Quero que você aplauda também o Ministério de Música que está aqui conosco. Hoje está aqui o Fabinho, o Julie, Adriano, Amaro, Juninho. Aplauda com força, né? Louvado seja Deus. Diga comigo, São Miguel Arcanjo, defendei-me no combate. Defendei-nos no combate. Vamos cantar isso?

São Miguel, vem em socorro daqueles que estão fracos na noite de hoje. São Miguel, combate com aquele que está pensando na morte.

nossa família. Nós te consagramos essa noite, São Miguel, para que tu estejas aqui adorando a Jesus Cristo por cada um de nós e rezando por cada um de nós. Rezemos juntos.

aplaudir o nosso Deus. Daqui a pouquinho, Jesus vai entrar neste lugar. Quem tem uma graça para pedir para nosso Senhor Jesus Cristo, que levanta a mão. Quem veio pedir cura e libertação? Quem está doente aqui no meio de nós, levante a mão. Enquanto nós nos preparamos para entrar, estarmos na presença de Jesus, coloque a mão no seu coração e diga: Senhor, eu entrego a minha vida a Ti nessa noite. Entrego minhas preocupações, meus medos, Senhor. Quero mergulhar de cabeça nesta adoração. Jesus, vem me visitar, vem me curar, vem me libertar, Senhor.

para Jesus, apressa-te em vir em meu, se for do teu agrado hoje, Jesus, serei curado.

mal-estar. Eu mesmo cheguei aqui no palco hoje, no Rincão, e eu estava com muita dor aqui atrás, né? E agora eu não estou sentindo mais dor. Olha que bonito, né? Que o Senhor

já vai visitando as nossas angústias. Nós estamos no acampamento de combate espiritual de São Miguel, mas nesse combate espiritual Deus também vem para nos curar e nos libertar. Deus quer visitar o seu coração. Então faz um gesto bem concreto, levanta seus braços.

0: de Jesus que está aqui. Graças e louvores se deem a todo momento.
1: Santíssimo e Diviníssimo Sacramento.
0: Graças e louvores se deem a todo momento.
1: Ao Santíssimo e Diviníssimo Sacramento.
0: Graças e louvores se deem a todo momento.
1: Ao Santíssimo e Diviníssimo Sacramento.
0: Meu Deus, eu creio,
1: adoro, espero e amo-vos.
0: Peço-vos perdão.

0: e amo-vos, peço-vos perdão, por aqueles que não creem, não adoram, não esperam e não vos amam.
1: Olha para Jesus, estamos numa noite de adoração, de combate espiritual, e nós aqui estamos dizendo também diante de Jesus.

0: Jesus é o meu Salvador.
1: E rezando dessa forma, nós estamos entrando numa grande adoração, proclamando o Senhorio de Jesus como os anjos e santos no céu. Estamos entrando no coro dos anjos, proclamando: Jesus é o

0: Senhor. Então proclama isso: Jesus Cristo é o Senhor.
1: Jesus Cristo é o
0: meu Salvador.
1: Jesus Cristo é o meu
0: Libertador.
1: Jesus Cristo é o meu Libertador.
0: E vá soltando as

e te bendizemos, te adoramos nessa noite. E te pedimos, Senhor, que pela intercessão do poderoso arcanjo São Miguel, o adorador que adorou o Senhor ainda antes da criação deste mundo visível, nós te pedimos, Senhor, que pela intercessão, pelos méritos da paixão e sacrifício do Senhor na cruz, que nesse momento São Miguel Arcanjo, com toda a milícia celeste, com os santos arcanjos, a quem nós nessa noite saudamos na presença de São Rafael, de São Gabriel, dos nossos anjos da guarda, dos principados das nossas cidades e do nosso país, nós pedimos, Senhor, derrube as muralhas, quebre as correntes, que pela intercessão de São Miguel ordene que nesta noite uma unção de guerra, uma unção de poder, uma unção de autoridade sobre a nossa vida, na nossa casa, possa acontecer nesse momento. Senhor, que o anjo que visitou Pedro na prisão quebre as correntes das nossas famílias, dos nossos filhos, daqueles a quem nós pedimos nessa noite. Entrega o teu coração nessa noite com toda a autoridade. E a palavra de ordem nessa noite que o Senhor coloca no meu coração é que Ele está revestindo você de autoridade, de potestade, para que você possa dizer não a Satanás na sua casa, na sua família. Você que veio para esse encontro, você que veio para esse acampamento, nesse tempo da quaresma de São Miguel, você que tem pedido, que tem implorado ao Senhor, derramado em lágrimas, o Senhor está passando no nosso meio. E aqui uma corte celestial dos anjos em procissão no meio de nós. Essa noite é um tempo de graça. Não perca, não perca a graça. E vai entregando para o Senhor aí na sua

0: Vem, Senhor Jesus.
1: Vem, Jesus. Vem na nossa vida, Senhor. Obrigado, Jesus, por nessa noite. O Senhor entrar nas nossas casas, naqueles lugares onde nós não conseguimos alcançar. Eu quero dizer para você que hoje, a palavra que o Senhor fala para você é que essa luta, essa guerra que você tem enfrentado, ela vai ter fim, não porque Ele ordenou que vai ter fim, mas porque hoje, nessa noite, Ele está entrando na trincheira que você tem enfrentado.
0: Amém.
1: Nessa trincheira de guerra.
0: Obrigada,
1: você que está,
0: Senhor,
1: trazendo nos, as marcas da tua alma, de tão cansado de lutar, de acreditar. Você tem orado, tem rezado, tem pedido há tanto tempo, há anos, mas as coisas não mudam. Enquanto o Padre Adriano Sandoná passa no meio de nós com o Santíssimo Sacramento e a Rogerinha aqui comigo conduzindo essa adoração, nós queremos nessa noite proclamar a vitória de Deus na sua vida.
0: Amém.
1: E dizer que nessa noite é a noite que o Senhor preparou para nós, porque assim como Deus um dia encontrou Israel no Egito, escravos há mais de 400 anos, através de Moisés, Deus dá uma ordem ao povo, e era uma noite como essa. O Senhor disse: nessa noite, essa noite é diferente, porque eu tirarei você e te conduzirei para a terra que mana leite e mel. Olha, Deus prometeu tantas coisas para você. Ele falou, Ele disse, e você tem esperado nele. E as amarras, as lutas, as guerras que você tem enfrentado fez você se esquecer da promessa. Mas Jesus hoje está entrando na sua vida de novo para dizer: eu vou tirar você daí. Eu estou te vendo. Você não é insignificante para mim. Jesus está dizendo para você, minha filha, para você, meu filho: tome posse nessa noite. Assume essa autoridade, porque Deus vai mudar a sua história. O Senhor vai mudar a tua família. O Senhor vai mudar aquilo que Ele prometeu. Ele vai abrir as portas para você. Por isso, ergue as tuas mãos e diga: Senhor, eu tomo posse,
0: eu tomo
1: recebo
0: posse, Senhor,
1: aquilo
0: recebo,
1: que o Senhor tem para mim nessa noite.
0: Eu creio, Senhor Jesus, eu tomo posse. Eu sentia nesta oração que o Senhor estava libertando muitas pessoas de um espírito de pessimismo muito forte, um espírito de derrota que tem pairado sobre as famílias, que tem pairado sobre o nosso país, uma entrega, um abandono ao desespero. Renuncia isso diante de Jesus. Jesus estava tocando a pessoas que já se sentiam derrotadas antes mesmo de terminar a luta. O Senhor está vencendo nesta noite batalhas espirituais, onde o demônio tem esfregado na cara de pessoas que você não tem jeito, que a sua vida não vai ser reconstruída, que você não vai ser feliz. Diante de Jesus, renuncia a tudo isso e tome posse da vitória de Deus. Há um grande exército combatendo conosco e adorando Jesus conosco nessa noite.

0: Sinta o Senhor dizendo isso e o Senhor realizando isso, assinalando você. És meu, és minha. Bendito seja, Senhor Jesus.
1: Bendito seja o teu nome.
0: Aplauda, Senhor, mais uma vez o Senhor.

0: história no coração de um pai. Estava aqui pedindo pela sua filha. Sua filha anda por aí, anda por outros caminhos. Você está desesperado, pedindo a vitória de Deus sobre a vida dela. O Senhor está respondendo a você. Dela cuido eu. Ela é minha. Ela me pertence. Jesus já proclamou a libertação da sua filha. Porque nenhuma força do mal pode trazer e levar para o inferno o filho, uma filha de um pai e de uma mãe que reza. Aplauda a vitória de Deus sobre as nossas famílias. Eu creio, Senhor Jesus, que o Senhor põe abaixo a tempestade, que o Senhor cala, que o Senhor derruba muralhas, que o Senhor vence no meio de nós. Graças e louvores se deem a todo momento
1: ao Santíssimo e Diviníssimo Sacramento.
0: Graças e louvores se deem a todo momento
1: ao Santíssimo e Diviníssimo Sacramento.
0: Graças e louvores se deem a todo momento
1: ao Santíssimo e Diviníssimo Sacramento. Senhor Jesus, como é bom ter o Senhor na nossa vida. Como é bom poder saber que nós podemos contar contigo, nosso Salvador, amor do nosso coração. Nós queremos declarar a Jesus que tudo aquilo que somos nessa noite, nós simplesmente desejamos colocar aos teus pés. Nós proclamamos que tu és o Senhor da nossa vida. E nós queremos dizer, Jesus, que tudo que carregamos na nossa alma, nos nossos pensamentos, te pertence. Aplauda, Jesus.
2: O amor das nossas vidas.

vento poluído. Sabe quando se levanta um vento cheio de poeira, de pedacinhos de folhas que chegam a nos cegar, a embaçar a nossa vista? Quando Jesus subiu aqui ao palco, Ele dissipou uma poeira que estava no meio de nós, uma perturbação espiritual que estava no nosso meio. Olha para Jesus Eucarístico. Se você pode, faça um pouquinho de adoração de joelhos. Se não pode, fique em pé. Mas proclame que no nome de Jesus, toda perturbação espiritual vai embora no nome de nosso Senhor Jesus Cristo. Todo esse vento que cega, que incomoda, vai soltando a sua voz no Espírito. O Senhor está libertando no meio.

Pessoas que estavam com a vida travada. Você estava dizendo: eu estou numa onda de azar. A minha vida não se resolve. Nada acontece. Jesus está olhando para você e dizendo: entrega para mim. Deixa eu cuidar de você. Deixa eu mudar o rumo da sua história. Olha para Jesus e proclama: mais uma vez, Jesus Cristo é o meu Senhor. Jesus Cristo é o meu Salvador. Jesus, eu coloco em tuas mãos.

0: o meu destino, a minha história, a minha vida. Toma conta, Senhor Jesus. Toma conta de nós, Senhor. Vence, Senhor Jesus. Vence, Senhor Jesus.
1: E o Senhor também está libertando no nosso meio, confirma isso que a Rogerinha dizia, pessoas que viviam sob um influxo de uma perturbação espiritual. Em algumas essa perturbação se manifestava de maneira evidente. Em outras pessoas, essa perturbação você nem percebia. Até tem dois homens aqui no meio de nós. E você costuma dizer, eu sou muito racional. Você estava até incomodado de estar aqui, nesse ambiente, porque você se diz muito racional, mas no fundo existia um bloqueio na sua mente com relação às coisas de Deus. Inclusive, há um tempo atrás você estava andando de moto num lugar assim como num sítio, numa trilha, e você falou coisas para Deus, que você pediu sinais para Deus. Hoje Ele está falando com você. É você, meu irmão. Para com essa desculpa. Deus está chamando você, Ele quer você mais perto dEle. Tem um homem chamado Ricardo. O Senhor está entrando na sua vida hoje. Jesus, Ele entra gentilmente na nossa vida, mas hoje, meu irmão, Ele está entrando na sua vida com tudo. Pessoas aqui no meio de nós e em casa que precisam romper com pecados. Nós estamos em uma grande batalha espiritual. Isso que o Rafael dizia, Rafael Brito, a Rogerinha. Nós estamos numa grande batalha espiritual. E Deus não vai fazer a parte dele se nós não fazermos a nossa. Tem pessoas no meio de nós que precisam romper hoje com amizades, que precisam bloquear hoje pessoas no Instagram, nas redes sociais, que precisam sair hoje de grupos. Esse grupo que só se envia impureza, pornografia. Pessoas no meio de nós que estão muito carentes, é a sua carência. Você tem ficado muito sensível, se apaixonado pela sombra. Tudo mexe com você, você precisa se fortalecer em Deus. O Senhor está te libertando hoje. Pessoas sendo libertas na mente, como eu dizia na missa à tarde, de tentações persistentes, pensamentos que se levantam contra Deus. Eu vinha muito forte no meu coração, ainda quando a Rogerinha cantava, eu andava com o Santíssimo. Eu vou pedir para o Rafael conduzir esse momento. Me vinha muito forte ao coração de nós fazermos uma consagração da nossa vida e da nossa família aos santos arcanjos. Miguel, Gabriel e Rafael e aos santos anjos. E o Rafael de Brito, que é autoridade nessa área, estudou essa área da angiologia, homem de Deus também. Eu quero pedir, filho, que você nos conduza numa consagração agora aos santos arcanjos, consagração da nossa história, da nossa família. Eu sinto que muitos de nós ainda não entendemos a importância de São Miguel na nossa vida, na batalha espiritual, a importância de São Rafael e Gabriel. E muitos de nós aqui estamos num grande combate, você não tem noção quanto que o demônio está furioso porque você está aqui. Você não tem noção quanto que o mal está furioso porque você está acompanhando essa adoração. Então você precisa dessa retaguarda espiritual dos santos arcanjos. Você precisa dessa proteção.
2: Nesse momento, coloca a sua mão então no seu coração, sua mão direita, e você vai pedir agora para que Deus cele os teus sentimentos. E para isso nós pedimos para que São Miguel Arcanjo, aquele que disse sim a Deus no momento da batalha, Senhor, nos conceda a graça nessa noite aqui diante da tua presença, através também do ministério sacerdotal do Padre Adriano, pela unção que o Senhor deu a ele e a autoridade também desse carisma Canção Nova, aonde São Miguel Arcanjo, nesse momento prostrado diante da tua presença, nós pedimos a ti, Senhor, concede-nos a graça, São Miguel, para que nós possamos ser consagrados a ele. Nós nos consagramos a ti, Senhor, pelas mãos, pelas orações do poderoso arcanjo. E por isso, nesse momento, com a mão no teu coração, você vai dizer comigo, em nome de Jesus Cristo.
0: Em nome de Jesus Cristo.
2: Eu reconheço.
0: Eu reconheço.
2: Que não há outro além de ti.
0: Que não há outro além de ti.
2: Que tu és o meu Deus.
0: Que tu és o meu Deus.
2: E que não vou a nenhum outro lugar.
0: Que não vou a nenhum outro lugar.
2: Que não seja debaixo das tuas asas.
0: Que não seja debaixo das suas asas.
2: Junto com São Miguel.
0: Junto com São Miguel.
2: Escondido debaixo do seu escudo.
0: Escondido debaixo do seu escudo.
2: Envolvido no seu manto vermelho de sangue.
0: Envolvido no teu manto vermelho de sangue.
2: Me levanto com toda autoridade.
0: Me levanto com toda autoridade.
2: E junto com São Miguel.
0: E junto com São Miguel.
2: Com todos os anjos.
0: Com todos os anjos.
2: Comandados por Nossa Senhora.
0: Comandados por Nossa Senhora.
2: Eu expulso da minha vida.
0: Eu expulso da minha vida.
2: Toda ação do mal.
0: Toda ação do mal.
2: E rejeito.
0: E rejeito.
2: Renuncio.
0: Renuncio.
2: A Satanás.
0: A Satanás.
2: E as suas influências.
0: E as suas influências.
2: Glorioso Arcanjo São Miguel.
0: Glorioso Arcanjo São Miguel.
2: Nesta noite.
0: Nesta noite.
2: Como na noite em que tiraste Israel do Egito.
0: Como na noite que tirastes Israel do Egito.
2: Eu te assumo como meu guardião.
0: Eu te assumo como meu guardião.
2: E coloco a minha vida.
0: E coloco a minha vida.
2: Os meus familiares.
0: Os meus familiares.
2: Os meus sonhos.
0: Os meus sonhos.
2: Os meus projetos.
0: Os meus projetos.
2: Debaixo da vossa proteção.
0: Debaixo da vossa proteção.
2: É indigna a minha promessa.
0: É indigna a minha promessa.
2: Porque muitas vezes serei falho.
0: Porque muitas vezes eu sou falho.
2: Mas eu peço, São Miguel.
0: Mas eu peço, São Miguel.
2: Recebe a minha oferta.
0: Recebe a minha oferta.
2: E no dia que eu não serei fiel.
0: E no dia que eu não for fiel.
2: Assume em meu lugar.
0: Assume em meu lugar.
2: O meu amor por Jesus.
0: O meu amor por Jesus.
2: Eu te entrego.
0: Eu te entrego.
2: Toda a minha vida.
0: Toda a minha vida.
2: E as minhas batalhas.
0: E as minhas batalhas.
2: Agora coloque a mão na sua cabeça. Nós vamos consagrar a Jesus, pela intercessão de São Gabriel Arcanjo, os nossos pensamentos. São Gabriel Arcanjo, que apareceu para Daniel num tempo de batalha muito grande, que ele estava 21 dias orando com pensamentos, querendo entender o que Deus tinha para ele. Ele que apareceu para Zacarias no momento da adoração. Zacarias, que tinha pensamentos achando que Deus o havia abandonado. E você vai consagrar a sua vida a Jesus por intermédio de São Gabriel, o anjo da justiça. E diga comigo: Senhor Jesus.
0: Senhor Jesus.
2: Eu te consagro.
0: Eu te consagro.
2: Por intercessão de São Gabriel.
0: Por intercessão de São Gabriel.
2: Os meus pensamentos.
0: Os meus pensamentos.
2: A minha saúde mental.
0: A minha saúde mental.
2: O meu intelecto.
0: Meu intelecto.
2: A minha vontade.
0: A minha vontade.
2: A minha liberdade.
0: A minha liberdade.
2: O meu livre-arbítrio.
0: O meu livre-arbítrio.
2: São Gabriel Arcanjo.
0: São Gabriel Arcanjo.
2: Pronuncie uma sentença.
0: Pronuncie uma sentença.
2: De autoridade e bênção.
0: De autoridade e bênção.
2: Na minha vida.
0: Na minha vida.
2: Que possa se trazer clareza.
0: Que possa me trazer clareza.
2: Tira toda a confusão.
0: Tira toda a confusão.
2: Toda a confusão mental.
0: Toda a confusão mental.
2: Todo sentimento de desorientação.
0: Todo sentimento de desorientação.
2: Todas as trevas que cobrem a minha mente.
0: Todas as trevas que cobrem a minha mente.
2: Todo pensamento de suicídio e de morte.
0: Todo pensamento de suicídio e de morte.
2: São Gabriel Arcanjo.
0: São Gabriel Arcanjo.
2: Justiça de Deus.
0: Justiça de Deus.
2: Devolve para mim.
0: Devolve para mim.
2: Aquilo que foi roubado.
0: Aquilo que foi roubado.
2: E agora você vai colocar as suas mãos abraçando o seu corpo, como se você estivesse se abraçando. Nós iremos nos consagrar a São Rafael Arcanjo, o chefe de todos os nossos anjos da guarda. E com ele, unido também aos nossos entes queridos que estão no purgatório e no paraíso, a todos os anjos da guarda, daqueles que nós amamos em vida, dos nossos antepassados, dos nossos entes queridos que faleceram. Eu peço de modo especial, São Rafael, a intercessão também do anjo da guarda do Padre Jonas. E diga comigo: São Rafael Arcanjo.
0: São Rafael Arcanjo.
2: Nesta noite.
0: Nesta noite.
2: Eu consagro os meus caminhos.
0: Eu consagro os meus caminhos.
2: Eu consagro os meus medos.
0: Eu consagro os meus medos.
2: Eu consagro a minha cegueira espiritual.
0: Eu consagro a minha cegueira espiritual.
2: Eu consagro a minha família.
0: Eu consagro a minha família.
2: Eu te consagro as minhas finanças.
0: Eu te consagro as minhas finanças.
2: E te peço, São Rafael.
0: E te peço, São Rafael.
2: Traga a providência.
0: Traga a providência.
2: A provisão.
0: A provisão.
2: Em nome de Jesus.
0: Em nome de Jesus.
2: Eu recebo.
0: Eu recebo.
2: A chama do amor.
0: A chama do amor.
2: Que possa arder dentro de mim.
0: Que possa arder dentro de mim.
2: Em adorar a Deus.
0: Em adorar a Deus.
2: E entregar tudo que sou.
0: Em entregar tudo que
2: através
0: sou.
2: De São Rafael.
0: Através de São Rafael.
2: E reze comigo essa oração assim: ó São Rafael.
0: Ó São Rafael.
2: Vós que dignastes.
0: Vós que dignastes.
2: A se tornar um simples viajante.
0: A se tornar um simples viajante.
2: Para conduzir o jovem Tobias.
0: Para conduzir o jovem Tobias.
2: Ao longo do caminho.
0: Ao longo do caminho.
2: Levastes até longe.
0: Levastes até longe.
2: Este jovem.
0: Este jovem.
2: E o reconduzistes à casa de seu pai.
0: E o reconduzistes à casa de seu pai.
2: Faça aqui também na minha vida.
0: Faça aqui também na minha vida.
2: Eu possa ser conduzido e acompanhado.
0: Eu possa ser conduzido e acompanhado.
2: Por ti, Santo Arcanjo.
0: Por ti, Santo Arcanjo.
2: Misericórdia de Deus.
0: Misericórdia de Deus.
2: Amém.
0: Amém. Amém. Eu sentia que nesta oração, por intercessão dos santos arcanjos, Deus estava dando a graça a muitas pessoas de uma revelação da face de Deus, porque os santos anjos nos revelam Deus, nos levam à adoração profunda. Então olha para Jesus, olha para Ele aqui no Santíssimo Sacramento. Os santos arcanjos nos dão a graça de uma visão espiritual mais profunda, como deu a Daniel, como deu também a Elias, como deu a tantos outros que invocaram a presença de Deus e foram socorridos pelos anjos. Nesta adoração, o Senhor quer nos dar profundidade. Jesus quer revelar a sua face a você.
2: Sim, Jesus.
0: Quer fazer arder o seu coração. Olha para Jesus.
2: Te amamos.
0: Olha para Ele.
2: Senhor.

0: vai soltando a sua voz, levanta os seus braços para Jesus, solta a sua voz em línguas, filho, filha, vai rezando com toda a autoridade do seu coração. Pessoas aqui no meio de nós agora estão recebendo uma autoridade espiritual da parte de Deus. Os anjos estão vindo, trazendo isso e derramando sobre você uma autoridade espiritual. A partir de hoje, a sua oração terá autoridade. Quando você rezar por alguém, por uma situação, Deus vai fazer o triplo que fazia. O Senhor está curando pessoas de problemas físicos. Uma pessoa, problema no fêmur do lado direito, também inflamação no esquerdo, você não estava conseguindo nem andar. O Senhor está curando você, você andará. O Senhor também está curando uma pessoa de uma inflamação no baço, no fígado também. O Senhor está curando você, pessoas com tratamentos, fazendo tratamento por causa de insuficiência renal. O Senhor está tocando e curando. Uma pessoa que está esperando a doação de um órgão. Você está nos acompanhando pela TV. Você não vai mais precisar dessa doação de órgão, porque Jesus está te curando agora. Em pouco tempo,
1: aleluia,
0: os exames comprovarão que você não precisará de órgão novo, de uma doação, porque o Senhor está te regenerando. Pessoas que participaram do ocultismo, acreditaram nessas coisas, horóscopos, simpatias, isso abriu brechas na sua alma para ação do mal direta. Invocação de forças ocultas, de mortos, de espíritos, o Senhor está te libertando agora. Mas é preciso que você se confesse disso, se você não o fez, e que faça por 9 dias diante do Santíssimo uma oração de renúncia dessas realidades no poder do nome de Jesus. O Senhor também está visitando uma mulher chamada Cléria. O Senhor está curando você, filha. Você tem tentado engravidar há muitos anos, mas hoje o Senhor te dá a graça de conceber. No ano que vem, nessa época, no acampamento de São Miguel, você trará o seu filho aqui e eu quero abençoá-lo.
1: Amém.
0: O Senhor realiza. Uma pessoa que você tem um problema tão sério no nervo do pescoço ali, na coluna, na parte ali, na coluna acima da dorsal. Você estava com dificuldade de virar o pescoço, virar o rosto. O Senhor está curando o seu pescoço agora. Pessoas que sentiam uma tensão nas costas estão sendo libertadas. Pessoas com tentações na área da sexualidade, tentações para coisas proibidas até. O Senhor está libertando você. Pessoas que têm caído em pecados associados à sexualidade, tais como pornografia, o Senhor está libertando você e te purificando. A imagem era de anjos no meio de nós com baldes, derramando, jogando a água que estava nesses baldes sobre nós. É um banho de purificação no poder do Espírito Santo. Pessoas sendo purificadas na mente de pensamentos impuros. Você não conseguia controlar, o seu olhar e a sua mente tinham sido treinados para a impureza. O Senhor está devolvendo a pureza, a ingenuidade positiva a você nesse momento. Pessoas dominadas pela malícia, pessoas que foram, o Senhor está purificando. Uma pessoa, quando você era criança, alguém fez uma consagração de você numa encruzilhada a um guia. São Miguel Arcanjo, com a espada agora, expulsa esse mal da sua vida e você é liberto no nome de Jesus. Pessoas no meio de nós, em casa, que não estão acostumados com oração em línguas, não estão acostumados com oração carismática, você está achando estranho, mas no fundo você está gostando, porque o Espírito Santo está te falando que é isso. Ele está te libertando. Uma pessoa, um homem, a sua cabeça não parava de correr. Muitas lembranças, pensamentos desde o início da adoração. Mas era o inimigo querendo te distrair. Agora o Senhor liberta a sua mente. A sua mente agora encontra uma serenidade. Seus olhos agora se fixam em Jesus. O Senhor está tocando homens no meio de nós que Ele quer profundamente engajados trabalhando na sua igreja. Homens aqui no meio de nós vão se tornar pregadores.
1: Amém.
0: Homens aqui no meio de nós vão se tornar intercessores, ministros de cura, coordenadores de grupos de terço dos homens, assessores de sacerdotes nas paróquias. Deus quer você por inteiro, um homem especial. Você é muito rico, você é muito hábil nos negócios, mas nessa adoração o Senhor está te mostrando que você é nada sem Ele, nada. Tudo que você tem é nada diante de Deus. E hoje Ele está te chamando, filho. O próprio São Rafael chegou até você e te entregou uma chave. Você vai abrir muitos corações com essa chave que São Rafael te entregou agora. Pessoas sendo libertas de tentações persistentes, pessoas até que são líderes na igreja. O Senhor está libertando você, não ceda. Pessoas sendo tentadas para cometerem um adultério, não ceda. É o demônio que articulou tudo isso. Não é o seu marido, a sua esposa que é ruim. Não é você só que cansou. É a própria ação do mal. Não ceda. Você e eu estamos em combate espiritual. Não ceda.

0: esfriaram na fé. E o Senhor me dava a imagem quando o Padre Zandoná rezava, dos anjos no meio de nós, trazendo muitos nomes diante do Santíssimo Sacramento. Você que tinha o desejo de colocar um nome ali no altar de nosso Senhor Jesus Cristo, assim como o anjo da guarda de Padre Pio trazia os recados para ele, muitos anjos estavam trazendo para Jesus os recados das pessoas que estão rezando conosco nessa noite. Nós estamos rezando com os anjos e eles estão socorrendo a fraqueza da nossa oração. Eles estão rezando junto conosco pelas nossas intenções. Alguém que chegou aqui no rincão e essa pessoa estava arrastando os seus pés. Você não conseguia colocar o pé no chão direito. Para você andar na chácara hoje foi muito difícil. Jesus está tocando em você e você vai sair daqui desse rincão colocando o seu pé no chão sem sentir dor. No nome de Jesus, porque o Senhor te visita nessa noite. Obrigada, Jesus.
1: Obrigado, Jesus. Eu sinto nessa noite também que Jesus está fazendo tantas curas. O Senhor está curando também você que tem um filho que está na UTI. Uma mãe que está nos acompanhando pela TV. E você está agora no hospital com o seu filho de 8 anos. Com meningite. E ele está na UTI e você está com muita preocupação porque o médico disse que os antibióticos não estão fazendo efeito. Nessa noite, através dessa adoração do Santíssimo Sacramento, Jesus está entrando no quarto do teu filho, e assim como ele fez com o filho da viúva de Naim, está levantando o teu filho, e você amanhã estará com o teu filho no colo, e Deus está dando a graça para você.
0: Obrigada,
1: de compreender, Senhor, que as pequenas coisas importam para ele. Obrigado, Jesus. Obrigada, porque Senhor, o Senhor está tocando aqui no meio de nós. Um homem, e eu confirmo aquilo que o padre Adriano dizia, desse filho que é muito hábil nos negócios e é na área do agro, do agronegócio. Deus te deu a graça de poder trabalhar na terra, mas você tem passado por problemas sérios nos seus rins, e o médico disse que você teria que fazer hemodiálise, e você está aqui no nosso meio. Eu quero dizer para você que a partir de hoje Deus mudou a tua história. O Senhor mudou a tua sorte, meu filho. E Ele está curando os teus rins para que você se cinja e vá ajudar os pobres e, sobretudo, ser um grande filho aqui da Canção Nova.
0: Amém. Bendito seja Deus. Bendito seja Deus.
2: O Senhor também está libertando uma mulher chamada Sabrina. Filha, você viveu muitos relacionamentos errados e você traz uma carência, um buraco dentro de você. Só Jesus pode preencher esse vazio. Pessoas que sentem muita saudade do pai e da mãe que faleceram. Hoje, o Senhor está visitando você. A Virgem Maria está visitando você e te abraçando. Receba esse abraço da Mãe de Deus, esse abraço do próprio Senhor. O Senhor também está libertando um jovem no meio de nós. Você tem muita dificuldade de dormir, você sofre de ansiedade. E não só esse jovem aqui, pessoas em casa também. Mentes ansiosas, o Senhor está desacelerando. Pessoas que estão envolvidas, me perdoe, não sou eu que estou te falando. Antes de eu falar, o Espírito Santo já te convenceu. Você precisa abandonar certos amigos, certos grupos, certos lugares. Não é para você mais, deu. Você não vai ser o que Deus quer se você continuar andando com essas pessoas. Uma pessoa, uma mulher que você é uma mulher de Deus, de oração, mas você tem ainda um relacionamento de anos com um homem casado que mente para você, que diz que vai largar a esposa, que você é importante, que você é amiga, que você ajuda, e você fica mentindo para você mesmo, dizendo: é verdade, eu ajudo, eu evangelizo. Filha, isso é pecado mortal. Deus não te quer nessa situação. É hora de romper, se valorizar e sair disso, se confessar de uma vez por todas. O Senhor também me dava a imagem de pessoas com o pé na lama. Pessoas dentro da igreja, mas com atolados na lama. Essa lama é a tibieza, é a mornidão. E você dizia: eu não quero me tornar um fanático. Não é questão de ser fanático, meu irmão, irmã. É questão de ser ou não ser cristão. Ou você é quente ou você é frio. O morno vai ser vomitado. Está escrito no Apocalipse capítulo 3. Então hoje o Senhor quer que você tire o seu pé da lama e se decida por ele, se decida pela santidade, se decida pela verdade, se decida pela justiça, se decida pela santidade. Tem coisas que você não entende ainda de Deus, eu sei, mas você entendeu hoje que o Senhor está te chamando. Pessoas aqui em casa estão sendo batizadas no Espírito Santo agora. Você está sentindo dentro de você. Pessoas que traziam peso nas costas estão saindo de você como se fossem milhares de quilos. E de maneira especial, através de São Rafael, repita essa moção, essa imagem. Homens estão sendo profundamente visitados. Homens que eram muito duros, que entenderam que ser homem é ser um macho igual um animal. Meu irmão, ser um animal não é ser homem. Ser homem de verdade é ser que nem São José, pai adotivo de Jesus. Firme quando precisa ser, mas sensível quando precisa ser. Você aprendeu que homem tem que estar no mato, homem não pode rezar. Não, homem tem que ser de oração. Homem tem que ter a sensibilidade espiritual e também com os filhos, com a esposa, sem perder aquilo que é próprio da virilidade, próprio da masculinidade forte. Mas o modelo não é o mundo, não é o macho alfa, é São José e é Jesus Cristo, o homem perfeito.
0: Jesus tocou uma criança que caiu de um carrinho de bebê e que teve sequelas por causa disso. Eu não sei se essa criança ou a mãe ou um parente está aqui ou em casa, mas essa criança foi visitada nessa noite. Jesus também estava tocando na região da garganta de alguém que está perdendo a voz, que está com um sério problema nas cordas vocais. Essa pessoa está com muito medo de não conseguir se comunicar e falar. Jesus está tocando e restaurando. Você vai recuperar e você vai cantar os seus louvores ao Senhor como você gosta. Eu sinto que também nesta noite, antes de encerrarmos essa adoração, Deus quer dar um canto novo para nós. Um canto no Espírito. Vá soltando a sua voz, cantarolando. Vamos sentir com os anjos a presença de nosso Senhor Jesus Cristo. Vá soltando, vá trazendo a melodia inspirada ao seu coração.

0: do céu lhe desses o pão
1: que contém todo o sabor.
0: Senhor Jesus Cristo, neste admirável sacramento, nos deixastes o memorial da vossa paixão. Dai-nos venerar com tão grande amor o mistério do vosso corpo e do vosso sangue, que possamos colher continuamente os frutos da vossa redenção. Vós que sois Deus com o Pai na unidade do Espírito Santo.
1: Amém. Nos preparemos para receber a bênção de nosso Senhor Jesus Cristo.

0: Graças e louvores se deem a todo momento. Graças e louvores se deem a todo momento. Graças e louvores se deem a todo momento.
1: Ao Santíssimo e Diviníssimo Sacramento.

0: Bendito seja Deus.
1: Bendito seja Deus.
0: Bendito seja seu santo nome.
1: Bendito seja o seu santo nome.
0: Bendito seja Jesus Cristo, verdadeiro Deus e verdadeiro homem.
1: Bendito seja Jesus Cristo, verdadeiro Deus e verdadeiro homem.
0: Bendito seja o nome de Jesus.
1: Bendito seja o nome de Jesus.
0: Bendito seja o seu sacratíssimo coração.
1: Bendito seja o seu sacratíssimo coração.
0: Bendito seja seu preciosíssimo sangue.
1: Bendito seja o seu preciosíssimo sangue.
0: Bendito seja Jesus no Santíssimo Sacramento do altar.
1: Bendito seja Jesus no Santíssimo Sacramento do altar.
0: Bendito seja o Espírito Santo Paráclito.
1: Bendito seja o Espírito Santo Paráclito.
0: Bendita seja a grande Mãe de Deus, Maria Santíssima.
1: Bendita seja a grande Mãe de Deus, Maria Santíssima.
0: Bendita seja a sua Santa Imaculada Conceição.
1: Bendita seja sua Santa Imaculada Conceição.
0: Bendita seja a sua gloriosa Assunção.
1: Bendita seja a sua gloriosa Assunção.
0: Bendito seja o nome de Maria Virgem Mãe.
1: Bendita seja o nome de Maria Virgem Mãe.
0: Bendito seja São José, seu castíssimo esposo.
1: Bendito seja São José, seu castíssimo esposo.
0: Bendito seja Deus nos seus anjos e nos seus santos.
1: Bendito seja Deus nos seus anjos e nos seus santos.
0: Deus e Senhor nosso, protegei a vossa igreja, dá-lhe santos pastores e dignos ministros. Derramai as vossas bênçãos sobre o nosso santo padre, o Papa, que está na França, sobre o nosso bispo, sobre o nosso pároco e todo o clero, sobre todos os sacerdotes da comunidade Canção Nova, sobre o chefe da nação e do Estado, sobre todas as pessoas constituídas em dignidade, para que governem com justiça. Dai ao povo brasileiro paz constante e prosperidade completa. Favorecei com os efeitos contínuos de vossa bondade o Brasil, este bispado, a paróquia em que habitamos e a cada um de nós em particular, e todas as pessoas por quem somos obrigados a orar ou que se recomendaram às nossas orações. Tende misericórdia das almas dos fiéis que padecem no purgatório. Dá-lhe, Senhor, o descanso e a luz eterna. Pai nosso, que estais nos céus, santificado seja o vosso nome. Venha a nós o vosso reino. Seja feita a vossa vontade, assim na terra como no céu.
2: O pão nosso de cada dia nos dai hoje. Perdoai as nossas ofensas, assim como nós perdoamos a quem nos tem ofendido. E não nos deixeis cair em tentação, mas livrai-nos do mal.
0: Ave Maria, cheia de graça, o Senhor é convosco. Bendita sois vós entre as mulheres, e bendito é o fruto do vosso ventre, Jesus.
2: Santa Maria, Mãe de Deus, rogai por nós, pecadores, agora e na hora da nossa morte. Amém.
0: Glória ao Pai, e ao Filho, e ao Espírito Santo,
2: como era no princípio, agora e sempre. Amém.
0: Ó coração eucarístico de Jesus,
2: livrai-nos cada vez mais das insídias de Satanás.
0: Ó coração eucarístico de Jesus,
2: livrai-nos cada vez mais das insídias de Satanás.
0: Ó coração eucarístico de Jesus,
2: livrai-nos cada vez mais das insídias de Satanás. Vamos aplaudir Jesus de todo o nosso coração, com força. Viva Jesus! Viva Jesus! Nós te louvamos, Senhor. Te bendizemos, te adoramos, Jesus, junto com os anjos.

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Teve algum momento que na câmera eu vi a bandeira do Paraguai. Tem Paraguai aqui hoje? Tem Paraguai aqui hoje? Sim ou não? Se a câmera conseguir achar de novo a bandeira do Paraguai. Tá lá? Cadê? Cadê? Isso. Inclusive são meus amigos do Paraguai. Um abraço para Dom Pedro. Eu quis mostrar para vocês. Vocês têm que começar a entender que o Rosário não está despertando só o Brasil, não. Esses dois que estão segurando a bandeira, eu fui no país deles. E o estádio lotou. De paraguaios. Que estão acordando de madrugada para rezar o rosário com a gente. Outras nações, outros povos. Eu pergunto se eles entendem tudo que eu falo, então tá ótimo. Tem vezes que eu vou no México, sou parado no México, pessoas mexicanas rezando com a gente, na Espanha, pessoas rezando com a gente, Portugal rezando com a gente. E eu não estou falando de brasileiros que vivem lá, eu estou falando de gente da língua deles. Nossa Senhora, ela veio para todas as línguas, ela veio para todos os povos, ela é mãe de todos, ela é mãe de todos, ela é mãe de todos, ela é mãe de todos. Vai, ergue teus braços.

Minha gente, não é jogo de futebol que está acontecendo hoje aqui, não. Hoje está acontecendo nesse estádio um momento de fé. Vai, para quem está andando de carro, para os vizinhos aqui poder escutar você agora. Vai, mais que a vida.

Que honra a gente estar aqui com Nossa Senhora de Nazaré. Uma salva de palmas para Nossa Senhora de Nazaré.

Quem aqui já foi pro Sírio? O que que acontece no Sírio? Mais do que o povo ir pra rua, é ela que vai pra rua. Sim ou não? Quando eu vim no Sírio, ela ia ao encontro das pessoas. Porque a gente acha que é a gente que está indo ao encontro dela, ela que está vindo. Eu me lembro que toda vez que eu estava bagunçando na rua, quando eu era pequeno, quem chegava lá? Mamãe. Preocupada. Preocupada com o que eu estava fazendo. Eu jogando bola na rua, bola que cai na rua, e eu queria buscar bola na rua. E mamãe, ó, vamos para casa. Preciso cuidar de você. Essa é a mãe do Sírio de Nazaré. Ela vai ao encontro para cuidar, para trazer de volta para casa, para trazer de volta para Deus. Volta para Deus.

e olha para o manto dela. Ela esconde você no manto dela para te proteger de todo mal, para te proteger de todo perigo. O manto de Nossa Senhora está sobre todos nós agora. Seja coberto agora pelo manto de Maria. Ela que é cheia do Espírito Santo. Ela que é agraciada. E perto dela você está seguro. Perto dela ela cuida de você. Ela te ama, te abraça. Ela cuida, ela zela. Obrigado, mãe.

Teve vezes na vida que você já quis se esconder? Quantas vezes na vida você já quis se esconder? Ah, eu queria um lugar para me esconder. Já teve esse momento, sim ou não? O melhor lugar de se esconder é ali, ó, debaixo do colo da mãe. Debaixo do manto da mãe. Canta para ela mais uma vez. Me ama, me ama.

Meu coração está pronto para te amar. Eu não posso amar nada mais do que Jesus. Eu não posso amar nada mais do que Jesus. Jesus disse: aquele que ama pai e mãe mais do que a mim. Jesus não quer nem que eu ame minha família mais do que a ele. E com isso Jesus não está pedindo para eu não amar a família. Ele amou a dele, ele amou sua mãe, ele amou José, mas não ama mais. Só as mulheres, vai, sede de ti.

força, mulher, sede de ti. Homens, vem me saciar. Jesus.

Eu não estou entendendo. Vamos rezar por ele. Eu peço pelo Lourenço, Jesus, que o Senhor possa tocar o Lourenço, que o Senhor possa dar paz para sua mãe. Cura, Jesus. Toca essa criança. Em nome de Jesus nós pedimos. Coloque agora a tua mão sobre ele, sobre todos os doentes que estão nesse estádio. Jesus, tu podes curar. Jesus, tu és poderoso. Tu que disses: imporão as mãos sobre os enfermos e eles ficarão curados. E nós te pedimos pela intercessão de Nossa Senhora, que em nome de Jesus, pela intercessão de Nossa Senhora, doenças sejam saradas, doenças sejam curadas, o câncer seja sarado, o câncer seja curado, em nome de Jesus. Pai, Filho, Espírito Santo.

tua vida está melhor agora com Jesus? Você prefere voltar para a vida que você já viveu sem Jesus? Quem aqui já viveu vida sem Jesus? Eu já. Pergunto para vocês que já viveram vida sem Jesus: você quer voltar para lá? Por uma razão simples: porque aqui está muito melhor. Não é verdade? Eu não vou voltar, porque aqui é bem melhor com Jesus. Com Jesus eu sou mais feliz. Pegue teus braços.

ti vou me apaixonar. Força, vai, que meu viver.

Ergue teus braços. Diga: Jesus, eu te amo. E dai-me a graça de te amar cada vez mais. De amar menos o mundo e amar a ti. Porque a tua palavra diz: não ameis o mundo e nem as coisas do mundo. Você quer amar Jesus, sim ou não? Vai ter que deixar de amar o mundo. Está disposto, sim ou não? E vai ter que deixar de amar as coisas do mundo. Está disposto, sim ou não? É palavra do Frei Gilson ou é palavra de Deus? 1 João, capítulo 2, versículo 15. Não ameis o mundo, nem as coisas do mundo. Porque tudo que há no mundo, a concupiscência dos olhos, a concupiscência da carne, a soberba da vida, não procede do Pai, mas do mundo. O mundo passa com as suas concupiscências, mas quem faz a vontade de Deus permanece para sempre.

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Amém. Pode aplaudir Jesus. Tinha um bispo, agora tem três ali. Vocês estão vendo, sim ou não? Vou pedir para os bispos ficarem de pé. Dom Júlio, Dom Alberto Taveira, Dom Paulo, os sacerdotes aqui presentes, religiosos e religiosas, a Igreja Católica está presente neste lugar. O Papa, os bispos falaram que o Papa só não está aqui porque ele está na França agora, viu gente? Mas com certeza nós estamos unidos. A Igreja Católica está neste lugar. Uma salva de palmas para a nossa igreja. É lindo. É lindo.

pega no seu celular a foto da sua família? Tem aí alguma fotinha da sua família? Isso, levanta a foto da sua família, bonita. A tua família é uma bênção. João capítulo 10, versículo 10. O ladrão veio para destruir, roubar e matar. O diabo quer destruir tua família. E Jesus veio trazer vida em abundância para sua família. Jesus é o bom pastor que cuida da tua família. Amém? Diga comigo: Jesus, tu és o pastor da minha família. Mas cuidado, porque o diabo vem para roubar, matar, destruir. Diga: a minha família é de Jesus. A minha família pertence a Jesus. Senhor, eu quero rezar agora pelas famílias. Eu quero pedir que o Senhor alcance agora cada pessoa representada nessa foto, que o Senhor possa visitar agora. Olha quanta família linda. Abençoa, Jesus. Livra essa família das doenças. Livra essa família da angústia, da depressão, do medo. Fortalece casamentos. Livra, Senhor, essa família dos vícios. Dos vícios que destroem o lar, dos vícios que destroem a família. Providencia nessa casa, nessa família, tudo que eles mais estão precisando neste momento, nesta hora. Em nome de Jesus. Livra essa família de acidentes, de assaltos. E o mais importante, leva essa família toda para o céu, Jesus. Que todos dessa casa se salvem. Você já imaginou você estar no céu com toda a tua família? Você já imaginou você estar no céu com seus filhos? Essa deve ser nossa luta, minha gente. Bora todo mundo para o céu. Só que tem um problema: para ir para o céu tem que querer, para ir para o céu vai ter que rezar, para ir para o céu vai ter que fazer, a gente tem que fazer a nossa parte. Diga: eu quero ir para o céu. Levanta a foto da sua família. Qual é o teu santo de devoção? Pede a intercessão. Pela intercessão de São Miguel Arcanjo, 40 dias que nós vamos completar com ele. E ele lutou batalhas nesses 40 dias com você. Abençoa, Jesus, todas essas famílias. Cada foto apresentada agora, cada pessoa representada agora, seja abençoada. Em nome do Pai, e do Filho, e do Espírito Santo. Agora dá uma olhadinha neles aí. Até quando Deus vai deixar eles ficarem com você? Você sabe? Até quando Deus vai deixar eles ficarem com você? Enquanto eles estão com você, o que você tem que fazer? Aproveitar. Deixa passar um dia, não. Valoriza cada momento. Valoriza a mesa para conversar. Não deixa de colocar seus filhos para dormir, se você pode. De dar um beijo. Não deixa de amar teu marido, sua esposa. Não deixa de cuidar dos teus avós. Não deixa de cuidar dos teus pais idosos. Não deixa, não. Porque num dia você vai descobrir que esse era o maior presente da sua vida. Hoje a gente está trocando relações reais por relações virtuais. Hoje a gente está na mesa com os nossos familiares, que é real, e a gente fica dando atenção para o virtual.
e muitas vezes para gente que não está nem aí conosco. Dê atenção para pessoas que estão com você. Valorize tua família. Amém? Tem solteiro aqui, solteiro e solteira aqui? Tem ou não tem? O Senhor me coloca aqui muita gente que quer ter um sonho de construir sua família. Desanima não de construir sua família. Não desiste não de construir sua família. Não desiste não. Vamos cantar mais uma vez. Profetiza, eu e minha casa, vai.

0: 아멘.
1: você que está na grade, cuidado para não amassar as pessoas. Tem gente que já está passando um pouquinho de mal aí, um pouco mal. Então, tenta dar um pouquinho de espacinho entre vocês, tentem. Vocês que estão no corredor, tenta dar um passinho para trás. Vocês já vão ajudando todo mundo. Você que está no corredor, tenta dar um passinho para trás. Isso. Vamos se ajudando, vamos se ajudando. Dê a mão para a pessoa que está do seu lado. E diga comigo: vem Espírito Santo sobre todos nós. Vem Espírito Santo sobre a minha vida. Vem Espírito Santo.

Vem Espírito Santo sobre nós. Feche teus olhos agora e peça o Espírito Santo. Batiza-nos, Espírito Santo, hoje. Renova o nosso batismo. Renova aquelas graças batismais que um dia a gente recebeu. Aumenta o nosso amor. Aumenta a nossa fé. Aumenta a nossa esperança. Ele disse que enviaria o Espírito Santo sobre nós, o Espírito Santo que nos daria força. Ergue teus braços e agora você que está precisando de força, dessa força do alto. Sozinho a gente não pode, minha gente. Sozinho a gente não pode. E Deus derramou sobre nós o Espírito Santo. Ele é a nossa força. Quando você estiver sem força no seu relacionamento, no seu casamento, vem Espírito Santo. Quando você estiver sem força para vencer aquele pecado, vem Espírito Santo. Quando você estiver sem força para perdoar alguém, vem Espírito Santo. Quando você estiver sem força para enfrentar essa enfermidade, vem Espírito Santo. Não é mentira. Ele vai nos dar força. Vem Espírito Santo.

vem me batizar. Vem me batizar com teu fogo. Pede, pede, pede. Ele vos batizará no fogo. O fogo que purifica. O fogo que transforma.

Ainda vocês, mulheres, força! E vocês não param de cantar. Mulheres, vocês não param. Agora os homens me seguem. E a mulher não para de cantar. Vem, Espírito. Vem me batizar com teu fogo. Homens, me seguem.

peço aos bombeiros, tem alguém precisando de ajuda bem aqui na frente, tá bom? Fiquem calmos, fica com as mãos levantadas para eles saberem onde é, celulares ligados, tá certo? É repouso? Tá. Ok, então tá bom. Vem, Espírito. Força, mulheres.

0: Mulher, não para. Vem, espírito. Homens, quero ver você, suas vozes.
1: Me batizar com teu fogo.
0: Solta a voz, homens.

Pode aplaudir o Espírito Santo! Vamos dormir, vamos dormir!

Eita, coisa linda. Essa eu vou gravar, hein? Vocês cantando. Vai, eu te levantarei. Eu te levantarei, filho amado. Filho querido, pega teus braços. Vai, Belém do Pará, eu te levantarei.

E você sabe que aqui não tem nenhum que é amado mais do que o outro. Sabia disso? É a gente que faz diferença de pessoas. Deus não faz acepção de pessoas. Aqui é todo mundo igual. Para Deus, somos todos filhos e todos temos o mesmo valor. Ele morreu na cruz por cada um. O mesmo preço de sangue para mim foi o mesmo preço de sangue para você. Diga para quem está do seu lado: você é amado. Amém. Ah, vocês querem que eu vire para aí um pouquinho, é? Eu viro.

e não tenhas medo. Por quê? Eu quero vir mais forte, deixa.

escura, verás um caminho, verás um caminho difícil demais, verás tempestade. Foi a pregação de hoje.

Amém. Os sonhos que Deus tem para você são bonitos demais. E você sabia que Deus tem um sonho para cada um diferente? Porque você é único. Não existe alguém igual você neste mundo. Deus tem um sonho particular para você, que só você pode realizar. Quero convidar você a ligar a lanterna do seu celular. Liga a lanterna do seu celular. A gente já está acabando esse momento. Isso. Faz barulho. Levanta a lanterna e faz barulho. É jogo de futebol aqui hoje. Agora é o seguinte: quando chegar o melhor de Deus virar, vocês não vão só cantar igual vocês cantaram, não. Vocês vão gritar cantando. Pode ser? Gritar cantando, profetizando pela sua vida que o melhor de Deus virá. Vai.

Faz barulho! Agora é o seguinte, continua, continua, continua. Vocês vão fazer mais forte que isso ainda. Pode ser? Verás um caminho difícil demais. Proclama. Verás um caminho difícil demais. Olha vocês na TV, que bonito. Vai assistindo vocês na televisão. Pro mundo. Tenha paciência. Agora o teu.

Eu quero ver esse Mangueirão agora explodirem de alegria. Tira o pé do

Um novo Pentecostes vai acontecer. Unidos, esperamos sua glória. A Virgem Maria vai interceder. Tira o pé do chão, vai. 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Hoje é a festa do fogo. Um novo Pentecostes vai acontecer.

perder. 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

Segura na palma da mão, vai. Que festa linda em Belém do Pará. 40 dias com São Miguel. Amanhã tem rosário, sim ou não? Que é daqui a pouco. Daqui uns 18 minutos. Segunda-feira tem rosário, sim ou não? Terça-feira, último rosário, sim ou não? E depois toda sexta-feira. Quem vai estar com a gente toda sexta-feira? Outra coisa, dia 14 de outubro, o Frei tá aqui de volta. No Círio de Belém do Pará.

céu. E pega na mão da pessoa que está do seu lado, pega. Consegue aí? Agora diga para ela, agora você não tem escolha. Se quer dançar ou não, eu tô segurando sua mão. E o que a música mandar, eu vou fazer.

Quem diz que ser cristão é um povo triste? É bom demais ser de Deus, sim ou não? Gente, chegou no momento mais especial da nossa vigília agora. Momento mais especial. Tá bom até aqui agora? Tá bom, tá bom? Diga pra quem tá do céu, tem mais. Agora é o seguinte, eu preciso muito que vocês saiam dos corredores, tá bom? O Frei não vai conseguir dar atenção agora, tenho que me paramentar, tenho que ir lá com os bispos, tá bom? Então vamos agora, o mais rápido possível, saindo. Se você tem que ir no banheiro, corre. Bebe uma água, você gastou muita energia. Se hidrata. Belém do Pará até que é muito quente, mas à noite até que faz um friozinho gostoso, um ventinho gostoso, né? Ó, não quero, sem foto, ó. Bora. Voltando, bora. A gente vai precisar se preparar com mais silêncio. Santa Missa tá como vai começar. Você que vai ter a graça de comungar Jesus. A gente vai viver essa missa com toda a intensidade do nosso coração, com toda a intensidade da nossa alma. Gente, vocês não estão me obedecendo. Bora. Bora. Cadê os bombeiros aqui? Pode expulsar, pode pegar chicote igual Jesus pegou. Isso, meus bombeiros, pode ajudar, bombeiro. Pode tirar o povo, bombeiros. Pode tirar. Senão a gente não começa a missa, tá bom, minha gente? Isso, todo mundo indo pro seu lugar, ajuda a gente. Vai encontrando o seu lugar, todo mundo sentadinho. Daqui a pouco a gente começa a missa, tá bom?

Bendita sois vós entre as mulheres, bendito é o fruto do vosso ventre, Jesus. Santa Maria, Mãe de Deus, rogai por nós, pecadores, agora e na hora de nossa morte. Amém. Ave Maria, o Senhor é convosco. Bendita sois vós entre as mulheres, bendito é o fruto do vosso ventre, Jesus. Santa Maria, Mãe de Deus, rogai por nós, pecadores, agora e na hora de nossa morte. Amém. Ave Maria, cheia de graça, o Senhor é convosco. Bendita sois vós entre as mulheres, e bendito é o fruto do vosso ventre, Jesus. Santa Maria, Mãe de Deus, rogai por nós, pecadores, agora e na hora da nossa morte. Amém. Enquanto nós nos preparamos para a Santa Missa, eu convido você a silenciar nesse momento e entregar mais uma vez o seu coração ao Senhor. A entregar os seus planos, os seus sonhos. Quem aqui tem sonhos? Ergue o braço lá no alto. Quem aqui tem planos? Quem aqui tem o desejo de fazer a vontade de Deus? Ergue o braço lá no alto. Nós convidamos vocês a cantar conosco, dizendo ao Senhor: os meus passos são teus, o meu próximo minuto é teu, Senhor. Eu quero fazer a tua vontade, o teu querer. Tenha coragem, meu irmão, de entregar a tua vontade, os teus sonhos, os teus planos nas mãos do Senhor, e que a vontade dele se realize na nossa vida. Amém? Vamos cantar juntos enquanto nos preparamos para a Santa Missa. Eu me abro ao teu querer, eu me rendo à tua voz.

Eu sei que vocês já estão cansados. Não estão não, né? Não? Mas eu queria convidar você, nesses 5 minutinhos que a gente tem antes da missa, que você ficasse de pé. E que você cantasse mais uma vez com a gente essa canção. Porque essa canção, ela não pode ser apenas cantada. Porque ela é uma oração muito profunda. Onde nós nos abrimos para fazer a vontade de Deus. E eu tenho certeza que Deus não te trouxe aqui, nesse estádio, nessa vigília à toa. Então não tenha medo de entregar tudo para Jesus, de entregar toda a tua vida a Ele. E deixar que Ele faça a vontade dEle. Porque aquilo que Ele sonhou para nós é muito maior. Então reze com essa canção. Se você puder, feche os seus olhos agora. E cante ao Senhor. É uma oração agora sua com Ele. Eu me abro ao Teu querer. Eu me rendo à Tua voz.

0: Leva-me, Senhor.
1: Leva-me, Senhor.
0: Mais uma vez, os meus passos são teus.
1: Os meus passos são teus. O meu próximo minuto é teu.
0: Solta sua voz, se não for.

pegue só a sua mão direita e feche a sua mão como se estivesse agora segurando na mão de Deus, como alguém que confia no Senhor, como aquele que é cego e que precisa ser guiado porque não sabe como dar o próximo passo se alguém não o guiar. É assim, Senhor, que nós queremos segurar na Tua mão nesta noite. Segurar na Tua mão, Senhor, para que o Senhor nos ajude a dar o próximo passo. Eu quero confiar verdadeiramente em Ti, Senhor, porque sozinho eu não sei para onde ir. Meu irmão, eu convido você agora a fazer a sua oração, a dizer para Jesus: Jesus, eu vim, eu cheguei até aqui. Eu não sei como eu cheguei, mas eu cheguei até aqui, Senhor, e o Senhor sabe como está a minha vida. O Senhor sabe da minha história. O Senhor sabe do meu futuro. O Senhor sabe o que eu ainda não sei. O Senhor vê o que eu ainda não consigo enxergar. Ah, Senhor, eu confio em Ti. Meu irmão, eu convido você a fazer uma oração de confiança no Senhor, a dizer a Ele: eu não sei quais são os seus problemas, quais são as suas dificuldades, mas eu convido você a dizer: eu confio em Ti, Senhor. Repita isso comigo: eu confio em Ti, Senhor. Ainda mais forte: eu confio em Ti, Senhor. Leva-me a fazer a Tua vontade, leva-me, Senhor. Ainda que eu não consiga enxergar, ainda que eu não consiga ver, ainda que eu não enxergue a solução dos meus problemas, é o Senhor quem os vê. É o Senhor quem vê a solução, é o Senhor quem vê a luz. O Senhor é a própria luz. Eu confio em Ti, Senhor. Canta para o Senhor: os meus passos são Teus.

0: Leva-nos, Senhor, para fazer a tua vontade, amém? Bendito seja Deus.
1: Boa noite, apenas um recado antes da Santa Missa. Se você está perdido ou se você perdeu alguém, o nosso ponto de encontro fica aqui à minha esquerda, tá? Então tem quem está atrás do palco à esquerda, vocês que estão de frente para o palco à sua direita. Temos um vão aqui, o nosso ponto de encontro para as pessoas que estão perdidas é aqui ao lado, à sua direita, à minha esquerda. Tem uma jovem Fátima que se perdeu das suas primas, então se encontrem aqui à esquerda do palco, tá bom? Muito obrigada.

irmãos e irmãs, depois de quase 40 dias de oração, penitência e vigílias, chegamos a esta noite para agradecer tudo que o Senhor realizou em nossas vidas e na vida de tantas pessoas. Obrigada, Senhor, por tanto amor e misericórdia. A palavra de hoje nos recorda: não basta dizer sim a Deus, é preciso transformar o nosso sim em atitudes concretas. Depois de tantas madrugadas, perguntamos: o que mudou em nossas vidas? O que transformou Deus em nossos corações? A Quaresma de São Miguel não termina nesta madrugada. Ela nos preparou para que verdadeiramente possamos avançar no caminho da felicidade. E agora, no altar, encontramos o centro de tudo, Jesus, que se entrega por nós e nos alimenta com seu corpo e com seu sangue. Que esta Eucaristia seja o coroamento desta caminhada e que saiamos daqui decididos a viver para Cristo todos os dias das nossas vidas. Acolhamos o arcebispo da Diocese de Belém, Dom Júlio, e toda a equipe litúrgica cantando.

0: Em nome do Pai, e do Filho, e do Espírito Santo.
1: Amém.
0: A paz esteja convosco.
1: Bendito seja Deus, que nos reuniu no amor de Cristo.
0: O Senhor Jesus disse: quem dentre vós estiver sem pecado, atire a primeira pedra. Reconheçamo-nos todos pecadores e perdoemo-nos mutuamente do fundo do coração. Confessemos os nossos pecados. Confesso a Deus Todo-Poderoso e a vós, irmãos e irmãs, que pequei muitas vezes por pensamentos e palavras, atos e omissões, por minha culpa, minha tão grande culpa, e peço à Virgem Maria, aos anjos e santos, e a vós, irmãos e irmãs, que rogueis por mim a Deus, nosso Senhor. Deus Todo-Poderoso, tenha compaixão de nós, perdoe os nossos pecados e nos conduza à vida eterna.
1: Amém.

Neste momento você pode oferecer esta missa nas suas intenções pessoais. Hoje eu gostaria de convidar você a rezar especialmente por duas intenções. Na intenção de Dom Pedro Fedalto, bispo emérito de Curitiba, faleceu hoje. Convido você também a rezar por todos os migrantes e refugiados do mundo, de modo especial as crianças, aquelas que sofrem mais, são as vítimas mais vulneráveis das guerras e das perseguições. Celebramos hoje o Dia Mundial de Oração pelos Migrantes e Refugiados. Neste momento de silêncio, faça o seu oferecimento. Oremos.

0: Deus, que organizais de modo admirável o ministério dos anjos e dos homens, concedei-nos, benigno, que sejamos protegidos na terra por aqueles que no céu estão sempre junto de vós para vos servir. Por nosso Senhor Jesus Cristo, vosso Filho, que é Deus e convosco vive e reina na unidade do Espírito Santo por todos os séculos dos séculos.
1: Amém. Leitura da profecia de Ezequiel. Assim diz o Senhor: vós andais dizendo, a conduta do Senhor não é correta. Ouvi, voz da casa de Israel: é a minha conduta que não é correta? Ou antes é a vossa conduta que não é correta? Quando um justo se desvia da justiça, pratica o mal e morre. É por causa do mal praticado que ele morre. Quando um ímpio se arrepende da maldade que praticou e observa o direito e a justiça, conserva a própria vida. Arrependendo-se de todos os seus pecados, com certeza viverá, não morrerá. Palavra do Senhor.

Leitura da carta de São Paulo aos Filipenses. Irmãos, se existe consolação na vida em Cristo, se existe alento no mútuo amor, se existe comunhão no Espírito, se existe ternura e compaixão, torna então completa a minha alegria. Aspirai a mesma coisa, unido no mesmo amor. Vivei em harmonia e procurando a unidade, nada façais por competição ou vanglória, mas com humildade, cada um julgue o que o outro é mais importante, e não cuide somente do que é seu, mas também do que é do outro. Tendo entre vós o mesmo sentimento que existe em Cristo Jesus. Jesus Cristo, existindo em condição divina, não fez de ser igual a Deus uma usurpação, mas ele esvaziou-se a si mesmo, assumindo a condição de escravo, tornando-se igual aos homens, encontrado com aspecto humano, humilhou-se a si mesmo, fazendo-se obediente até a morte e morte de cruz. Por isso, Deus o exaltou acima de tudo e lhe deu o nome que está acima de todo nome. Assim, ao nome de Jesus, todo joelho se dobre, no céu, na terra e embaixo da terra. E toda língua proclame: Jesus Cristo é o Senhor, para a glória de Deus Pai. Palavra do Senhor. Graças a Deus.

Naquele tempo, Jesus disse aos sacerdotes e aos anciãos do povo: que vos parece? Um homem tinha dois filhos. Dirigindo-se ao primeiro, ele disse: filho, vai trabalhar hoje na vinha. O filho respondeu: não quero. Mas depois mudou de opinião e foi. O pai dirigiu-se ao outro filho e disse a mesma coisa. Este respondeu: sim, senhor, eu vou. Mas não foi. Qual dos dois fez a vontade do pai? Os sumos sacerdotes e os anciãos do povo responderam: o primeiro. Então Jesus lhes disse: em verdade vos digo que os publicanos e as prostitutas vos precedem no reino de Deus. Porque João veio até vós num caminho de justiça, e vós não acreditastes nele. Ao contrário, os publicanos e as prostitutas creram nele. Vós, porém, mesmo vendo isso, não vos arrependestes para crer nele.

Às vezes, quando a gente quer ensinar algo para as crianças, a gente conta uma historinha. Você já fez isso? Todos nós fazemos, né? E no final da história, a gente sempre pergunta qual é a moral da história. Não é isso? Qual é a moral da história? Quando Jesus conta uma parábola, Jesus não está contando uma historinha para tirar uma moral. O importante na parábola, o decisivo na parábola, não é um ensinamento teórico, mas o comportamento concreto. Todas as vezes que a gente

manifestou a sua vontade. Os dois filhos tiveram a oportunidade de fazer aquilo que era a vontade do pai. A oportunidade que o pai dá aos dois é a mesma. Ambos são filhos e os dois têm a oportunidade de corresponder ao que o pai pede. O pai não deixou na ignorância a nenhum dos seus filhos sobre a sua vontade. Ele pediu concretamente: filho, vai trabalhar hoje na minha vinha. O pai não deixou nenhum de nós aqui na ignorância da sua vontade. O pai manifesta a sua vontade para você, para mim, para todos nós. E nós também temos a oportunidade de fazer aquilo que é a vontade dele. O primeiro filho respondeu de modo muito rude. Ele disse simplesmente: não quero. Que resposta mal criada, mal educada. Não quero. O primeiro filho não se importa nem mesmo em atenuar com uma desculpa a sua desobediência. Às vezes, quando a gente desobedece, a gente sempre arranja uma desculpa esfarrapada. Esse filho não tenta nem mascarar a sua desobediência. Ele exprime uma atitude de insolência, até de desafio, né? O pai pede: vai trabalhar na minha vinha. E ele simplesmente fala: não quero. É desrespeito, mas também desafio. Quem manda na minha vida sou eu. O filho demonstra com suas palavras que ele é insensível ao pai e é insensível à sua vontade. É um rebelde que prefere fazer a sua vontade. Mas aconteceu que aquele primeiro filho, conforme diz o texto, mudou de opinião. O texto grego usa uma palavra diferente. Ele se entristeceu. Ele respondeu de modo insolente, rude, mas depois ele ficou triste. Trata-se da tristeza do arrependimento, não do remorso. Não é remorso, é arrependimento. Sabe qual é a diferença entre arrependimento e remorso? Arrependimento é quando Pedro trai Jesus 3 vezes. Ele olha para Jesus e chora amargamente. Remorso é Judas Iscariotes, que traiu o mestre, olha para Jesus e vai se enforcar. A diferença é bastante grande. Aquele filho se arrependeu, conforme diz o livro do profeta Ezequiel: quando um ímpio se arrepende da maldade que praticou e observa o direito e a justiça, ele conserva a própria vida. Arrependendo-se de todos os seus pecados, com certeza viverá, não morrerá. Ele se entristeceu. Aquele filho meditou sobre sua resposta. Ele enfrentou a sua consciência. Ao fazer isso, ele colocou de lado o seu orgulho. Ele não se obstinou na sua desobediência. Essa conversão do primeiro filho, gente, nos traz uma advertência para todos nós. Uma advertência e uma promessa. Qual é a advertência? A advertência é a seguinte: por que nós não temos vergonha de pecar, mas a gente se enche de falta?

nosso pudor quando temos que admitir o próprio erro. Quando a gente peca de modo descarado, né, gente? Mas para mudar de vida a gente tem vergonha. O orgulho é muito poderoso, mas esse primeiro filho admitiu o seu erro, sem qualquer tentativa de se justificar, e foi para a vinha trabalhar. Essa atitude do primeiro filho também nos traz uma promessa. Qual é? Nós não precisamos ser escravos de um passado de erro. Nós não precisamos ser escravos de uma herança de pecado. Nós podemos mudar de vida. Ainda dá tempo, ainda é possível mudar de vida. Não precisamos ficar apegados a um passado de pecado. Foi o que fez aquele primeiro filho. Se entristeceu e enfrentou o seu orgulho pessoal ferido, revisou sua atitude e foi trabalhar na vinha do pai. Nesta parábola, Jesus obriga os líderes religiosos, os fariseus, os doutores da lei e os anciãos a admitirem sua própria culpa, porque eles eram como o filho que mostrou a intenção de servir, mas jamais pôs a intenção em prática. A parábola de fato apresenta este segundo filho. O pai pediu a ele: vai trabalhar na minha vinha. E ele respondeu: sim, senhor, eu vou. Mas ele não foi. Essa parábola, ainda que tenha tenha um tom de grande severidade, não é proferida com ódio, pelo contrário, é contada com imenso amor, na intenção de afastar os sumo sacerdotes e os anciãos do caminho errado e da decisão de eliminar Jesus. As nossas intenções podem ser sinceras ou podem ser fingidas. As nossas intenções podem ser boas ou más. Tanto num caso como no outro, as intenções não são suficientes. Não são suficientes para fazer o mal, nem para fazer o bem. Conforme o povo diz, né? O inferno está cheio de boas intenções. Nós podemos ser como esse segundo filho. Queremos servir o Senhor, mas nos enrolamos em nossa própria mentira. A mentira se torna nossa proteção inconsciente. Mentimos não só ao Pai, mas também a nós mesmos, porque no íntimo de nós mesmos queremos fazer a nossa vontade e não a vontade do Pai. Dizemos sim a Deus, e dizemos sim com grande solenidade, com uma impecável aparência de sinceridade, até para nós mesmos. Às vezes até a gente se convence da nossa própria mentira, e sequer percebemos que se trata de uma mentira deslavada, dita somente para manter nossa boa consciência e nossa autocomplacência. Achamos que dizendo sim, a gente já cumpriu a vontade de Deus. A gente traz para a missa a Bíblia solenemente com velas, nós beijamos o texto bíblico, nós incensamos o evangeliário, nós damos a bênção com ele, e achamos que com isso já temos garantida a salvação e a vida eterna. Não basta só, entendam bem, gente, entendam bem, não é que a gente não deva fazer isso, não é que a gente não deva realizar esses ritos com grande reverência e respeito,
Mas não basta só isso, é necessário que a nossa vida corresponda àquilo que nós realizamos na liturgia. Não basta só glorificar e elogiar a pregação de um pregador. É preciso colocar em prática a palavra de Deus. É preciso fazer aquilo que é a vontade do Pai. Por quê? Porque não colocamos em prática nossas intenções, mesmo aquelas intenções quando são sinceras e boas. Nós não fazemos porque nossa intenção não é suficientemente intensa. O coração, nosso coração, muitas vezes está dividido por desejos contraditórios. Enquanto o nosso desejo não for suficientemente ardente, a nossa vontade é incapaz de decidir fazer a vontade do Pai. O desejo, quando é intenso, não só sincero, quando é intenso, ele arrasta a vontade, atrai o coração. Santo Agostinho disse uma vez, com muito acerto, a vida cristã é exercício de bom desejo. Ele sabia melhor do que ninguém que quando a gente deseja com intensidade, o coração vai para onde está o nosso desejo. Jesus pede que os sacerdotes e os anciãos do povo deem a sentença. Qual dos dois fez a vontade do Pai? Os sumos sacerdotes e os anciãos têm que reconhecer que a execução final é melhor do que a obediência fingida. A execução final é mais importante, é melhor do que a obediência só de intenção. E é bom que a gente nos julguemos a nós mesmos, nos coloquemos diante da nossa consciência, não é? Eu realmente faço a vontade do Pai ou a minha obediência é uma obediência só de intenção? Jesus obrigou os sumos sacerdotes e os anciãos a condenarem a própria desobediência. Ouviram, ou seja, eles ouviram o ensinamento de João Batista e não reconheceram que a autoridade de João Batista vinha de Deus. Escutaram o ensinamento de Jesus, que foi confirmado por milagres, e não quiseram aceitá-lo. Cumpriram rituais e cerimônias com exatidão, mas se fecharam à vontade de Deus. Será que Jesus não está agora nos obrigando a condenar também nós a nossa desobediência? Examine-se como o primeiro filho. Ponha-se diante do tribunal da própria consciência e veja se não há algo que precisa de mudança na sua vida de cristão. Jesus, partindo da sentença dos sumos sacerdotes e anciãos, afirmou o seguinte: os publicanos e as prostitutas, ao contrário, creram nele. Vós, porém, mesmo vendo isso, não vos arrependestes para crer nele. Crer, gente, é obedecer. Se você diz que crê, mas não obedece, isto não é fé, isto é crendice. Crendice não salva ninguém. É preciso crer, é preciso obedecer. Sem obediência, a fé se reduz a crendice. Um dos filhos obedeceu, pois foi ao campo trabalhar. Crer não é crendice, crer é obediência e trabalho, implica dedicação. Nós estamos aqui para esta bonita vigília de oração dos 40 dias com São Miguel. Tudo isso é bom,
mas deve provocar em nós verdadeira conversão, obediência à vontade do Pai. Daqui a alguns dias nós vamos celebrar o Círio de Nazaré. É um evento extraordinário, é uma manifestação maravilhosa, mas precisa ser uma manifestação de fé, não só de crendice. É preciso obediência e trabalho. Eu gostaria de pedir então que neste momento a gente faça um momento de oração silenciosa, que a gente olhe para Jesus e peçamos a Ele que, como Ele, a gente faça a vontade do Pai. Jesus cumpriu em tudo e só fez a vontade do Pai. Olhe para Jesus, peça para Jesus que a gente possa de fato crer. Peça a intercessão de Nossa Senhora de Nazaré, ela que acreditou. Isabel disse, né? Bem-aventurada aquela que acreditou. Ela é a mulher de fé. Olhemos para Nossa Senhora, peçamos a sua intercessão, peçamos que, como ela, recebamos o Verbo da vida no nosso coração ao crer. Vamos fazer um minutinho de silêncio, cada um faça a sua oração, e depois, quando a gente se levantar, fizer a profissão de fé, a gente diga com convicção: creio, ou seja, eu quero obedecer, eu obedeço. Façamos um momentinho de oração silenciosa.

0: Deus Pai Todo-Poderoso,
1: Criador do céu e da terra, e em Jesus Cristo, seu único Filho, nosso Senhor, que foi concebido pelo poder do Espírito Santo, nasceu da Virgem Maria, padeceu sob Pôncio Pilatos, foi crucificado, morto e sepultado, desceu à mansão dos mortos, ressuscitou ao terceiro dia, subiu aos céus, está sentado à direita de Deus Pai Todo-Poderoso, donde há de vir julgar os vivos e os mortos. Creio no Espírito Santo, na Santa Igreja Católica, na comunhão dos santos, na remissão dos pecados, na ressurreição da carne, na vida eterna. Amém. Caríssimos irmãos e irmãs, a palavra de Deus nos recorda que não basta dizer ao Senhor o nosso sim, é preciso que nossa vida corresponda àquilo que professamos com os lábios. Por isso, com humildade e confiança, elevemos nossas preces dizendo: Cristo, ouvi-nos. Cristo, atendei-nos.
2: Cristo, ouvi-nos. Cristo, atendei-nos. Pela Santa Igreja, para que, conduzida pelo Espírito Santo, permaneça firme no anúncio do Evangelho e ajude seus filhos a reconhecerem, com humildade, os caminhos que precisam ser transformados, renovando diariamente sua fidelidade ao Senhor, oremos.
3: Cristo, ouvi-nos. Cristo, atendei-nos.
2: Pelo Santo Padre, o Papa Leão, pelo nosso Bispo Júlio e seu auxiliar, os demais bispos, presbíteros e diáconos, para que, fortalecido pela graça de Deus e amparados pela intercessão de São Miguel Arcanjo, sejam fiéis servidores do reino do Evangelho, conduzindo o povo de Deus à verdade, à santidade e à vida plena em Cristo, oremos.
3: Cristo, ouvi-nos. Cristo, atendei-nos.
2: Por todos os que trabalham na realização desta quaresma e desta vigília de encerramento, especialmente aqueles que de maneira silenciosa e generosa ofereceram seu tempo, seus dons, seu serviço, para que Deus recompense sua dedicação e faça frutificar todo o bem realizado em favor de sua Igreja, oremos.
3: Cristo, ouvi-nos. Cristo, atendei-nos.
2: Por todos aqueles que participaram dessa quaresma de São Miguel Arcanjo, para que as orações, penitências e súplicas elevadas ao Senhor ao longo desses dias produza fruto de conversão, perseverança e renovação espiritual, fortalecendo-nos na luta contra o mal e na fidelidade a Cristo, oremos.
3: Cristo, ouvi-nos. Cristo, atendei-nos.
0: Senhor nosso Deus, acolhei as súplicas que vos apresentamos e fazei que a vossa palavra, hoje proclamada, encontre em nós um coração verdadeiramente disposto à conversão. Por Cristo, nosso Senhor.
2: Amém.

0: Orai, irmãos e irmãs, para que o meu e o vosso sacrifício seja aceito por Deus Pai Todo-Poderoso.
1: Receba o Senhor por suas mãos este sacrifício, para a glória do seu nome, para o nosso bem e de toda a sua santa igreja.
0: Senhor, nós vos apresentamos com nossas humildes preces estas oferendas de louvor. Fazei que, levadas pelo ministério dos anjos à vossa presença, sejam recebidas com agrado e obtenham para nós a salvação, por Cristo nosso Senhor.
1: Amém.
0: O Senhor esteja convosco.
1: Ele está no meio de nós.
0: Corações ao alto.
1: O nosso coração está em Deus.
0: Demos graças ao Senhor nosso Deus.
1: É nosso dever e nossa salvação.
0: Na verdade, é digno e justo, é nosso dever e salvação dar-vos graças sempre e em todo lugar. Senhor Pai Santo, Deus Eterno e Todo-Poderoso, é a vós que glorificamos ao louvarmos os anjos e arcanjos que criastes e que foram dignos do vosso amor. A admiração que eles merecem nos mostram como sois grande e como deveis ser amado acima de todas as criaturas por Cristo Senhor nosso. Por ele a multidão dos anjos celebram a vossa glória e a eles nos unimos em exultante adoração, cantando a uma só voz.

0: Na verdade, ó Pai, vós sois santo, fonte de toda a santidade. Santificai, pois, estes dons, derramando sobre eles o vosso Espírito, a fim de que se tornem para nós o corpo e o sangue de nosso Senhor Jesus Cristo.
1: Enviai o vosso Espírito Santo,
0: estando para ser entregue, e abraçando livremente a paixão, Jesus tomou o pão, pronunciou a bênção de ação de graças, partiu e o deu a seus discípulos, dizendo: tomai todos e comei, isto é o meu corpo, que será entregue por vós.

Do mesmo modo, no fim da ceia, ele tomou o cálice em suas mãos e, dando graças novamente, o entregou a seus discípulos, dizendo: tomai todos e bebei. Este é o cálice do meu sangue, o sangue da nova e eterna aliança, que será derramado por vós e por todos para a remissão dos pecados. Fazei isto em memória de mim.

0: Mistério da fé.
1: Anunciamos, Senhor, a vossa morte e proclamamos a vossa ressurreição. Vinde, Senhor Jesus.
0: Celebrando, pois, o memorial da morte e ressurreição do vosso Filho, nós vos oferecemos, ó Pai, o pão da vida e o cálice da salvação, e vos agradecemos porque nos tornastes dignos de estar aqui na vossa presença e vos servir.
1: Aceitai, ó Senhor, a nossa oferta.
0: Suplicantes vos pedimos que, participando do corpo e sangue de Cristo, sejamos reunidos pelo Espírito Santo num só corpo.
1: O Espírito nos una num só corpo.
2: Lembrai-vos, ó Pai, da vossa Igreja que se faz presente pelo mundo inteiro, e aqui convocada no dia em que Cristo venceu a morte e nos fez participantes de sua vida mortal, que ela cresça na caridade em comunhão com o Papa Leão, com o nosso Bispo Júlio, Dom Alberto aqui presente, Dom Paulo aqui presente, os bispos do mundo inteiro, os presbíteros, os diáconos e todos os ministros do vosso povo.
1: Lembrai-vos, ó Pai, da vossa Igreja.
3: Lembrai-vos também na vossa misericórdia os nossos irmãos e irmãs que adormeceram na esperança da ressurreição, e de todos os que partiram desta vida, acolhei-os junto a vós na luz da vossa face.
1: Concedei-lhes, ó Senhor, a luz eterna.
4: Enfim, nós vos pedimos, tende piedade de todos nós e dai-nos participar da vida eterna com a Virgem Maria, Mãe de Deus, São José, seu Esposo, os apóstolos e todos os santos que neste mundo viveram na vossa amizade, a fim de vos louvarmos e glorificarmos por Jesus Cristo, vosso Filho.

0: A palavra do Salvador e formados por seu divino ensinamento, ousamos dizer: Pai nosso que estais nos céus, santificado seja o vosso nome, venha a nós o vosso reino, seja feita a vossa vontade, assim na terra como no céu. O pão nosso de cada dia nos dai hoje. Perdoai-nos as nossas ofensas, assim como nós perdoamos a quem nos tem ofendido. E não nos deixeis cair em tentação, mas livrai-nos do mal. Livrai-nos de todos os males, ó Pai. Dai-nos hoje vossa paz. Ajudados pela vossa misericórdia, sejamos sempre livres do pecado e protegidos de todos os perigos, enquanto aguardamos a feliz esperança e a vinda de nosso Salvador Jesus Cristo.
1: Vosso é o reino, o poder e a glória para sempre.
0: Senhor Jesus Cristo, dissestes aos vossos apóstolos: Eu vos deixo a paz, eu vos dou a minha paz. Não olheis os nossos pecados, mas a fé que anima a vossa igreja. Dai-lhe segundo o vosso desejo a paz e a unidade. Vós que sois Deus com o Pai, Espírito Santo.
2: Amém.
0: A paz do Senhor esteja sempre convosco.
1: De Cristo nos uniu.
2: Irmãos e irmãs, saudai-vos em Cristo Jesus.

0: Eis os convidados para o banquete nupcial do Cordeiro. Eis o Cordeiro de Deus que tira o pecado do mundo.
1: Senhor, eu não sou digno de que entreis em minha morada, mas dizei uma palavra e serei salvo. Um aviso para a comunhão. Nas arquibancadas e nas cadeiras, os ministros irão até vocês. Então, quem vai comungar, fique em pé na arquibancada e nas cadeiras que o ministro irá até você. E aqui embaixo no gramado farão filas para os diáconos, tá certo? Então precisa liberar os corredores para que aconteça a fila da comunhão no gramado.

pois é necessário ter-te presente para que eu não esqueça. Tu sabes bem como sou fraco e como tenho necessidade da tua força para não cair tão frequentemente. Fica comigo, Senhor. Porque és a minha vida e sem ti desfaleço. Fica comigo, Senhor. Porque és a minha luz e sem ti estou nas trevas. Fica comigo, Senhor, para que ouça a tua voz e te siga. Fica comigo, Senhor, porque desejo amar-te muito e estar sempre em tua companhia. Fica comigo, Senhor, se queres que te seja fiel. Fica comigo, Jesus, porque embora minha alma seja muito pobre, desejo que ela seja para ti um lugar de consolação, um ninho de amor. Fica comigo, Senhor, porque é tarde e o dia declina, a vida passa, a morte, o juízo, a eternidade se aproximam. É preciso renovar as minhas forças para que não pare no caminho e por isso preciso de ti. Fica comigo, Senhor, porque só a ti procuro. O teu amor, a tua graça, a tua vontade, o teu coração, o teu espírito, porque te amo e não peço outra recompensa senão amar-te mais. Assim seja.

Se ainda tem alguém nas cadeiras ou nas arquibancadas que não comungou, você pode levantar as suas mãos, acender a lanterna do seu celular para que os ministros possam ir até você. Então, se você ainda não comungou e ninguém te viu ainda, levante as suas mãos ou acenda a lanterna do celular, que os ministros irão até você nas arquibancadas e nas cadeiras.

0: alimentados pelo pão celeste, nós vos pedimos, Senhor, que fortificados com seu vigor, sigamos com firmeza no caminho da salvação, sob a fiel custódia dos anjos, por Cristo nosso Senhor.
1: Amém. Pode assentar-se um pouquinho. Eu sinto o agradável dever de manifestar um agradecimento muito especial que vocês vão entender. Esta vigília aconteceu numa conversa minha com o Frei Gilson. A iniciativa, posso dizer-lhes que foi dele. Ele me disse assim, que tinha um desejo de cada ano terminar esses 40 dias com São Miguel, uma capital do Brasil. E ele queria começar por Belém. Eu agradeço o seu carinho com Belém, com a Amazônia.

usou isso hoje conosco. Dom Júlio logo carimbou essa proposta de fazer a vigília aqui. Então nós devemos, além de tantas pessoas, mas devemos a eles dois a realização dessa vigília. Deus os pague.

Obrigado, Dom Alberto. Não poderia também deixar de fazer alguns agradecimentos. De fato, Dom Alberto começou com nós dois. Não podemos esquecer do Gilberto também, que nos ajudou muito, a obra de Maria que está aqui presente. Obrigado por ter acolhido aquele convite. E de fato, Dom Alberto falou a verdade. Aqui é a primeira capital que acontece os 40 dias com São Miguel. Dom Júlio, muito obrigado por o senhor ter aceitado, por ter nos recebido, por ter nos acolhido, colocado toda a sua arquidiocese à disposição deste evento. Tendo em vista que o senhor daqui a pouco tem um evento gigantesco e o senhor ainda se dedicou para este, muito obrigado, como pastor dessa diocese, muito obrigado por ter nos acolhido. Quero agradecer também ao bispo auxiliar, Dom Paulo, obrigado pela sua presença alegre, amiga, fraterna, incentivando. É tão bom quando os bispos incentivam a evangelização. A gente fica ancorado, animado. Eu quero agradecer as equipes de segurança, polícia, orientação, bombeiros, saúde, limpeza, som e luz. Uma salva de palmas para todos estes. Quero agradecer com um carinho muito grande a TV Canção Nova, que transmitiu momentos dessa vigília, Rede Vida de televisão, Rede Nazaré e rádios. Queremos com muita alegria agradecer a direção e colaboradores do Estádio Mangueirão e a Secretaria de Esporte do Estado do Pará, aos quais eu pude conhecer um pouco alguns. Obrigado pela acolhida neste lugar. Desde já quero agradecer os ministérios de música que vieram aqui nos ajudar nessa vigília. Som do Monte, Banda Arcanjos e Helena Ribeiro. Quero agradecer de forma especial a pastoral da Guarda de Belém, tanto nos ajudou. Queremos agradecer também a comunidade Canção Nova, que está presente aqui nos ajudando. Quero agradecer a missão dos Jovens Sarados de Belém. É uma alegria ter todos vocês aqui nos ajudando. Eu queria também agradecer de forma muito especial a tantos voluntários, paroquianos, fiéis, leigos que estão ajudando nessa vigília. Uma salva de palmas. A todos vocês voluntários que o Frei não consegue nem tirar uma foto com eles. Eles servem por amor a Deus. São muitos, são milhares aqui da Arquidiocese. Quero agradecer. Quero agradecer os colaboradores da obra de Nossa Senhora de Guadalupe. Uma obra tão nova, mas muitos dos nossos colaboradores estão aqui servindo. Obrigado a todos vocês. Quero agradecer a equipe de organização do Círio de Nazaré. Quero agradecer aos senhores bispos por esse presente tão lindo.

0: dessa imagem de Nossa Senhora de Nazaré. Eu não esperava por isso. Que presente maravilhoso. Foi especial ou não foi a gente ter ela aqui com a gente? Eu não esperava por essa. Quero de forma muito especial agradecer as paróquias dessa arquidiocese, as comunidades dessa diocese, os sacerdotes dessa diocese. Uma grande salva de palmas para os padres. Olha que bonito, quantos sacerdotes estão aqui. Eu tenho certeza que os senhores padres têm muitas missas para celebrar ainda hoje. E eles estão aqui nessa vigília com vocês, com a gente. Obrigado. Quero agradecer a equipe litúrgica da Arquidiocese de Belém, na pessoa do cônego Plínio e do diácono Manuel Nunes. Uma salva de palmas. Obrigado. Essa bela liturgia. Agradecimento, se eu esqueci de alguém, se a gente não falou alguém, sintam-se todos abraçados, mas de forma muito especial. Eu quero agradecer quem patrocinou tudo isso. Foram vocês. A gente nunca imaginou fazer tão grandes eventos. A gente começa a achar que se tivesse mais um estádio, lotaria mais um estádio. Porque os ingressos acabam em um dia. Foi assim ou não foi? Mas eu quero agradecer vocês, porque desde que a gente começou, Deus nos pediu para fazer grandes eventos, para que pudesse chegar perto de vocês. Uma coisa Deus nos pediu: não fazer o evento com dinheiro público. Isso para nós, para esta obra. Não fazer com patrocinadores. Então eu quero dizer para vocês que aqui só tem o dinheiro de vocês, a bilheteria e as doações que vocês fizeram, além da ajuda que hoje vocês deram à Arquidiocese de Belém do Pará. Uma salva de palmas para vocês. Quero agradecer os tantos quilos de alimento que vocês trouxeram e vai alimentar a mesa de tanta gente. Obrigado. Os pobres receberão. E é claro que a gente agradece também todas as autoridades que nos acolheram, que abriram as portas, o poder público que nos ajudou. É claro que a gente diz que não tivemos nenhum dinheiro público, mas ao mesmo tempo é claro que eles nos abrem as portas. Nós agradecemos todas as autoridades, todo o poder público que nos ajuda a nos acolher neste lugar. Obrigado, Deus abençoe mais uma vez. Dom Júlio, muito obrigado. Dom Alberto Taveira, muito obrigado. Dom Paulo, muito obrigado. Sacerdotes, muito obrigado. E acabou, minha gente? Vamos dormir ou não? Daqui a pouco, show com Eliana Ribeiro.
1: Quero agradecer ao Frei Gilson. Muito obrigado pela sua presença. A gente pode bater palmas para ele, né? Não tem problema nenhum, não. Acho que mais que as palmas, as nossas orações. Disto todos nós temos absoluta necessidade. Se a gente não for sustentado pela oração dos fiéis, a gente decai, a gente cai. Graças a Deus, temos o consolo e a certeza das orações de todos vocês. Nós também garantimos as nossas por todos vocês, nossas orações e também os nossos sacrifícios pessoais. Vale a pena, é assim que nós vivemos e queremos caminhar juntos. Mais uma vez eu gostaria também de agradecer conforme o Frei Gilson já disse, todos os que sustentam e que colaboram com este evento. Não existe almoço de graça, viu, gente? Tudo tem suas despesas e não são pequenas, né? Porque a gente quer também, a equipe do Frei Gilson deseja fazer um evento decente em que as pessoas possam ver, ouvir e não só isso, também elevar os louvores a Deus, ouvir o Evangelho, serem tocados pela palavra. Por isso também agradeço a todos vocês que colaboraram, não só os que estão aqui presentes, aqueles que também nos acompanham pelos meios de comunicação social, as redes sociais. Sempre tem um QR Code ali, viu, gente? Você pode colaborar, ajudar a pagar as despesas deste evento. E da nossa parte, esta gratidão imensa por toda a sua colaboração. Vamos continuar ainda a vigília, né? E aqueles que puderem continuar colaborando, por favor, o façam. O Senhor esteja convosco.
2: Ele está no meio de nós.
1: Deus vos abençoe com toda a bênção celeste, para serdes sempre santos e irrepreensíveis em sua presença. Derrame sobre vós abundantemente as riquezas da sua glória. Vos instrua com a palavra da verdade. Vos eduque pelo evangelho da salvação e vos enriqueça com o amor fraterno. Por Cristo nosso Senhor.
2: Amém.
1: E a bênção de Deus Todo-Poderoso, Pai e Filho e Espírito Santo, desça sobre vós e permaneça para sempre.
2: Amém. Ide em paz e que o Senhor vos acompanhe.
3: Graças a Deus.

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0: amor aos pobres, fé inabalável e coragem para evangelizar. São Vicente de Paulo dedicou sua vida aos cuidados dos mais necessitados, enxergando em cada pessoa o rosto de Cristo. Fundador de obras de caridade que atravessaram séculos, tornou-se exemplo de humildade. Peçamos a sua intercessão neste dia. São Vicente de Paulo, rogai por nós.
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3: Está no ar o repórter Canção Nova. Bem-vindo você que sintoniza a Rádio Canção Nova. Eu sou Danilo D'Angelo e trago agora os principais destaques desta edição.
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3: Papa reflete sobre trabalho, progresso e vocação humana na audiência geral. Vaticano divulga programação da viagem do Papa para o mês de novembro. Papa Leão XIV rezará o terço pela paz com centenas de crianças em Roma. Fundação João Paulo II inicia a primeira semana da integridade para fortalecer cultura ética institucional. Santuário Nossa Senhora das Graças em Simbres é marcado pela fé e devoção em Pernambuco.
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3: Na catequese desta semana, o Papa Leão XIV deu continuidade ao ciclo sobre os documentos do Concílio Vaticano II e refletiu sobre o valor da atividade humana no mundo e do progresso técnico, social e científico. O pontífice aprofundou o terceiro capítulo da Constituição Pastoral, Gaudium et Spes, dedicado à atividade humana. Segundo Leão XIV, o ser humano não precisa abandonar suas ocupações terrenas para encontrar Deus, mas pode viver plenamente sua vocação, desempenhando bem o trabalho cotidiano e santificando-o. O Papa também destacou que Deus e o ser humano não são rivais e que a caridade deve orientar o progresso. Em tempos de solidão e sofrimento, iniciativas da Igreja buscam fortalecer a cultura da escuta e do acolhimento. A escuta ganhou destaque no caminho recente da Igreja, especialmente no processo sinodal convocado pelo Papa Francisco. Diante das muitas demandas que chegam diariamente às paróquias, surgiu a Pastoral da Escuta, uma iniciativa voltada para acolher e acompanhar quem precisa ser ouvido. O trabalho foi idealizado pelo padre passionista José Carlos Pereira, teólogo e doutor em sociologia. Vamos ouvi-lo.
5: A Pastoral da Escuta, ela surgiu de uma necessidade que eu constatei lá pelos idos de 2006, 2007, quando eu fui pároco de uma grande paróquia no interior de São Paulo, e ali havia uma demanda gigantesca de atendimento. Nós éramos em três padres, mas não conseguíamos atender todas as pessoas. Todos os dias, a partir das 8 da manhã até as 5 da tarde, sempre tinha um padre de plantão para atender as pessoas. No entanto, a maioria das pessoas que procurava a nossa paróquia não era para confissão. Nós começamos a perceber que boa parte daquelas pessoas eram pessoas que gostariam de ter alguém que a escutasse. porque elas não tinham quem ouvisse, então não tinha matéria de confissão. E foi a partir dessa necessidade que eu comecei a redigir o livro Pastoral da Escuta, que tinha como objetivo criar uma equipe que atendesse aquela demanda, uma equipe de leigos que pudessem nos ajudar. Então, nós formamos esta equipe, preparamos um grupo de mais ou menos, nós começamos com 5 pessoas que davam plantão na igreja, em 2 capelas que nós tínhamos, com horários específicos, e as pessoas, e começamos a divulgar que havia esse serviço na nossa paróquia. E começou a dar certo. As pessoas procuravam essa equipe, membros dessa equipe, para poder desabafar. As pessoas muitas vezes não precisavam dizer nada. No final, ela dizia: muito obrigado por você ter me ouvido. E quando era matéria de confissão, aí sim a pessoa era encaminhada para o padre. Isso nos ajudou muito naquele momento. E a partir de então nasce a Pastoral da Escuta. Então o livro Pastoral da Escuta, ele nasce primeiro de uma prática e depois que ele vai para o papel, para que outras paróquias pudessem também implantar a Pastoral da Escuta. A proposta da Pastoral da Escuta era justamente desafogar um pouquinho a grande demanda que nós padres tínhamos na paróquia. Por isso, então, nós formamos uma equipe de leigos. E a importância desta pastoral dentro da comunidade está exatamente para você alcançar um número maior de pessoas para serem acolhidas, ouvidas, né? A acolhida, o acolhimento passa em primeiro lugar para a escuta. Naquela ocasião ainda não se falava de uma escuta sistemática, como trouxe nos últimos anos o sínodo sobre a sinodalidade do Papa Francisco, que ele trouxe o método dos jesuítas de com escuta e conversa no espírito. Naquela época não se falava disso praticamente. Então, essa equipe foi pioneira, essa pastoral foi pioneira para uma escuta mais sistemática, uma escuta como pastoral. Para atuar na pastoral da escuta, não é necessário ter formação em psicologia. Inclusive, quando nós preparamos os monitores, os agentes de pastoral para a escuta, nós deixamos muito claro que não se trata de escuta no âmbito psicológico. Isso é da área da psicologia. Também não se trata de escuta no âmbito sacramental, confissão. Esses são dois esclarecimentos que precisam ser dados de imediato para os agentes da pastoral da escuta. Se tiver pessoas do âmbito da psicologia, e que é muito importante que tenha, é muito válido, mas nessa pastoral, mesmo sendo um psicólogo, uma pessoa psicóloga, ela não vai usar ali ferramentas da psicologia. É uma escuta espiritual, é escuta no espírito, é escuta teológica, não é da área da psicologia, porque muitas pessoas podem imaginar que é um trabalho marginal da psicologia, e não é. Então isso nós deixamos muito claro: não se trata de atendimento psicológico, não se trata de sacramento, é uma escuta pastoral, apenas um serviço. Por isso, não há necessidade de ser psicólogo, ter formação em psicologia. Para formar os agentes da pastoral da escuta, nós sempre contamos também na equipe de formadores com psicólogos, mas os que vão atuar não necessariamente são psicólogos, e nem é para ser, porque, como eu disse, não se trata de atendimento psicológico. Eu percebi a pastoral da escuta como uma pastoral pioneira e inovadora na igreja, porque onde ela é implantada do modo correto, seguindo as orientações do subsídio da pastoral da escuta, ela tende a dar certo. em todas as paróquias, eu já estive em várias paróquias do Brasil e dioceses também, falando da pastoral da escuta e preparando monitores para essa pastoral, eu tenho percebido assim um resultado muito bom. Essa pastoral vem somar com os trabalhos da igreja, com o serviço da igreja, e atualmente é uma pastoral que eu considero uma das mais relevantes junto com a pastoral da acolhida ou do acolhimento, porque escuta é acolhimento. E quem despertou a igreja para a necessidade da escuta foi, sem dúvida, o Papa Francisco. Esse foi um dos legados dele. A pastoral da escuta só se consolidou e agora está se reforçando e se consolidando ainda mais a partir daquilo que o Papa Francisco trouxe como escuta pastoral, escuta metodológica para a igreja. A pastoral da escuta, ela vem somar com outras pastorais, não há dúvida. Toda pastoral na igreja é um trabalho em equipe, deve haver interligação, trabalho em conjunto, caminhar juntos, né? Sinodalidade entre as pastorais. E a pastoral da escuta, ela tem essa função. A importância dela é justamente para que as pessoas tenham um espaço de escuta na igreja. E mais do que nunca isso é importante, porque a demanda continua sendo muito grande. Nós vemos aí pessoas com alto índice de suicídio entre as pessoas, justamente porque elas não têm mais quem a escute. As redes sociais, a internet, não possibilita aquela escuta olho no olho, de pessoa, de ser humano que você tem contato. Então, mesmo que você tenha uma escuta distante, ela nunca será igual a você sentar ao lado de uma pessoa que sabe que está ali para te ouvir, que está ali para te acolher, não para te julgar. Isso é muito importante, porque os agentes da pastoral da escuta, eles não estão ali para julgar as dificuldades, os pecados, os sofrimentos das pessoas. Estão ali simplesmente para ouvir. E quando há necessidade de fazer encaminhamentos, esses agentes que estão preparados, eles fazem esses encaminhamentos para outras instâncias, outras pastorais, para o próprio padre ou para profissionais, porque às vezes as pessoas trazem não só demanda psicológica, que aí vai encaminhar para um psicólogo, mas também demanda jurídica, demanda de outras áreas que a pastoral, por exemplo, questões familiares, e aí encaminha para outras pastorais da igreja. Por isso é muito importante essa articulação entre os agentes de pastoral, formando uma rede de cuidados dentro da paróquia que acolha, que alcance essas necessidades da igreja. É importante saber também que as pessoas que escutam, elas precisam também ser escutadas. Por isso a necessidade de formar essas equipes, de preparar. Os agentes da pastoral da escuta, eles precisam também passar por um período de treinamento em que são escutados, porque há necessidade de escutar os escutadores, né? Isso cabe também para os sacerdotes. Eu escrevi recentemente um livro, foi agora o meu mais recente livro, cujo título é Cura-te a ti mesmo, enfermidades e outros problemas que os padres enfrentam na igreja, justamente por questões de não ter quem os escute. Eu venho trabalhando em várias dioceses essa temática abordada nesse livro das enfermidades e os cuidados com a saúde psíquica e física dos padres, porque eles precisam também de pessoas que os escute. Então, se os agentes da pastoral da escuta precisam de quem os escute, os padres também precisam, os bispos também precisam. Todos nós precisamos de pessoas que nos escute. E aí nós precisamos formar na igreja essa rede de cuidado entre nós presbíteros, entre leigos, entre bispos que se escutam, escutem, que partilhem suas dificuldades. A escuta é curativa. Toda vez que nós podemos falar das nossas problemáticas, das nossas angústias, dos nossos medos, das nossas incertezas, nós nos fortalecemos, sabemos que temos essa rede de apoio. E isso é muito importante. A igreja tem voltado o seu olhar para esse cuidado dos agentes de pastoral, tanto leigos quanto consagrados. A igreja é chamada a ser uma comunidade que escuta e que cuida. E daí a necessidade de se construir uma cultura que tanto o leigo quanto o sacerdote se sintam autorizados a reconhecer suas próprias fragilidades, pedir cuidado. É só que isso não se faz da noite para o dia. A igreja tem usado um termo para, aliás, dois termos para conseguir construir essa cultura de escuta, é a conversão pessoal e a conversão pastoral, temas que são transversais nas diretrizes da ação evangelizadora da igreja no Brasil desses últimos anos. Inclusive essa última traz novamente esse tema. O sínodo sobre a sinodalidade tocou no tema da conversão pessoal e pastoral, e o documento de Aparecida traz essa temática também de modo muito patente. Por isso, quando se fala de conversão pessoal e conversão pastoral, nós estamos falando de mudança de relações. Nós precisamos repensar nossas relações na igreja, relações que não sejam técnicas, relações que não sejam meramente de um trabalho desenvolvido, mas relações humanas, relações com caridade fraterna, relações e que enxergue no outro uma pessoa que precisa ser completada com a presença dos demais. Isso é o sentido de comunidade. Uma comunidade precisa se escutar, precisa se acolher, só assim ela será comunidade. E a igreja tem dado uma atenção a isso, mas estamos longe ainda de conseguir sanar as problemáticas resultadas da não escuta, do não acolhimento, do distanciamento. Por isso, esse alerta deve estar sempre sinalizando aí para nós desta necessidade.
3: O arcebispo emérito de Salvador e ex-primaz do Brasil, Dom Murilo Krieger, concedeu entrevista ao jornalista Silvonei José, da Rádio Vaticano. Dom Murilo compartilhou reflexões sobre sua nova fase ministerial, o recente encontro com o Papa Leão XIV e os desafios da igreja para anunciar o evangelho na sociedade contemporânea. O arcebispo também destacou a importância de manter viva a missão evangelizadora de responder, com fé e esperança, os desafios do mundo atual.
6: Eu fiquei muito marcado por uma carta que o Papa Francisco escreveu em 2018, justamente quando eu estava já apresentando minha renúncia pelos 75 anos. A carta, não sei se você deve lembrar, Aprender a Despedir-se.
7: Absolutamente. Sim, nós publicamos, inclusive.
6: Sim, publicaram e comentaram. Bem, Aprender a Despedir-se. Ele dizia assim, que o bispo, quando encerra seu tempo na diocese ou perante um órgão da Santa Sé, ele deve procurar ver de que maneira poderá continuar servindo a igreja, colocando toda a sua experiência a serviço da igreja. Aí eu pensei, pois bem, eu já, naquelas alturas eu era bispo já há uns 36 anos, quer dizer, já tinha uma longa caminhada. Eu pensei, aí me lembrei que ao longo desse meu tempo de bispo, eu recebia muitos convites para pregar retiro para padres. Eu podia aceitar dois, excepcionalmente um terceiro, quando o bispo estava muito apertado, porque a gente já sai da diocese tantas vezes por outros compromissos e não pode sair muito também. Mas agora então, já que eu vou ficar emérito, eu vou me colocar à disposição para pregar retiro para padres. É uma opção preferencial pelos padres. Nada contra as religiosas, contra os... Mas eu penso assim, para religiosas é menos difícil de encontrar pregadores. E o segundo ponto. As religiosas são muito organizadas. Por exemplo, estamos em 2026. Elas não pedem um retiro para 2026, como muitos bispos estão pedindo ainda, ou para 2027. Não, pedem para 2030. Você pensa assim, ah, isso nunca vai chegar. Você anota na agenda. Quando chega em 2030, a sua agenda está cheia de retiro para religiosa. Então, olha, eu vou me dedicar a sacerdotes enquanto me aceitarem. E começaram a vir pedidos. Eu tenho percorrido todo o Brasil e, claro, também tem que levar em conta que retiro para padres tem determinadas épocas, determinados meses. A fevereiro, março, um pouco julho, agosto, e depois são mais esparsos. Então aí fica bem intenso, até um pouco, às vezes, cansativo. Mas é uma experiência muito boa, porque eu penso assim, que não, eu tenho que reconhecer agora essas alturas com 41 anos de bispo. Tem uma experiência que levou tempo para adquirir em lugares diferentes e tal. E me coloco à tua disposição e penso que é o que Deus está me pedindo no momento.
7: Como é ser um bispo emérito? Como é que é a vida de um bispo emérito?
6: Olha, na verdade a gente tem uma graça nisso tudo, porque começa o dia, você não tem que se preocupar em pagar uma conta, resolver um problema de desentendimento entre grupos e ficar preocupado com tal ou tal. Você tem que, você pega, assume compromissos, mas com, assim, que tem começo, meio e fim, como um retiro para sacerdotes. Então, é um tempo que se tem mais para ler, e eu ainda fiquei emérito em plena pandemia. Então eu tive quase 2 anos à disposição de manhã, à tarde, à noite. Eu nem queria acreditar. E sabe que você, ao longo da vida de bispo, ganha muito livro que você não consegue ler. Aí me coloquei literalmente uma pilha. Isso aqui eu quero ver se eu consigo. De repente eu tinha lido todos, aquele que eu sempre queria ler, mas nunca conseguia. Então com isso, e graças a Deus, isso me ajudou até na preparação para os retiros. Então eu podia sistematizar melhor. E depois é um tempo para rezar mais, afinal, como no meu caso, eu tenho 82 anos. Todo mundo diz, nossa, não parece, parece que só tem 81. Parece só 81. mas aí eu penso, eu tenho que lembrar, eu não posso mais fazer projetos. Ah, quando alguém me fala, não, porque 15 anos atrás, eu disse, eu não posso fazer pensar, ah, daqui a 15 anos, aí eu estou lá com a Santíssima Trindade e Nossa Senhora. Mas então é tempo para rezar mais pela igreja. Eu tenho rezado muito pelo Papa, porque eu penso assim, meu Deus, eu tenho uma diocese sob minha responsabilidade agora, e o Papa tem o mundo todo, é problema de um lado, problema de outro, desafio na igreja, fora da igreja. Eu penso, se há alguém que precisa de oração, é o Papa. Então eu tenho rezado muito por ele.
7: Como é que foi esse encontro?
6: Bom, era um desejo meu, porque eu, ano passado, estive aqui no jubileu para os bispos, dia 26, se não me engano, 26 de junho do ano passado, mas era eu e 500 bispos, então não tinha condições de ele cumprimentar todo mundo. Mas eu pensei, numa primeira oportunidade que eu tiver, eu vou querer me apresentar. E aí eu, então, quando eu cumprimentei, me apresentei e falei justamente disso, que eu atualmente estou pregando retiro para padre. Ele se admirou e me incentivou, e eu achei ele assim muito, eu gosto muito do jeito dele e adoro, sou assíduo leitor de tudo que ele fala e escreve, porque é uma linguagem agradável, profunda, mas uma linguagem que todo mundo conhece.
7: O Papa Leão teve o início do seu pontificado num momento singular também da nossa humanidade. A primeira paz que brota das suas palavras, né? A paz do Senhor esteja convosco, nos dá, vamos dizer, um pouco o tom daquilo que a humanidade está vivendo. Estamos necessitados de paz. E o Papa, em todos os seus discursos, nos recorda isso, né? Daquela paz. Uma paz que tem um nome para nós e tem a fonte. Como é que o senhor está vendo, então, esse momento também? Para o Santo Padre, como o senhor disse também, que não é fácil.
6: Olha, não deve. Porque, veja, a gente sabe que qualquer palavra dele é analisada até nas vírgulas. Então, cuidado que ele deve ter. Porque, queira ou não, se ele pende para um lado e começa uma crítica aberta, vai ser rechaçado violentamente pelo outro lado. Mas ele também não pode deixar de falar. Então veja o equilíbrio que ele deve ter naquilo que ele fala. Mas a gente percebe a angústia dele, a preocupação com um mundo que em pleno século XXI não se centra para resolver seus problemas e vai para arma e mata e destrói e ficam órfãos, pessoas que ficam totalmente marcadas pro resto da vida. Como deve ser um sofrimento para ele, que tem muito mais acesso às informações do que eu, de que qualquer um de nós. Então eu vejo como deve ser duro para ele ser Papa, no momento em que ele lembra, puxa, a primeira saudação de Jesus no domingo da ressurreição foi: a paz esteja com vocês. Depois ele repetiu de novo: Jesus, a paz esteja com vocês, mostrando que se há um valor em nossa vida, o valor se chama paz. E como deve ser duro para ele ver que essa mensagem de Cristo não penetra no coração das pessoas, tem uma oposição. Eu vejo que, e aí mais um motivo para a gente rezar por ele, para que os sonhos dele, os desejos dele sejam concretizados, da paz para o mundo.
7: Eu vou fazer uma perguntinha aqui para o senhor, porque diz respeito à sua caminhada, à sua existência. O senhor é muito próximo da comunicação, alguém que gosta muito da comunicação. Continua assim ainda?
6: Sim, eu procuro.
7: Você tem livros, inclusive, por isso?
6: É, mas eu penso assim, através desse meio de comunicação extraordinário, eu posso chegar a corações que eu não chegaria de outra forma. Se eu escrevo, eu vi, por exemplo, ao longo do meu tempo de bispo, eu sempre procurei escrever nos jornais locais. Então, pegando o último, em Salvador, o último lugar. Escrevia todo domingo para o Jornal à Tarde. Depois, e aí, quanta gente vinha me comentar. Então, eu vi gente que é sem fé, gente de outra religião. Então, eu procurava assim, mostrar um pouco a visão da igreja sobre determinados temas. E não deixava de ser claro nas minhas posições, mas sem ser agressivo. Eu sempre me lembro, daquele me guiei muito pela frase de São Pedro na sua primeira carta: sabei dar aos que vos pedirem as razões da vossa esperança. Tô sabendo. E aí depois ele fala, mas sem dureza, sem raiva, sem nada, com calma, com amor. Então eu penso que é a grande missão nossa. Nós temos um patrimônio, uma mensagem belíssima que Jesus confiou a nós, e há uma responsabilidade de transmiti-la. Eu me guio muito por uma frase de São Paulo VI no Evangelho Nunciandi, quando ele diz assim: se uma pessoa não tiver acesso à riqueza da fé, Deus poderá salvá-la, porque ele tem outros modos de salvação, mesmo que a pessoa não tenha conhecido a igreja, os sacramentos e tal. Mas ele pergunta assim: e aqueles que deveriam anunciar o evangelho e não o fizeram por medo, por vergonha, o que será deles? E ele não responde, vai adiante dizendo: pense nisso aí. Então pense, a responsabilidade de evangelizar é para todos, leigos, religiosos, diáconos, sacerdotes, bispos, para todos, em toda época. Ser emérito não significa deixar a fé e as responsabilidades diante de Cristo de lado.
7: Pensando nas suas palavras agora, o senhor recordava, o senhor esteve em Salvador, foi nosso primaz do Brasil, temos agora lá nosso cardeal Dom Sérgio. Como é Salvador? A história nos diz que é a cidade mais africana fora da África.
6: 80% é afrodescendente.
7: Um povo fantástico, né?
6: Acolhedor.
7: Como é ser pastor numa realidade como Salvador?
6: Quando eu fui nomeado para ela, me lembro muito bem, me tocou logo a palavra Salvador. Puxa vida, isso é um programa, uma cidade que tem o nome do Salvador. Então, eu até procurei me aprofundar no sentido da salvação. Segunda ideia que me veio: a igreja me coloca lá não para combater ninguém, não para arrumar briga ou confusão, mas para anunciar o evangelho, fortificando a fé do que é católico e mostrando aquilo que Pedro diz, as razões da nossa esperança para os outros. Bem, agora, há uma coisa curiosa. Às vezes, muitas ideias falsas sobre Salvador. Primeiro, que o povo é muito acolhedor. Segundo, é muito religioso. Em terceiro lugar, às vezes parece que é uma confusão e tudo. Não! Você vai numa igreja, o rito católico, os cantos são católicos, a cerimônia é católica. Às vezes, numa ou duas lá, fora da igreja, há pessoas de outras religiões, especialmente do candomblé, abençoando tal, e não vou entrar no mérito e na motivação dessas pessoas, mas então todos casos, o que eu quero dizer é o seguinte: dá uma ideia, o pessoal dá uma ideia de um sincretismo geral, não há, isso eu notava lá, há intelectuais e jornalistas que acham que sincretismo é uma coisa boa, positiva. Eu me lembro de um artigo que eu escrevi que deu uma certa reação, onde eu dizia não, porque é a mesma coisa de pegar várias frutas diferentes, colocar no liquidificador, aquilo que sai, o que que é? Não é mais maçã, não é mais pera, não é mais banana. Então, mas assim, eu diria assim, e esse pessoal, como são intelectuais, como são jornalistas, acabam divulgando e dando uma imagem, e aliás, podia incluir cantores também, alguns, que o secretismo não, isso é o ideal, né? Mas eu penso que, agora não se combate o secretismo com ataque, mas fortificando a fé daquele que é católico, como penso que os outros de outras religiões também procuram isso, fortificar a fé daquele seu membro. Então, eu diria assim, eu não tive problema, mesmo porque, uma coisa interessante, também o clero, grande parte é afrodescendente, como a população, são filhos da terra, e eu nunca tive problema com eles, eles entendem bem o que é católico, o que é desse rito, o que é daquela religião, e há um grande respeito. O resto, às vezes, uma outra exceção que chama atenção, que dá como já houve no passado, às vezes dá uma repercussão, mas não é o sentimento, vamos dizer, do clero de Salvador, que aliás, muito bom, muito dado, muito dócil e muito fiel.
7: Colocaria assim também um problema de relativismo?
6: Não seria tanto assim. Pode haver um pouco, mas não é tão profundo assim esse sentimento, assim, deixa tudo relativo. Não.
7: Bom, o importante é que vão conhecer a realidade de Salvador, né? Porque eu creio que Salvador é realmente.
6: É uma riqueza, é um coração religioso ali. Eu digo não só do católico, de todos. Há uma tendência que é muito bonita de ver, que deve ser bem aproveitada. Porque, por exemplo, me lembro uma coisa que marcava muito: na terceiro domingo da quaresma, a procissão penitencial, que começou com Dom Lucas Moreira Neves, uma procissão que vai da Conceição da Praia ao Bonfim, 7 quilômetros naquele sol da Bahia. Eram 130, 140 mil pessoas e continuam. É uma resposta bonita. E eu me lembro que uma vez, quando terminou essa caminhada, você chega suadérrimo lá, eu vi um grupo de senhoras, umas 8 ou 10, conversando, mas eu disse brincando assim: vamos voltar a pé lá para a Conceição da Praia? Todas elas, sim, vamos. Eu disse: meu Deus, não, estou falando de brincadeira. Antes que ela me obrigasse a andar mais 7 quilômetros. Mas é uma disposição. Aliás, é um povo que gosta de procissão. E outra coisa curiosa, gosta até de chuva. Eu nunca me esqueço, eu tomei posse numa sexta-feira e no domingo já tinha procissão. Aí, de repente, o tempo fechou e veio uma chuva que você não imagina. Eu pensei, vou ficar sozinho aqui. Nada, ninguém me abandonou na procissão. Ficou todo mundo andando com a maior naturalidade. Quando a chuva parou, bateram palma. Eu pensei, não, estou começando a conhecer esse povo. A alegria dele. Né? É um povo que se aprende muito, sim. Com o seu jeito, a sua riqueza e na sua humildade.
7: O senhor é natural de Santa Catarina.
6: Sim.
7: Nós temos dois Brasis diferentes.
6: Então. Muito diferentes. São.
7: E como é agora viver aí?
6: Bom, em primeiro lugar, eu voltei para a minha congregação. Eu pensei sempre, quando se tratou de. Mas a vida toda eu pensava. A igreja precisou de mim para uma determinada missão, que eu era religioso, e sou religioso, uma determinada missão. Na hora que a igreja não precisar mais de mim para essa missão, eu vou voltar para minha família religiosa. E onde fui muito bem acolhido logo, eles ficaram contentes, porque, na verdade, é o meu carisma. E eu fiquei, eu acho que...
7: O senhor é deoniano, né?
6: Vamos, senhor deoniano. Exato. Na minha congregação, nunca houve alguém que tenha ficado 36 anos fora da congregação e tenha voltado assim. E voltei, me sinto integrado, eles me respeitam, né? E tenho superiores ali, gente com quem eu trabalho, que nem tinha nascido quando eu fiquei bispo, imagina. Eu sempre digo, eu sou do Antigo Testamento. E, no entanto, sou bem acolhido. E aí eu vivo lá, às vezes, claro, paro um pouco em casa, porque por causa desses retiros. Um outro colega às vezes me pergunta, quando me encontra em casa lá no, em Curupá, no seminário: o senhor está chegando ou está saindo? Mas me leva tudo na brincadeira. E tem sido uma experiência muito rica, assim, de convivência novamente, uma graça.
7: É, a gente brincava no início que o senhor se aposentou, né? É, o bispo emérito, ele não para, né? E eu vejo nas nossas assembleias, né, que temos todos os anos lá em Aparecida agora, a presença dos senhores bispos, a contribuição, a experiência, né? Podemos criar um espaço ainda maior para os nossos bispos eméritos, não só na conferência, mas na nossa realidade também das nossas dioceses, ou está de bom tamanho?
6: Olha, de uma maneira geral, está de bom tamanho. Eu, inclusive, eu faço parte do Conselho dos Bispos Eméritos, e eu consegui que fosse feita uma pesquisa com os eméritos sobre qual a sua disponibilidade para servir a igreja no Brasil. Porque eu prego retiros, outro é ótimo para conduzir a assembleia, um terceiro para pregar para seminaristas, um quarto para religiosos, que cada um colocasse. E houve uma boa resposta, foi feito um levantamento. E então cada um tem o seu carisma. Tem, uns gostam de escrever, outros têm facilidade para falar. O que não se pode perder, com aquilo que você falou, é uma experiência que pode, só pode enriquecer a igreja. E o fato de não ter poder de voto nas decisões, eu acho sumamente favorável. Não agora, já senti antes. Pelo seguinte: hoje nós somos do Brasil 170 bispos eméritos. 170. Poucas conferências episcopais no mundo têm 170 bispos. Bem, claro, desde 170, você tem que descontar 70, 80 que são doentes, bem, já estão até necessitados de cuidados, mas tem um grande número. Imagine se todos nós um dia resolvemos, vamos aparecer, vamos formar um grupo de 100. E como se pudéssemos votar, nós mudaríamos. Se fôssemos unidos, mudaria a direção de uma decisão, de uma assembleia, de um documento. Não é bom, não seria bom, porque decidir para os cumprir não é o ideal. Então, nesse sentido, eu penso que eles nos ouvem, nos dão a palavra, depois vem o que pode ser aproveitado ou não. E aí há muita conversa dos corredores, querem saber isso, querem saber aquilo, vem pedir opinião. Então eu penso que eu vejo como é importante o emérito participar da assembleia, e você é testemunha disso, por causa disso que você falou. Para os outros é uma tranquilidade, uma saber que, poxa, tem uns irmãos ali que também estão eméritos e estão felicíssimos por serem eméritos, como eram felicíssimos quando trabalhavam.
7: Uma das coisas que eu vejo lá em Aparecida, na assembleia, que eu gosto muito e fico esperando o momento, é quando os senhores bispos se encontram, porque em geral é uma vez por ano, né, que se encontram. Aí eu olho no corredor e digo: tá vivo! Como é que está a sua saúde? Que nem pergunta. Quer dizer, o interesse, que bom. Sim. Saber que você está aqui, que você está bem, sabe? Aquele interesse pela pessoa, por um caminho que foi feito, né, em geral, tantos e tantos anos juntos. É uma fotografia belíssima, né, do amor pelo outro.
6: Isso é, e olha, por isso que eu digo: participar da Assembleia dos Bispos é algo imperdível. Porque eu, até no, quando estava para próximo de ficar emérito, eu pensei: bom, agora eu não preciso mais participar da assembleia. Mas não tinha passado um ano de emérito, eu pensei: mas espera, se eu ficar aqui, não vou perder contato com membros da congregação, membros dos regionais onde eu trabalhei, outros, conhecer o pensamento dos novos, seria uma perda imensa. Por isso faço questão, e acho que muitos fazem questão de participar, justamente por causa disso, pela riqueza que se obtém nesse contato. É uma família muito curiosa, onde a gente fica à vontade, ninguém está julgando ninguém. E outra coisa da assembleia, sempre admirei: a liberdade. Há pensamentos diversos? Há. As pessoas às vezes me perguntam, agora já menos, mas não há unidade entre os bispos? Eu sempre lembro a frase de Agostinho: nas coisas essenciais deve haver unidade, nas acidentais, liberdade, e em tudo, caridade. Eu digo: olha, se todo mundo, todos os bispos, pensassem da mesma maneira, não haveria necessidade de assembleia. Um decidiria, porque todo mundo pensa assim. Quando os apóstolos fizeram o primeiro concílio, o concílio de Jerusalém, por que fizeram? Porque havia um problema, se podia ou não, se um alguém que se convertesse deveria ou não passar pelas práticas judaicas ou não, eles não tinham, nenhum deles, nem Pedro, disse, não, eu tenho resposta, é aquilo que eu penso, é o que vai ser decidido. Não, colocaram em discussão, colocaram em assembleia, e o que foi aprovado, inclusive, nem era pensamento de Pedro, mas de Paulo. Mas é assim que nasce na igreja as decisões, de um consenso, que é assim que o Espírito Santo trabalha.
7: Para a gente concluir, olha, eu tenho tanta coisa para perguntar para o senhor, mas gostaria que o senhor fizesse para a gente agora uma pequena reflexão, um pensamento. Nós estamos vivendo um momento brasileiro agora muito importante, que são as eleições, mas a nossa presença como igreja, quanto é importante também nesses processos, mas também falar um pouquinho de esperança para o nosso povo, né? Porque nosso povo está tão sofrido.
6: Nós temos numa época muito polarizada, parece assim, quem não pensa como eu penso, aquele que pensa diferente de mim, é um inimigo a ser destruído. Isso não é cristão, isso não é cristão. Nós cristãos temos que dar um testemunho de amor, de compreensão, de respeito ao pensamento do outro. Jesus deixava, ele ensinava, depois ele dizia, se alguém quiser me seguir, renuncie a si mesmo, tome a sua cruz e siga-me. Então eu penso que nós deveríamos dar um exemplo e mostrar nossa capacidade de dialogar, de respeitar a opinião do outro, especialmente nas redes sociais, onde nasce às vezes muito ódio, muito sentido de destruição. Pensa, o outro pensa assim porque deve ter seus motivos, tem outro ponto, uma outra a vista de um outro ponto que não é o meu ponto. Então, mas eu penso assim, o pensamento da igreja é importante. Olha, e aqui eu diria assim, as últimas diretrizes, as diretrizes gerais da ação pastoral da igreja no Brasil, aprovadas na última assembleia, ao longo dos meus 41 anos de episcopado, eu não vi umas diretrizes tão ricas, tão abertas, tão proativas, olhando o futuro com esperança. Eu penso que deveria meditar mais nela, ler mais do clero, levar para os leigos lerem, porque é uma riqueza imensa, as nossas diretrizes.
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8: No município de Pesqueira, em Pernambuco, está o Santuário Nossa Senhora das Graças de Simbres, um lugar marcado pela fé e pela devoção. De lá, a repórter Renata Vasconcelos conversa com o reitor, Padre Mason Regis.
9: Olá, ouvintes, eu estou aqui em Simbres, distrito de Pesqueira, interior de Pernambuco, e foi aqui, há 90 anos atrás, que duas meninas relataram ter visto Nossa Senhora. E depois desse acontecimento, tudo mudou aqui para a fé da região. Até hoje, o local Santuário Nossa Senhora das Graças atrai milhares de peregrinos durante todo o ano. E eu estou aqui neste local agora, estou ao lado do reitor do santuário, Padre Mailson Regis, e eu vou conversar um pouco com ele sobre essa história, né, dessas aparições em Simbres, Pernambuco. Padre, seja bem-vindo à Rádio Canção Nova. Conta para nós um pouco o que aconteceu em 1936.
10: Um prazer estar com vocês aqui da Canção Nova, uma alegria. Renata está com você também. E dizer que é um prazer poder trazer aqui informações sobre o Santuário Nossa Senhora das Graças aqui em Simbres. Dizer que esse local é um local de grande fé, vocacionado a divulgar as mensagens de Nossa Senhora para o mundo, e um privilégio poder estarmos aqui no local onde Nossa Senhora de fato apareceu. É uma aparição ainda não reconhecida pela Igreja oficial, né, pelo Vaticano, mas em processo, e nesse momento a

0: canção nova.
1: Padres, foram umas 40 aparições, né, que a gente estava conversando aqui. É, o senhor poderia resumir assim, a mensagem principal de Nossa Senhora?
2: Nossa Senhora pediu às meninas que pudessem trazer as pessoas aqui para fazer penitência, orações, e assim levar para o mundo, para o Brasil, uma mensagem de paz. O resumo disso é Nossa Senhora implorando que as pessoas rezem. Eu acho que a gente pode resumir na oração, através da oração. E a oração que as meninas aprenderam, tanto Maria da Conceição como Irmã Adélia, eram pessoas muito voltadas à oração. Tanto é que as pessoas perguntavam à Irmã Adélia, olha, como foram as aparições? Ela dizia, não sei, vamos rezar. E ela sempre era muito uma mulher também um pouco tímida, mas ao mesmo tempo muito firme, e sempre procurava trazer essa experiência bonita de oração, ensinando as pessoas a rezar. É um lugar que atrai as pessoas devido ao evento, mas o evento acontecido, mas é um local que força as pessoas tanto a fazerem a peregrinação como também a oração, é fazer a penitência, como a gente costuma dizer. É um lugar que não é um lugar de turismo, mas de penitência, de oração, de esforço. A penitência não é para Deus, a penitência é para mim, para que eu possa me arrepender dos meus pecados, repensar a minha vida, pensar nas pessoas que eu ofendi, pensar naquilo que eu preciso mudar, pensar em ser diferente. Aqui também nós temos o contato com a natureza, estamos em cima da Serra do Urubá, um território indígena. Os indígenas têm também os seus rituais e a sua grande devoção à Nossa Senhora. E é um lugar onde a natureza dá um show, tanto a serra como também a natureza intocável. Estamos aqui nesse local tão bonito. Então, você que ainda não veio, se programe, venha fazer a sua visita. Estamos em reforma no momento, reforma por parte do governo do estado, melhorias como estacionamento e outros lugares, um local para missas campais, sacristias, banheiros e requalificações nas escadarias, para que possamos de fato acolher bem o peregrino que aqui chega.
1: Padre, a irmã Adélia, uma das videntes, que era, antes a Maria de Luz, está no processo, já em Roma, um processo de beatificação. O senhor acredita que esse processo de beatificação da irmã Adélia vai ajudar no processo para a igreja reconhecer oficialmente as aparições?
2: Essa é a ideia e esse é o caminho indicado também pelo próprio Vaticano, para que se trate primeiro da canonização da irmã Adélia, ou da beatificação, canonização. Então é um processo longo, difícil, árduo, que exige muito das autoridades religiosas e também das irmãs damas. Então nós estamos aí nesse processo grande, não sabemos até quando, se a nossa geração ainda vai pegar isso, mas dizer que esse é o caminho, e nós queremos, as virtudes a irmã Adélia já tem, por isso que o bispo Dom José Luiz Ferreira Salles, ele em sua primeira carta pastoral, está aí na internet, você pode procurar, em relação às aparições, e ele escreve já a sua primeira carta sinalizando a santidade da irmã Adélia por causa de suas virtudes, pelo amor aos pobres, por sua vida de oração, por sua vida doada. Ela é fruto dessa terra e entregou a sua vida para viver os princípios evangélicos, os valores do evangelho, como a pobreza, a castidade, a caridade, o amor aos pobres. Então, tudo isso faz com que a gente possa voltar os olhos para essa mulher e reconhecer que ela não é só uma vidente, mas uma mulher de grandes virtudes que pode ser uma santa.
1: Muito obrigada, padre. De Simbres Pesqueira, Pernambuco, Renata Vasconcelos, para a Rádio Canção Nova.
3: A Fundação João Paulo II realizou a primeira Semana da Integridade. A iniciativa reuniu colaboradores e missionários da

0: Canção Nova para promover reflexão sobre ética, responsabilidade e respeito no ambiente de trabalho. Daniel Gonçalves conversou com Gisele Linhares, Complace Officer da Fundação João Paulo II, que destacou a finalidade do programa de integridade.
1: Quando fala de integridade ou de compliance, as pessoas costumam confundir um pouquinho só com normas e com regras, né? Só que aquilo tem que ser feito. Quando a gente fala de um programa, é um conjunto de ações que vão nos dar a finalidade de ser íntegros, né? Mas a integridade, eu sempre costumo dizer assim, ó, ela é muito mais do que uma norma, ela é uma escolha de vida. Você escolhe todos os dias viver integridade, e viver integridade na Canção Nova, na Fundação João Paulo II, é viver sobre o carisma, sobre a missão, sobre os valores que ele tem. Então, perguntas que eu sempre me faço, né? É como fazer as escolhas certas no dia a dia? Como eu agir de acordo com o que eu falo? Como eu ser ético, íntegro, nas escolhas pequenas mesmo, não só nas grandes, né? Então, quando a gente fala de um programa, é um conjunto que vai olhar as normas, as políticas, os comportamentos, e vai vir um código de conduta, que é um direcionador. É como se fosse um caminho que nós devemos trilhar para que no futuro e no presente as nossas decisões sempre sejam pautadas na integridade também.
2: Sobre o novo código de ética e conduta, o que muda com essa implantação desse novo sistema, desse documento?
1: O que muda é, na verdade, sim, a fundação já tinha um código, então ele passou por uma renovação, vamos dizer assim, né? O que muda é que todos nós temos um compromisso agora de fazer a leitura, de seguir conforme o código também está dizendo. O código, ele é um direcionador, ele diz assim, ó, comportamentos esperados e comportamentos que nós não devemos ter também no dia a dia. Quando nós temos um código, é como nós tivéssemos assim uma luz para caminhar, por onde caminhar. E quando eu tenho dúvida, não está no código, o que eu faço? Pergunto. É muito melhor a gente perguntar, esclarecer, ter diálogo, do que caminhar para uma decisão que às vezes não vai ser a melhor decisão para a instituição.
2: O código, Gisele, também será apresentado futuramente aos terceiros que se relacionam com a fundação. Por que ampliar essa orientação para os parceiros e fornecedores?
1: Essa é uma excelente pergunta. O código, ele pertence a todos que têm relação. Então vamos pensar no caso de um fornecedor que vem e presta serviço para nós. Ele também é um parceiro e ele também é uma pessoa que se envolve, que vem até aqui, que entrega um produto. Ter relações saudáveis e com parceiros sob o nosso carisma, parceiros que sejam éticos, íntegros, também é fazer uma sociedade melhor, também é cuidar da missão da instituição. Então, começa em fase agora com os colaboradores, missionários, para todo o público interno, e depois ele vai para o externo, que são pessoas que têm relacionamento, seja um fornecedor, um prestador de serviço. Mas o código é para todos. Essa pergunta é muito importante, porque eu sou fornecedor, eu tenho uma empresa, então eu não posso, não vou aderir a esse código. Não aderir ao código não é uma opção, porque não aderir aos valores da instituição não é uma opção. Seja você um prestador, seja você um fornecedor. No final do dia, o que importa é que as nossas relações sejam saudáveis, éticas, em prol da missão.
0: Adriana Pereira, gerente do sistema Canção Nova de Comunicação, ressalta a relevância de falar sobre integridade dentro de um sistema de comunicação que tem como missão evangelizar e contribuir para a formação das pessoas.
3: Olha, é muito importante dentro do meio de comunicação a gente implantar essa cultura. Por que cultura? Porque não é uma coisa imposta de cima para baixo, mas começa com os líderes, mas tem que chegar a cada pessoa que trabalha no sistema Canção Nova de Comunicação. Tem que chegar nas pontas, porque é uma cultura, é uma forma de viver, é uma maneira de se comportar, é uma maneira de se relacionar entre as pessoas que estão no seu ambiente de trabalho, mas também com as pessoas que estão fora. E nós, os meios de comunicação, vamos atrás de notícias, vamos atrás de entrevistas. Como é que eu vou me portar com essas pessoas que estão fora? Esta postura que hoje a Canção Nova como um todo, a Fundação João Paulo II, toma com mais clareza. Sempre existiu, só que agora é um programa que torna isso ainda mais claro, mais presente, mais forte no nosso meio, uma cultura mais forte no nosso meio, a qual nós vamos aderindo. Dos comunicadores da Canção Nova, o que que a gente espera? Uma postura ética. E o mais bonito é que um programa de integridade nos leva a viver a ética. Essa ética que o evangelho que nós anunciamos já está no dia a dia da nossa vida. Então, isso nos fortalece mais. evangelho e as leis, normas de conduta que estão sendo mais propagadas no nosso meio como uma forma de viver.
2: Adriana, a Semana da Integridade traz o lema Integridade se constrói todos os dias e começa com cada um de nós. O que essa mensagem significa para quem trabalha no sistema Canção Nova de Comunicação?
3: Significa que todo dia eu preciso ser mais ético. Todo dia eu preciso checar as minhas fontes. Eu nunca posso me cansar. Quem é que vai falar comigo hoje? Eu preciso checar a verdade dos fatos. Eu não posso me cansar. Eu não posso, tá tudo certo, então vamos em frente, nunca deu errado, não. Todos os dias eu tenho que ter uma postura ativa para que aquilo que é verdadeiro, justo e bom aconteça e que a gente não traia os nossos princípios. Outro dia uma pessoa disse assim para mim: não acho justo que alguém me corrija, isso não aqui dentro, um amigo de fora, não acho justo que alguém me corrija se eu não estou errado, é uma injustiça. Aí eu disse: mas o que diz o evangelho, não é? Perdoar. Então, não que não seja justo, mas será que eu realmente estou plenamente certo ou aquela certeza é só a minha opinião? Muitas vezes eu preciso me apoiar num código de conduta e verificar se aquela maneira em que eu vejo a situação de fato é verdadeira ou se eu tenho ali uma maneira de ver a coisa que não é tão ética assim. Pode não estar totalmente errada, mas pode não estar pautado naquilo que é o mais justo e melhor para o todo. Pode ser bom para mim, mas não pode ser bom para o todo. Então, muitas vezes, a gente precisa se questionar, mesmo tendo certeza de que a gente está certo. Mas precisamos nos questionar se aquela escolha, se aquela conduta, se aquela forma de lidar com aquilo está dentro dos princípios cristãos e éticos. E esse programa de integridade que a gente está fomentando com mais vigor neste momento, vem nesse sentido, de nos fazer sermos melhores, trabalharmos mais e melhor, de forma mais clara, de forma mais justa e verdadeira.
0: O Vaticano divulgou a programação oficial da viagem apostólica do Papa Leão XIV à América do Sul, prevista para novembro deste ano. O roteiro inclui visitas ao Uruguai, Argentina e Peru. Detalhes com Elane Gomes.
4: A viagem acontecerá de 6 a 17 de novembro. O início será por Montevidéu, no Uruguai, onde o pontífice cumprirá compromissos com autoridades locais, estudantes e lideranças comunitárias. Um dos destaques da visita será a grande vigília de oração com a juventude no estádio Centenário. Em seguida, o Papa desembarca na Argentina para uma agenda que passa pela capital Buenos Aires e pela cidade de Córdoba, onde vai celebrar missas e participar de encontros com lideranças de diversas religiões, além de representantes do setor de trabalho. Um dos pontos altos será a Santa Missa Campal, no Monumento de Los Españoles. A última etapa do roteiro do Papa será no Peru, cobrindo diferentes regiões do país até o dia 17 de novembro, com destaque para agendas na costa, serra e na região amazônica, além de encontros com populações nativas. O pontífice vai passar por Cusco e Chiclayo, região onde foi bispo, aproximando a igreja das tradições religiosas locais e do campesinato.
0: O Papa Leão XIV vai se unir a centenas de crianças na oração do Terço pela Paz no dia 1 de outubro, na Gruta de Lourdes, nos Jardins Vaticanos. São esperados entre 700 e 1.000 crianças de escolas e paróquias de Roma, que rezarão junto com o Papa e se unirão espiritualmente a crianças, famílias, escolas e comunidades cristãs de todo o mundo. O evento marcará o início da Semana Mundial de Oração por 1 milhão de crianças rezam o Terço. Iniciativa promovida pela Fundação Pontifícia Ajuda a Igreja que Sofre. Este ano, pela primeira vez, a campanha se estenderá por uma semana, de 1º a 7 de outubro, culminando na festa de Nossa Senhora do Rosário.
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0: E assim encerramos a nossa edição de hoje do Repórter Canção Nova. Apresentação Danilo D'Angelo, produção Daniel Gonçalves, gravação José Hamilton, edição Rodrigo César, jornalista responsável Marcelo Tel. 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
14: Como é bom chegar até você, família Canção Nova, nessa madrugada. Esse é o programa Hora da Misericórdia. Sou eu, Patrícia Mendes, junto com você nessa hora especial. E esse momento é um momento de graças, onde nós somos convidados também a rezar o terço da misericórdia. Se você quiser, você pode enviar o seu pedido de oração através do e-mail radioatendimento@cancaonova.com, sem acento, sem cedilha, tudo minúsculo, tá? E tudo junto. radioatendimento@cancaonova.com. Estou aguardando aí já o seu pedido de oração, meu irmão, minha irmã. E eu quero também já partilhar com você, né? Porque falar da misericórdia divina é também contar a história daquela que foi escolhida pelo próprio Jesus para ser a apóstola da sua misericórdia. De quem nós estamos falando? Santa Faustina Kowalska, isso mesmo. E no dia 10 de agosto de 1925, porque ela é uma santa dos tempos atuais, irmã Faustina, né, entrou para o convento das irmãs da Bem-aventurada Virgem Maria da Misericórdia em Varsóvia, na Polônia, onde ela recebeu o nome de Irmã Maria Faustina. Ela transcorreu 13 anos de vida religiosa em vários conventos da congregação, trabalhando na cozinha, no jardim e na portaria, mas desempenhou todos os seus trabalhos com muita dedicação e também com humildade, discrição e disponibilidade. Irmã Faustina recebeu abundantes graças do Senhor, entre as quais os estigmas. No caso dela, os estigmas não eram visíveis, né? Ela sentia as dores, mas não se via os estigmas. E ela recebeu numerosas revelações, visões, né, de Jesus misericordioso, de Nossa Senhora, que a pedido de seus confessores, anotou em seu diário, que foram vários cadernos, né? E hoje nós conhecemos como o Diário de Santa Faustina, traduzido em várias línguas pelo mundo afora. Santa Faustina Kowalska morreu com apenas 33 anos, em 5 de outubro de 1938, em Cracóvia, consumida pela tuberculose, mas também consumida pelo amor de Deus. E agora nós vamos ouvir essa primeira canção, vamos preparando o nosso interior, porque daqui a pouquinho nós vamos rezar juntos o Terço da Divina Misericórdia.

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2: Bem-vindo, bem-vinda, você que nos acompanha nessa madrugada. Essa é a Hora da Misericórdia. Eu sou Patrícia Mendes, missionária da Canção Nova. Chegou o momento de rezarmos o Terço da Misericórdia. E você que não enviou o seu pedido de oração, pode enviar através do e-mail radioatendimento@cancaonova.com. Tudo minúsculo, tudo junto, sem acento, sem cedilha, tá bom? radioatendimento@cancaonova.com. E em 22 de fevereiro de 1931, irmã Faustina anotou em seu diário, isso está lá nos números 47 e 48 do diário de Santa Faustina: estando na minha cela, vi o Senhor Jesus vestido com uma túnica branca, com uma mão abençoava e com a outra batia no peito, e das suas vestes saíam dois grandes raios, um vermelho e o outro pálido. Após alguns instantes, Jesus me disse: pinte uma imagem do que você está vendo e escreva embaixo: Jesus, eu confio em vós. Quero que esta imagem seja venerada antes de tudo na capela de vocês e depois no mundo inteiro. Prometo que a alma que venerar esta imagem jamais perecerá, porque eu mesmo a protegerei com a minha glória. Olha a promessa do Senhor para aqueles que veneram a sua imagem, a imagem de Jesus misericordioso. E você já tem uma imagem de Jesus misericordioso na sua casa? Aquele famoso quadro de Jesus misericordioso. Eu tenho um bem grande na minha sala, tem outro no quarto dos meus filhos. Mas nós também podemos levar, né, o santinho que a gente fala, aquele pequenininho dentro da bolsa, na carteira, não é mesmo? Podemos levar numa medalha. Então o Senhor é que faz essa promessa, né? Que ele desejava que aquela imagem primeiramente fosse venerada ali no convento, na capela, e depois no mundo inteiro. E hoje nós vemos que realmente foi uma profecia, porque no mundo inteiro a imagem de Jesus misericordioso é conhecida. E olha a promessa que ele fez para aqueles que o venerarem: prometo que a alma que venerar esta imagem jamais perecerá, porque eu mesmo a protegerei com a minha glória. Obrigada, Jesus. Protege, Senhor, a mim, a minha família, cada um daqueles que agora sintonizam a Rádio Canção Nova. E o que você quer entregar agora também, sob a proteção de Deus? Vai consagrando toda a sua casa, sua família. Vai consagrando as pessoas que você ama. Vai também colocando sob a proteção de Deus as pessoas que você tem dificuldade, até mesmo seus inimigos. Entrega a Jesus misericordioso. Peça a graça de perdoar. Peça a graça de se reconciliar. Peça a graça de amar concretamente. Quero rezar especialmente pelas famílias hoje, mas também pelo Papa, por toda a igreja, pelos sacerdotes, pela Canção Nova, cada missionário, pela necessidade de cada um. Rezo para que a providência divina chegue na sua casa, meu irmão, você que está com dívidas. Nesta madrugada você nem conseguia dormir de tanto pensar na sua situação financeira, nas dívidas que você tem. Confie na misericórdia divina, confie na providência divina. Ela vai chegar na sua casa ainda hoje. Confia, meu irmão, minha irmã. Nós rezamos pelos desempregados, rezamos pelos que estão agora nos hospitais, tanto os profissionais de saúde quanto os enfermos. Rezamos por você que está com dores na sua casa, acompanhando e rezando conosco. Jesus toca você neste momento com as mãos chagadas dele, e pelas chagas de Jesus nós somos curados, somos libertos. Obrigada, Jesus, porque o Senhor também está tocando e curando pessoas com depressão, com crise de ansiedade, que estavam com o coração angustiado, que estavam mesmo, até mesmo com um aperto no seu peito. Estavam assim com a garganta como que entalada. E o Senhor veio com as suas mãos chagadas agora tocando e aliviando, Senhor, trazendo paz. Obrigada, Jesus. E entregamos tudo, o mundo inteiro, pedindo a paz para o Brasil, para o mundo, pelos governantes. Que cada pessoa que está no pecado hoje possa voltar para Deus e ter um encontro pessoal com Ele. Rezemos com amor e confiança o Terço da Divina Misericórdia.
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2: Em nome do Pai, do Filho e do Espírito Santo. Amém. Pai nosso, que estais nos céus, santificado seja o vosso nome. Venha a nós o vosso reino. Seja feita a vossa vontade, assim na terra como no céu. O pão nosso de cada dia nos dai hoje. Perdoai-nos as nossas ofensas, assim como nós perdoamos a quem nos tem ofendido. E não nos deixeis cair em tentação, mas livrai-nos do mal. Amém. Ave Maria, cheia de graça, o Senhor é convosco. Bendita sois vós entre as mulheres. Bendito é o fruto do vosso ventre, Jesus. Santa Maria, Mãe de Deus, rogai por nós, pecadores, agora e na hora de nossa morte. Amém. Creio em Deus Pai, Todo-Poderoso, Criador do céu e da terra, e em Jesus Cristo, seu único Filho, nosso Senhor, que foi concebido pelo poder do Espírito Santo, nasceu da Virgem Maria, padeceu sob Pôncio Pilatos, foi crucificado, morto e sepultado, desceu à mansão dos mortos, ressuscitou ao terceiro dia, subiu aos céus e está sentado à direita de Deus Pai Todo-Poderoso, donde há de vir julgar os vivos e os mortos. Creio no Espírito Santo, na Santa Igreja Católica, na comunhão dos santos, na remissão dos pecados, na ressurreição da carne e na vida eterna. Amém. Eterno Pai, eu vos ofereço o corpo e o sangue, a alma e a divindade de vosso diletíssimo Filho, nosso Senhor Jesus Cristo, em expiação dos nossos pecados e dos do mundo inteiro. Pela sua dolorosa paixão,
3: tende misericórdia de nós e do mundo inteiro.
2: Pela sua dolorosa paixão,
3: tende misericórdia de nós e do mundo inteiro.
2: Pela sua dolorosa paixão,
3: tende misericórdia de nós e do mundo inteiro.
2: Pela sua dolorosa paixão,
3: tende misericórdia de nós e do mundo inteiro.
2: Pela sua dolorosa paixão,
3: tende misericórdia de nós e do mundo inteiro.
2: Pela sua dolorosa paixão,
3: tende misericórdia de nós e do mundo inteiro.
2: Pela sua dolorosa paixão,
3: tende misericórdia de nós e do mundo inteiro.
2: Pela sua dolorosa paixão,
3: tende misericórdia de nós e do mundo inteiro.
2: Pela sua dolorosa paixão,
3: tende misericórdia de nós e do mundo inteiro.
2: Pela sua dolorosa paixão,
3: tende misericórdia de nós e do mundo inteiro.
2: Eterno Pai, eu vos ofereço o corpo e o sangue, a alma e a divindade de vosso diletíssimo Filho, nosso Senhor Jesus Cristo, em expiação dos nossos pecados e os do mundo inteiro.
3: Pela sua dolorosa paixão,
2: tende misericórdia de nós e do mundo inteiro.
3: Pela sua dolorosa paixão,
2: tende misericórdia de nós e do mundo inteiro.
3: Pela sua dolorosa paixão,
2: tende misericórdia de nós e do mundo inteiro.
3: Pela sua dolorosa paixão,
2: tende misericórdia de nós e do mundo inteiro.
3: Pela sua dolorosa paixão,
2: tende misericórdia de nós e do mundo inteiro.
3: Pela sua dolorosa paixão,
2: tende misericórdia de nós e do mundo inteiro.
3: Pela sua dolorosa paixão,
2: tende misericórdia de nós e do mundo inteiro.
3: Pela sua dolorosa paixão,
2: tende misericórdia de nós e do mundo inteiro.
3: Pela sua dolorosa paixão,
2: tende misericórdia de nós e do mundo inteiro.
3: Pela sua dolorosa paixão,
2: tende misericórdia de nós e do mundo inteiro.
3: Eterno Pai,
2: eu vos ofereço o corpo e o sangue, a alma e a divindade de vosso diletíssimo Filho, nosso Senhor Jesus Cristo, em expiação dos nossos pecados e dos do mundo inteiro. Pela sua dolorosa paixão,
3: tende misericórdia de nós e do mundo inteiro.
2: Pela sua dolorosa paixão,
3: tende misericórdia de nós e do mundo inteiro.
2: Pela sua dolorosa paixão,
3: tende misericórdia de nós e do mundo inteiro.
2: Pela sua dolorosa paixão,
3: tende misericórdia misericórdia de nós e do mundo inteiro.
2: Pela sua dolorosa paixão,
3: tende misericórdia de nós e do mundo inteiro.
2: Pela sua dolorosa paixão,
3: tende misericórdia de nós e do mundo inteiro.
2: Pela sua dolorosa paixão,
3: tende misericórdia de nós e do mundo inteiro.
2: Pela sua dolorosa paixão,
3: tende misericórdia de nós e do mundo inteiro.
2: Pela sua dolorosa paixão,
3: tende misericórdia de nós e do mundo inteiro.
2: Pela sua dolorosa paixão,
3: tende misericórdia de nós e do mundo inteiro.
2: Eterno Pai, eu vos ofereço o corpo e o sangue, a alma e a divindade de vosso diletíssimo Filho, nosso Senhor Jesus Cristo, em expiação dos nossos pecados e dos do mundo inteiro.
3: Pela sua dolorosa paixão,
2: tende misericórdia de nós e do mundo inteiro.
3: Pela sua dolorosa paixão,
2: tende misericórdia de nós e do mundo inteiro.
3: Pela sua dolorosa paixão,
2: tende misericórdia de nós e do mundo inteiro.
3: Pela sua dolorosa paixão,
2: tende misericórdia de nós e do mundo inteiro.
3: Pela sua dolorosa paixão,
2: tende misericórdia de nós e do mundo inteiro.
3: Pela sua dolorosa paixão,
2: tende misericórdia de nós e do mundo inteiro.
3: Pela sua dolorosa paixão,
2: tende misericórdia de nós e do mundo inteiro.
3: Pela sua dolorosa paixão,
2: tende misericórdia de nós e do mundo inteiro.
3: Pela sua dolorosa paixão,
2: tende misericórdia de nós e do mundo inteiro.
3: Pela sua dolorosa paixão,
2: tende misericórdia de nós e do mundo inteiro.
3: Eterno Pai,
2: eu vos ofereço o corpo e o sangue, a alma e a divindade de vosso diletíssimo Filho, nosso Senhor Jesus Cristo, em expiação dos nossos pecados e dos do mundo inteiro, pela sua dolorosa paixão.
3: Tende misericórdia de nós e do mundo inteiro.
2: Pela sua dolorosa paixão,
3: tende misericórdia de nós e do mundo inteiro.
2: Pela sua dolorosa paixão,
3: tende misericórdia de nós e do mundo inteiro.
2: Pela sua dolorosa paixão,
3: tende misericórdia de nós e do mundo inteiro.
2: Pela sua dolorosa paixão,
3: tende misericórdia de nós e do mundo inteiro.
2: Pela sua dolorosa paixão,
3: tende misericórdia de nós e do mundo inteiro.
2: Pela sua dolorosa paixão,
3: tende misericórdia de nós e do mundo inteiro.
2: Pela sua dolorosa paixão,
3: tende misericórdia de nós e do mundo inteiro.
2: Pela sua dolorosa paixão,
3: tende misericórdia de nós e do mundo inteiro.
2: Pela sua dolorosa paixão,
3: tende misericórdia de nós e do mundo inteiro.
2: Deus Santo,
3: Deus Forte,
2: Deus Imortal, tende piedade de nós e do mundo inteiro. Deus Santo,
3: Deus Forte,
2: Deus Imortal, tende piedade de nós e do mundo inteiro. Deus Santo,
3: Deus Forte,
2: Deus Imortal, tende piedade de nós e do mundo inteiro. Em nome do Pai, do Filho e do Espírito Santo. Amém.
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1: Como é bom ter você na sintonia da Rádio Canção Nova FM. Nós espalhamos o amor pelo ar. Essa é a Hora da Misericórdia, sou eu, Patrícia Mendes, com você, e quero ler e refletir um trecho do diário junto com você, no número 1565 do Diário de Santa Faustina.
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1: Jesus disse a ela: minha filha, ajuda-me a salvar um pecador agonizante. Reza por ele o terço que te ensinei. Quando comecei a recitar este texto, vi o agonizante em terríveis tormentos e lutas. Defendia-o o anjo da guarda, mas estava como que impotente diante da enormidade da miséria dessa alma. No entanto, durante a recitação do terço, vi a Jesus da forma como está pintado na imagem. Os raios que saíam do coração de Jesus envolveram o enfermo e as forças do mal fugiram em pânico. O enfermo exalou tranquilamente o último suspiro. Bendito seja Deus por esse ensinamento que Ele nos dá hoje, a graça de se rezar o terço da misericórdia diante de um agonizante. E como nós precisamos rezar, rezar pelos agonizantes, rezar pelas almas do purgatório, rezar pelos enfermos, rezar pela conversão dos pecadores. Obrigada, Jesus, por esse tão grande testemunho que o Senhor nos dá hoje através dessa experiência de irmã Faustina. Que nós possamos também salvar muitas almas através da oração do terço da Divina Misericórdia. Senhor, nos dá a graça de sempre confiarmos no Senhor. Confiarmos na sua infinita misericórdia, que é fonte de milagres e prodígios em nossas vidas.

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0: 12-3186-2600. 12-3186-2600. Desde já, Deus abençoe você e sua família. Foi muito bom estar com você nessa hora da misericórdia. Eu, Patrícia Mendes, vou me despedindo. Até o próximo programa, com a graça de Deus. Jesus, eu confio em vós.
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3: O Ministério da Saúde anunciou medidas regionais para prevenir os efeitos do El Niño.
4: Para a região norte, o Ministério da Saúde anunciou medidas específicas, como a ampliação das equipes das unidades básicas de saúde fluviais, a criação de áreas de resfriamento e pontos de hidratação, além da instalação de bases da Força Nacional do SUS em cidades como Belém, Manaus e Porto Velho. No Nordeste, já está em andamento a construção de cisternas para ampliar a segurança hídrica das comunidades. Segundo o Ministério, a Fundação Nacional de Saúde já implantou mais de 18 mil reservatórios no semiárido. Já no Sudeste, onde estão previstos períodos mais longos de seca, ondas de calor e baixa umidade do ar na primavera, as ações incluem reforço no combate à dengue, um plano de contingência para enfrentar o avanço das doenças causadas por vírus transmitidos pela picada de insetos, as chamadas arboviroses, além da preparação de uma rede de atendimento com protocolos específicos para situações climáticas extremas. Para o Centro-Oeste, com tendência de temperaturas médias mais altas e maior frequência de ondas de calor e baixa umidade, a ideia é monitorar queimadas. Outra meta é instalar uma base da Força Nacional do SUS em Campo Grande, e em Brasília. Na região sul, que sofreu impactos significativos com as enchentes de 2024, as ações abrangem planos de contingência para chuvas intensas, além da continuidade das linhas de cuidado em saúde mental pós-desastre. De acordo com a Administração Nacional Oceânica e Atmosférica dos Estados Unidos, o El Niño, em formação neste segundo semestre de 2026, tem 81% de chance de atingir intensidade muito forte, com pico previsto entre outubro e dezembro e reflexos até o início de 2027. Da Rádio Nacional no Rio de Janeiro, Tatiana Alves.
3: Papa Leão XIV afirmou que é preciso acolher e proteger a vida desde a concepção até o fim natural. A mensagem do Santo Padre foi destinada aos organizadores e participantes da Marcha Nacional pela Vida realizada na Eslováquia. No texto, entre outras coisas, o pontífice incentiva a promover uma cultura capaz de cuidar, sobretudo, dos mais frágeis e indefesos, contribuindo assim para a construção de uma sociedade mais fraterna e solidária. Da Central de Jornalismo Canção Nova, Ana Elisa Castro.
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3: Bendito aquele que confia no Senhor. O Senhor mesmo será sua segurança. Livro do profeta Isaías, capítulo 17, versículo 7.
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5: Especialmente na hora da morte.
6: Especialmente na hora da morte.
5: Vinde, ó Príncipe Gloriosíssimo.
6: Vinde, ó Príncipe Gloriosíssimo.
5: Assistir-me na última luta.
6: Assistir-me na última luta.
5: E com a vossa arma poderosa.
6: E com a vossa arma poderosa.
5: Lançai para longe.
6: Lançai para longe.
5: Precipitando nos abismos do inferno.
6: Precipitando nos abismos do inferno.
5: Aquele anjo quebrador de promessas.
6: Aquele anjo quebrador de promessas.
5: E soberbo,
6: que um dia
5: prostraste no combate no céu. São Miguel Arcanjo, defendei-nos no combate. São Miguel Arcanjo,
6: defendei-nos no combate.
5: São Miguel Arcanjo,
6: defendei-nos no combate.
5: Para que não pereçamos. No supremo juízo. E viva São Miguel Arcanjo!
6: Viva!
5: Pode aplaudir São Miguel. Você tem sua Bíblia, abra em Lucas capítulo 6. Lucas capítulo 6.

0: Abriu sua Bíblia? Abriu? Tem uns de vocês que me enrola dizendo que conseguiu abrir a Bíblia, né? Preste atenção. Se tem alguém falando do seu lado, pede silêncio. Lucas capítulo 6, versículo 12. O que está escrito aí? Naqueles dias, Jesus retirou-se a uma montanha para rezar. Quem foi para a montanha rezar? Quem foi para a montanha rezar?
1: Jesus.
0: E passou aí a noite toda orando a Deus. Jesus passou a noite toda. A gente está desde as 6 da tarde e vamos até 6 da manhã. A gente também passou a noite toda. Olha como é bonito a gente viver a palavra. O que Jesus fez, a gente está fazendo agora. Amém? Eu convido você a ficar de pé. Por que vocês sentaram já? Bora ficar de pé. Bora ficar de pé. 38º dia. Bom dia, minha gente.
1: Bom dia.
0: Bom dia, minha gente.
1: Bom dia.
0: Quando eu dou bom dia no rosário, eu não escuto vocês. Agora eu vou escutar lá. Bom dia, minha gente.
1: Bom dia.
0: Bom dia para você que está nas redes sociais. Compartilha, compartilha. Vamos começar cantando. Hoje o céu se abriu para nós. Olha para esse céu que daqui a pouco amanhece para nós.

0: Pegue teu braço e diga: hoje é o dia.
1: Hoje é o dia.
0: Eu tomo posse da graça.
1: Eu tomo posse da graça.
0: Hoje é o dia.
1: Hoje é o dia.
0: Eu tomo posse da graça.
1: Eu tomo posse da graça.
0: Pegue seu texto, vamos rezar com fé. Creio em Deus Pai Todo-Poderoso,
1: Criador do céu e da terra. E em Jesus Cristo, seu único Filho, nosso Senhor, que foi concebido pelo poder do Espírito Santo, nasceu da Virgem Maria, padeceu sobre Pôncio Pilatos,
0: foi crucificado, morto e sepultado, desceu à mansão dos mortos, ressuscitou o terceiro dia, subiu aos céus, está sentada à direita de Deus Pai Todo-Poderoso, donde há de vir a julgar os vivos e os mortos. Creio no Espírito Santo, na Santa Igreja Católica, na comunhão dos santos, na remissão dos pecados, na ressurreição da carne, na vida eterna. Amém. Um Pai Nosso com três Ave Marias em honra à Santíssima Trindade. Pai Nosso que estais no céu, santificado seja o vosso nome. Venha a nós o vosso reino, seja feita a vossa vontade, assim na terra como no céu.
1: O pão nosso de cada dia nos dai hoje, perdoai-nos as nossas ofensas, assim como nós perdoamos a quem nos tem ofendido. E não nos deixeis cair em tentação, mas livrai-nos do mal. Amém.
0: Ave Maria, cheia de graça, o Senhor é convosco. Bendita sois vós entre as mulheres, e bendito é o fruto do vosso ventre, Jesus.
1: Santa Maria, Mãe de Deus, rogai por nós, pecadores, agora e na hora de nossa morte. Amém.
0: Ave Maria, cheia de graça, o Senhor é convosco. Bendita sois vós entre as mulheres, e bendito é o fruto do vosso ventre, Jesus.
1: Santa Maria, Mãe de Deus, rogai por nós, pecadores, agora e na hora de nossa morte. Amém.
0: Ave Maria, cheia de graça, o Senhor é convosco. Bendita sois vós entre as mulheres, e bendito é o fruto do vosso ventre, Jesus.
1: Santa Maria, Mãe de Deus, rogai por nós, pecadores, agora e na hora de nossa morte. Amém.
0: Glória ao Pai, ao Filho e ao Espírito Santo.
1: Como era no princípio, agora e sempre. Amém.
0: Ó meu Jesus,
1: perdoai-nos, livrai-nos do fogo do inferno, levai as almas todas para o céu e socorrei principalmente as que mais precisarem da vossa misericórdia.
0: Para quem tem o itinerário, nós estamos na página 331. Página 331, 38º dia. O nosso tema hoje é perseverar com alegria. Hebreus capítulo 12, versículo 2: tendo em vista a alegria, suportou a cruz. E neste primeiro mistério gozoso, nós contemplamos a anunciação do anjo Gabriel à Virgem Maria. Mateus capítulo 5, versículo de 11 a 12. Mateus capítulo 5, versículo de 11 a 12. Perseverar com alegria, a palavra diz: bem-aventurados sereis quando vos caluniarem e perseguirem. Alegrai-vos e exultai, porque é grande a vossa recompensa nos céus. Olha o que Jesus está pedindo para nós: alegria na cruz, alegria quando as pessoas nos caluniam, alegria quando as pessoas nos perseguem por causa dele. Aqui não é as pessoas falando mal de você porque você falou mal delas, fofoca em cima de fofoca. Aqui não, aqui é a perseguição por causa de Jesus. Por causa do Evangelho, pessoas te perseguem. Porque agora você quer rezar, pessoas te perseguem. Quando você estava no mundão, ninguém te perseguia. Agora que você quer rezar, agora que você quer ser de Deus, agora que, quando você acordava na madrugada para fazer outras coisas, ninguém falava nada. Agora você acorda na madrugada para rezar, tem umas pessoas que se incomodam. São Cromácio de Aquileia dizia: Não só devemos suportar pacientemente todas as horríveis traições dos perseguidores, as variadas injúrias que possam ser amontoadas sobre nós ou os castigos aplicados ao corpo, mas devemos até recebê-los com exultação por causa da glória vindoura, pois ele diz: alegrai-vos naquele dia, exultai, porque é grande a vossa recompensa nos céus. Pai nosso que estais no céu, santificado seja o vosso nome. Venha a nós o vosso reino, seja feita a vossa vontade, assim na terra como no céu.
1: O pão nosso de cada dia nos dai hoje, perdoai-nos as nossas ofensas, assim como nós perdoamos a quem nos tem ofendido. E não nos deixeis cair em tentação, mas livrai-nos do mal. Amém.
0: Ave Maria, cheia de graça, o Senhor é convosco. Bendita sois vós entre as mulheres e bendito é o fruto do vosso ventre, Jesus.
1: Santa Maria, Mãe de Deus, rogai por nós, pecadores, agora e na hora de nossa morte. Amém.
0: Ave Maria, cheia de graça, o Senhor é convosco. Bendita sois vós entre as mulheres e bendito é o fruto do vosso ventre, Jesus.
1: Santa Maria, Mãe de Deus, rogai por nós, pecadores, agora e na hora de nossa morte. Amém.
0: Ave Maria, cheia de graça, o Senhor é convosco. Bendita sois vós entre as mulheres e bendito é o fruto do vosso ventre, Jesus.
1: Santa Maria, Mãe de Deus, rogai por nós, pecadores, agora e na hora de nossa morte. Amém.
0: Ave Maria, cheia de graça, o Senhor é convosco. Bendita sois vós entre as mulheres e bendito é o fruto do vosso ventre, Jesus.
1: Santa Maria, Mãe de Deus, rogai por nós, pecadores, agora e na hora de nossa morte. Amém.
0: Ave Maria, cheia de graça, o Senhor é convosco. Bendita sois vós entre as mulheres e bendito é o fruto do vosso ventre, Jesus.
1: Santa Maria, Mãe de Deus, rogai por nós, pecadores, agora e na hora de nossa morte. Amém.
0: Ave Maria, cheia de graça, o Senhor é convosco. Bendita sois vós entre as mulheres e bendito é o fruto do vosso ventre, Jesus.
1: Santa Maria, Mãe de Deus, rogai por nós, pecadores, agora e na hora de nossa morte. Amém.
0: Ave Maria, cheia de graça, o Senhor é convosco. Bendita sois vós entre as mulheres e bendito é o fruto do vosso ventre, Jesus.
1: Santa Maria, Mãe de Deus, rogai por nós, pecadores, agora e na hora de nossa morte. Amém.
0: Ave Maria, cheia de graça, o Senhor é convosco. Bendita sois vós entre as mulheres e bendito é o fruto do vosso ventre, Jesus.
1: Santa Maria, Mãe de Deus, rogai por nós, pecadores, agora e na hora de nossa morte. Amém.
0: Ave Maria, cheia de graça, o Senhor é convosco. Bendita sois vós entre as mulheres e bendito é o fruto do vosso ventre, Jesus.
1: Santa Maria, Mãe de Deus, rogai por nós, pecadores, agora e na hora de nossa morte. Amém.
0: Ave Maria, cheia de graça, o Senhor é convosco. Bendita sois vós entre as mulheres e bendito é o fruto do vosso ventre, Jesus.
1: Santa Maria, Mãe de Deus, rogai por nós, pecadores, agora e na hora de nossa morte. Amém.
0: Glória ao Pai, ao Filho e ao Espírito Santo.
1: Como era no princípio, agora e sempre. Amém.
0: Ó meu Jesus,
1: perdoai-nos, livrai-nos do fogo do inferno, levai as almas todas para o céu e socorrei principalmente as que mais precisarem da vossa misericórdia.
0: Segundo mistério gozoso, nós contemplamos a visitação de Nossa Senhora, sua prima Santa Isabel. Mateus capítulo 24, versículo 13. Aquele que perseverar até o fim será salvo. Pergunto para você: você quer ser salvo, sim ou não?
1: Sim.
0: Você então e eu vamos ter que perseverar até o
1: fim.
0: Até o fim. Você perseverou até o final dos 40 dias. Só que a Bíblia está dizendo que o final aqui não é o final dos 40 dias com São Miguel. Aqui o final é o final da sua morte. Você vai ter que perseverar na oração até o dia da sua morte. Levanta a tua mão e diga comigo: Senhor,
1: Senhor,
0: dá-me
1: essa graça da perseverança final,
0: de perseverar até o dia da minha morte,
1: de perseverar até o dia da minha morte.
0: São João Crisóstomo diz assim: o mais terrível de tudo é que não terão sequer o consolo do amor, o amor de muitos esfriará. Contudo, tudo isto em nada prejudicará os que são nobres e firmes, Portanto, não vos assusteis, nem vos perturbeis. Se demonstrardes a paciência que convém à vossa fé, estes perigos não prevalecerão sobre vós. Pai nosso que estais no céu, santificado seja o vosso nome. Venha a nós o vosso reino. Seja feita a vossa vontade, assim na terra como no céu.
1: O pão nosso de cada dia nos dai hoje. Perdoai-nos as nossas ofensas, assim como nós perdoamos a quem nos tem ofendido. E não nos deixeis cair em tentação, mas livrai-nos do mal. Amém.
0: Ave Maria, cheia de graça, o Senhor é convosco. Bendita sois vós entre as mulheres, e bendito é o fruto do vosso ventre, Jesus.
1: Santa Maria, Mãe de Deus, rogai por nós, pecadores, agora e na hora de nossa morte. Amém.
0: Ave Maria, cheia de graça, o Senhor é convosco. Bendita sois vós entre as mulheres, e bendito é o fruto do vosso ventre, Jesus.
1: Santa Maria, Mãe de Deus, rogai por nós, pecadores, agora e na hora de nossa morte. Amém.
0: Ave Maria, cheia de graça, o Senhor é convosco. Bendita sois vós entre as mulheres, e bendito é o fruto do vosso ventre, Jesus.
1: Santa Maria, Mãe de Deus, rogai por nós, pecadores, agora e na hora de nossa morte. Amém.
0: Ave Maria, cheia de graça, o Senhor é convosco. Bendita sois vós entre as mulheres, e bendito é o fruto do vosso ventre, Jesus.
1: Santa Maria, Mãe de Deus, rogai por nós, pecadores, agora e na hora de nossa morte. Amém.
0: Ave Maria, cheia de graça, o Senhor é convosco. Bendita sois vós entre as mulheres, e bendito é o fruto do vosso ventre, Jesus.
1: Santa Maria, Mãe de Deus, rogai por nós, pecadores, agora e na hora de nossa morte. Amém.
0: Ave Maria, cheia de graça, o Senhor é convosco. Bendita sois vós entre as mulheres, e bendito é o fruto do vosso ventre, Jesus.
1: Santa Maria, Mãe de Deus, rogai por nós, pecadores, agora e na hora de nossa morte. Amém.
0: Ave Maria, cheia de graça, o Senhor é convosco. Bendita sois vós entre as mulheres, e bendito é o fruto do vosso ventre, Jesus.
1: Santa Maria, Mãe de Deus, rogai por nós, pecadores, agora e na hora de nossa morte. Amém.
0: Ave Maria, cheia de graça, o Senhor é convosco. Bendita sois vós entre as mulheres, e bendito é o fruto do vosso ventre, Jesus.
1: Santa Maria, Mãe de Deus, rogai por nós, pecadores, agora e na hora de nossa morte. Amém.
0: Ave Maria, cheia de graça, o Senhor é convosco. Bendita sois vós entre as mulheres, e bendito é o fruto do vosso ventre, Jesus.
1: Santa Maria, Mãe de Deus, rogai por nós, pecadores, agora e na hora de nossa morte. Amém.
0: Ave Maria, cheia de graça, o Senhor é convosco. Bendita sois vós entre as mulheres, e bendito é o fruto do vosso ventre, Jesus.
1: Santa Maria, Mãe de Deus, rogai por nós, pecadores, agora e na hora de nossa morte. Amém.
0: Glória ao Pai, ao Filho e ao Espírito Santo.
1: Como era no princípio, agora e sempre. Amém.
0: Ó meu Jesus,
1: perdoai-nos, livrai-nos do fogo do inferno, levai as almas todas para o céu e socorrei principalmente as que mais precisarem da vossa misericórdia.
0: E no terceiro mistério gozoso nós contemplamos o nascimento de Jesus em Belém. Lucas capítulo 8, versículo 15. Lucas capítulo 8, versículo 15. A que caiu na terra boa são os que, ouvindo a palavra com coração bom e reto, aguardam e produzem fruto pela perseverança. Olha que bonito. Guardar a palavra de Deus com o coração aberto é produzir perseverança. Dos pensamentos de São Cirilo de Alexandria: a terra boa é a alma pura que, desembaraçando-se do que sufoca, acolhe a palavra com o coração honesto. Nela a palavra lança raiz profunda sobre a espiga e firme, frutifica com paciência, conduzindo o fruto à perfeição. Nascendo em Belém, o Verbo se faz carne e habita entre nós. Pai nosso que estais nos céus, santificado seja o vosso nome. Venha a nós o vosso reino. Seja feita a vossa vontade, assim na terra como no céu.
2: O pão nosso de cada dia nos dai hoje, perdoai-nos as nossas ofensas, assim como nós perdoamos a quem nos tem ofendido. E não nos deixeis cair em tentação, mas livrai-nos do mal. Amém.
0: Ave Maria, cheia de graça, o Senhor é convosco. Bendita sois vós entre as mulheres, e bendito é o fruto do vosso ventre, Jesus.
2: Santa Maria, Mãe de Deus, rogai por nós, pecadores, agora e na hora de nossa morte. Amém.
0: Ave Maria, cheia de graça, o Senhor é convosco. Bendita sois vós entre as mulheres, e bendito é o fruto do vosso ventre, Jesus.
2: Santa Maria, Mãe de Deus, rogai por nós, pecadores, agora e na hora de nossa morte. Amém.
0: Ave Maria, cheia de graça, o Senhor é convosco. Bendita sois vós entre as mulheres, e bendito é o fruto do vosso ventre, Jesus.
2: Santa Maria, Mãe de Deus, rogai por nós, pecadores, agora e na hora de nossa morte. Amém.
0: Ave Maria, cheia de graça, o Senhor é convosco. Bendita sois vós entre as mulheres, e bendito é o fruto do vosso ventre, Jesus.
2: Santa Maria, Mãe de Deus, rogai por nós, pecadores, agora e na hora de nossa morte. Amém.
0: Ave Maria, cheia de graça, o Senhor é convosco. Bendita sois vós entre as mulheres, e bendito é o fruto do vosso ventre, Jesus.
2: Santa Maria, Mãe de Deus, rogai por nós, pecadores, agora e na hora de nossa morte. Amém.
0: Ave Maria, cheia de graça, o Senhor é convosco. Bendita sois vós entre as mulheres, e bendito é o fruto do vosso ventre, Jesus.
2: Santa Maria, Mãe de Deus, rogai por nós, pecadores, agora e na hora de nossa morte. Amém.
0: Ave Maria, cheia de graça, o Senhor é convosco. Bendita sois vós entre as mulheres, e bendito é o fruto do vosso ventre, Jesus.
2: Santa Maria, Mãe de Deus, rogai por nós, pecadores, agora e na hora de nossa morte. Amém.
0: Ave Maria, cheia de graça, o Senhor é convosco. Bendita sois vós entre as mulheres, e bendito é o fruto do vosso ventre, Jesus.
2: Santa Maria, Mãe de Deus, rogai por nós, pecadores, agora e na hora de nossa morte. Amém.
0: Ave Maria, cheia de graça, o Senhor é convosco. Bendita sois vós entre as mulheres, e bendito é o fruto do vosso ventre, Jesus.
2: Santa Maria, Mãe de Deus, rogai por nós, pecadores, agora e na hora de nossa morte. Amém.
0: Ave Maria, cheia de graça, o Senhor é convosco. Bendita sois vós entre as mulheres, e bendito é o fruto do vosso ventre, Jesus.
2: Santa Maria, Mãe de Deus, rogai por nós, pecadores, agora e na hora de nossa morte. Amém.
0: Glória ao Pai, ao Filho e ao Espírito Santo.
2: Como era no princípio, agora e sempre. Amém.
0: Ó meu Jesus,
2: perdoai-nos, livrai-nos do fogo do inferno, levai as almas todas para o céu e socorrei principalmente as que mais precisarem da vossa misericórdia.
0: E no quarto mistério gozoso, nós contemplamos a apresentação do menino Jesus no templo e a purificação de Nossa Senhora. João capítulo 15, versículo 4: permanecei em mim e eu permanecerei em vós. Como o ramo não pode dar fruto por si mesmo, se não permanecer na videira. Veja, permanecer, perseverança. Não é um dia sim, outro dia não. Eu não posso estar com Jesus hoje e amanhã não. Eu tenho que estar com Jesus todos os dias. Diga comigo, eu tenho que estar com Jesus todos os dias.
2: Eu tenho que estar com Jesus todos os dias.
0: Como o ramo não pode dar fruto por si mesmo, se não permanecer na videira, assim também vós, se não permanecerdes em mim. Eu tenho que permanecer em Jesus. Eu tenho que permanecer na Eucaristia. Eu tenho que permanecer na missa. Eu tenho que permanecer na adoração. Eu tenho que permanecer rezando o rosário. Eu tenho que permanecer lendo a palavra de Deus. Eu tenho que permanecer me confessando. Amém?
2: Amém.
0: Obrigado, Jesus. Porque se a gente permanece em Ti, a gente dá fruto, a gente não desanima. Pai nosso que estais no céu, santificado seja o vosso nome, venha a nós o vosso reino, seja feita a vossa vontade, assim na terra como no céu.
2: O pão nosso de cada dia nos dai hoje, perdoai-nos as nossas ofensas, assim como nós perdoamos a quem nos tem ofendido. E não nos deixeis cair em tentação, mas livrai-nos do mal. Amém.
0: Ave Maria, cheia de graça, o Senhor é convosco. Bendita sois vós entre as mulheres, e bendito é o fruto do vosso ventre, Jesus.
2: Santa Maria, Mãe de Deus, rogai por nós, pecadores, agora e na hora de nossa morte. Amém.
0: Ave Maria, cheia de graça, o Senhor é convosco. Bendita sois vós entre as mulheres, e bendito é o fruto do vosso ventre, Jesus.
2: Santa Maria, Mãe de Deus, rogai por nós, pecadores, agora e na hora de nossa morte. Amém.
0: Ave Maria, cheia de graça, o Senhor é convosco. Bendita sois vós entre as mulheres, e bendito é o fruto do vosso ventre, Jesus.
2: Santa Maria, Mãe de Deus, rogai por nós, pecadores, agora e na hora de nossa morte. Amém.
0: Ave Maria, cheia de graça, o Senhor é convosco. Bendita sois vós entre as mulheres, e bendito é o fruto do vosso ventre, Jesus.
2: Santa Maria, Mãe de Deus, rogai por nós, pecadores, agora e na hora de nossa morte. Amém.
0: Ave Maria, cheia de graça, o Senhor é convosco. Bendita sois vós entre as mulheres, e bendito é o fruto do vosso ventre, Jesus.
2: Santa Maria, Mãe de Deus, rogai por nós, pecadores, agora e na hora de nossa morte.
0: Ave Maria, cheia de graça, o Senhor é convosco. Bendita sois vós entre as mulheres, e bendito é o fruto do vosso ventre, Jesus.
2: Santa Maria, Mãe de Deus, rogai por nós, pecadores, agora e na hora de nossa morte. Amém.
0: Ave Maria, cheia de graça, o Senhor é convosco. Bendita sois vós entre as mulheres, e bendito é o fruto do vosso ventre, Jesus.
2: Santa Maria, Mãe de Deus, rogai por nós, pecadores, agora e na hora de nossa morte. Amém.
0: Ave Maria, cheia de graça, o Senhor é convosco. Bendita sois vós entre as mulheres, e bendito é o fruto do vosso ventre, Jesus.
2: Santa Maria, Mãe de Deus, rogai por nós, pecadores, agora e na hora de nossa morte. Amém.
0: Ave Maria, cheia de graça, o Senhor é convosco. Bendita sois vós entre as mulheres, e bendito é o fruto do vosso ventre, Jesus.
2: Santa Maria, Mãe de Deus, rogai por nós, pecadores, agora e na hora de nossa morte. Amém.
0: Ave Maria, cheia de graça, o Senhor é convosco. Bendita sois vós entre as mulheres, e bendito é o fruto do vosso ventre, Jesus.
2: Santa Maria, Mãe de Deus, rogai por nós, pecadores, agora e na hora de nossa morte. Amém.
0: Glória ao Pai, ao Filho e ao Espírito Santo.
2: Como era no princípio, agora e sempre. Amém.
0: Ó meu Jesus,
2: perdoai-nos, livrai-nos do fogo do inferno, levai as almas todas para o céu e socorrei principalmente as que mais precisarem da vossa misericórdia.
0: E no quinto mistério gozoso nós contemplamos a perda e o encontro do menino Jesus no templo. Preste atenção nessa palavra, Romanos capítulo 5, versículo de 3 a 4. Nos gloriamos até nas tribulações. Repete comigo, sabendo que a tribulação produz a paciência. Diga forte, tribulação
2: produz paciência.
0: E a paciência,
2: uma virtude provada.
0: E a virtude provada,
2: dá esperança.
0: Orígenes vai dizer, Paulo diz que se alegra em seus sofrimentos, não como num fim em si mesmo, mas porque conduzem às várias virtudes da alma. Se o sofrimento produz paciência, e a paciência é uma das virtudes da alma, não há dúvida de que o sofrimento deve ser chamado não mal ou neutro, mas definitivamente bom. Que Deus nos dê a graça de perseverar mesmo nas tribulações. Pai nosso que estais nos céus, santificado seja o vosso nome, venha a nós o vosso reino, seja feita a vossa vontade assim na terra como no céu.
2: O pão nosso de cada dia nos dai hoje, perdoai-nos as nossas ofensas assim como nós perdoamos a quem nos tem ofendido, e não nos deixeis cair em tentação, mas livrai-nos do mal. Amém.
0: Ave Maria, cheia de graça, o Senhor é convosco. Bendita sois vós entre as mulheres, e bendito é o fruto do vosso ventre, Jesus.
2: Santa Maria, Mãe de Deus, rogai por nós, pecadores, agora e na hora de nossa morte. Amém.
0: Ave Maria, cheia de graça, o Senhor é convosco. Bendita sois vós entre as mulheres, e bendito é o fruto do vosso ventre, Jesus.
2: Santa Maria, Mãe de Deus, rogai por nós, pecadores, agora e na hora de nossa morte. Amém.
0: Ave Maria, cheia de graça, o Senhor é convosco. Bendita sois vós entre as mulheres, e bendito é o fruto do vosso ventre, Jesus.
2: Santa Maria, Mãe de Deus, rogai por nós, pecadores, agora e na hora de nossa morte. Amém.
0: Ave Maria, cheia de graça, o Senhor é convosco. Bendita sois vós entre as mulheres, e bendito é o fruto do vosso ventre, Jesus.
2: Santa Maria, Mãe de Deus, rogai por nós, pecadores, agora e na hora de nossa morte. Amém.
0: Ave Maria, cheia de graça, o Senhor é convosco. Bendita sois vós entre as mulheres, e bendito é o fruto do vosso ventre, Jesus.
2: Santa Maria, Mãe de Deus, rogai por nós, pecadores, agora e na hora de nossa morte. Amém.
0: Ave Maria, cheia de graça, o Senhor é convosco. Bendita sois vós entre as mulheres e bendito é o fruto do vosso ventre, Jesus.
2: Santa Maria, Mãe de Deus, rogai por nós, pecadores, agora e na hora de nossa morte. Amém.
0: Ave Maria, cheia de graça, o Senhor é convosco. Bendita sois vós entre as mulheres e bendito é o fruto do vosso ventre, Jesus.
2: Santa Maria, Mãe de Deus, rogai por nós, pecadores, agora e na hora de nossa morte. Amém.
0: Ave Maria, cheia de graça, o Senhor é convosco. Bendita sois vós entre as mulheres e bendito é o fruto do vosso ventre, Jesus.
2: Santa Maria, Mãe de Deus, rogai por nós, pecadores, agora e na hora de nossa morte. Amém.
0: Ave Maria, cheia de graça, o Senhor é convosco. Bendita sois vós entre as mulheres e bendito é o fruto do vosso ventre, Jesus.
2: Santa Maria, Mãe de Deus, rogai por nós, pecadores, agora e na hora de nossa morte.
0: Ave Maria, cheia de graça, o Senhor é convosco. Bendita sois vós entre as mulheres e bendito é o fruto do vosso ventre, Jesus.
2: Santa Maria, Mãe de Deus, rogai por nós, pecadores, agora e na hora de nossa morte. Amém.
0: Glória ao Pai, ao Filho e ao Espírito Santo.
2: Como era no princípio, agora e sempre. Amém.
0: Ó meu Jesus,
2: perdoai-nos, livrai-nos do fogo do inferno, levai as almas todas para o céu e socorrei principalmente as que mais precisarem da vossa misericórdia.
0: 4:20 da manhã, viva Jesus!
2: Viva!
0: Quem tá cansado aí? Já tem gente se escorando no outro que eu tô vendo. Fica de pé, fica de pé, fica de pé, dá aquela espreguiçada. É o seguinte, nós vamos fazer 3 olas para Jesus, pode ser? Uma para o Pai, uma para o Filho e outra para o Espírito Santo. Eu pedi para todo mundo levantar, mas senta agora, senta, senta. Começando daqui de novo. Um, para Jesus, hein? Tem que ser a melhor ola. Um, dois, três e... Vai gritando!

Coisa linda para Jesus. Essa é pro pai, hein? Essa é pro pai. Agora aqui, agora aqui, agora aqui, agora aqui. Pro filho agora, um, dois, três e...

Faz barulho! Jesus está no meio de nós, minha gente. Olha que coisa linda. Jesus está vendo esse clamor. Jesus está vendo esse clamor. Agora vocês, a última! Como aquele povo cantava: Hosana, Hosana, Hosana!

as suas vozes, vai! E o nosso general. Mas o inimigo tem que escutar isso aí, vai o nosso.

Nenhum inimigo resiste isso aqui, minha gente. Mostra, mostra, mostra, mostra, mostra, mostra. Nenhum inimigo resiste terço na mão, joelho no chão, adoração ao Santíssimo. Nem

0: E neste primeiro mistério, neste primeiro mistério luminoso, nós vamos contemplar o batismo de Jesus no Rio Jordão.
1: Em Romanos 12, 12, a palavra de Deus vem dizendo assim: sede alegre na esperança, paciente na tribulação e perseverante na oração. Então, meus amados irmãos, o que o Senhor pede? Alegria na esperança. Você que tem pedido nesses 40 dias, você tem pedido um milagre para o Senhor, você está esperando com alegria, o Senhor nos convida no dia de hoje, Ele nos ensina a esperar com alegria, com alegria. E ser paciente na tribulação. A tribulação bateu na sua porta, seja paciente, porque como o nosso bispo diz, isso envergonha o encardido. A nossa paciência, o nosso amor do nosso coração, a nossa espera, ela envergonha o mal. Então, e perseverante na oração. Não é só pedir aqui nos 40 dias e deixar para lá, não, porque o tempo de Deus não é o nosso tempo. Então espera com paciência no Senhor, espera com alegria, mas seja perseverante na oração. São João Crisóstomo nos ensina: todas estas coisas são combustível para o fogo do Espírito. Não há nada que torne a alma tão corajosa e ousada para o que quer que seja, como uma boa espera. Então, quando você espera no Senhor com alegria, tua alma se torna encorajada, tua alma se torna uma alma alegre. Então, meus irmãos, vamos esperar, minhas irmãs amadas, vamos esperar no Senhor com alegria e com paciência, e Ele vai nos responder na hora certa. Pai nosso que está no céu, santificado seja o vosso nome, venha a nós o vosso reino, seja feita a vossa vontade, assim na terra como no céu.
0: O pão nosso de cada dia nos dai hoje, perdoai-nos as nossas ofensas, assim como nós perdoamos a quem nos tem ofendido. E não nos deixeis cair em tentação, mas livrai-nos do mal. Amém.
1: Ave Maria, cheia de graça, o Senhor é convosco. Bendita sois vós entre as mulheres. Bendito é o fruto do vosso ventre, Jesus.
0: Santa Maria, Mãe de Deus, rogai por nós, pecadores, agora e na hora de nossa morte. Amém.
1: Ave Maria, cheia de graça, o Senhor é convosco. Bendita sois vós entre as mulheres. Bendito é o fruto do vosso ventre, Jesus.
0: Santa Maria, Mãe de Deus, rogai por nós, pecadores, agora e na hora de nossa morte. Amém.
1: Ave Maria, cheia de graça, o Senhor é convosco. Bendita sois vós entre as mulheres. Bendito é o fruto do vosso ventre, Jesus.
0: Santa Maria, Mãe de Deus, rogai por nós, pecadores, agora e na hora de nossa morte. Amém.
1: Ave Maria, cheia de graça, o Senhor é convosco. Bendita sois vós entre as mulheres. Bendito é o fruto do vosso ventre, Jesus.
0: Santa Maria, Mãe de Deus, rogai por nós, pecadores, agora e na hora de nossa morte. Amém.
1: Ave Maria, cheia de graça, o Senhor é convosco. Bendita sois vós entre as mulheres. Bendito é o fruto do vosso ventre, Jesus.
0: Santa Maria, Mãe de Deus, rogai por nós, pecadores, agora e na hora de nossa morte. Amém.
1: Ave Maria, cheia de graça, o Senhor é convosco. Bendita sois vós entre as mulheres. Bendito é o fruto do vosso ventre, Jesus.
0: Santa Maria, Mãe de Deus, rogai por nós, pecadores, agora e na hora de nossa morte. Amém.
1: Ave Maria, cheia de graça, o Senhor é convosco. Bendita sois vós entre as mulheres. Bendito é o fruto do vosso ventre, Jesus.
0: Santa Maria, Mãe de Deus, rogai por nós, pecadores, agora e na hora de nossa morte. Amém.
1: Ave Maria, cheia de graça, o Senhor é convosco. Bendita sois vós entre as mulheres. Bendito é o fruto do vosso ventre, Jesus.
0: Santa Maria, Mãe de Deus, rogai por nós, pecadores, agora e na hora de nossa morte. Amém.
1: Ave Maria, cheia de graça, o Senhor é convosco. Bendita sois vós entre as mulheres. Bendito é o fruto do vosso ventre, Jesus.
0: Santa Maria, Mãe de Deus, rogai por nós, pecadores, agora e na hora de nossa morte. Amém.
1: Ave Maria, cheia de graça, o Senhor é convosco. Bendita sois vós entre as mulheres. Bendito é o fruto do vosso ventre, Jesus.
0: Santa Maria, Mãe de Deus, rogai por nós, pecadores, agora e na hora de nossa morte. Amém.
1: Glória ao Pai, ao Filho e ao Espírito Santo.
0: Como era no princípio, agora e sempre. Amém.
1: Ó meu Jesus,
0: perdoai-nos, livrai-nos do fogo do inferno. Levai as almas todas para o céu. E socorrei principalmente as que mais precisarem da vossa misericórdia. Segundo mistério luminoso, nós contemplamos o milagre de Jesus nas bodas de Caná. Nosso tema hoje é perseverança. Em Gálatas capítulo 6, perseverar em fazer o bem. Não nos cansemos de fazer o bem, pois a seu tempo havemos de colher se não desfalecermos. Tem hora que fazer o bem cansa, principalmente quando as pessoas não reconhecem. Ah, já cansei. Não desfaleça, não se canse de fazer o bem. Mário Vitorino vai dizer: não basta que façamos o bem, pois a nossa bondade não será imediatamente reconhecida por Deus se simplesmente fizermos o bem, mas somente se não nos cansarmos de fazer o bem. Muitos começam, muitos de certo modo perseveram, mas depois desistem, ou cansados ou desviados. Paulo justamente adverte de que modo algum deve cansar-se, para que pelo cansaço não abandonem o que tinham começado. Dai-nos a graça de a gente nunca se cansar. Não se canse de fazer o bem, mesmo que as pessoas não reconheçam. Pai nosso que estais no céu, santificado seja o vosso nome. Venha a nós o vosso reino, seja feita a vossa vontade, assim na terra como no céu.
1: O pão nosso de cada dia nos dai hoje, perdoai-nos as nossas ofensas, assim como nós perdoamos a quem nos tem ofendido. E não nos deixeis cair em tentação, mas livrai-nos do mal. Amém.
0: Ave Maria, cheia de graça, o Senhor é convosco. Bendita sois vós entre as mulheres, e bendito é o fruto do vosso ventre, Jesus.
1: Santa Maria, Mãe de Deus, rogai por nós, pecadores, agora e na hora de nossa morte. Amém.
0: Ave Maria, cheia de graça, o Senhor é convosco. Bendita sois vós entre as mulheres, e bendito é o fruto do vosso ventre, Jesus.
1: Santa Maria, Mãe de Deus, rogai por nós, pecadores, agora e na hora de nossa morte. Amém.
0: Ave Maria, cheia de graça, o Senhor é convosco. Bendita sois vós entre as mulheres, e bendito é o fruto do vosso ventre, Jesus.
1: Santa Maria, Mãe de Deus, rogai por nós, pecadores, agora e na hora de nossa morte. Amém.
0: Ave Maria, cheia de graça, o Senhor é convosco. Bendita sois vós entre as mulheres, e bendito é o fruto do vosso ventre, Jesus.
1: Santa Maria, Mãe de Deus, rogai por nós, pecadores, agora e na hora de nossa morte. Amém.
0: Ave Maria, cheia de graça, o Senhor é convosco. Bendita sois vós entre as mulheres, e bendito é o fruto do vosso ventre, Jesus.
1: Santa Maria, Mãe de Deus, rogai por nós, pecadores, agora e na hora de nossa morte. Amém.
0: Ave Maria, cheia de graça, o Senhor é convosco. Bendita sois vós entre as mulheres, e bendito é o fruto do vosso ventre, Jesus.
1: Santa Maria, Mãe de Deus, rogai por nós, pecadores, agora e na hora de nossa morte. Amém.
0: Ave Maria, cheia de graça, o Senhor é convosco. Bendita sois vós entre as mulheres, e bendito é o fruto do vosso ventre, Jesus.
1: Santa Maria, Mãe de Deus, rogai por nós, pecadores, agora e na hora de nossa morte. Amém.
0: Ave Maria, cheia de graça, o Senhor é convosco. Bendita sois vós entre as mulheres, e bendito é o fruto do vosso ventre, Jesus.
1: Santa Maria, Mãe de Deus, rogai por nós, pecadores, agora e na hora de nossa morte. Amém.
0: Ave Maria, cheia de graça, o Senhor é convosco. Bendita sois vós entre as mulheres, e bendito é o fruto do vosso ventre, Jesus.
1: Santa Maria, Mãe de Deus, rogai por nós, pecadores, agora e na hora de nossa morte. Amém.
0: Ave Maria, cheia de graça, o Senhor é convosco. Bendita sois vós entre as mulheres, e bendito é o fruto do vosso ventre, Jesus.
1: Santa Maria, Mãe de Deus, rogai por nós, pecadores, agora e na hora de nossa morte. Amém.
0: Glória ao Pai, ao Filho e ao Espírito Santo.
1: Como era no princípio, agora e sempre. Amém.
0: Ó meu Jesus,
1: perdoai-nos, livrai-nos do fogo do inferno, levai as almas todas para o céu e socorrei principalmente as que mais precisarem da vossa misericórdia.
0: Terceiro mistério luminoso, nós contemplamos o anúncio do reino de Deus e o convite à conversão, perseverar até o fim. 2 Timóteo capítulo 4, versículo de 7 a 8, Paulo vai dizer que ele perseverou até o fim. Combati o bom combate, terminei a corrida, conservei a fé, agora está reservada para mim a coroa da justiça. São João Crisóstomo vai dizer: conservei a fé, pois muitas coisas teriam podido roubá-la, não apenas amizades humanas, mas ameaças, a morte e inumeráveis outros perigos. Ele, porém, permaneceu firme contra todas. Que você também possa conservar a fé, aconteça o que acontecer. Que ninguém roube a tua fé. Pai nosso que estais no céu, santificado seja o vosso nome, venha a nós o vosso reino. Seja feita a vossa vontade, assim na terra como no céu.
1: O pão nosso de cada dia nos dai hoje, perdoai-nos as nossas ofensas, assim como nós perdoamos a quem nos tem ofendido. E não nos deixeis cair em tentação, mas livrai-nos do mal. Amém.
0: Ave Maria, cheia de graça, o Senhor é convosco. Bendita sois vós entre as mulheres, e bendito é o fruto do vosso ventre, Jesus.
1: Santa Maria, Mãe de Deus, rogai por nós, pecadores, agora e na hora de nossa morte. Amém.
0: Ave Maria, cheia de graça, o Senhor é convosco. Bendita sois vós entre as mulheres, e bendito é o fruto do vosso ventre, Jesus.
1: Santa Maria, Mãe de Deus, rogai por nós, pecadores, agora e na hora de nossa morte. Amém.
0: Ave Maria, cheia de graça, o Senhor é convosco. Bendita sois vós entre as mulheres, e bendito é o fruto do vosso ventre, Jesus.
1: Santa Maria, Mãe de Deus, rogai por nós, pecadores, agora e na hora de nossa morte. Amém.
0: Ave Maria, cheia de graça, o Senhor é convosco, bendita sois vós entre as mulheres, e bendito é o fruto do vosso ventre, Jesus.
1: Santa Maria, Mãe de Deus, rogai por nós, pecadores, agora e na hora de nossa morte. Amém.
0: Ave Maria, cheia de graça, o Senhor é convosco, bendita sois vós entre as mulheres, e bendito é o fruto do vosso ventre, Jesus.
1: Santa Maria, Mãe de Deus, rogai por nós, pecadores, agora e na hora de nossa morte. Amém.
0: Ave Maria, cheia de graça, o Senhor é convosco, bendita sois vós entre as mulheres, e bendito é o fruto do vosso ventre, Jesus.
1: Santa Maria, Mãe de Deus, rogai por nós, pecadores, agora e na hora de nossa morte. Amém.
0: Ave Maria, cheia de graça, o Senhor é convosco, bendita sois vós entre as mulheres, e bendito é o fruto do vosso ventre, Jesus.
1: Santa Maria, Mãe de Deus, rogai por nós, pecadores, agora e na hora de nossa morte. Amém.
0: Ave Maria, cheia de graça, o Senhor é convosco, bendita sois vós entre as mulheres, e bendito é o fruto do vosso ventre, Jesus.
1: Santa Maria, Mãe de Deus, rogai por nós, pecadores, agora e na hora de nossa morte. Amém.
0: Ave Maria, cheia de graça, o Senhor é convosco, bendita sois vós entre as mulheres, e bendito é o fruto do vosso ventre, Jesus.
1: Santa Maria, Mãe de Deus, rogai por nós, pecadores, agora e na hora de nossa morte. Amém.
0: Ave Maria, cheia de graça, o Senhor é convosco, bendita sois vós entre as mulheres, e bendito é o fruto do vosso ventre, Jesus.
1: Santa Maria, Mãe de Deus, rogai por nós, pecadores, agora e na hora de nossa morte. Amém.
0: Glória ao Pai, ao Filho e ao Espírito Santo.
1: Como era no princípio, agora e sempre. Amém.
0: Ó meu Jesus,
1: perdoai-nos, livrai-nos do fogo do inferno, levai as almas todas para o céu e socorrei principalmente as que mais precisarem da vossa misericórdia.
0: E no quarto mistério luminoso nós contemplamos a transfiguração de Jesus. Tiago capítulo 1, versículo de 2 a 4. Considerai que é suma alegria, meus irmãos, quando passardes por várias provações, sabendo que a prova de vossa fé produz a paciência, e a paciência realiza uma obra perfeita, para serdes perfeitos e íntegros. Dos pensamentos de São João Crisóstomo, o sofrimento é o verdadeiro vínculo do amor e o fundamento da perfeição. Escutai o Senhor, se queres servi-lo, prepara a tua alma para a prova. Ninguém ganha coroa sem luta, por isso, tudo é suma alegria. Neste mistério da transfiguração, Cristo dá a seus discípulos a alegria que vai sustentá-los na hora da aprovação. Convido você a ficar de pé neste momento. Me dá um mi maior, por favor. Convido você a estender suas mãos para Jesus e colocar tuas tribulações, colocar as tuas provações.

seja qual for o seu problema. Quero ver você, vai. Seja. Fale com Deus. Ah, que coral bonito. Esse é o povo do Rosário. Após a dor. Pois Deus é o quê? Todo mundo. Deus te trouxe aqui.

Coloca a mão no seu coração. E o Senhor quer tirar de muitos corações solidão. Peitos que estão, corações que estão amargurados. Pessoas que estão muito cansadas. Pessoas que estão abatidas. Jesus sobe em Jerusalém e ele chora. E ele chora porque vê um povo que está cansado. Ele vê um povo que está abatido. Quantos aqui no meio de nós, você está sorrindo para todo mundo, mas está abatido? Você está sorrindo para todo mundo, mas está cansado? Está cansado da vida, está cansado do casamento, está cansado de tudo, está cansado do trabalho, está cansado de ser cobrado, de ser cobrada. Vinde a mim, você que está cansado, eu vou aliviar os teus fardos. Senhor Jesus está tirando angústia de corações agora, em nome de Jesus. O Senhor vai tirando angústia de coração. Se você tem lágrimas para derramar, derrama, derrama, derrama as tuas lágrimas, derrama o teu choro, derrama o teu medo, derrama a tua angústia, derrama a tua solidão.

0: todas as feridas,
1: todas as feridas
0: que as pessoas já causaram dentro de mim,
1: que as pessoas já causaram dentro de mim.
0: Eu coloco diante de ti todos os medos.
1: Eu coloco diante de ti todos os medos.
0: E Jesus te canta para você.

0: Coloca a mão no teu coração e diga: Senhor Jesus,
1: Senhor Jesus,
0: eu coloco diante de ti,
1: eu coloco diante de ti
0: todas as dores do meu coração,
1: todas as dores do meu coração.

0: aplaude o Senhor, aplaude Jesus. E diga: eu não vou desanimar.
1: Eu não vou desanimar.
0: Porque o choro pode durar uma noite.
1: Porque o choro pode durar uma noite.
0: Mas a alegria vem ao amanhecer.
1: Mas a alegria vem ao amanhecer.
0: Olha para quem está do seu lado e diga: já já amanhece. Diga para ele: já já amanhece. Você vai. Todo choro, mas a alegria vem ao amanhecer. É promessa, minha gente. Então não vou desanimar. É promessa. Pai nosso que estais no céu, santificado seja o vosso nome. Venha a nós o vosso reino, seja feita a vossa vontade, assim na terra como no céu.
1: O pão nosso de cada dia nos dai hoje, perdoai-nos as nossas ofensas, assim como nós perdoamos a quem nos tem ofendido. E não nos deixeis cair em tentação, mas livrai-nos do mal. Amém.
0: Ave Maria, cheia de graça, o Senhor é convosco. Bendita sois vós entre as mulheres, e bendito é o fruto do vosso ventre, Jesus.
1: Santa Maria, Mãe de Deus, rogai por nós, pecadores, agora e na hora de nossa morte. Amém.
0: Ave Maria, cheia de graça, o Senhor é convosco. Bendita sois vós entre as mulheres, e bendito é o fruto do vosso ventre, Jesus.
1: Santa Maria, Mãe de Deus, rogai por nós, pecadores, agora e na hora de nossa morte. Amém.
0: Ave Maria, cheia de graça, o Senhor é convosco. Bendita sois vós entre as mulheres, e bendito é o fruto do vosso ventre, Jesus.
1: Santa Maria, Mãe de Deus, rogai por nós, pecadores, agora e na hora de nossa morte. Amém.
0: Ave Maria, cheia de graça, o Senhor é convosco. Bendita sois vós entre as mulheres, e bendito é o fruto do vosso ventre, Jesus.
1: Santa Maria, Mãe de Deus, rogai por nós, pecadores, agora e na hora de nossa morte. Amém.
0: Ave Maria, cheia de graça, o Senhor é convosco. Bendita sois vós entre as mulheres, e bendito é o fruto do vosso ventre, Jesus.
1: Santa Maria, Mãe de Deus, rogai por nós, pecadores, agora e na hora de nossa morte. Amém.
0: Ave Maria, cheia de graça, o Senhor é convosco. Bendita sois vós entre as mulheres, e bendito é o fruto do vosso ventre, Jesus.
1: Santa Maria, Mãe de Deus, rogai por nós, pecadores, agora e na hora de nossa morte. Amém.
0: Ave Maria, cheia de graça, o Senhor é convosco. Bendita sois vós entre as mulheres, e bendito é o fruto do vosso ventre, Jesus.
1: Santa Maria, Mãe de Deus, rogai por nós, pecadores, agora e na hora de nossa morte. Amém.
0: Ave Maria, cheia de graça, o Senhor é convosco. Bendita sois vós entre as mulheres, e bendito é o fruto do vosso ventre, Jesus.
1: Santa Maria, Mãe de Deus, rogai por nós, pecadores, agora e na hora de nossa morte. Amém.
0: Ave Maria, cheia de graça, o Senhor é convosco. Bendita sois vós entre as mulheres, e bendito é o fruto do vosso ventre, Jesus.
1: Santa Maria, Mãe de Deus, rogai por nós, pecadores, agora e na hora de nossa morte. Amém.
0: Ave Maria, cheia de graça, o Senhor é convosco. Bendita sois vós entre as mulheres, e bendito é o fruto do vosso ventre, Jesus.
1: Santa Maria, Mãe de Deus, rogai por nós, pecadores, agora e na hora de nossa morte. Amém.
0: Glória ao Pai, ao Filho e ao Espírito Santo.
1: Como era no princípio, agora e sempre. Amém.
0: Ó meu Jesus,
1: perdoai-nos, livrai-nos do fogo do inferno, levai as almas todas para o céu, e socorrei principalmente as que mais precisarem da vossa misericórdia.
0: E no quinto mistério luminoso, nós contemplamos a instituição da Eucaristia. 1 Pedro capítulo 1, versículo 6. É isso que constitui a vossa alegria. Embora agora, por um pouco de tempo, seja necessário que sejais afligidos por várias provações. São Basílio Magno diz: sofreste desonra, olha para a glória que pela paciência está reservada para ti no céu. Sofreste perda, fixa os olhos nas riquezas celestes, no tesouro que guardaste para ti pelas tuas boas obras. Sofreste exílio, a tua pátria é a Jerusalém celeste. Contrapõe as alegrias esperadas às presentes tristezas, e assim conservarás a calma e a quietude da alma. Olha que bonito isso. Obrigado, Jesus. Se você se sente fraco nas provações, lembre de comungar Jesus. Quem comunga Jesus, ele fica forte nas provações. Eu gostaria muito que aqueles que sentem no coração, os 40 dias que São Miguel já está acabando, mas um presente lindo que você pode pedir para Jesus é a graça da missa diária. O maior presente que eu ganhei na vida foi a missa diária, desde os 14 anos de idade, antes de ser padre. Eu me tornei padre com 27 anos. Então, dos 14 até os 27, missa diária. Ah, como é bom. Eu sei que nem sempre você pode. Por isso é uma graça que você vai pedir para Jesus, se você sente que é para você. Amém? Tem pessoas aqui que vão ganhar essa graça, a graça da missa diária. Tem uns que querem e não podem, mas tem uns que podem, e Deus vai te ajudar, e Deus vai te tocar, e vai falar: chegou a hora de você ter a missa diária na sua vida. Aquela missa que é 30 minutos, que é de 30 minutos, que é de 40 minutos, mas aquela missa diária, que vai te fortalecendo dia após dia. Amém?
1: Amém.
0: Se você sente que é para você essa graça, pede para Jesus. Pai nosso que estais no céu, santificado seja o vosso nome, venha a nós o vosso reino, seja feita a vossa vontade, assim na terra como no céu.
1: O pão nosso de cada dia nos dai hoje, perdoai-nos as nossas ofensas, assim como nós perdoamos a quem nos tem ofendido. E não nos deixeis cair em tentação, mas livrai-nos do mal. Amém.
0: Ave Maria, cheia de graça, o Senhor é convosco. Bendita sois vós entre as mulheres, e bendito é o fruto do vosso ventre, Jesus.
1: Santa Maria, Mãe de Deus, rogai por nós, pecadores, agora e na hora de nossa morte. Amém.
0: Ave Maria, cheia de graça, o Senhor é convosco. Bendita sois vós entre as mulheres, e bendito é o fruto do vosso ventre, Jesus.
1: Santa Maria, Mãe de Deus, rogai por nós, pecadores, agora e na hora de nossa morte. Amém.
0: Ave Maria, cheia de graça, o Senhor é convosco. Bendita sois vós entre as mulheres, bendito é o fruto do vosso ventre, Jesus.
1: Santa Maria, Mãe de Deus, rogai por nós, pecadores, agora e na hora de nossa morte. Amém.
0: Ave Maria, cheia de graça, o Senhor é convosco. Bendita sois vós entre as mulheres, e bendito é o fruto do vosso ventre, Jesus.
1: Santa Maria, Mãe de Deus, rogai por nós, pecadores, agora e na hora de nossa morte. Amém.
0: Ave Maria, cheia de graça, o Senhor é convosco. Bendita sois vós entre as mulheres, e bendito é o fruto do vosso ventre, Jesus.
1: Santa Maria, Mãe de Deus, rogai por nós, pecadores, agora e na hora de nossa morte. Amém.
0: Ave Maria, cheia de graça, o Senhor é convosco. Bendita sois vós entre as mulheres, e bendito é o fruto do vosso ventre, Jesus.
1: Santa Maria, Mãe de Deus, rogai por nós, pecadores, agora e na hora de nossa morte. Amém.
0: Ave Maria, cheia de graça, o Senhor é convosco. Bendita sois vós entre as mulheres, e bendito é o fruto do vosso ventre, Jesus.
1: Santa Maria, Mãe de Deus, rogai por nós, pecadores, agora e na hora de nossa morte. Amém.
0: Ave Maria, cheia de graça, o Senhor é convosco. Bendita sois vós entre as mulheres, e bendito é o fruto do vosso ventre, Jesus.
1: Santa Maria, Mãe de Deus, rogai por nós, pecadores, agora e na hora de nossa morte. Amém.
0: Ave Maria, cheia de graça, o Senhor é convosco. Bendita sois vós entre as mulheres, e bendito é o fruto do vosso ventre, Jesus.
1: Santa Maria, Mãe de Deus, rogai por nós, pecadores, agora e na hora de nossa morte. Amém.
0: Ave Maria, cheia de graça, o Senhor é convosco. Bendita sois vós entre as mulheres, e bendito é o fruto do vosso ventre, Jesus.
1: Santa Maria, Mãe de Deus, rogai por nós, pecadores, agora e na hora de nossa morte. Amém.
0: Glória ao Pai, ao Filho e ao Espírito Santo.
1: Como era no princípio, agora e sempre.
0: Amém. Ó meu Jesus,
1: perdoai-nos, livrai-nos do fogo do inferno, levai as almas todas para o céu e socorrei principalmente as que mais precisarem da vossa misericórdia.
0: 5 horas da manhã, horário de Brasília. Viva Jesus!
1: Viva!
0: Diga para quem está do seu lado que bom rezar esse rosário ao seu lado. Quem está feliz de estar aqui hoje, minha gente? Hoje vocês estão no estúdio comigo, hein? Vocês não queriam estar sempre lá no estúdio? Hoje não foram vocês que foram até mim, foi a gente que veio até vocês aí. Fica de pé, fica de pé, fica de pé. Quero ver mais uma ola para Jesus dali. 1,
2: dois, três e...

Vai, vai, vai, faz barulho para Jesus! É bom que acorda, Ola, hein? Quem consegue dormir assim, hein?

Vocês acreditam que Jesus está aqui? Deixa eu falar uma coisa. Toda vez que Jesus andava, toda vez, haviam curas, haviam milagres. As pessoas tocavam em Jesus e eram curadas. As pessoas tocavam na orla de Jesus e eram curadas. Você acredita que Ele pode fazer? Poucos lugares Jesus entrou e não fez milagre nenhum, porque o povo não tinha fé. Mas eu acho que o Mangueirão está cheio de gente de fé. Eu acho que o Mangueirão está cheio de gente de fé, sim ou não? Agora é o seguinte, olha para Jesus. Porque ninguém que está nesse palco aqui, um ser humano, pode curar você. Ninguém. Só Ele. Só Ele. Se você pode, coloca a mão na sua enfermidade. Se você não pode, coloca a mão no seu coração. E você pode clamar agora. O que queres que eu te faça? Jesus está perguntando para você hoje. O que queres que eu te faça? Fala. Ele já sabe o que você quer. Mas quando Ele te pergunta, Ele quer ouvir de você. Aquele cego disse, eu quero ver. O Senhor tá trazendo vista a pessoas que já estavam perdendo a sua visão. O Senhor está curando nesse estádio pessoas que estavam com enxaquecas fortes. Você sofria com enxaquecas fortes. O Senhor está curando você. Suplica agora, suplica agora, suplica a cura deste câncer. Suplica agora o teu milagre. Há mulheres aqui que estão pedindo para a graça de engravidar. Pede mulher este milagre que há tantos anos você espera. Há mães que estão rezando pelos seus filhos. Há filhos aqui rezando pelos seus pais. Senhor, quantas pessoas estão à beira da morte. Que não seja o fim dessas pessoas. Que não seja o fim. O Senhor pode salvar do hospital, o Senhor pode salvar da UTI. O Senhor pode liberar movimentos que estão travados, braços que já não se levantam mais, pernas atrofiadas. O Senhor pode realizar curas. Coloca a mão na sua enfermidade, se você pode. Quantas dores, Senhor, se você está sentindo dor agora, pede para Jesus tirar essa dor. Que dores agora possam ser curadas, saradas, em nome de Jesus. Que essa dor vá embora e não volte mais. Em nome de Jesus. Em nome de Jesus. Diga comigo, eu tomo posse.

0: Se você pode, ajoelhe-se para rezar este terço. Quem aguenta o rojão? Neste primeiro mistério doloroso, nós vamos contemplar a agonia de Jesus no Horto das Oliveiras. Apocalipse capítulo 2, versículo 10. Sê fiel até a morte, e eu te darei a coroa da vida. Que bonito. Ser fiel até a morte. Ser fiel até
1: a morte.
0: A morte. Ser fiel até a morte. Quem vencer não sofrerá a segunda morte. A árvore que Adão provou deu a morte. A árvore da cruz regada pelo sangue de Cristo deu a vida. Quem vencer, vencerá em Cristo, e dele receberá a coroa da vida. Pai nosso que estais no céu, santificado seja o vosso nome. Venha a nós o vosso reino, seja feita a vossa vontade, assim na terra como no céu.
1: O pão nosso de cada dia nos dai hoje, perdoai-nos as nossas ofensas, assim como nós perdoamos a quem nos tem ofendido. E não nos deixeis cair em tentação, mas livrai-nos do mal. Amém.
0: Ave Maria, cheia de graça, o Senhor é convosco. Bendita sois vós entre as mulheres, e bendito é o fruto do vosso ventre, Jesus.
1: Santa Maria, Mãe de Deus, rogai por nós, pecadores, agora e na hora de nossa morte. Amém.
0: Ave Maria, cheia de graça, o Senhor é convosco. Bendita sois vós entre as mulheres, e bendito é o fruto do vosso ventre, Jesus.
1: Santa Maria, Mãe de Deus, rogai por nós, pecadores, agora e na hora de nossa morte. Amém.
0: Ave Maria, cheia de graça, o Senhor é convosco. Bendita sois vós entre as mulheres, e bendito é o fruto do vosso ventre, Jesus.
1: Santa Maria, Mãe de Deus, rogai por nós, pecadores, agora e na hora de nossa morte. Amém.
0: Ave Maria, cheia de graça, o Senhor é convosco. Bendita sois vós entre as mulheres, e bendito é o fruto do vosso ventre, Jesus.
1: Santa Maria, Mãe de Deus, rogai por nós, pecadores, agora e na hora de nossa morte. Amém.
0: Ave Maria, cheia de graça, o Senhor é convosco. Bendita sois vós entre as mulheres, e bendito é o fruto do vosso ventre, Jesus.
1: Santa Maria, Mãe de Deus, rogai por nós, pecadores, agora e na hora de nossa morte. Amém.
0: Ave Maria, cheia de graça, o Senhor é convosco. Bendita sois vós entre as mulheres, e bendito é o fruto do vosso ventre, Jesus.
1: Santa Maria, Mãe de Deus, rogai por nós, pecadores, agora e na hora de nossa morte. Amém.
0: Ave Maria, cheia de graça, o Senhor é convosco. Bendita sois vós entre as mulheres, e bendito é o fruto do vosso ventre, Jesus.
1: Santa Maria, Mãe de Deus, rogai por nós, pecadores, agora e na hora de nossa morte. Amém.
0: Ave Maria, cheia de graça, o Senhor é convosco. Bendita sois vós entre as mulheres, e bendito é o fruto do vosso ventre, Jesus.
1: Santa Maria, Mãe de Deus, rogai por nós, pecadores, agora e na hora de nossa morte. Amém.
0: Ave Maria, cheia de graça, o Senhor é convosco. Bendita sois vós entre as mulheres, e bendito é o fruto do vosso ventre, Jesus.
1: Santa Maria, Mãe de Deus, rogai por nós, pecadores, agora e na hora de nossa morte. Amém.
0: Ave Maria, cheia de graça, o Senhor é convosco. Bendita sois vós entre as mulheres, e bendito é o fruto do vosso ventre, Jesus.
1: Santa Maria, Mãe de Deus, rogai por nós, pecadores, agora e na hora de nossa morte. Amém.
0: Glória ao Pai, ao Filho e ao Espírito Santo.
1: Como era no princípio, agora e sempre. Amém.
0: Ó meu Jesus,
1: perdoai-nos, livrai-nos do fogo do inferno, levai as almas todas para o céu e socorrei principalmente as que mais precisarem da vossa misericórdia.
0: Sabe quantas pessoas tem em casa nessa hora, rezando com a gente? Mais de 450 mil pessoas. Tem muita gente rezando. A salva de palmas para quem está em casa. Você está representando essas pessoas que queriam estar aqui. Muita gente queria estar aqui, no seu lugar. Neste segundo mistério doloroso, nós contemplamos a flagelação de Jesus. Imitação de Cristo diz assim, repete comigo: dai-me coragem para resistir.
1: Dai-me coragem para resistir.
0: Paciência para suportar.
1: Paciência para suportar.
0: E constância para perseverar.
1: E constância para perseverar.
0: Dai-me a suave unção do teu Espírito.
1: Dai-me a suave unção do teu Espírito.
0: Em lugar de todas as consolações do mundo.
1: Em lugar de todas as consolações do mundo.
0: Pai nosso que estais no céu, santificado seja o vosso nome. Venha a nós o vosso reino. Seja feita a vossa vontade, assim na terra como no céu.
1: O pão nosso de cada dia nos dai hoje, perdoai-nos as nossas ofensas, assim como nós perdoamos a quem nos tem ofendido. E não nos deixeis cair em tentação, mas livrai-nos do mal. Amém.
0: Ave Maria, cheia de graça, o Senhor é convosco. Bendita sois vós entre as mulheres, e bendito é o fruto do vosso ventre, Jesus.
1: Santa Maria, Mãe de Deus, rogai por nós, pecadores, agora e na hora de nossa morte. Amém.
0: Ave Maria, cheia de graça, o Senhor é convosco. Bendita sois vós entre as mulheres, e bendito é o fruto do vosso ventre, Jesus.
1: Santa Maria, Mãe de Deus, rogai por nós, pecadores, agora e na hora de nossa morte. Amém.
0: Ave Maria, cheia de graça, o Senhor é convosco. Bendita sois vós entre as mulheres, e bendito é o fruto do vosso ventre, Jesus.
1: Santa Maria, Mãe de Deus, rogai por nós, pecadores, agora e na hora de nossa morte. Amém.
0: Ave Maria, cheia de graça, o Senhor é convosco. Bendita sois vós entre as mulheres, e bendito é o fruto do vosso ventre, Jesus.
1: Santa Maria, Mãe de Deus, rogai por nós, pecadores, agora e na hora de nossa morte. Amém.
0: Ave Maria, cheia de graça, o Senhor é convosco. Bendita sois vós entre as mulheres, e bendito é o fruto do vosso ventre, Jesus.
1: Santa Maria, Mãe de Deus, rogai por nós, pecadores, agora e na hora de nossa morte. Amém.
0: Ave Maria, cheia de graça, o Senhor é convosco. Bendita sois vós entre as mulheres, e bendito é o fruto do vosso ventre, Jesus.
1: Santa Maria, Mãe de Deus, rogai por nós, pecadores, agora e na hora de nossa morte. Amém.
0: Ave Maria, cheia de graça, o Senhor é convosco. Bendita sois vós entre as mulheres, e bendito é o fruto do vosso ventre, Jesus.
1: Santa Maria, Mãe de Deus, rogai por nós, pecadores, agora e na hora de nossa morte. Amém.
0: Jesus está curando pessoas com hemorragia. Você tem sofrido muito com hemorragias. Recebe a cura de Jesus hoje. Ave Maria, cheia de graça, o Senhor é convosco. Bendita sois vós entre as mulheres, e bendito é o fruto do vosso ventre, Jesus.
1: Santa Maria, Mãe de Deus, rogai por nós, pecadores, agora e na hora de nossa morte. Amém.
0: Ave Maria, cheia de graça, o Senhor é convosco. Bendita sois vós entre as mulheres, e bendito é o fruto do vosso ventre, Jesus.
1: Santa Maria, Mãe de Deus, rogai por nós, pecadores, agora e na hora de nossa morte. Amém.
0: Ave Maria, cheia de graça, o Senhor é convosco. Bendita sois vós entre as mulheres, e bendito é o fruto do vosso ventre, Jesus.
1: Santa Maria, Mãe de Deus, rogai por nós, pecadores, agora e na hora de nossa morte. Amém.
0: Glória ao Pai, ao Filho e ao Espírito Santo.
1: Como era no princípio, agora e sempre. Amém.
0: Ó meu Jesus,
1: perdoai-nos, livrai-nos do fogo do inferno, levai as almas todas para o céu e socorrei principalmente as que mais precisarem da vossa misericórdia.
0: E no terceiro mistério doloroso, nós contemplamos a coroação de espinhos de Jesus. São João da Cruz, em tudo que nos acontece, por mais adverso que seja, devemos antes alegrar-nos do que perturbar-nos, para não perder um bem maior. Pai nosso que estais no céu, santificado seja o vosso nome. Venha a nós o vosso reino, seja feita a vossa vontade, assim na terra como no céu.
1: O pão nosso de cada dia nos dai hoje, perdoai-nos as nossas ofensas, assim como nós perdoamos a quem nos tem ofendido. E não nos deixeis cair em tentação, mas livrai-nos do mal. Amém.
0: Ave Maria, cheia de graça, o Senhor é convosco. Bendita sois vós entre as mulheres, e bendito é o fruto do vosso ventre, Jesus.
1: Santa Maria, Mãe de Deus, rogai por nós, pecadores, agora e na hora de nossa morte. Amém.
0: Ave Maria, cheia de graça, o Senhor é convosco. Bendita sois vós entre as mulheres, e bendito é o fruto do vosso ventre, Jesus.
1: Santa Maria, Mãe de Deus, rogai por nós, pecadores, agora e na hora de nossa morte. Amém.
0: Ave Maria, cheia de graça, o Senhor é convosco. Bendita sois vós entre as mulheres, e bendito é o fruto do vosso ventre, Jesus.
1: Santa Maria, Mãe de Deus, rogai por nós, pecadores, agora e na hora de nossa morte. Amém.
0: Ave Maria, cheia de graça, o Senhor é convosco. Bendita sois vós entre as mulheres, e bendito é o fruto do vosso ventre, Jesus.
1: Santa Maria, Mãe de Deus, rogai por nós, pecadores, agora e na hora de nossa morte. Amém.
0: Ave Maria, cheia de graça, o Senhor é convosco. Bendita sois vós entre as mulheres, e bendito é o fruto do vosso ventre, Jesus.
1: Santa Maria, Mãe de Deus, rogai por nós, pecadores, agora e na hora de nossa morte. Amém.
0: Ave Maria, cheia de graça, o Senhor é convosco. Bendita sois vós entre as mulheres, e bendito é o fruto do vosso ventre, Jesus.
1: Santa Maria, Mãe de Deus, rogai por nós, pecadores, agora e na hora de nossa morte. Amém.
0: Ave Maria, cheia de graça, o Senhor é convosco. Bendita sois vós entre as mulheres, e bendito é o fruto do vosso ventre, Jesus.
1: Santa Maria, Mãe de Deus, rogai por nós, pecadores, agora e na hora de nossa morte. Amém.
0: Ave Maria, cheia de graça, o Senhor é convosco. Bendita sois vós entre as mulheres, e bendito é o fruto do vosso ventre, Jesus.
1: Santa Maria, Mãe de Deus, rogai por nós, pecadores, agora e na hora de nossa morte. Amém.
0: Ave Maria, cheia de graça, o Senhor é convosco. Bendita sois vós entre as mulheres, e bendito é o fruto do vosso ventre, Jesus.
1: Santa Maria, Mãe de Deus, rogai por nós, pecadores, agora e na hora de nossa morte. Amém.
0: Ave Maria, cheia de graça, o Senhor é convosco. Bendita sois vós entre as mulheres, e bendito é o fruto do vosso ventre, Jesus.
1: Santa Maria, Mãe de Deus, rogai por nós, pecadores, agora e na hora de nossa morte. Amém.
0: Glória ao Pai, ao Filho e ao Espírito Santo.
1: Como era na nossa morte. Amém.
0: Ave Maria, cheia de graça, o Senhor é convosco. Bendita sois vós entre as mulheres, e bendito é o fruto do vosso ventre, Jesus.
1: Santa Maria, Mãe de Deus, rogai por nós, pecadores, agora e na hora de nossa morte. Amém.
0: Glória ao Pai, ao Filho e ao Espírito Santo.
1: Como era no princípio, agora e sempre. Amém.
0: Ó meu Jesus,
1: perdoai-nos, livrai-nos do fogo do inferno, levai as almas todas para o céu e socorrei principalmente as que mais precisarem da vossa misericórdia.
0: E no quarto mistério doloroso, nós contemplamos Jesus carregando a cruz para o Calvário. São José Maria Escrivá, persevera no teu caminho, aconteça o que acontecer, persevera com alegria e otimismo, porque o Senhor está empenhado em remover todos os obstáculos. Pai nosso que estais no céu, santificado seja o vosso nome, venha a nós o vosso reino, seja feita a vossa vontade, assim na terra como no céu.
1: O pão nosso de cada dia nos dai hoje, perdoai-nos as nossas ofensas, assim como nós perdoamos a quem nos tem ofendido. E não nos deixeis cair em tentação, mas livrai-nos do mal. Amém.
0: Ave Maria, cheia de graça, o Senhor é convosco. Bendita sois vós entre as mulheres, e bendito é o fruto do vosso ventre, Jesus.
1: Santa Maria, Mãe de Deus, rogai por nós, pecadores, agora e na hora de nossa morte. Amém.
0: Ave Maria, cheia de graça, o Senhor é convosco. Bendita sois vós entre as mulheres, e bendito é o fruto do vosso ventre, Jesus.
1: Santa Maria, Mãe de Deus, rogai por nós, pecadores, agora e na hora de nossa morte. Amém.
0: Ave Maria, cheia de graça, o Senhor é convosco. Bendita sois vós entre as mulheres, e bendito é o fruto do vosso ventre, Jesus.
1: Santa Maria, Mãe de Deus, rogai por nós, pecadores, agora e na hora de nossa morte. Amém.
0: Ave Maria, cheia de graça, o Senhor é convosco. Bendita sois vós entre as mulheres, e bendito é o fruto do vosso ventre, Jesus.
1: Santa Maria, Mãe de Deus, rogai por nós, pecadores, agora e na hora de nossa morte. Amém.
0: Ave Maria, cheia de graça, o Senhor é convosco. Bendita sois vós entre as mulheres, e bendito é o fruto do vosso ventre, Jesus.
1: Santa Maria, Mãe de Deus, rogai por nós, pecadores, agora e na hora de nossa morte. Amém.
0: Ave Maria, cheia de graça, o Senhor é convosco. Bendita sois vós entre as mulheres, e bendito é o fruto do vosso ventre, Jesus.
1: Santa Maria, Mãe de Deus, rogai por nós, pecadores, agora e na hora de nossa morte. Amém.
0: Ave Maria, cheia de graça, o Senhor é convosco. Bendita sois vós entre as mulheres, e bendito é o fruto do vosso ventre, Jesus.
1: Santa Maria, Mãe de Deus, rogai por nós, pecadores, agora e na hora de nossa morte. Amém.
0: Ave Maria, cheia de graça, o Senhor é convosco. Bendita sois vós entre as mulheres, e bendito é o fruto do vosso ventre, Jesus.
1: Santa Maria, Mãe de Deus, rogai por nós, pecadores, agora e na hora de nossa morte.
0: Ave
1: Amém.
0: Maria, cheia de graça, o Senhor é convosco. Bendita sois vós entre as mulheres, e bendito é o fruto do vosso ventre, Jesus.
1: Santa Maria, Mãe de Deus, rogai por nós, pecadores, agora e na hora de nossa morte. Amém.
0: Ave Maria, cheia de graça, o Senhor é convosco. Bendita sois vós entre as mulheres, e bendito é o fruto do vosso ventre, Jesus.
1: Santa Maria, Mãe de Deus, rogai por nós, pecadores, agora e na hora de nossa morte. Amém.
0: Glória ao Pai, ao Filho e ao Espírito Santo.
1: Como era no princípio, agora e sempre. Amém.
0: Ó meu Jesus,
1: perdoai-nos, livrai-nos do fogo do inferno, levai as almas todas para o céu e socorrei principalmente as que mais precisarem da vossa misericórdia.
0: E no terceiro e no quinto mistério doloroso, nós contemplamos a crucifixão e morte de Jesus. Você quer perseverar até o fim, sim ou não?
2: Sim.
1: Sim.
0: Santo Agostinho dá um ensinamento: a perseverança pela qual perseveramos em Cristo até o fim é dom de Deus, não é mérito teu. É dom, é graça. Nós precisamos pedir então a graça. Mi maior, fica de pé. Podia deixar de cantar essa música no Rosário, já que é o hino do Rosário? Com vocês aqui?

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0: Pai nosso que estás nos céus, santificado seja o vosso nome. Venha a nós o vosso reino. Seja feita a vossa vontade, assim na terra como no céu.
1: O pão nosso de cada dia nos dai hoje. Perdoai-nos as nossas ofensas, assim como nós perdoamos a quem nos tem ofendido. E não nos deixeis cair em tentação, mas livrai-nos do mal. Amém.
0: Ave Maria, cheia de graça, o Senhor é convosco. Bendita sois vós entre as mulheres, e bendito é o fruto do vosso ventre, Jesus.
1: Santa Maria, Mãe de Deus, rogai por nós, pecadores, agora e na hora de nossa morte. Amém.
0: O pessoal da arquibancada reza Ave Maria, vocês aqui de baixo, a Santa Maria. Arquibancada, Ave Maria.

Agora a última Ave Maria bem mais forte. O inferno treme quando vocês oram, quando a gente ora. Ave Maria.

0: Glória ao Pai, ao Filho e ao Espírito Santo.
1: Como era no princípio, agora e sempre. Amém.
0: Ó meu Jesus,
1: perdoai-nos, livrai-nos do fogo do inferno, levai as almas todas para o céu e socorrei principalmente as que mais precisarem da vossa misericórdia.
0: E viva Jesus!
1: Viva!
0: Eu quero ver a ola para Jesus, a ola para Jesus. Um, dois, três e... ola bonita, tá acabando, minha gente. Vamos dar o nosso melhor. Faz barulho! Quando você chegar em você, fala: te amo, Jesus! Quando chegar em você, diga: te amo, Jesus! Olha quanto te amo, Jesus! Olha quanto te amo, Jesus! Eita, uma salva de palmas para Jesus! Dá um dó maior. Sem bateria. Você vai saber aí como tocar. Sandro, me ajuda a cantar aqui. Você. Vamos cantar bem lento. Fica de pé. O dia já está amanhecendo. Pega na mão quem está do seu lado. Diga: bora, bora, bora, bora. Diga: os 40 dias estão acabando. Neste primeiro mistério glorioso, nós vamos contemplar o quê? A ressurreição de Jesus. O diabo tentou destruir Jesus, não conseguiu. Jesus destruiu o diabo. A morte tentou acabar com Jesus, Jesus matou a morte. O pecado tentou pegar Jesus, não conseguiu. Jesus destruiu o pecado. Aquele que está com Cristo é mais que vencedor. Pega o braço dessa pessoa. Vamos proclamar isso.

0: mas eu bem sei.
1: Mas eu bem sei que o meu futuro
0: está onde, minha gente?
1: Está nas mãos.
0: Pega a mão dela, pega a mão dessa pessoa. Mais forte, vai!

0: está onde teu futuro? Para terminar, só vocês, bem forte, porque ele vive.
1: Porque
0: ah, que coisa linda. Temor não há.

0: está nas mãos. Ainda vocês, para eu filmar isso, para depois vocês assistirem. Eu vou filmar, eu vou postar e depois vocês vão lembrar desse dia para sempre. Amém? Ergue a mão dessa pessoa, ergue a mão dessa pessoa. Nós estamos proclamando a vitória de Deus, amém? E digam:
1: o meu futuro
0: está nas mãos dele.
1: Está nas mãos dele.
0: Ergue teu braço, vai, bem bonito. Só sua voz.

0: Onde é que está o seu futuro?
1: Está nas mãos dele. Vive, está.
0: Agora só as vozes. Porque ele vive.
1: Porque ele
0: vive. Ah, Jesus está aqui. Pra que ter medo? Mas eu vencei.

0: Levanta. Neste momento, Jesus está no meio de nós. Graças e louvores sejam dados a todo momento.
1: Ao Santíssimo e Diviníssimo Sacramento.
0: Graças e louvores sejam dados a todo momento.
1: Ao Santíssimo e Diviníssimo Sacramento.
0: Graças e louvores sejam dados a todo momento.
1: Ao Santíssimo e Diviníssimo Sacramento.
0: Jesus vai caminhar neste último terço no meio de vocês. Aproveita. Chega pertinho dele se você puder. Aproveite. Estamos acabando a nossa vigília. Pai nosso que estais no céu, santificado seja o vosso nome. Venha a nós o vosso reino. Seja feita a vossa vontade, assim na terra como no céu.
1: O pão nosso de cada dia nos dai hoje. Perdoai-nos as nossas ofensas, assim como nós perdoamos a quem nos tem ofendido. E não nos deixeis cair em tentação, mas livrai-nos do mal. Amém.
0: Ave Maria, cheia de graça, o Senhor é convosco. Bendita sois vós entre as mulheres, e bendito é o fruto do vosso ventre, Jesus.
1: Santa Maria, Mãe de Deus, rogai por nós, pecadores, agora e na hora de nossa morte. Amém.
0: Ave Maria, cheia de graça, o Senhor é convosco. Bendita sois vós entre as mulheres, e bendito é o fruto do vosso ventre, Jesus.
1: Santa Maria, Mãe de Deus, rogai por nós, pecadores, agora e na hora de nossa morte. Amém.
0: Ave Maria, cheia de graça, o Senhor é convosco. Bendita sois vós entre as mulheres, e bendito é o fruto do vosso ventre, Jesus.
1: Santa Maria, Mãe de Deus, rogai por nós, pecadores, agora e na hora de nossa morte. Amém.
0: Ave Maria, cheia de graça, o Senhor é convosco. Bendita sois vós entre as mulheres, e bendito é o fruto do vosso ventre, Jesus.
1: Santa Maria, Mãe de Deus, rogai por nós, pecadores, agora e na hora de nossa morte. Amém.
0: Ave Maria, cheia de graça, o Senhor é convosco. Bendita sois vós entre as mulheres, e bendito é o fruto do vosso ventre, Jesus.
1: Santa Maria, Mãe de Deus, rogai por nós, pecadores, agora e na hora de nossa morte. Amém.
0: Ave Maria, cheia de graça, o Senhor é convosco. Bendita sois vós entre as mulheres, e bendito é o fruto do vosso ventre, Jesus.
1: Santa Maria, Mãe de Deus, rogai por nós, pecadores, agora e na hora de nossa morte. Amém.
0: Ave Maria, cheia de graça, o Senhor é convosco. Bendita sois vós entre as mulheres, e bendito é o fruto do vosso ventre, Jesus.
1: Santa Maria, Mãe de Deus, rogai por nós, pecadores, agora e na hora de nossa morte. Amém.
0: Ave Maria, cheia de graça, o Senhor é convosco. Bendita sois vós entre as mulheres, e bendito é o fruto do vosso ventre, Jesus.
1: Santa Maria, Mãe de Deus, rogai por nós, pecadores, agora e na hora de nossa morte.
0: Ave Maria, cheia de graça, o Senhor é convosco. Bendita sois vós entre as mulheres, e bendito é o fruto do vosso ventre, Jesus.
1: Santa Maria, Mãe de Deus, rogai por nós, pecadores, agora e na hora de nossa morte. Amém.
0: Ave Maria, cheia de graça, o Senhor é convosco. Bendita sois vós entre as mulheres, e bendito é o fruto

0: de Jesus aos céus. Vai apresentando para o Senhor as suas necessidades. Vai apresentando para o Senhor as suas dores. Vai apresentando para o Senhor as suas preces. Santa Teresa d'Ávila diz: é muito importante, aliás, de suma importância, começar bem, com uma resolução séria e muito determinada de não parar até alcançar a meta. Aconteça o que acontecer, suceda o que suceder, por mais que se tenha de trabalhar, é preciso seguir decididamente. Pai nosso que estais no céu, santificado seja o vosso nome. Venha a nós o vosso reino, seja feita a vossa vontade, assim na terra como no céu.
1: O pão nosso de cada dia nos dai hoje, perdoai-nos as nossas ofensas, assim como nós perdoamos a quem nos tem ofendido. E não nos deixeis cair em tentação, mas livrai-nos do mal. Amém.
0: Ave Maria, cheia de graça, o Senhor é convosco, bendita sois vós entre as mulheres. Bendito é o fruto do vosso ventre, Jesus.
1: Santa Maria, Mãe de Deus, rogai por nós, pecadores, agora e na hora de nossa morte. Amém.
0: Ave Maria, cheia de graça, o Senhor é convosco. Bendita sois vós entre as mulheres, e bendito é o fruto do vosso ventre, Jesus.
1: Santa Maria, Mãe de Deus, rogai por nós, pecadores, agora e na hora de nossa morte. Amém.
0: Ave Maria, cheia de graça, o Senhor é convosco. Bendita sois vós entre as mulheres, e bendito é o fruto do vosso ventre, Jesus.
1: Santa Maria, Mãe de Deus, rogai por nós, pecadores, agora e na hora de nossa morte. Amém.
0: Ave Maria, cheia de graça, o Senhor é convosco. Bendita sois vós entre as mulheres, e bendito é o fruto do vosso ventre, Jesus.
1: Santa Maria, Mãe de Deus, rogai por nós, pecadores, agora e na hora de nossa morte. Amém.
0: Ave Maria, cheia de graça, o Senhor é convosco. Bendita sois vós entre as mulheres, e bendito é o fruto do vosso ventre, Jesus.
1: Santa Maria, Mãe de Deus, rogai por nós, pecadores, agora e na hora de nossa morte. Amém.
0: Ave Maria, cheia de graça, o Senhor é convosco. Bendita sois vós entre as mulheres, e bendito é o fruto do vosso ventre, Jesus.
1: Santa Maria, Mãe de Deus, rogai por nós, pecadores, agora e na hora de nossa morte. Amém.
0: Ave Maria, cheia de graça, o Senhor é convosco. Bendita sois vós entre as mulheres, e bendito é o fruto do vosso ventre, Jesus.
1: Santa Maria, Mãe de Deus, rogai por nós, pecadores, agora e na hora de nossa morte. Amém.
0: Ave Maria, cheia de graça, o Senhor é convosco. Bendita sois vós entre as mulheres, e bendito é o fruto do vosso ventre, Jesus.
1: Santa Maria, Mãe de Deus, rogai por nós, pecadores, agora e na hora de nossa morte. Amém.
0: Ave Maria, cheia de graça, o Senhor é convosco. Bendita sois vós entre as mulheres, e bendito é o fruto do vosso ventre, Jesus.
1: Santa Maria, Mãe de Deus, rogai por nós, pecadores, agora e na hora de nossa morte. Amém.
0: Ave Maria, cheia de graça, o Senhor é convosco. Bendita sois vós entre as mulheres, e bendito é o fruto do vosso ventre, Jesus.
1: Santa Maria, Mãe de Deus, rogai por nós, pecadores, agora e na hora de nossa morte. Amém.
0: Glória ao Pai, ao Filho e ao Espírito Santo.
1: Como era no princípio, agora e sempre.
0: Ó meu Jesus,
1: perdoai-nos, livrai-nos do fogo do inferno, levai as almas todas para o céu e socorrei principalmente as que mais precisarem da vossa misericórdia.
0: E no terceiro mistério glorioso nós contemplamos a vinda do Espírito Santo sobre os apóstolos. Presta atenção no que Santo Afonso nos ensina. Deus nos dá algumas coisas como o início da fé, mesmo quando a gente não reza. Tem coisas que Deus dá mesmo que se a gente não reza. Outras coisas Ele só dá com a perseverança. Outras coisas Ele reservou apenas para os que rezam. Tem coisas na nossa vida que a gente só consegue acessar pela oração. Pai nosso que estais no céu, santificado seja o vosso nome. Venha a nós o vosso reino, seja feita a vossa vontade, assim na terra como no céu.
1: O pão nosso de cada dia nos dai hoje, perdoai-nos as nossas ofensas, assim como nós perdoamos a quem nos tem ofendido. E não nos deixeis cair em tentação, mas livrai-nos do mal. Amém.
0: Arquibancada reza Ave Maria, embaixo Santa Maria. Ave Maria.

0: Santa Maria, glória ao Pai, ao Filho e ao Espírito Santo,
1: como era no princípio, agora e sempre.
0: Ó meu Jesus,
1: perdoai-nos, livrai-nos do fogo do inferno, levai as almas todas para o céu e socorrei principalmente as que mais precisarem da vossa misericórdia.
0: Olha o sol nascendo para nós mais uma vez. Aplaude, aplaude. Você perseverou. Você perseverou. O sol está nascendo para nós. Deus está dando outra chance para nós. Vamos proclamar nossa vitória. Fica de pé. Olha para Jesus que está passando. Ah, que bonito. Jesus está passando, está olhando cada um de vocês. Não desperdiça tempo, não. Olha para Ele, pede para Ele, clama para Ele. Ele está aqui.

teus braços. E o que está tentando derrotar você? O que tem tentado derrotar sua família? Os vícios, o medo, a solidão, a ansiedade, a depressão, os inimigos, os perseguidores, os caluniadores, os mentirosos. O que tem tentado derrotar você? O que tem tentado derrotar teu casamento? O que tem tentado derrotar a sua vida? Você vai proclamar: nada poderá me abalar, nada poderá me derrotar, porque eu tenho Jesus que está comigo.

0: nome dele, proclama o nome dele.
1: Jesus, Jesus.
2: Jesus.
1: Jesus.
2: Jesus.
1: Jesus.

Pai nosso que estais no céu, santificado seja o vosso nome, venha a nós o vosso reino, seja feita a vossa vontade, assim na terra como no céu.

0: Ave Maria, cheia de graça, o Senhor é convosco. Bendita sois vós entre as mulheres, bendito é o fruto do vosso ventre, Jesus. Ave Maria, cheia de graça, o Senhor é convosco. Bendita sois vós entre as mulheres, bendito é o fruto do vosso ventre, Jesus.
1: Santa Maria, Mãe de Deus, rogai por nós, pecadores, agora e na hora de nossa morte. Amém.
0: Ave Maria, cheia de graça, o Senhor é convosco. Bendita sois vós entre as mulheres, e bendito é o fruto do vosso ventre, Jesus.
1: Santa Maria, Mãe de Deus, rogai por nós, pecadores, agora e na hora de nossa morte. Amém.
0: Ave Maria, cheia de graça, o Senhor é convosco, bendita sois vós entre as mulheres, e bendito é o fruto do vosso ventre, Jesus.
1: Santa Maria, Mãe de Deus, rogai por nós, pecadores, agora e na hora de nossa morte. Amém.
0: Ave Maria, cheia de graça, o Senhor é convosco, bendita sois vós entre as mulheres, e bendito é o fruto do vosso ventre, Jesus.
1: Santa Maria, Mãe de Deus, rogai por nós, pecadores, agora e na hora de nossa morte. Amém.
0: Ave Maria, cheia de graça, o Senhor é convosco. Bendita sois vós entre as mulheres, e bendito é o fruto do vosso ventre, Jesus.
1: Santa Maria, Mãe de Deus, rogai por nós, pecadores, agora e na hora de nossa morte. Amém.
0: Ave Maria, cheia de graça, o Senhor é convosco. Bendita sois vós entre as mulheres, e bendito é o fruto do vosso ventre, Jesus.
1: Santa Maria, Mãe de Deus, rogai por nós, pecadores, agora e na hora de nossa morte. Amém.
0: Ave Maria, cheia de graça, o Senhor é convosco. Bendita sois vós entre as mulheres, e bendito é o fruto do vosso ventre, Jesus.
1: Santa Maria, Mãe de Deus, rogai por nós, pecadores, agora e na hora de nossa morte. Amém.
0: Ave Maria, cheia de graça, o Senhor é convosco. Bendita sois vós entre as mulheres, e bendito é o fruto do vosso ventre, Jesus.
1: Santa Maria, Mãe de Deus, rogai por nós, pecadores, agora e na hora de nossa morte. Amém.
0: Ave Maria, cheia de graça, o Senhor é convosco. Bendita sois vós entre as mulheres, e bendito é o fruto do vosso ventre, Jesus.
1: Santa Maria, Mãe de Deus, rogai por nós, pecadores, agora e na hora de nossa morte. Amém.
0: Glória ao Pai, ao Filho e ao Espírito Santo.
1: Como era no princípio, agora e sempre. Amém.
0: Meu Jesus,
1: perdoai-nos, livrai-nos do fogo do inferno, levai as almas todas para o céu e socorrei principalmente as que mais precisarem da vossa misericórdia.
0: E no quinto mistério glorioso, nós contemplamos a coroação de Nossa Senhora no céu como rainha. Preste atenção nisso, São José Maria Escrivá. Começar é fácil, perseverar é santidade. Que a tua perseverança não seja consequência cega do primeiro impulso, obra da inércia, que seja uma perseverança reflexiva. Pai nosso que estais no céu, santificado seja o vosso nome. Venha a nós o vosso reino, seja feita a vossa vontade, assim na terra como no céu.
1: O pão nosso de cada dia nos dai hoje, perdoai-nos as nossas ofensas, assim como nós perdoamos a quem nos tem ofendido. E não nos deixeis cair em tentação, mas livrai-nos do mal. Amém.
0: Ave Maria, cheia de graça, o Senhor é convosco. Bendita sois vós entre as mulheres, e bendito é o fruto do vosso ventre, Jesus.
1: Santa Maria, Mãe de Deus, rogai por nós, pecadores, agora e na hora de nossa morte. Amém.
0: Ave Maria, cheia de graça, o Senhor é convosco. Bendita sois vós entre as mulheres, e bendito é o fruto do vosso ventre, Jesus.
1: Santa Maria, Mãe de Deus, rogai por nós, pecadores, agora e na hora de nossa morte. Amém.
0: Ave Maria, cheia de graça, o Senhor é convosco. Bendita sois vós entre as mulheres, e bendito é o fruto do vosso ventre, Jesus.
1: Santa Maria, Mãe de Deus, rogai por nós, pecadores, agora e na hora de nossa morte. Amém.
0: Ave Maria, cheia de graça, o Senhor é convosco. Bendita sois vós entre as mulheres, e bendito é o fruto do vosso ventre, Jesus.
1: Santa Maria, Mãe de Deus, rogai por nós, pecadores, agora e na hora de nossa morte. Amém.
0: Ave Maria, cheia de graça, o Senhor é convosco. Bendita sois vós entre as mulheres, e bendito é o fruto do vosso ventre, Jesus.
1: Santa Maria, Mãe de Deus, rogai por nós, pecadores, agora e na hora de nossa morte. Amém.
0: Ave Maria, cheia de graça, o Senhor é convosco. Bendita sois vós entre as mulheres, e bendito é o fruto do vosso ventre, Jesus.
1: Santa Maria, Mãe de Deus, rogai por nós, pecadores, agora e na hora de nossa morte. Amém.
0: Ave Maria, cheia de graça, o Senhor é convosco. Bendita sois vós entre as mulheres, e bendito é o fruto do vosso ventre, Jesus.
1: Santa Maria, Mãe de Deus, rogai por nós, pecadores, agora e na hora de nossa morte. Amém.
0: Ave Maria, cheia de graça, o Senhor é convosco. Bendita sois vós entre as mulheres e bendito é o fruto do vosso ventre, Jesus.
1: Santa Maria, Mãe de Deus, rogai por nós, pecadores, agora e na hora de nossa morte. Amém.
0: Ave Maria, cheia de graça, o Senhor é convosco. Bendita sois vós entre as mulheres e bendito é o fruto do vosso ventre, Jesus.
1: Santa Maria, Mãe de Deus, rogai por nós, pecadores, agora e na hora de nossa morte. Amém.
0: Ave Maria, cheia de graça, o Senhor é convosco. Bendita sois vós entre as mulheres e bendito é o fruto do vosso ventre, Jesus.
1: Santa Maria, Mãe de Deus, rogai por nós, pecadores, agora e na hora de nossa morte. Amém.
0: Glória ao Pai, ao Filho e ao Espírito Santo.
1: Como era no princípio, agora e sempre. Amém.
0: Ó meu Jesus,
1: perdoai-nos, livrai-nos do fogo do inferno, levai as almas todas para o céu e socorrei principalmente as que mais precisarem da vossa misericórdia.
0: Infinitas graças vos damos, soberana Rainha, pelos benefícios que todos os dias recebemos de vossas mãos liberais. Dignai-vos agora e para sempre tomar-nos debaixo de vosso poderoso amparo, e para mais vos obrigar, vos saudamos como a salve Rainha. Salve Rainha, Mãe de Misericórdia, vida, doçura e esperança a nossa salve. A vós suspirando, gemendo e chorando neste vale de lágrimas. Eia, pois, advogada nossa.
1: Esses vossos olhos misericordiosa nós volvei.
0: E depois deste desterro, mostrai-nos Jesus. Bendito é o fruto do vosso ventre. Ó clemente, ó piedosa, ó doce sempre Virgem Maria. Rogai por nós, Santa Mãe de Deus.
1: Para que sejamos dignos das promessas de Cristo. Amém.
0: Propósito do dia. Nós vamos pedir a perseverança até a morte. Amém? Não adianta ter perseverado até aqui se não for até a morte. Se for só até aqui, não valeu de nada. Eu quero perseverar até a morte. Amanhã tem rosário, sim ou não? Nós tudo acabado assim, vai ter rosário? Diga para quem está do seu lado, só faltam dois agora, só faltam dois dias. A gente quer agradecer a Rede Vida, que esteve conosco até este momento, agradecer a TV Canção Nova, que continua com a sua programação. A gente continua aqui nas nossas redes sociais. Até amanhã, se Deus quiser. Ajoelhe-se, se você pode, para receber a bênção de Jesus, porque agora nós vamos receber a bênção do Santíssimo. Vamos fazer um grande silêncio?

A maior bênção do universo você vai receber agora, selando todo este momento, selando esse encontro. Que seja uma bênção para todos nós, para esta arquidiocese, para todos que aqui estão, para os que acompanharem em casa.

0: Aplaude, aplaude Jesus, aplaude Jesus. Agradecemos ao sacerdote que ficou conosco aqui esse tempo todo. Sua bênção, Padre, muito obrigado. Obrigado por trazer Jesus para nós. Uma salva de palmas para Jesus.
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0: É alegria estarmos juntos para rezar mais um dia dos 40 dias de oração com São Miguel Arcanjo. Apresente as suas intenções, os seus desejos mais profundos, a sua família e o que mais, tudo aquilo que está no seu coração, tudo que se passa na sua mente, os combates vividos, sobretudo nos pensamentos. Apresente ao Senhor por intercessão de São Miguel Arcanjo e pedimos a São Miguel que nos encoraje nos momentos de dificuldade, das tribulações, no dia a dia. Às vezes no dia a dia acontecem realidades tão desgastantes que às vezes ficamos desencorajados para prosseguir. Gastamos muita energia, então que São Miguel nos encoraje, nos ajude a prosseguirmos na caminhada rumo ao céu.
1: Quando Jesus ele morre na cruz, ali do lado dele, quando o soldado, o oficial romano, ele enfiou aquela espada do lado de Jesus. A espada não, aquela lança.
0: A lança.
1: Saiu do lado de Jesus sangue e água. O sangue que simboliza a Eucaristia, a Santa Missa. A água que lembra o nosso batismo. Esses dois sacramentos, eles são essenciais na nossa vida. Mas eu queria perguntar para você, dentro dessa quaresma que nós estamos vivendo, você tem sentido aquela necessidade de buscar um sacerdote para se confessar? A confissão, ela é essencial também na nossa caminhada, na nossa santificação. Uma pessoa que não se confessa, ela pode cair no orgulho, na soberba, de se comparar a Deus. Deus não vai se confessar porque Deus é perfeito, mas nós somos imperfeitos e nós ofendemos a Deus diariamente. É triste lá no confessionário quando nós encontramos, é triste e ao mesmo tempo nos traz alegria de pessoas que têm 20, 30, 50 anos sem se confessar. A tristeza é essa, mas a alegria da pessoa ter reconhecido que ela precisa da confissão, que ela precisa se reconciliar com Deus. No dia de hoje vamos rezar por aquelas pessoas que Satanás tem impedido elas de confessar. Uma das coisas, Vanusa, que o diabo faz é colocar medo nas pessoas para não confessarem e colocar situações para as pessoas não irem. Então que no dia de hoje todas as vias, todas as portas, elas se abram para aquelas pessoas que estão com essa dificuldade de confessar, que elas possam buscar o sacramento da reconciliação. Não existe coisa melhor do que nós nos reconciliarmos com Deus.
0: Isso mesmo, vamos pedir o auxílio de São Miguel, né? A intercessão, para que São Miguel venha com a sua espada, né? Cortar, quebrar ali as correntes, as amarras, que faz com que essas pessoas sejam impedidas de confessar. E aqui eu quero colocar todos os membros da minha família, coloque os membros da sua família que há muito tempo não se confessa, não é, padre? Também colocar aqui os membros da sua família, de toda a equipe, para que haja uma abertura de coração, um arrependimento profundo, uma profunda contrição e, naturalmente, essas pessoas busquem o sacerdote para fazer uma confissão. Vamos rezar, então, com confiança na intercessão de São Miguel Arcanjo.
1: Em nome do Pai e do Filho e do Espírito Santo. Amém.
0: São Miguel Arcanjo, defendei-nos no combate. Sede o nosso refúgio contra a maldade e as ciladas do demônio. Ordene-lhe Deus, instantemente o pedimos, e vós, príncipe da milícia celeste, pela virtude divina, precipitai ao inferno Satanás e todos os espíritos malignos.
2: Senhor, tende piedade de nós.
3: Senhor, tende piedade de nós.
2: Jesus Cristo, tende piedade de nós.
3: Jesus Cristo, tende piedade de nós.
2: Senhor, tende piedade de nós.
3: Senhor, Tende piedade de nós.
0: Jesus Cristo, ouvi-nos.
3: Jesus Cristo, ouvi-nos.
0: Jesus Cristo, atendei-nos.
3: Jesus Cristo, atendei-nos.
0: Pai Celeste, que sois Deus.
3: Tende piedade de nós.
0: Filho Redentor do mundo, que sois Deus.
3: Tende piedade de nós.
0: Espírito Santo, que sois Deus.
3: Tende piedade de nós.
0: Santíssima Trindade, que sois um só Deus.
3: Tende piedade de nós.
0: Santa Maria, Rainha dos Anjos.
3: Rogai por nós.
0: São Miguel.
3: Rogai por nós.
0: São Miguel, cheio da graça de Deus.
3: Rogai por nós.
0: São Miguel, perfeito adorador do Verbo Divino.
3: Rogai por nós.
0: São Miguel, coroado de honra e de glória.
3: Rogai por nós.
0: São Miguel, poderosíssimo príncipe dos exércitos do Senhor.
3: Rogai por nós.
0: São Miguel, porta-estandarte da Santíssima Trindade.
3: Rogai por nós.
0: São Miguel, guardião do paraíso.
3: Rogai por nós.
0: São Miguel, guia e consolador do povo israelita.
3: Rogai por nós.
0: São Miguel, esplendor e fortaleza da igreja militante.
3: Rogai por nós.
0: São Miguel, honra e alegria da igreja triunfante.
3: Rogai por nós.
0: São Miguel, luz dos anjos.
3: Rogai por nós.
0: São Miguel, baluarte da verdadeira fé.
3: Rogai por nós.
0: São Miguel, força daqueles que combatem pelo estandarte da cruz.
3: Rogai por nós.
0: São Miguel, luz e confiança das almas no último momento da vida.
3: Rogai por nós.
0: São Miguel, socorro muito certo.
3: Rogai por nós.
0: São Miguel, nosso auxílio em todas as adversidades.
3: Rogai por nós.
0: São Miguel, mensageiro da sentença eterna.
3: Rogai por nós.
0: São Miguel, consolador das almas do purgatório. Vós a quem o Senhor incumbiu de receber as almas depois da morte.
3: Rogai por nós.
0: São Miguel, nosso príncipe.
3: Rogai por nós.
0: São Miguel, nosso advogado.
3: Rogai por nós.
0: Cordeiro de Deus, que tirais o pecado do mundo.
3: Perdoai-nos, Senhor.
0: Cordeiro de Deus, que tirais o pecado do mundo.
3: Ouvi-nos, Senhor.
0: Cordeiro de Deus, que tirais o pecado do mundo.
3: Tende piedade de nós, Senhor.
0: Jesus Cristo,
3: ouvi-nos.
0: Jesus Cristo,
3: atendei-nos.
0: Rogai por nós, glorioso São Miguel, príncipe da Igreja de Jesus Cristo.
3: Para que sejamos dignos das suas promessas. Amém. Oremos. Senhor Jesus Cristo, santificai-nos por uma bênção sempre nova e concedei-nos por intercessão de São Miguel a sabedoria que nos ensina a juntar riqueza no céu e a trocar os bens do tempo presente pelos bens eternos. Vós que viveis e reinais por todos os séculos dos séculos. Amém.
0: Consagração a São Miguel Arcanjo.
4: Ó príncipe nobilíssimo dos anjos, valoroso guerreiro do Altíssimo, zeloso defensor da glória do Senhor, terror dos espíritos rebeldes, amor e delícia de todos os anjos justos, meu diletíssimo arcanjo São Miguel, desejando eu fazer parte do número dos vossos devotos e servos, a vós hoje me consagro, me dou e me ofereço, e ponho-me a mim próprio, a minha família e tudo que me pertence debaixo da vossa poderosíssima proteção. É pequena a oferta do meu serviço, sendo como sou um miserável pecador, mas vós engrandecereis o afeto do meu coração. Recordai-vos que de hoje em diante estou debaixo do vosso sustento e deveis assistir-me em toda a minha vida e obter-me o perdão dos meus muitos e graves pecados, a graça de amar a Deus de todo o coração, ao meu querido Salvador Jesus Cristo e a minha Mãe Maria Santíssima. Obtende-me aqueles auxílios que me são necessários para receber a coroa da eterna glória. Defendei-me dos inimigos da alma, especialmente na hora da morte. Vinde, ó Príncipe Gloriosíssimo, assisti-me na última luta e com a vossa arma poderosa lançai para longe, precipitando nos abismos do inferno aquele anjo quebrador de promessas e soberbo que um dia prostraste no combate no céu. São Miguel Arcanjo, defendei-nos no combate, para que não pereçamos no supremo juízo. Amém.
0: E agradecemos a você que rezou hoje conosco, que Deus abençoe e derrame graças especiais na sua vida, na sua família, em todas as dimensões da sua existência.
1: Principalmente a graça de se reconciliar com Deus. e desça sobre você. Pela intercessão de Nossa Senhora Rainha dos Anjos, de São Miguel Arcanjo, a bênção de Deus Todo-Poderoso, Pai, Filho e Espírito Santo.
0: Amém.

0: Quaresma de São Miguel Arcanjo, poderoso vencedor das batalhas.
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0: perfeição não consiste na multiplicidade das coisas feitas, mas no fato de serem bem feitas. São Vicente de Paulo.
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0: Em nome do Pai, e do Filho, e do Espírito Santo.
1: Amém.
0: O Senhor que encaminha os nossos corações para o amor de Deus e a constância de Cristo esteja convosco.
1: Bendito seja Deus que nos reuniu no amor de Cristo.
0: Irmãos e irmãs, sejam todos bem-vindos a esta Santa Missa deste 26º domingo do tempo comum. É com alegria que nos encontramos aqui no Santuário do Pai das Misericórdias para sermos alimentados pela palavra de Deus e pelo corpo e o sangue do Senhor. Minhas boas-vindas a todos vocês que aqui se encontram no santuário. Quero acolher com muito carinho o Padre Francis. Ele é religioso, missionário, veio lá dos Camarões, da África, está com seu trabalho pastoral numa paróquia em Serra, no Espírito Santo. Bem-vindo, Padre Francis. Coloquemos no altar da Eucaristia as intenções que trazemos em nossos corações e a elas acrescentamos, em louvor a Deus pelo aniversário de Edivânia Alexandre e também de Antônio Pedro Machado. Em louvor a Deus por todos os sócios contribuintes da obra Canção Nova, que fazem aniversário nesse dia 27 de setembro. Rezamos também louvor a Deus pelo aniversário de casamento de Sebastião e Lúcia, 45 anos, e também de Cosme e Manuela. Acolhemos com muito carinho a caravana de Quissamã, no Rio de Janeiro. Bem-vindos, Deus abençoe vocês. Rezemos também pelos fiéis falecidos, pela alma do arcebispo emérito de Curitiba, Dom Pedro Fedalto, falecido ontem. E por todas as intenções que estão presentes na lista de intenções aqui do Santuário do Pai das Misericórdias. Irmãos e irmãs, no dia em que celebramos a vitória de Cristo sobre o pecado e a morte, também nós somos convidados a morrer para o pecado e ressurgir para uma vida nova. Reconheçamo-nos necessitados da misericórdia do Pai. Confessemos os nossos pecados. Confesso a Deus Todo-Poderoso e a vós, irmãos e irmãs, que eu pequei muitas vezes por pensamentos e palavras, atos e omissões, por minha culpa, minha tão grande culpa, e peço à Virgem Maria, aos anjos e santos, e a vós, irmãos e irmãs, que rogueis por mim a Deus nosso Senhor. Deus Todo-Poderoso tenha compaixão de nós, perdoe os nossos pecados e nos conduza à vida eterna.
1: Amém.

para que, correndo ao encontro das vossas promessas, mereçamos participar dos bens celestes. Por nosso Senhor Jesus Cristo,

0: Leitura da profecia de Ezequiel. Assim diz o Senhor: Vós andais dizendo, a conduta do Senhor não é correta. Ouve voz da casa de Israel. É a minha conduta que não é correta, ou é antes a vossa conduta que não é correta? Quando o justo se desvia da justiça, pratica o mal e morre. Quando o ímpio se arrepende da maldade que praticou e observa o direito e a justiça, conserva a própria vida. Arrependendo-se de todos os seus pecados, com certeza viverá, não morrerá. Palavra do Senhor.
1: Graças a Deus.

0: Leitura da carta de São Paulo aos Filipenses. Irmãos, se existe consolação na vida em Cristo, se existe alento no mútuo amor, se existe comunhão no Espírito, se existe ternura e compaixão, tornai então completa a minha alegria. Aspirai à mesma coisa, unidos no mesmo amor. Vivei em harmonia, procurando a unidade. Nada façais por competição ou vanglória, mas com humildade. Cada um julgue que o outro é mais importante. E não cuide somente do que é seu, mas também do que é do outro. Tende entre vós o mesmo sentimento que existe em Cristo Jesus. Jesus Cristo, existindo em condição divina, não fez do ser igual a Deus uma usurpação, mas esvaziou-se de si mesmo, assumindo a condição de escravo e tornando-se igual aos homens. Encontrando com o aspecto humano, humilhou-se a si mesmo, fazendo-se obediente até a morte e morte de cruz. Por isso, Deus o exaltou acima de tudo e lhe deu o nome que está acima de todo o nome. Assim, ao nome de Jesus, todo joelho se dobre no céu, na terra e abaixo da terra. E toda a língua proclame: Jesus Cristo é o Senhor, para a glória de Deus Pai. Palavra do Senhor.
1: Graças a Deus.

tempo, Jesus disse aos sacerdotes e anciões do povo: que vos parece? Um homem tinha dois filhos. Dirigindo-se ao primeiro, ele disse: filho, vai trabalhar hoje na vinha. O filho respondeu: não quero. Mas depois mudou de opinião e foi. O pai dirigiu-se ao outro filho e disse a mesma coisa. Este respondeu: sim, senhor, eu vou. Mas não foi. Qual dos dois fez a vontade do pai? Os sumos sacerdotes e os anciões do povo responderam: o primeiro. Então Jesus lhes disse: em verdade vos digo que os cobradores de impostos e as prostitutas vos precedem no reino de Deus. Porque João veio até vós num caminho de justiça e vós não acreditastes nele. Ao contrário, os cobradores de impostos e as prostitutas creram nele. Vós, porém, mesmo vendo isso, não vos arrependestes para crer nele.

0: Caríssimos irmãos e irmãs em Cristo Jesus, Deus sempre nos dá oportunidades para que nós nos convertamos, rejeitando a sedução do pecado, rejeitando a maldade e aderindo ao seu reino de amor, ao seu reino de justiça e misericórdia. Porém, para que nós possamos acolher o chamado de Deus à conversão, é sempre importante cultivar a humildade no coração. A liturgia da palavra deste 26º domingo do tempo comum coloca em destaque a importância desta virtude cristã, a humildade, para que tenhamos um coração sempre aberto à graça da conversão. Porque a humildade nos ajuda a ter os ouvidos abertos para a palavra de Deus, de modo que assim coloquemos em prática a vontade do Senhor. Nós ouvimos no Evangelho que Jesus se dirige aos sacerdotes e aos anciãos do povo, ou seja, Jesus se dirige à liderança religiosa do povo de Israel, contando uma parábola de um pai que tinha dois filhos. O pai se volta ao primeiro filho e pede para ele trabalhar na sua vinha. E o filho, num primeiro momento, diz que não iria, mas depois se arrependeu e foi. O segundo filho, o pai disse para o segundo filho a mesma coisa, chamou para trabalhar na vinha. O filho, num primeiro momento, disse que iria, que tinha total disponibilidade para trabalhar na vinha, porém não o foi. E Jesus pergunta à liderança religiosa de Israel: qual dos dois fez a vontade do pai? E é claro que eles disseram: o primeiro, o primeiro. E aí Jesus coloca o dedo na ferida desta liderança religiosa de Israel. Pois bem, eu vos digo que os cobradores de impostos e as prostitutas vos precedem no reino de Deus. Por quê? Porque João Batista veio até vós num caminho de justiça e vós não acreditastes nele. É certo, irmãos e irmãs, que João Batista foi enviado por Deus com a missão de ser o precursor do Messias, com a missão de preparar um povo para que esse povo pudesse, na fé, reconhecer em Jesus o Messias Salvador. E para tanto, João Batista também ministrava às margens do Rio Jordão um batismo de conversão. E muitos cobradores de impostos, muitas prostitutas, muitos pecadores acorriam a João com os corações penitentes, com os corações disponíveis à graça da conversão. Eles acorriam a João para receber o batismo de conversão. Porém, a liderança religiosa de Israel não acolheu a palavra de João Batista, não se submeteu à vontade de Deus, que era reconhecer em Jesus o Messias Salvador. Eles tinham o coração cheio de orgulho. Eles viviam, sim, de forma muito prática a lei de Moisés, porém, aparentemente, viviam a lei de Moisés, mas no fundo do coração não havia abertura à graça de Deus. No fundo do coração não havia disponibilidade para realizar a vontade de Deus. Eles não estavam dispostos à conversão, para crer em Jesus como Messias Salvador. Não foi à toa que na segunda leitura desta liturgia da palavra, nós temos um trecho da carta do apóstolo São Paulo aos Filipenses, onde Paulo exalta o testemunho de Cristo Jesus como quem colocou em prática a virtude da humildade e que, portanto, esteve sempre disponível para realizar a vontade do Pai. Eis o testemunho que nós devemos nos espelhar, o testemunho da humildade de Jesus. Existindo em condição divina, diz o apóstolo São Paulo aos Filipenses, Jesus Cristo não fez do ser igual a Deus uma usurpação, mas esvaziou-se a si mesmo, assumindo a condição de escravo e tornando-se igual aos homens. Encontrado com aspecto humano, Jesus humilhou-se a si mesmo, fazendo-se obediente até a morte e morte de cruz. E por isso, irmãos e irmãs, é que Deus o exaltou. É por isso que Deus glorificou o seu Filho Jesus por meio da ressurreição. Nós devemos também imitar o Senhor. Até porque o apóstolo São Paulo, ao colocar em relevo o testemunho da humildade de Jesus, ele queria que os cristãos de Filipos, imitando Jesus, a humildade de Jesus, pudessem cultivar a unidade da fé, a unidade do amor na comunidade cristã. Era uma comunidade também afetada por divisões, por dissensões, por rivalidades. Mas, quando a comunidade está alimentada, motivada pela virtude da humildade, essa comunidade não dá espaço para as divisões, mas ela nutre, ela cultiva a comunhão de amor, a unidade da fé, a unidade do amor. Irmãos e irmãs, o chamado de Deus para nós hoje é que nós abramos o nosso coração à graça da conversão. Sem dúvida alguma que converter-se é rejeitar a sedução, o mal do pecado. Mas não só. É preciso também essa conversão ao amor de Deus. Essa conversão progressiva à vontade de Deus. Nós todos nós, fomos afetados pelo mal do orgulho. Todos nós, vez ou outra, deixamos vir à tona nossa rebeldia, nossa autossuficiência, nossa prepotência, nossa arrogância. E por isso, na relação com Deus, quão difícil é realizar a sua vontade. Quão difícil é realizar a sua vontade. E por isso, a palavra de Deus hoje, ela nos exorta para que, em primeiro lugar, nós sempre peçamos ao Senhor em oração a virtude da humildade. Essa humildade que nos torna capazes de ter um coração aberto a dizer ao Senhor: Senhor, o que devo fazer? Qual é a tua vontade, Senhor, para a minha vida? Qual é a tua vontade nessa situação concreta, diante dessa dificuldade que eu enfrento? Qual é a tua vontade, Senhor? Na vida familiar, lidando com a educação dos filhos, lidando com os desafios da vida conjugal, da vida matrimonial, como eu devo me comportar, Senhor? Qual é a tua vontade, Senhor? Na nossa vida comunitária, nos nossos compromissos sociais, no ambiente do nosso trabalho, Senhor, qual é a tua vontade? A humildade para suplicar ao Senhor, suplicar ao Espírito Santo, a luz, para que assim realizemos a vontade de Deus. Em segundo lugar, irmãos e irmãs, certamente no nosso dia a dia, nós teremos inúmeras oportunidades para colocar em prática a virtude da humildade, colocando a nossa vida, colocando os nossos dons e talentos a serviço dos irmãos e irmãs, procurando na comunidade, procurando na família, edificar a unidade de fé, de amor, não nos darmos as dissensões, ao falatório, àquilo que acaba por contribuir com a divisão da família, da comunidade, mas sempre dispostos a realizar a vontade de Deus, sempre dispostos a realizar o querer de Deus, colocar a nossa vida à disposição do Senhor, colocar a nossa vida para promover o bem na vida dos nossos semelhantes. Peçamos ao Senhor que Ele venha e socorra as nossas fraquezas, que nós possamos progredir sempre mais na graça da conversão e assim no nosso dia a dia realizar a vontade de Deus. E dessa forma, certamente, nós participaremos do reino glorioso de Jesus Cristo, nosso Salvador. Louvado seja nosso Senhor Jesus Cristo. Creio em Deus Pai Todo-Poderoso, Criador do céu e da terra.
1: E em Jesus Cristo, seu único Filho, nosso Senhor, que foi concebido pelo poder do Espírito Santo, nasceu da Virgem Maria, padeceu sob Pôncio Pilatos, foi crucificado, morto e sepultado, desceu à mansão dos mortos, ressuscitou ao terceiro dia, subiu aos céus, está sentado à direita de Deus Pai Todo-Poderoso, de onde há de vir a julgar os vivos e os mortos. Creio no Espírito Santo, na Santa Igreja Católica, na comunhão dos santos, na remissão dos pecados, na ressurreição da carne, na vida eterna. Amém.
0: Irmãos e irmãs, fomos alimentados pela palavra do Senhor. E agora, elevemos a Ele as nossas preces confiantes. A cada prece, digamos juntos: nós os rogamos, Senhor, ouvi-nos.
2: Nós os rogamos, Senhor, ouvi-nos.
3: Para que sempre mais dócil ao Espírito Santo, a Igreja se deixe renovar na sua capacidade de ouvir, acolher e transmitir a palavra de Deus vivo, rezemos ao Senhor.
2: Nós os rogamos, Senhor, ouvi-nos.
3: Para que as sementes do Verbo possam germinar nas diversas situações do mundo, principalmente nas realidades conflitivas, nas realidades periféricas, geográficas e existenciais, e onde a dignidade humana não é valorizada, rezemos ao Senhor.
2: Nós os rogamos, Senhor, ouvi-nos.
3: Para que nós, que celebramos essa liturgia dominical, tenhamos a graça de Deus ao assumir o nosso sim com autenticidade e compromisso diante do Pai, rezemos ao Senhor.
2: Nós os rogamos, Senhor, ouvi-nos.
3: Para que, mediante o anúncio do Evangelho, a nossa comunidade saiba oferecer às novas gerações razões sempre novas de vida e de esperança, rezemos ao Senhor.
2: Nós os rogamos, Senhor,
1: ouvi-nos.
0: Pelo Santo Padre, o Papa Leão XIV, em sua visita pastoral à França, que Deus o ilumine de tal forma a levar muitos desses irmãos e irmãs à experiência da fé em Cristo Jesus, nosso único Senhor e Salvador, rezemos ao Senhor.
4: Nós vos rogamos, Senhor, ouvi-nos.
0: Pelas eleições que se aproximam aqui no Brasil, para que o povo brasileiro, iluminado pelo Espírito Santo de Deus, possa realizar a vontade do Senhor nas escolhas que faremos dos nossos representantes políticos, rezemos ao Senhor.
4: Nós vos rogamos, Senhor, ouvi-nos.
0: Estas são as nossas orações e pedidos. Ouvi-nos, ó Pai de bondade, por Cristo nosso Senhor.
1: Amém. Amém. Adotar a caridade e a humildade de Jesus é muito exigente. Mas essa obra de evangelização existe para formar homens novos para um mundo novo. Ela me ajuda, ela nos ajuda a se comprometer verdadeiramente com Jesus. Então você que pode, ajude esta obra de evangelização. Nos bancos tem um QR Code, você pode ajudar, e os nossos irmãos também estão passando e as urnas estão espalhadas nos corredores. Deus abençoe.

0: Orai, irmãos e irmãs, para que esta nossa família, reunida em nome de Cristo, possa oferecer um sacrifício que seja aceito por Deus, Pai Todo-Poderoso.
1: Receba o Senhor por tuas mãos este sacrifício, para a glória do seu nome, para o nosso bem e de toda a sua santa Igreja.
0: Concedei-nos, Deus de misericórdia, que vos agrade esta nossa oblação e que ela nos abra a fonte de toda a bênção. Por Cristo, nosso Senhor.
1: Amém.
0: O Senhor esteja convosco.
1: Ele está no meio de nós.
0: Corações ao alto.
1: O nosso coração está em Deus.
0: Demos graças ao Senhor nosso Deus.
1: É nosso dever e nossa salvação.
0: Na verdade, é digno e justo, é nosso dever e salvação dar-vos graças, sempre e em todo lugar, Senhor Pai Santo, Deus Eterno e Todo-Poderoso. Pois, em vossa misericórdia, amastes tanto o mundo, que nos enviastes vosso próprio Filho como Redentor. Quisestes que ele fosse em tudo igual a nós, menos no pecado, para amardes em nós o que vos comprazia em vosso Filho. Por sua obediência, ele restaurou os dons que por nossa desobediência, pecando, tínhamos perdido. Por isso também nós vos louvamos, Senhor, com todos os anjos e santos, e exultantes dizemos a uma só voz:
2: Santo, Santo, Santo, Senhor Deus do Universo, o céu e a terra proclamam a vossa glória, hosana nas alturas, bendito que vem em nome do Senhor.
1: Hosana nas alturas.
0: Na verdade, ó Pai, vós sois santo, fonte de toda santidade. Santificai, pois, estes dons, derramando sobre eles o vosso Espírito, a fim de que se tornem para nós o corpo e o sangue de nosso Senhor Jesus Cristo.
1: Enviai o vosso Espírito Santo,
0: estando para ser entregue, abraçando livremente a paixão. Jesus tomou o pão, pronunciou a bênção de ação de graças, partiu e o deu a seus discípulos, dizendo: Tomai todos e comei, isto é o meu corpo, que será entregue por vós.

Do mesmo modo, no fim da ceia, ele tomou o cálice em suas mãos e, dando graças novamente, o entregou a seus discípulos, dizendo: Tomai todos e bebei. Este é o cálice do meu sangue, o sangue da nova e eterna aliança, que será derramado por vós e por todos para a remissão dos pecados. Fazei isto em memória de mim.

0: Mistério da fé.
1: Anunciamos, Senhor, a vossa morte
0: e proclamamos a vossa ressurreição.
1: Vinde, Senhor Jesus.
0: Celebrando, pois, o memorial da morte e ressurreição do vosso Filho, nós os oferecemos ao Pai o pão da vida e o cálice da salvação e vos agradecemos porque nos tornastes dignos de estar aqui na vossa presença e vos servir.
1: Aceitai, ó Senhor, a nossa oferta.
0: Suplicantes, os pedimos que, participando do corpo e sangue de Cristo, sejamos reunidos pelo Espírito Santo num só corpo.
1: O Espírito nos una num só corpo.
2: Lembrai-vos, ó Pai, da vossa Igreja, que se faz presente pelo mundo, inteiro, e aqui convocada no dia em que Cristo venceu a morte e nos fez participante da sua vida imortal. Que ela cresça na caridade em comunhão com o Papa Leão, com o nosso Bispo Vladimir, os bispos do mundo inteiro, os presbíteros, diáconos e todos os ministros do vosso povo.
3: Lembrai-vos, ó Pai, da vossa Igreja.
2: Lembrai-vos também na vossa misericórdia dos nossos irmãos e irmãs que adormeceram na esperança da ressurreição, de todos os que partiram desta vida. Acolheu junto a vós na luz da vossa face.
3: Concedei-lhes, ó Senhor, a luz eterna.
2: Enfim, nós vos pedimos, tende piedade de todos nós e dai-nos participar da vida eterna com a Virgem Maria, Mãe de Deus, São José, seu esposo, os apóstolos, São José de Calassanz e todos os santos que neste mundo viveram a vossa amizade, a fim de vos louvarmos e glorificarmos por Jesus Cristo, vosso Filho.
0: Por Cristo, com Cristo e em Cristo, a vós, Deus Pai Todo-Poderoso, na unidade do Espírito Santo, toda a honra e toda a glória por todos os séculos dos séculos.
1: Amém.
0: Obedientes à palavra do Salvador e formados por seu divino ensinamento, ousamos dizer: Pai nosso que estais nos céus, santificado seja o vosso nome. Venha a nós o vosso reino. Seja feita a vossa vontade, assim na terra como no céu. O pão nosso de cada dia nos dai hoje. Perdoai-nos as nossas ofensas, assim como nós perdoamos a quem nos tem ofendido. E não nos deixeis cair em tentação, mas livrai-nos do mal. Livrai-nos de todos os males, ó Pai, e dai-nos hoje a vossa paz. Ajudados pela vossa misericórdia, sejamos sempre livres do pecado e protegidos de todos os perigos, enquanto aguardamos a feliz esperança e a vinda do nosso Salvador, Jesus Cristo.
1: Vosso é o reino, o poder e a glória para sempre.
0: Senhor Jesus Cristo, dissestes aos vossos apóstolos: eu vos deixo a paz, eu vos dou a minha paz. Não olheis os nossos pecados, mas a fé que anima a vossa Igreja. Dai-lhe, segundo o vosso desejo, a paz e a unidade. Vós que sois Deus com o Pai e o Espírito Santo.

0: Eu sou o pão vivo descido do céu. Se alguém come deste pão, viverá eternamente. Eis o Cordeiro de Deus que tira o pecado do mundo.
1: Senhor, eu não sou digna de que entreis em minha morada, mas dizei uma palavra e eu serei salva. Irmãos e irmãs, chegou o momento da comunhão eucarística. Aproximemo-nos com fé e piedade. Cada um examine sua consciência e as disposições para bem receber a Eucaristia. A comunhão pode ser recebida na boca ou na mão. Se for na mão, coloque uma mão sobre a outra com todo cuidado e atenção, também aos fragmentos que possam ficar. Comunguemos diante do ministro. Aqueles que por algum motivo não puderem comungar sacramentalmente, façam neste momento a sua comunhão espiritual.

0: Oremos. Fazei, Senhor, que este sacramento celeste renove inteiramente a nossa vida, para que, anunciando a morte de Cristo, possamos participar de sua herança gloriosa, Ele que vive e reina pelos séculos dos séculos.
1: Amém.
0: Rezemos juntos a oração ao Pai das Misericórdias, e em seguida eu darei a bênção final, com a intenção de abençoar também os objetos de piedade que vocês trouxeram consigo. Pai das misericórdias e Deus de toda a consolação, ouvi a súplica confiante que vos apresentamos neste momento. Acolhei este povo que vem cheio de fé e esperança ao vosso santuário, consolai os aflitos, socorrei os necessitados, enxugai as lágrimas aqui derramadas, amparai os fracos e recebei em vossos braços paternos este filho pródigo que volta para vós. Dai-nos a graça de sermos instrumentos da vossa misericórdia na vida dos nossos irmãos, para que assim o vosso nome seja amado em nossa família e em nossa nação. Tudo isso vos pedimos por vosso Filho Jesus Cristo, que convosco vive e reina na unidade do Espírito Santo.
1: Amém.
0: Pai das misericórdias e Deus de toda a consolação, ouvi-nos. Senhor esteja convosco.
1: Ele está no meio de nós.
0: Deus vos abençoe com toda a bênção celeste, para ser de sempre santos e irrepreensíveis em sua presença. Derrame Amém. Sobre vós abundantemente as riquezas da sua glória, vos instrua com a palavra da verdade, vos eduque pelo evangelho da salvação e vos enriqueça com o amor fraterno, por Cristo nosso Senhor.
1: Amém.
0: E a bênção de Deus Todo-Poderoso, Pai, Filho e Espírito Santo desça sobre vós e permaneça para sempre.
1: Amém.
0: Que a alegria do Senhor seja a vossa força e de em paz, que o Senhor vos acompanhe.
1: Graças a Deus. Amém.

que habitas sobre a proteção do Altíssimo e moras à sombra do Onipotente, dize ao Senhor: meu refúgio, minha fortaleza, meu Deus em quem eu confio. Salmo 90, versículos 1 e 2.

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5: O Senhor firma os passos do homem, sustenta aquele cujo caminho lhe agrada. Se ele cair, não ficará no chão. Salmo 37, versículo 23 a 24.
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Bom dia, você que nos acompanha pelo Sistema Canção Nova de Comunicação, pela Rede Canção Nova de Rádio. Sou Luciana Paula, missionária da comunidade Canção Nova. Estou com você aqui no intervalo do nosso acampamento de São Miguel. Já quero convidar você nessa manhã de domingo. O solzinho ainda não saiu, mas ele vai sair para você. Louvar a Deus por este dia, domingo, dia do Senhor, dia de dar graças a Deus, dia de Santa Missa. Eu vim agora da Santa Missa, e você, já se programou para ir à Santa Missa hoje? Domingo, dia do Senhor, dia de participar da Santa Missa e voltar o seu coração para o Senhor neste dia. Mas não vá sozinho. Leve seus filhos, leve seu esposo, vão todos, vão em família para a Santa Missa. E nós vamos começar agora ouvindo uma música da Ana Lúcia, para você que está na sintonia da Rádio Canção Nova.

nesta manhã, agora 8 horas e 7 minutos. Eu quero mandar um alôzinho pro Cláudio Antônio, ele é de São João da Boa Vista. Ele está na sintonia da Rádio Canção Nova. Também a Graça Gomes também está na sintonia da Rádio Canção Nova. Você que está na sintonia da Rádio Canção Nova, mande um alôzinho para nós. Nosso WhatsApp é 12 99145-5871. 12 99145-5871. E essa próxima música eu ofereço para o Cláudio Antônio e também para a Graça, que está na sintonia da Rádio Canção Nova. André Florencio, Descansar em Ti.

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1: 8:12, nós estamos no intervalo do acampamento de São Miguel Arcanjo. Quem como Deus? Ninguém como Deus. São Miguel Arcanjo significa quem como Deus? Uma pergunta que se transforma em proclamação de fé. Ninguém como Deus, não tem ninguém como Deus na nossa vida. Você que está na sintonia da Rádio Canção Nova, eu convido você a permanecer na sintonia, porque daqui a pouquinho nós retomaremos o nosso acampamento de oração. Ontem você teve a Santa Missa com o Padre Adriano Zandoná, também tiveram uma noite de adoração com o Padre Adriano Zandoná, a Rogerinha e o Rafael Brito. Hoje nós temos ainda uma manhã cheia de muitas atividades boas para você. Daqui a pouquinho nós entraremos com a pregação do Rafael Brito. Este é o tempo de São Miguel Arcanjo. Nós estamos no tempo de São Miguel Arcanjo. Você que está em casa, você que precisa da intercessão de São Miguel, não deixe de pedir a intercessão de São Miguel nas batalhas do seu dia a dia. Eu, nas batalhas do meu dia a dia, eu peço a intercessão de São Miguel. Também peço a intercessão do meu anjo da guarda, porque Deus nos deu um anjo da guarda que nos acompanha sempre. E eu quero dizer para você, o nosso saudoso Padre Jonas Habib, ele lançou um livro falando sobre os anjos. Anjos companheiros no meu dia a dia. Desse livro diz quem são os anjos, o que eles fazem e qual a função do anjo da guarda. Você que conhece, que não conhece, que não sabe sobre o seu anjo da guarda, leia esse livro, Anjos Companheiros do Meu Dia a Dia. E nós vamos agora para um rápido intervalo. Daqui a pouquinho estou de volta com você.
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12: Oito horas e 20 minutos. Você está na sintonia da Rádio Canção Nova. E eu quero mandar um abraço para a Cláudia Maria. Ela é de Feira Nova, Pernambuco. Ela está na sintonia da Rádio Canção Nova. Um abraço para você, Cláudia Maria. E quem mais está na sintonia da Rádio Canção Nova? Gente, não tem ninguém escutando a Rádio Canção Nova? Mande um alôzinho aqui para mim para que eu possa dizer quem está na sintonia da Rádio Canção Nova. Tem alguém na sintonia da Rádio Canção Nova aqui em Cachoeira Paulista? Gente, mande um alôzinho aqui para nós. Daqui a pouquinho nós teremos uma pregação com Rafael Brito e adoração ao Santíssimo Sacramento com o Padre Evandro e o Rafael Brito. Você que está aqui pertinho, você que é de Cachoeira Paulista, você que é de Lorena, Guaratinguetá, dá tempo de você vir participar desta manhã de pregação e adoração aqui na Canção Nova. É um convite especial para você nesta manhã de domingo. São Miguel Arcanjo é mencionado exclusivamente em várias passagens bíblicas, desempenhando papéis importantes tanto no Antigo quanto no Novo Testamento. No livro de Daniel, o Arcanjo São Miguel é mencionado como um dos príncipes supremo, que veio em auxílio de um anjo que estava sendo impedido pelo príncipe do reino da Pérsia. Ele é descrito como defensor de Israel. São Miguel Arcanjo é também o meu e o seu defensor. Você que precisa da intercessão de São Miguel nas batalhas do seu dia, clame por ele. Nós estamos nesse tempo que temos a quaresma de São Miguel. Você está fazendo a quaresma de São Miguel aí na sua casa? Não? Mas deveria. Se você não fez ainda, você no próximo ano se programe para fazer a quaresma de São Miguel. Mas você pode rezar com São Miguel o ano todo. São Miguel não se resume somente a esse tempo da quaresma de São Miguel. Ele está presente em nossa vida durante toda a nossa vida. Ele se faz presente. Ele é um anjo que batalha por nós. Batalha para que a palavra de Deus, para que o reino de Deus se propague na nossa vida e neste mundo. E nós vamos ouvir mais uma música. Daqui a pouco eu volto com você.

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horas e 30 minutos. Eu quero mandar um abraço para Edna. Ela é de Silveiras, aqui pertinho de nós. Ela colocou assim: bom dia, família Canção Nova. Estou ouvindo a rádio Canção Nova todos os dias. Ela é aqui de Silveira, aqui pertinho de nós. Eu quero mandar um abraço também para Cláudia, ela é de São Vicente, São Paulo. Ela diz assim: Deus abençoe todos os missionários da Rádio Canção Nova. Eu estou 24 horas ligadinha nessa Rádio Canção Nova, que eu amo. Ela é de São Vicente. Um abraço também para você, Cláudia de São Vicente. E eu quero também mandar um abraço para todos os ouvintes da Rádio Canção Nova que estão na sintonia, que não podem mandar o seu alôzinho, mas que estão aí na sintonia da Rádio Canção Nova. Eu quero dizer para você: sinta-se abraçado por nós, porque você é família Canção Nova. E essa próxima música eu ofereço para Edna e também para Cláudia de São Vicente.

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3: E você acabou de ouvir Juliana Casadei, minha irmã de comunidade, Eu Sou do Meu Amado. E eu quero também mandar um abraço aqui para quem? A Cleusa de Aparecida, ela diz aqui: bom dia, família Canção Nova, eu estou ligadinha na Rádio Canção Nova. Ela é aqui de Aparecida, ela é uma ouvinte fiel também da Rádio Canção Nova. E eu quero mandar um abraço apertado para todos que estão na sintonia da Rádio Canção Nova. E eu quero aqui dizer meu nome, porque tem uma pessoa aqui perguntando. Meu nome é Luciana Paula, sou missionária da Canção Nova. Graças a Deus, ser Canção Nova é bom demais. E eu quero convidar você a permanecer na sintonia da Rádio Canção Nova, porque daqui a pouquinho nós vou ir porque daqui a pouquinho nós vamos já para o rincão do meu Senhor para a animação e a pregação do Rafael Brito. E eu quero também dizer para você: fique na sintonia. Fique na sintonia, porque hoje é dia de permanecer ligadinha na Canção Nova. Hoje é domingo, dia do Senhor, dia de ter o coração ligado às coisas de Deus. E nós vamos agora direto para o rincão do meu Senhor para a pregação do Rafael Brito.
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4: Estou conseguindo falar contigo, porque eu troquei de telefone. Porque eu precisava de conversar com você. E você estava aqui. Bom, comunhão, né? Vai saber. Meus irmãos, nesse dia de hoje, nós começamos esse domingo com essa palavra profética, poderosa. E eu quero que você, nesse momento, preste muita atenção nessa pregação. Tenha paciência comigo, porque o que eu vou trazer para você aqui talvez possa iluminar a sua vida e até mesmo mudar a sua vida. A palavra de hoje, ela se encontra no livro de Daniel, capítulo 12. O profeta Daniel, que foi um menino que foi arrancado da sua terra, da sua família, ainda quando ele estava na terra de Israel. Quando o rei Nabucodonosor, ele invade Israel, ele destrói toda a região e sobretudo destrói o templo de Jerusalém. E quando ele destrói o templo de Jerusalém, ele arrasta consigo todos os aristocratas e também a nobreza e sobretudo a casta sacerdotal daquele tempo. E deixa somente na terra aqueles que são o povo comum, que seria a gente. E veja, esse menino, ele é tirado do seio da sua família e levado para a corte de Nabucodonosor. E quando ele é levado, ele é feito eunuco. E se você não sabe o que é um eunuco, o eunuco é aquele que é cortado as suas partes íntimas, e ele naquele momento pensa toda a situação que esse rapaz viveu, que esse menino viveu, longe da sua pátria, mutilado, tendo que servir a um homem que servia a outros deuses, longe de sua pátria. Ele que viu o templo do Senhor sendo destruído, e ele que cresceu com uma promessa que Deus tinha feito anos antes a Davi, e por consequência a também a Salomão, que quando construiu o templo, o Senhor havia dito a Davi: não é você que vai construir uma casa para mim, mas eu irei construir uma casa para você, e essa casa ninguém a destruirá. E agora veja, depois de muitos anos, um incircunciso, o rei Nabucodonosor, ele chega e destrói o templo, ele arranca os sacerdotes do templo, e um desses sacerdotes é esse menino, que agora está mutilado, não pode ter filhos, escravo na corte do rei. E é justamente aqui que esse menino vai começar a ter visões a respeito do Senhor, a respeito do futuro. Ele faz aquilo que todo mundo conhece aqui no Brasil, o jejum de Daniel, 21 dias, tentando compreender o que Deus tem para ele e para o seu povo. E durante 21 dias, Daniel busca compreensão, de tal maneira que no 22º dia, Deus envia o arcanjo Gabriel para poder anunciar para ele e dar clareza para ele. E Gabriel ensina para ele algo importante. Olha, Daniel, nesses últimos 21 dias, eu tive que combater por você. E eu deixei o príncipe da Pérsia, o anjo do reino da Pérsia, para poder vir te anunciar essas coisas. E eu deixei Miguel lutando no meu lugar para que eu pudesse vir entregar para você. E uma das coisas que nós aprendemos com Daniel, que ele nos ensina, é que os anjos possuem algo poderoso neles. Eles colaboram entre si. Gabriel sabe o seu lugar, assim como Rafael e como meu anjo, o teu anjo da guarda. Eles sabem muito bem que nos momentos de aflição, de nos momentos mais difíceis da vida, nós temos que recorrer ao Senhor, e entre os anjos, àquele que é considerado o maior, o mais poderoso, aquele a quem Deus tem um amor imenso e confiou a ele missões, ministério e uma graça poderosa de ser o príncipe dos anjos, mas também de ser o príncipe da igreja. O título de São Miguel como príncipe dos anjos e como nosso príncipe traz algo poderoso para nós, porque entre todos os anjos de Deus, os arcanjos, que também são príncipes, São Miguel Arcanjo é aquele que possui uma autoridade específica na nossa vida. E conhecer São Miguel, lembrar quem ele é, saber e compreender e ao mesmo tempo entrar em relacionamento com esse irmão, é uma estratégia de combate espiritual poderosíssima. Porque quem tem São Miguel na sua vida não luta sozinho. Quem tem São Miguel na sua vida vai vencer, vai passar pela guerra, vai lutar, mas vai sair ferido, mas vai vencer. Um determinado momento, então, nós caímos nesse texto de Daniel capítulo 12, aonde o profeta diz assim: neste tempo levantar-se-á Miguel, o grande príncipe, que se conserva junto aos filhos do teu povo. Será um tempo de tal angústia qual jamais terá havido até aquele tempo, desde que as nações existem. Mas nesse tempo o teu povo escapará, isto é, todos os que se encontram inscritos no livro da vida. E muitos do que dormem no solo poeirento acordarão para a vida eterna, e outros para o opróbrio, para o horror eterno. Os que são esclarecidos resplandecerão como o resplendor do firmamento, e os que ensinam a muitos a justiça serão como as estrelas por toda a eternidade. Quanto a ti, guarda em segredo essas palavras e mantém lacrado o livro até o fim. Muitos andarão errantes e a iniquidade aumentará. E aí a palavra no final, versículo 12, diz assim: bem-aventurado aquele que perseverar chegando a esses dias. Quanto a ti, vai tomar teu repouso, depois te levantarás para receber tua parte no fim dos dias. Repete comigo: quanto a mim, devo repousar enquanto o mundo está caindo aos pedaços. A verdade é essa: aqueles que confiam no Senhor, aqueles que caminham com São Miguel Arcanjo, são desafiados a viver em um tempo de angústia, mas ter a capacidade de repousar. Como é possível, diante de tanta luta, diante de angústia, nós conseguimos colocar a cabeça no travesseiro e dormir. Esse é o grande desafio pelo qual Deus diz para Daniel: naquele tempo de angústia, naquele tempo de desespero, no tempo maior da sua vida, você vai ser chamado a descansar, a repousar, até o tempo em que Deus te desperta. É por isso nesse texto que, ao falar sobre o fim dos tempos, Daniel, ele vai receber da parte de Deus esta palavra.

para a vinda do Senhor, anunciando a parusia de Jesus. Falar de São Miguel é falar sobre algo pelo qual nós esperamos a volta gloriosa do nosso Senhor. E esperar a volta do Senhor é a esperança daqueles que compreenderam que caminhar nesse vale de lágrimas junto com os anjos é nada mais é do que não caminhar sozinho. Esses dias eu fui num podcast e o entrevistador perguntou para mim: o que é o anticristo? Como teólogo, eu preciso de responder como a igreja responde. E o anticristo, ele pode ser compreendido como um sistema político que age contra a verdade da nossa fé e contra o Senhor. Como também pode ser compreendido como uma personificação daquele que se opõe ao Senhor. Mas, resumindo, o anticristo, ele é um sistema meramente humano e também comandado por criaturas angelicais que caíram, que nós chamamos de demônios. Amém? Você está entendendo? O grande problema é que, de tanto falar de anticristo, nós pensamos, a igreja diz que a igreja passará por uma prova. O Catecismo da Igreja Católica diz isso. A igreja passará por uma prova final no fim dos tempos. E ela não explica muito bem que prova que é essa, mas é uma prova de purificação. Amém? Está compreendendo? E essa purificação, aonde nós seremos testados, aonde aqueles que passarem por essa prova deverão escolher verdadeiramente pelo Senhor. Mas quando pensamos no anticristo, na maneira como muitas vezes, numa mentalidade até protestante, nós imaginamos um ser sentado que comanda toda a terra e que tem um poder sobrenatural de poder perseguir a igreja e perseguir cada um de nós. Amém? E aí começa uma confusão sobre isso. Porque quando tiver o anticristo, é a iminência da volta do Senhor. Isso é verdade, os santos explicaram, os padres da igreja explicam sobre isso. Muito bem. Mas o grande problema é que quando fala de anticristo, as pessoas têm medo da volta gloriosa do Senhor. Eu dizia, eu não vejo a hora. Eu não vejo a hora desse anticristo aparecer. O rapaz olhou com um zóio desse tamanho para mim e falou: mas como assim? Por quê? Queridos, caros irmãos, falar da vinda gloriosa do Senhor para a igreja é falar de um encontro. É claro que o Senhor diz: quando o Filho do Homem voltar na sua glória com os seus anjos e com os seus santos, ele sentará no seu trono de glória e separará os homens como um pastor separa as ovelhas e os cabritos. E aí nós vamos no texto. Nós vamos olhar depois, mais à frente, lá em Apocalipse, quando João tem a visão da Jerusalém Celeste, e ele diz: eis que eu vejo a nova Jerusalém adornada, no capítulo 22, adornada como uma esposa se adorna para o seu esposo, como a noiva preparada por encontro com o seu noivo. E João diz que no fim dos tempos o Senhor enviará o seu Espírito, e ele diz: o Espírito e a noiva dizem: vem, Senhor Jesus, Maranatá. Todos os domingos na Santa Missa, o que nós celebramos? O que nós pedimos na hora da doxologia? Anunciamos, Senhor, a vossa morte e proclamamos a vossa... Não, não te escutei. Anunciamos, Senhor, a vossa morte e proclamamos a vossa... Vinde. Aí João diz assim: porque você sabia que a Santa Missa, a liturgia da Santa Missa, ela é a antecipação daquilo que viveremos eternamente. Participar da missa é participar de um evento no futuro, no presente. Sabia disso? Você, na Santa Missa,
você antecipa

aquilo que viveremos eternamente da liturgia celeste. Estamos misturados com aqueles que estão na glória, com aqueles que estão no purgatório, e nós estamos a caminho como igreja militante, e nós proclamamos essa verdade. Olha que lindo, João diz assim: o Espírito e a noiva dizem: vem, Senhor Jesus. Portanto, então, quando nós falamos do grande dia da angústia, que antecede a vinda gloriosa de nosso Senhor, aonde Daniel está falando, naquele tempo, você não estará sozinho nessa angústia. Miguel se levantará, e ele se levantará e permanecerá junto aos filhos do seu povo. Miguel não se levanta como alguém de longe, intercedendo, combatendo de longe, não. São Miguel se mistura conosco. São Miguel caminha no meio da igreja. São Miguel vai lá na sua casa. São Miguel vai lá no seu trabalho. São Miguel vai lá no seu quarto de joelhos com você, para vencer na oração, para você arrancar seu filho das drogas, para tirar aquela pessoa que você tem rezado pedindo a cura, pedindo a libertação, para combater com você. Estar com São Miguel é estar em guerra, mas uma guerra em que nós somos vencedores. E portanto então, quando João diz que a igreja clama: vinde Senhor Jesus, é a noiva. E portanto então, pensar na parusia nada mais é do que esperar como a noiva adornada, o Espírito Santo que nos prepara para essa volta. Eu não vejo a hora, porque é o seguinte: se ele não vir, e eu não ver a vinda gloriosa do Senhor, ele vindo na sua glória, sabe qual que é a esperança, sabe qual que é a graça? Você vai até ele. Uma vez uma pessoa perguntou para mim: Rafael, você é membro do apostolado dos anjos, fala muito sobre os anjos, a gente percebe que você tem um amor pelos anjos, tá, você já viu o seu anjo? Teu anjo já apareceu para você? Não, nem quero, porque as visões de quem vê anjo, Daniel fala que quando ele viu um anjo, ele tinha os olhos de fogo, que era Gabriel, e falou que ele desmaiou, passou mal. Meu filho, eu sou muito fraco para essas coisas. Já falei para eles: não apareçam para mim. Você imagina, você está dormindo no quarto. Eu me lembro uma vez, um juiz lá do Rio de Janeiro, ele teve uma visão terrível, ele estava passando por um tempo difícil lá no estado do Rio, ele precisava de resolver um problema muito sério, e ele teve um sonho não, uma visão, que ele viu, na hora que ele acordou, ele viu sobre o teto da casa dele, do quarto dele, um ser revestido de luz, com os olhos cheios de fogo. E ele falou que ele ficou com tanto medo, que ele começou a rezar a Ave Maria. Mas ao mesmo tempo que ele estava com medo, ele sentiu uma paz muito grande. E aí ele veio perguntar para mim: eu tive uma visão do demônio, você está doido? Eu não dormi direito. Eu falei: não, você não teve visão do demônio não, meu filho, você é juiz. E você teve a visão que Daniel teve. Olha só, Daniel levanta depois de 21 dias, ele tem uma visão. E a visão é essa aqui, ó: levantei os olhos para observar, e eis que vi um homem revestido de linho, com os rins cingidos de ouro puro. Seu corpo tinha a aparência de um crisólito, que é uma espécie de cristal verde. Seu rosto tinha o aspecto do relâmpago, seus olhos lâmpadas de fogo, seus braços e suas pernas como o fulgor do bronze, e o som de suas palavras era como um clamor de uma multidão. Sabe de quem ele está falando aqui? Quem que ele está vendo aqui? São Gabriel. Aí Gabriel aparece para Zacarias quase desmaia. Você acha que eu quero ver isso aqui? Aí ele falou assim: eu vi o demônio. Eu falei: não, você viu São Gabriel. São Gabriel apareceu para você para dizer o seguinte: você é juiz e toma cuidado com a sentença que você vai dar. Porque o arcanjo Gabriel é o sentenciador de Deus, ele é o anjo da justiça.
Alguém aqui já foi em alguma igreja de São Gabriel? Tem alguma paróquia de São Gabriel Arcanjo aqui? Levanta a mão. Não? Existe. Mas por que tem poucas paróquias de São Gabriel? Porque ele é juiz. Você conhece o nome do juiz da sua cidade? Você já viu ele andando na rua? Ele anda em qualquer lugar? Por quê? Porque juiz é reservado. Por isso tem poucas paróquias de São Gabriel. E ele está de boa. Você quer resolver um problema na justiça? Faz uma novena para São Gabriel para você ver o bicho pegar. Eu, Rafael Brito, eu fiz uma vez só no meu canal uma novena a São Gabriel. Porque eu sei que se eu começar a fazer uma novena para São Gabriel, o bicho pega. Então, assim, é pontual. Meus irmãos, e alguém perguntou, você já viu o seu anjo? Ele já apareceu para você? Falei, não. Tem São Miguel? Pior ainda, porque se o meu anjo eu não quero que apareça, é que São Miguel, o mais poderoso dos anjos, aparece para mim? Mas não tem problema. Ele não aparece, mas eu apareço para ele todo dia. Todo dia São Gabriel, São Miguel, São Rafael, Nossa Senhora, tem a oportunidade, coitado deles, de ter uma aparição do Rafael rezando, pedindo alguma coisa para eles. Então assim, se nós não formos, se o Senhor não vier, nós iremos. Diga para o seu irmão, se o Senhor não vier, nós iremos. E estaremos com Ele. Não tenha medo do tempo da angústia. Porque você é a noiva. O noivo está preparado, ansioso para te encontrar. E é por isso que aqui ainda no versículo, no capítulo 12, logo em seguida, quando fala sobre esta realidade aqui dos tempos de angústia como nunca existiu, ele já vai falar sobre a realidade da morte. Ele diz: muitos dos que dormem no solo acordarão para a vida. Por que que já fala sobre a morte? Porque São Miguel Arcanjo, ele é aquele que está próximo de nós no tempo da morte. Nesse tempo da quaresma de São Miguel, nós rezamos o quê? São Miguel, auxílio muito certo, rogai. São Miguel, a quem o Senhor incumbiu de receber as almas depois da morte. São Miguel, guardião do paraíso. São Miguel, a quem o Senhor incumbiu de conduzir as almas no purgatório. São Miguel, socorro muito certo. São Miguel, olha só, São Miguel, auxílio no último momento da vida. São Miguel estará com você. São Miguel estará com aqueles, esteve com aqueles entes queridos nossos que faleceram. Junto com o anjo da guarda, junto com a Nossa Senhora, na hora da angústia, quando você não podia fazer nada. Porque a pior coisa que tem nessa vida é a gente ver alguém que nós amamos morrendo e você ali sentado do lado do leito de cama ou rezando, mas com o coração na mão, e aquela pessoa está no último combate da vida dela. A igreja nos ensina e nos garante que naquele último momento da vida, São Miguel Arcanjo estará segurando a mão dessa pessoa, e ele irá conduzir essa pessoa até o juízo particular. O juízo particular é a certeza que nós temos antes do juízo universal. Diga para o seu irmão assim: existe duas certezas na sua vida. A primeira, que você vai morrer. E a segunda, que você vai encontrar Jesus. Ao encontrar Jesus, a nossa igreja chama isso de juízo particular, quer dizer, você vai encontrar com aquele que entregou a sua vida, que deu tudo o que tinha para te resgatar.
e você será julgado, nós seremos julgados. Alguém que me ensinou a não ter medo desse dia foi Santa Teresinha do Menino Jesus. Eu pregava isso na quinta-feira. E Santa Teresinha do Menino Jesus morre aos 24 anos de tuberculose, uma jovem, né? Nós estamos já, começou a novena de Santa Teresinha. Quem aqui ama a Teresinha? Levanta a mão. Uma salva de palmas para Santa Teresinha. Aí uma irmã sem noção, tem sempre um parente sem noção, não tem? Tem sempre alguém que chega e faz um discurso nada a ver, né? Santa Teresinha já estava, os médicos disseram, olha, não tem mais jeito, agora é só esperar o seu momento. Aí chega a irmã que cuidava dela e fala assim, Teresinha, deixa eu te fazer uma pergunta. Você não tem medo do dia do juiz particular, não? O que você está falando, irmã? Você não tem medo de ser do dia do julgamento? Aí Teresinha diz assim, como eu terei medo de ser julgada por aquele que eu amei a minha vida inteira? Eu vou ser julgada pelo amor. Queridos, nós encontraremos Jesus. E quem te conduzirá a Jesus naquele momento será São Miguel. Porque São Miguel, ele tem um título na igreja, que é o título de psicopompo. Repete comigo, psicopompo. O psicopompo era a missão que tinha os antigos no mundo grego, eram seres intermediários que levavam a alma desse mundo para o outro lado, que é aquilo que chama em italiano de condottiero, o condutor das almas. São Miguel é aquele que conduz as almas. Ele combate conosco com seus anjos para que o mal não nos seduza, e ele nos conduz até aquela sala do trono do julgamento para que nós possamos encontrar com o amor da nossa vida. E dependendo do lugar que for, seremos destinados ao céu, ao purgatório, ao inferno. Inferno, ele não vai conduzir você ao inferno, você já cai direto, cai dando cambalhota, vai de tobogã. Mas se for ao purgatório, São Miguel vai te conduzir e você vai ser recebido lá. Se for ao céu, ele também vai te receber. Sabe o que eu quero dizer para você? Você tem essa esperança. Aquele irmão, aquele ente querido que faleceu, que você tanto sente saudade, todas as vezes que você olhar para São Miguel, saiba que este ente querido, que este amigo, que este pai, que esta mãe encontrou São Miguel. E quando você reza com São Miguel, você está tratando com alguém que conhece você, sua mãe, teu pai, tua avó, tua bisavó, tua tataravó, todos os teus antepassados, a tua família. E falar com São Miguel é falar com alguém que te conhece tão profundamente que ele encontrou, conduziu, pegou pelas mãos, carregou no colo a alma daqueles que estão no purgatório ou que estão no céu. Ter São Miguel na sua vida é entender que temos um irmão que nos ama de tal maneira que nós podemos dizer a São Miguel, São Miguel, eu estou com saudade do meu pai que já faleceu, por favor, dê um abraço nele para mim. São Miguel vai dizer, pode deixar, eu estive com ele alguns segundos atrás e ele mandou eu dar um abraço em você. Isso é comunhão dos santos. Isso não é história, isso não é mitologia, isso é verdade de fé. São Miguel, ele permanece junto ao túmulo. Nas cidades do interior, nós temos uma tradição. Vocês já repararam que todo cemitério, presta atenção, todo cemitério do interior, que cor que é o muro do cemitério? Que cor? Branco. Não escutei, que cor? Branco. A maioria dos túmulos também são brancos. Por quê? No ano de 490,
em um tempo de angústia que a igreja estava vivenciando, presta bem atenção, quando o Império Romano estava caindo, nós temos a invasão dos longobardos, que tinham que lutar com o Império Bizantino, que já queria conquistar o Ocidente. E nós tínhamos um problema. Existia um homem chamado Gargano, que tinha na montanha, na Púlia, lá no sul da Itália, ele possuía uma pequena fazenda. E você tinha um problema. O problema era que naquela região, mesmo sendo católicos, mesmo estando ali cuidando e adorando ao Senhor, tinha-se um culto ao Deus Mitra. O Deus Mitra, que é um Deus que veio do zoroastrismo, é um Deus que montava um touro, e esse Deus, especificamente, ele era o Deus dos soldados romanos. Amém? Está entendendo? Um Deus dos soldados romanos. E se fazia um culto a Mitra dentro de uma caverna naquela região do Monte Gargano, no Monte de Gargano. E mesmo tendo as missas, os católicos iam e sacrificavam touros, pedindo a proteção para esse Deus solar, que é o Deus Mitra, que era um soldado. Um dia Gargano, ele está lutando, ele está correndo atrás das suas vacas, e uma vaca, um touro, entra dentro da caverna. E ele começa a jogar a flecha para que o touro possa voltar. Ele joga a flecha volta. Ele joga de novo e a flecha volta. Até um determinado momento ele entra dentro da gruta para poder ver o que aconteceu com a vaca. E ele vê um ser de luz poderosíssimo com uma espada desembainhada na mão e diz: eu sou Miguel. Vai dizer ao bispo para que consagre este lugar a mim. O bispo não acredita. E no dia seguinte, São Miguel Arcanjo aparece para esse bispo, que é São Fulgêncio, e diz: olha, eu quero que você consagre aquele lugar onde é feito as profanações, onde tem as adorações, a mim. Porque eu quero, a partir desse momento, cuidar da igreja. O bispo fala: não, não vou fazer isso. No outro dia, São Miguel aparece de novo para ele. Aí São Miguel diz assim: ó, não precisa mais aparecer, não precisa mais consagrar aquela gruta, eu mesmo já o fiz. A Basílica de São Miguel no Monte Gargano é a única basílica, é a única igreja no mundo que não teve uma consagração, uma dedicação feita por um bispo ou por um papa, mas o próprio arcanjo consagrou aquele lugar. E aí, a estátua de São Miguel no Monte Gargano, ela é toda branca, ela é assim, dessa maneira. As casas em volta do Gargano são todas brancas. A basílica é branca para poder representar a luz e o manto de São Miguel. Essa tradição, depois que trouxeram para nós aqui, seja para Portugal, seja também para os outros países ibéricos, depois para o Brasil, de ter os cemitérios com os muros brancos e toda a realidade branca, é para lembrar que as almas, porque São Miguel é o guardião das almas, então quando você entrar num cemitério, saiba que você está entrando num território de São Miguel. E é por isso então que os túmulos brancos, de mármores brancos, nos lembram justamente a realidade do arcanjo. Por isso que alguns túmulos antigos têm anjos que guardam os túmulos. Por quê? Porque a igreja entende que o anjo da guarda, ele permanece também cuidando dos espólios, das relíquias, dos santos, dos homens, até o dia da ressurreição da carne. Veja o cuidado dos anjos conosco. Não é só no momento dessa vida terrena, é desde a concepção até a vinda gloriosa de nosso Senhor. É por isso que quando o Senhor voltar, ele voltará com os seus anjos nas nuvens. Esses anjos serão testemunhas para julgar com o Senhor, mas também são os anjos da guarda daqueles que estão dormindo, esperando os seus filhos, os seus irmãos, a quem guardaram a vida inteira, serem ressuscitados. Meus irmãos, o que o teu anjo da guarda mais deseja, o que São Miguel mais deseja,
é que nós possamos estar bem preparados para esse dia. São Miguel nos ama de tal maneira, nesta vida e até depois da morte. Isso é amor. E São Miguel luta as nossas batalhas justamente porque ele entende e quer você no céu. Quando São Miguel aparece no Monte Gargano, e ele aparece vestido como um soldado, assim como nós vemos aqui, quando nós vemos São Miguel com a espada de fogo, que é a palavra, São Miguel revestido com a couraça de um soldado, São Miguel está dizendo para aqueles do Gargano: vocês não precisam de adorar um Deus soldado, vocês precisam de adorar o único Deus que vence todas as batalhas. Eu sou seu soldado, mas não devo ser adorado, porque eu aponto para aquele que é o poder e vencedor de todas as guerras. São Miguel nos ensina que na guerra espiritual, o maior poder que temos não é o poder de nossas armas e de nossas forças, mas o poder de Deus. Quando São Miguel aparece no Gargano, quando ele aparece na igreja, que é em um tempo de muita angústia, que é num tempo de muita tristeza, ele está dizendo para nós assim: pare de lutar com as tuas armas e comece a lutar com as armas de Deus. Deponha as armas que você tem enfrentado e deixa Deus começar a trabalhar e a batalhar por você. Aí o Salmo 90 nos diz assim: tu que habitas debaixo da proteção do Altíssimo e de mora à sombra do Onipotente, dirás ao Senhor teu Deus: és o meu auxílio e a minha. Faz assim, ó. Esse gesto é o gesto mais antigo que nós temos registrado dos primeiros cristãos. Está registrado nas catacumbas. Os cristãos, quando oravam, eles oravam assim, ó. Sabe o que é isso? Isso daqui é um gesto de dizer assim, ó: eu me rendo, eu não tenho mais nada, ó. Mas esse gesto é esse gesto aqui, ó. O nosso Deus um dia abriu seus braços, estendeu seus braços na cruz. Olha aqui. Então, quando eu abro os meus braços, eu estou dizendo que eu desejo estar unido a Ele. Ao mesmo tempo, eu desejo estar debaixo da sombra das suas asas. A sombra das asas de Deus são os braços abertos de nosso Senhor Jesus Cristo na cruz. E quando um cristão abre os seus braços para adorar e para pedir, ele está abrindo as suas asas e ele está dizendo para Deus: Senhor, eu não sou deste mundo, mesmo caminhando nesse vale de lágrimas, eu quero elevar a minha vida até onde o Senhor está, na sala do trono. Amados, São Miguel Arcanjo, tendo asas que representam a fé e a razão, antes de ser aquele que nos guarda, ele é guardado. Antes de nos proteger, ele é protegido. Antes de batalhar, ele tem quem batalha por ele. Antes de vencer a guerra, ele já sabe que ele é vencedor, porque na hora da batalha, São Miguel grita: quem como Deus? E se prostra debaixo das asas do Onipotente. São Miguel Arcanjo, quando batalha conosco, ele te coloca debaixo das asas do Senhor. E Satanás não consegue resistir a esse poder. Naquele tempo se levantará Miguel, no tempo da angústia. Essa angústia será de tal maneira grande que o mundo vai cair aos pedaços. Eu contava uma experiência que nós fizemos enquanto apostolado de São Rafael. Eu tenho um padre amigo, padre Juan de Castilho, que está lá na Venezuela. Vocês viram o que aconteceu, aquele terremoto na Venezuela, não foi? Mais de 7 mil pessoas faleceram. O terremoto levou todas as pessoas de todas as classes sociais.
E o padre disse que enquanto ele estava no meio dos escombros, ele dizia: nós tínhamos que fazer silêncio, porque nós tínhamos esperança ainda de ter alguém que poderia no meio dos escombros gritar. E ele disse que ele foi celebrar a missa. Enquanto ele estava celebrando a missa, no meio dos escombros, ele levantou o cálice e a hóstia consagrada na doxologia final, por Cristo, com Cristo, em Cristo. Na hora que ele levanta, ele falou assim que ele viu aqueles escombros e ele começou a mostrar Jesus. Ele disse: Rafael, não tinha ninguém na missa, só tinha escombros, e eu olhava para aqueles escombros, eu via e dizia: debaixo desses escombros estão corpos de pessoas, e talvez pessoas que estão falecendo. E naquele momento eu vi lá em cima os bombeiros tirando uma família inteira de dentro da casa. E o Senhor me disse: seja aqueles que ficaram e aqueles que foram, eu não deixei ninguém sozinho. E ele dizia: como não pensar em São Miguel, como não pensar nos anjos, que no tempo da nossa batalha vem cuidar da gente. No tempo da angústia, São Miguel se levanta. E se você tem passado pelo tempo da angústia, pelo tempo do desespero, se a esperança terminou para você, se todas as possibilidades humanas se esgotaram na sua vida, eu quero dizer para você que esse é o tempo de São Miguel. São Miguel, ele não só se levanta para batalhar, ele se conserva junto aos filhos do seu povo, quer dizer, junto a você. São Miguel é um irmão companheiro na viagem. São Miguel é aquele que permanece. São Miguel é aquele que está presente em todos os momentos da nossa vida. Eu quero dizer para você que se em algum momento na sua vida você pensou em desistir, eu quero dizer para que você não tenha medo, que você se levante de verdade e comece a tomar posse dessa autoridade que Deus colocou na sua vida. Você veio para esse acampamento de São Miguel e Deus te trouxe aqui, e você está nos acompanhando pela Canção Nova, através da televisão, através também dos meios de comunicação, para que você se lembre de quem você é. Você é um filho amado, pelo qual Deus envia o Santo Arcanjo para cuidar da sua vida. Eu quero dizer para você que se de algum momento você se sentiu sozinho, abandonado e esquecido, se em algum momento a morte pareceu silenciar você, se em algum momento esse luto que você vive, essa dor que você passa, você sentiu de alguma forma que acabou, eu quero dizer que São Miguel Arcanjo está entrando na sua vida para dizer que ainda há esperança, mesmo diante dessa angústia, mesmo diante da sentença que falaram para você, na enfermidade, na vida, no trabalho, em qualquer situação e circunstâncias. Deus enviou São Miguel para dizer para você: você é mais que vencedor, e ainda irás cantar um cântico que nunca foi cantado, da vitória de Deus na sua vida. A coragem de cantar quando todos estão chorando é o desafio daqueles que caminham neste mundo com os anjos. Esses dias, conduzindo a quaresma de São Miguel, no meu canal no YouTube, lá no YouTube, também no Instagram, se você ainda não me segue, meu nome é Rafael Brito, apostolado de São Rafael e Santos Anjos, esse é o canal, depois você vai lá. E a quaresma eu rezo às 9:30 da noite, porque eu não sou como vocês, santos. Eu não consigo levantar de manhã para rezar a quaresma de São Miguel, não dou conta. Então eu rezo à noite, né? E como tem sido bonito. Nós somos poucos, mas ao mesmo tempo continuando todos os dias convivendo com São Miguel. Sabe o que me entristece um pouco na quaresma? E eu quero partilhar meu coração para você. Eu acho lindo demais. Todos nós, nesse tempo, desde o dia 15 de agosto até o dia 29, todos rezando a quaresma de São Miguel. Lindo. Mas quando termina esse tempo, a gente só vai lembrar de São Miguel só o ano que vem. Eu vejo a beleza de tanta gente rezando,
com o Frei Gilson, com o Instituto Resist, com tantos outros 4 horas da manhã. Isso é lindo, é um despertar da igreja. Louvado seja Deus pela vida desses nossos irmãos que Deus levantou também nesse tempo. E nós estamos passando por um tempo difícil e Deus levantou homens como Frei Gilson, mulheres como o Instituto Resist, como também outros irmãos. Queria dar uma salva de palmas ao Frei Gilson, que teve a coragem no tempo da pandemia. E o Rosário da Madrugada nasceu quando? Nasceu na pandemia, em um tempo em que muita gente estava morrendo, era desolação, não foi? E olha, o tempo dos anjos sempre será o tempo da angústia, o tempo da morte. Se levanta São Miguel nesse tempo. Mas eu fico pensando, alguns estão rezando a quaresma e não entenderam que este é um tempo oportuno, não para você rezar, pedir cura e libertação. Esse é um tempo oportuno para você conviver com São Miguel Arcanjo, conviver, ter São Miguel na sua vida como amigo, como irmão, ter ele dentro de casa, aprender com o Santo Arcanjo como vencer batalhas, aprender com São Miguel Arcanjo como escolher a verdade, acolher São Miguel Arcanjo na sua vida e aprender com o Grande Príncipe, que não é sobre batalhas, porque batalhas você vai enfrentar e Deus vai te dar vitórias, mas conviver com o maior anjo que Deus criou, aquele que expulsou Satanás do céu, aquele que é o guardião da igreja, aquele que é o maioral, o anjo da adoração, aquele que se prostra, é para poucos. Portanto, então, eu quero despertar em você algo poderoso. Pare de rezar para São Miguel. Olha, que é isso, Rafael? Tá doido? É. Chega de rezar, São Miguel. Rezar. Chega de pedir. Comece a conviver com ele. Comece a ser amigo dele. Você tem amigos? Levante aqui a mão quem tem amigos. O seu relacionamento com seu amigo é toda vez pedir coisa para ele? Você chegar para o seu amigo e falar assim: me dá o dinheiro emprestado aí. Emprestou, já deu problema. Porque emprestar para amigo, você sabe que... aí você pede mais uma coisa, você liga para o amigo, pede outra coisa. Se alguém começa a trabalhar com você assim, você vai ser amigo dele? Sim ou não? Seja sincero. Por quê? É seu amigo aí. E por que você fica pedindo igual um doido para São Miguel? Para Nossa Senhora? Olha para o seu irmão e fala assim: toma vergonha na sua cara. Diga para ele assim, ó, pare de instrumentalizar os anjos e os santos. Pode dizer. A maior graça que nós podemos ter na nossa vida, meus irmãos, prestem atenção aqui, não é pedir. Jesus disse: pedi e vos será dado, batei e vos será aberto. Mas se você quiser mudar o seu jeito, se você quer viver uma vida sobrenatural, pare de pedir e comece a conviver. Seu amigo, quando ele está passando por uma dificuldade e você sabe, ele precisa de pedir alguma coisa para você? Você vai fazer a primeira coisa, você vai fazer o quê? Já se antecipar e dizer: você está precisando de alguma coisa, sim ou não? Então comece a ser amigo e pare de ser pedinte, porque São Miguel quer fazer parte da sua família. Ele não quer ser simplesmente alguém pelo qual você se lembra e depois o esquece. Se você compreender isso, no tempo da angústia, você vai ter sempre alguém do seu lado, sentado na beira da sua cama, dizendo para você assim: o problema agora não é seu, é nosso. Nós estamos aqui, todos os anjos do céu. E São Miguel vai dizer assim para você: estamos à tua disposição. O que que você pode fazer? Eu posso fazer alguma coisa por você? Você entendeu, sim ou não?
Pare de pedir e comece a caminhar e a conviver com aquele que estará com você no tempo da angústia, porque São Miguel é aquele que expulsa o mal da nossa vida, não porque ele é poderoso, mas porque ele quer que você e eu, nós dois, possamos estar sentados no lugar da adoração, na sala do trono do Senhor. Por isso nós rezamos: São Miguel Arcanjo, defendei-nos no combate, sede o nosso refúgio contra as maldades e as ciladas do demônio. Ordene-lhe Deus, instantemente o pedimos. E vós, príncipe da milícia celeste, pela virtude divina, precipitai no inferno a Satanás e a todos os espíritos malignos que andam pelo mundo para perderem as almas. São Miguel chega feliz da vida porque você é o irmão dele e o convidou para poder fazer parte do seu propósito. Quando você se torna amigo de São Miguel e dos anjos, o seu problema, os propósitos, as promessas que Deus fez na sua vida começam a fazer parte dos propósitos e as promessas dos anjos também. Eu quero dizer para você que se você deixar São Miguel conviver com você, você irá alcançar o impossível, e Deus vai começar a realizar na sua vida, vai começar a abrir portas que estão fechadas, caminhos que foram trancados, barreiras que foram levantadas vão cair, porque quando São Miguel grita quem como Deus, as muralhas caem, as portas abrem e os inimigos de Deus são expulsos. Tome posse disso e levante como um filho amado e diga: eu sou amigo de São Miguel, eu sou da família de São Miguel, e eu vou combater e vou vencer até o fim. Uma salva de palmas para o príncipe do exército de Deus, para o príncipe dos anjos que caminha no meio de nós. Meus irmãos, a palavra de Deus diz que os anjos caminham entre o altar de Deus, entre o fogo de Deus. São Miguel Arcanjo, ele caminha nos lugares secretos. São Miguel senta-se aqui, ó, com os músicos, com o André, para cantar, para tocar. E ele caminha aqui, ó. Aquele a quem o inferno treme, nós temos a honra de tê-lo caminhando no meio de nós. São Miguel é tão humilde, tão poderoso, tão forte, mas tão humilde, pequeno, que ele te chama de irmão. E ele diz: pode contar comigo, eu estou aqui porque eu te quero no céu conosco. Saiba que São Miguel, ele só está aqui porque ele quer você no céu, e é isso, é a beleza. E ele combaterá porque ele te quer no paraíso com ele. Então vamos cantando e agradecendo ao Senhor por isso.

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1: Cante.
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rebeldes, ó príncipe nobilíssimo dos anjos, vai. Ó príncipe no valoroso guerreiro do Altíssimo, valoroso, zeloso defensor.

0: Rafael nos dizia, o quanto São Miguel nos auxilia, e hoje ele irá nos auxiliar nesta adoração. Receba Jesus, o Santo dos Santos, que adentra este lugar agora com uma salva de palmas. Aplaude mais forte o Senhor. Força nessas palmas. Força nessas palmas. E eu fico imaginando que um dia, junto com São Miguel, São Rafael, São Gabriel, os coros angélicos, poderemos estar diante de Jesus assim, só que nós o veremos face a face. Hoje ele se esconde no véu do sacramento, mas um dia nós poderemos cantar diante da presença dele, junto com os santos e com os anjos, assim: glória.
1: Levante seus braços e cante com eles.

Olhe para Jesus. Estende a sua mão direita. Quando nós estendemos as nossas mãos em direção ao Senhor, a primeira coisa é como se nós estivéssemos dizendo: olha aqui para mim, Senhor, eu estou aqui. Mas ao mesmo tempo também levantar as mãos é entrar em ordem de guerra e de batalha. Nós não temos espadas nas mãos, nós não temos couraça, nós não temos armas físicas, mas nós nos revestimos com as armas de Deus. E por isso agora, levantando a sua mão direita, você está dizendo para o Senhor: Deus, tome posse, assuma o bastião, assuma a direção, assuma, Senhor, a guia da minha vida. E você agora vai entregar para Jesus, pelas mãos de São Miguel, através do Imaculado Coração de Maria, essa situação que você está passando, essa batalha que você está enfrentando. O Senhor coloca no meu coração que nessa manhã Ele está entrando naqueles lugares que você não tem acesso, que você não tem poder mais, que você está se sentindo com um sentimento justamente de fracasso e até mesmo de frustração. Essa é a palavra. A palavra de muitas vezes tentar, como alguém que está remando, remando e não sai do lugar. Deus está agora, através de São Miguel Arcanjo, abrindo este caminho novo no meio do deserto, no qual você não vê saída. Seja revestido da autoridade do Senhor na sua vida. Como nós falávamos na adoração ontem à noite, pega esse cajado que Deus está colocando nas suas mãos e vem batalhar com São Miguel. O Senhor está fazendo você sentir agora o poder e a autoridade para expulsar da tua vida espíritos malignos que se alojaram em lugares, aí na sua casa, em situações, em feridas que você não tem mais poder. Mas agora São Miguel está se levantando e lutando por você. E vai orando em línguas. A oração do Espírito Santo que ora em ti. Erga sua voz. Levante o seu clamor ao Senhor. Mais forte. Shiri alambaranda.

0: Ore em línguas, nós estamos em guerra. As forças do mal não prevalecerão contra a nossa oração.
1: Senhor, fala ao meu coração, continua orando desta forma. Que Ele está, Ele quer revelar isso agora para que seja extirpado do nosso meio a ação do inimigo. O inimigo está dando a você agora um descrédito nesta oração em línguas. O Rafael está dizendo: ore, ore, ore. E o inimigo diz a você: mas isso não é necessário, isso não é necessário, isso não é necessário. E nós falamos: ore, ore. E ao mesmo tempo parece que você sente o seu corpo travado, a sua língua presa e a sua mente dizendo que isso é bobeira. O inimigo está batalhando para que você não se abandone agora nas mãos do Espírito, que é o batizador nesta manhã, que é o batizador em todo o tempo. Levanta os teus braços agora e seja revestido de uma autoridade diante desta oração. E solta a tua voz em nome de Jesus agora. E oremos no poder do Espírito. Oremos em línguas agora. Oremos, oremos no Espírito. Põe volume na tua oração agora, meu irmão. E ora, ora, ora no Espírito. Não aplaude agora não, agora ore no Espírito neste momento. Ora no Espírito agora. Porque o Senhor quer que você ore e não se distraia agora. Ora, o Padre está levantando o Santíssimo para que a sua oração neste momento, mas para que você também levante a sua oração neste momento. Ore alá, bandari alá, cantori alá, bandari alá. Ore alá, bandari alá, cantori alá, balari alá, ri alá, ri alá, ri.

0: Levanta-se, Senhor, por intermédio de São Miguel Arcanjo, nessa manhã. Derrame suas lágrimas, Senhor, e mostra uma unção de poder e cura. Porque através de São Rafael, o Senhor está curando a tua alma, tirando essa angústia, fazendo você nessa noite mais escura da sua vida experimentar a esperança que nasce de novo. O Senhor está curando você de toda angústia, de todo sentimento, sentimento até de morte. Você está sem forças até para orar. Recebe agora a força, a fortaleza espiritual de Deus na sua vida. Repete comigo assim: São Miguel me defende.
1: São Miguel me defende.
0: São Gabriel me restaura.
1: São Gabriel me restaura.
0: São Rafael me cura.
1: São Rafael me cura.
0: E fortalece a minha alma.
1: E fortalece a minha alma.
0: Enquanto Jesus vai passando, você vai rezar comigo essa dezena do poderoso terço dos anjos. Essa oração que Deus colocou no meu coração para que nós rezássemos e que é aprovada hoje pela igreja. Reze comigo assim, ó. Eu vou rezar a primeira parte e você vai responder. Eu vou dizer: Santos anjos do Senhor, e você vai responder: vem depressa em meu favor. Amém? Levante seu braço e reze assim, ó. Eu faço a primeira parte e você faz a segunda. Santos anjos do Senhor,
1: vem depressa em meu favor.
0: Santos anjos do Senhor,
1: vem depressa em meu favor.
0: Santos anjos do Senhor,
1: vem depressa em meu favor.
0: Santos anjos do Senhor,
1: vem depressa em meu favor.
0: Santos anjos do Senhor,
1: vem depressa em meu favor.
0: Santos anjos do Senhor,
1: vem depressa em meu favor.
0: Santos anjos do Senhor,
1: vem depressa em meu favor.
0: Santos anjos do Senhor,
1: vem depressa em meu favor.
0: Santos anjos do Senhor,
1: vem depressa em meu favor.
0: Santos anjos do Senhor,
1: vem depressa em meu favor.
0: Santos anjos do Senhor,
1: vem depressa em meu favor.
0: Glória ao Pai, ao Filho e ao Espírito Santo,
1: como era no princípio, agora e sempre. Amém.
0: São Miguel, rogai por nós. Senhor Jesus, nós pedimos que pela essa invocação, todos os anjos dos exércitos de São Miguel, de São Rafael, de São Gabriel e o nosso anjo da guarda esteja conosco nesse momento. Enquanto nós rezávamos, eu sentia os anjos de Deus entrando na sua casa, entrando nessa situação que você veio pedir e buscar, que você está pedindo nesse tempo da quaresma, 40 dias, pedindo e clamando. Eu quero dizer para você que nesse momento, os anjos de Deus estão dizendo para você: agora, deixa conosco. Deixa agora que essa batalha, que este pedido, que essa graça que você está pedindo para ser alcançada, nós iremos agora batalhar com você. Você não está sozinho. Você não está sozinha nessa luta. O Senhor está curando muitos de nós, de demandas, de situações, de resistências espirituais que você tem pedido. O Senhor está libertando você. Cadeias estão sendo quebradas agora. Uma unção de libertação, uma unção de exorcismo está acontecendo aqui, porque os anjos estão batalhando por você.
1: O Senhor me fala de uma demanda na justiça, que agora ela vai se encaminhando para a resolução.
0: Amém, Senhor.
1: O Senhor me fala de você.

0: Pessoas que estão sendo ali rodeadas pelo inimigo, o inimigo quer te pegar e você está se sentindo oprimida, oprimido. O Senhor está libertando você neste momento, enviando os teus anjos para afugentar o demônio, para enviar o demônio para as profundezas do inferno. Obrigado, Senhor. Obrigado, Senhor Jesus. Pessoas que estão sendo visitadas agora nos seus lares, e o Senhor está afugentando Satanás da sua casa. Anjos malignos que insistiam em estar na sua casa, o Senhor vai me mostrando também objetos que você foi ganhando e usa como objetos de poder, objetos que você vai colocando ali uma fé, e eles vão tomando o lugar de Jesus na sua casa.
1: Sim, Jesus.
0: Vai, quando você chegar na sua casa, se você, agora que nos acompanha em casa, sabe desse objeto, já elimine, já jogue fora. Quando você voltar para sua casa, tire esses objetos da sua casa, porque quem reinará na sua casa e quem já está reinando na sua casa é o Senhor Jesus. Ori Alá Cantu.
1: Obrigado, Senhor. Bendito seja o teu nome, Jesus. Eu confirmo isso que o nosso irmão André está falando, e ao mesmo tempo também sinto uma resistência espiritual, porque aquilo que Deus está fazendo agora, está acontecendo uma grande batalha por você. E muitos estão sentindo até mesmo sem forças para rezar. Levante a mão, você que está sentindo sem forças. Você que está rezando e parece que não está indo à oração. Levante a mão. Só você que está sentindo isso. Essa resistência é porque o mal sabe que a tua vitória está chegando. Por isso agora, terminou o seu tempo. Deixe os anjos batalhar por você agora. Por isso, coloca a mão no seu coração. E eis que o Senhor também se levanta em favor das almas que estão no purgatório, da tua família, dos seus entes queridos. E através dessa adoração agora, o Senhor está libertando muitas almas do purgatório. E muitas situações, laços, correntes que te ligava, a falta de perdão, as situações incompletas quando essa pessoa faleceu, deixou você nas dívidas. O Senhor coloca aqui no meu coração muitas viúvas que depois da morte de seus esposos ainda estão pagando um preço muito alto, um preço ainda financeiro. O Senhor está entrando na sua vida financeira e está agora resolvendo para você mentalmente situações em que você estava passando, aonde muitas coisas na sua vida, sobretudo na área do trabalho, muitos desempregados aqui. Deus está levantando uma nova oportunidade para você, por isso derrame suas lágrimas. Você que perdeu a esperança, o Senhor, através de São Miguel Arcanjo, de Nossa Senhora, que está aqui no nosso meio, ela que é mãe, Nossa Senhora está aqui no meio de nós, junto com Jesus, para dizer que não acabou, que não é o fim. O Senhor combate por você. E cante, cante como um vitorioso. Coragem. Mais forte, declare glória.
2: Glória.
1: Voltou.

0: sinto o Senhor também trazendo um novo fervor no coração de muitas pessoas aqui, tirando toda a apatia, tirando toda a fraqueza espiritual. O Senhor está agora dando a você um gosto novo pela oração, por estar na presença do Senhor e assim renovando as suas forças para a batalha. Você é um soldado, é isso que o Senhor diz. Você é um soldado, tome posse disso agora. Não queira voltar atrás, não desanime, porque o Senhor, Ele quer dar a você a alegria da glória. O Senhor quer dar a você a alegria da vitória. E quando você cantar agora, não cante mais como um derrotado, como alguém que perdeu a batalha, mas cante tomando posse da vitória, que talvez você nem ainda veja. Talvez ela está além da montanha. Você está vendo só uma montanha de problemas, de situações difíceis, mas o Senhor enviou São Gabriel, São Miguel, São Rafael, os anjos, para levar você nesta batalha, para batalharem por você, e você passará por esta montanha e contemplará a vitória. Mas cante agora como quem já contempla. Na fé, cante quem já contempla. Repita comigo: pela fé. Repita mais forte: pela fé.
1: Pela fé.
0: Com o auxílio dos santos anjos.
1: Com o auxílio dos santos anjos.
0: Eu já contemplo minha vitória. Eu já sou vitorioso.
1: Eu já sou vitorioso.
0: O Senhor Jesus.
1: O Senhor Jesus.
0: E agora de braços erguidos mais uma vez, com a alegria do vitorioso. Canta: glória. Glória.

Jesus o Senhor, força. A Jesus o Senhor, ao Cordeiro, vai! Ao nome, sobre todo nome.

0: Graças e louvores se deem a todo momento
1: ao Santíssimo e Diviníssimo Sacramento.
0: Graças e louvores se deem a todo momento
1: ao Santíssimo e Diviníssimo Sacramento.
0: Graças e louvores se deem a todo momento
1: ao Santíssimo e Diviníssimo Sacramento.
0: Meu Deus, eu creio, adoro, espero e amo-vos. Peço-vos perdão por aqueles que não creem, não adoram, não esperam e não vos amam. Meu Deus,
1: eu creio, adoro, espero e amo-vos. Peço-vos perdão por todos aqueles que não creem, não adoram, não esperam e não vos amam. Eu creio, adoro, espero e amo-vos. Peço-vos perdão por aqueles que não creem, não adoram, não esperam e não vos amam.
0: Olhe para Jesus. Olhe para o Senhor. Queira fazer a experiência de amor com esse Deus que nos ama tanto. Jesus, esse é o teu povo, Senhor. E eles vieram buscar em ti toda a tranquilidade, toda a paz, tudo aquilo que eles não encontram no mundo, mas encontram em realidades do céu. Nós queremos, Senhor, mais uma vez nos colocar diante de ti, na certeza de que tu és a nossa rocha firme. Fica conosco, Senhor.
1: Fica conosco, Senhor.
0: Ajuda-nos, Senhor. Restaura o nosso coração tão maltratado, tão sofrido, tão dolorido. Tu sabes exatamente do que nós estamos precisando. Então realiza em nós. É isso que estamos pedindo agora, Senhor. Realiza em nós, Jesus, a tua obra, o teu poder, a tua misericórdia, a tua compaixão. Diante de ti, nós queremos nos transformar em pessoas novas, cheias do poder do Santo Espírito. E com esse renovar, Senhor, o nosso coração mude, como diz Eclesiastes, de triste para alegre, porque há um tempo para cada coisa, de morte para vida, porque o nosso Deus é o Deus da vida. Retira desse coração que já não aguenta mais sofrer e devolve a vida em plenitude. É isso que nós estamos te pedindo agora, meu mestre. Estenda as mãos para o Senhor, você que é o mais necessitado, que está aqui nesse rincão ou que está nos acompanhando pela TV Canção Nova, pela Rádio Canção Nova, pelo CN Plus, pelo YouTube. Estenda suas mãos agora em direção a Deus. Você que escuta pela rádio, o Senhor está aqui nesse lugar, mas também está aí com você, diante das suas necessidades, das suas angústias. Vai pedindo ao Senhor: cura, Jesus, cura o meu coração, cura a minha vida, cura a minha mente, cura integralmente todo o nosso ser. Peça ao Senhor, eu quero ouvir a sua voz agora. Você que está aqui no rincão, vá pedindo: eu quero, Senhor, dá-me nova vida, dá-me a esperança de volta. Enche-me, Senhor, novamente com o teu poder, com a tua graça. Só assim eu irei conseguir, Senhor. Só na tua presença, com a presença dos anjos, de Nossa Senhora, que já está aqui nesse lugar. Nós clamamos o poder e a armadura do cristão sobre cada um de nós. A palavra de Deus, que é a espada, que é capaz de nos defender de toda e qualquer situação. Mas com São Miguel, de uma forma preferencial agora, que a gente possa dizer para o nosso coração, que você possa dizer para o seu coração: quem como Deus?
1: Ninguém como Deus.
0: Quem como Deus?
1: Ninguém como Deus.
0: Quem como Deus?
1: Ninguém como Deus.
0: Quem como Deus?
1: Ninguém como Deus.
0: É isso, Senhor. Ninguém é como o nosso Deus. Por isso, nós queremos render glórias a Ti, Senhor. Que o nosso coração se volte para Ti nesse momento. E que como um grande exército de anjos lá no céu, nós também queremos cantar glória a Ti. Dê potência a sua voz, volume a sua voz, cante glória. Se é para Deus, pode ser mais forte, do fundo do coração, glória. Glória a Deus, glória a Deus. Cantemos juntos. André, puxe para nós, André.

0: toda a tristeza. Você que estava com seu coração entristecido,
1: e andará lá,
0: ainda relutante com aquela tristeza,
1: e andará lá, andará lá.
0: Levanta o teu braço e diga glória a Deus. Solta um glória a Deus, você que foi tocado, que a tristeza saiu da sua vida. Solta um glória a Deus agora ao Senhor. O Senhor está te renovando neste momento. O Senhor manda embora espíritos de suicídio.
2: Eu confio.
0: O Senhor está libertando você desse espírito maligno, maldito, que queria convencer você a retirar a tua vida. O Senhor está mandando embora espíritos de derrota. Parece que você ouvia: você não vale nada, você é um derrotado, você não presta. O Senhor está mandando embora espírito de alcoolismo. Espíritos que têm até um nome, mas o Senhor está enviando, mandando embora esses espíritos que têm levado você ao alcoolismo. Espírito de prostituição. Mulheres que, quando você abre o seu guarda-roupa, as roupas não condizem com a mulher de Deus que você quer ser, mas você está sendo levada e conduzida a colocar estas roupas porque você quer que você seja vista. O Senhor agora olha para você como Ele olha para a samaritana, e Ele diz: eu conheço você, eu sei de onde você veio, eu sei dos seus sofrimentos, da sua história, e eu estou aqui dizendo para você: quer da água viva? Diga ao Senhor se você quer.
2: O Senhor está tocando muitas mulheres aqui que estão rezando pelos seus maridos, mas de um modo especial uma mulher que tem o seu esposo que está com uma doença rara, foi diagnosticado este ano. É uma doença que vai atrofiando os nervos. E você tem ficado muito preocupada, porque você tem sido o sustento da sua casa nesse tempo. E você está nos acompanhando pela televisão. Você não está aqui no rincão, mas Jesus está aí com você. E o Senhor está dizendo: eu irei prover, eu irei cuidar. Eu sou o esposo que não deixa a esposa que é você, e saiba que a situação vai ter uma reversão. O Senhor vai trazer você, vai trazer até você médicos para poder fazer você compreender que nada está perdido. O Senhor está curando muitas pessoas aqui no meio de nós, de um modo especial algumas pessoas com problemas no sangue. Você que foi diagnosticado com um problema de imunidade muito forte, tem feito bastante exame nesse tempo, tem acusado anemia e algumas pessoas aqui até mesmo risco de leucemia. Eu quero proclamar em nome de Jesus essa cura do sangue de Jesus, que se mistura com o teu e purifica todo o seu sistema imunológico. Receba essa cura do Senhor hoje, e também a libertação, sobretudo na tua área financeira, no nome de Jesus.
1: Nós vamos receber a bênção de Deus, na certeza de que Ele vai continuar conosco durante todo o tempo que estivermos aqui em oração, mas também quando voltarmos para as nossas casas. Você que acompanha pela Rádio Canção Nova, chegou o momento da bênção. Se você puder, se ajoelhe diante do Senhor para que a bênção venha sobre cada um de nós e que, curados por Deus, possamos caminhar junto dEle. Então, subimos em sacramento.

0: Oremos. Senhor Jesus Cristo, neste admirável sacramento, nos deixastes o memorial de vossa paixão. Dai-nos venerar com tão grande amor o mistério do vosso corpo e do vosso sangue, que possamos colher continuamente os frutos da vossa redenção. Vós que sois Deus com o Pai, na unidade do Espírito Santo.
1: Amém.
0: Nós vamos para a bênção nesse momento. Coloque diante de Deus a sua vida.

0: Bendito seja Deus.
1: Bendito seja Deus.
0: Bendito seja seu santo nome.
1: Bendito seja o seu santo nome.
0: Bendito seja Jesus Cristo, verdadeiro Deus e verdadeiro homem.
1: Bendito seja Jesus Cristo, verdadeiro Deus e verdadeiro homem.
0: Bendito seja o nome de Jesus.
1: Bendito seja o nome de Jesus.
0: Bendito seja o seu sacratíssimo coração.
1: Bendito seja o seu sacratíssimo coração.
0: Bendito seja o seu preciosíssimo sangue.
1: Bendito seja o seu preciosíssimo sangue.
0: Bendito seja Jesus no Santíssimo Sacramento do altar.
1: Bendito seja Jesus no Santíssimo Sacramento do altar.
0: Bendito seja o Espírito Santo Paráclito.
1: Bendito seja o Espírito Santo Paráclito.
0: Bendita seja a grande Mãe de Deus, Maria Santíssima.
1: Bendita seja a grande Mãe de Deus, Maria Santíssima.
0: Bendita seja a sua Santa e Imaculada Conceição.
1: Bendita seja a sua Santa e Imaculada Conceição.
0: Bendita seja a sua gloriosa Assunção.
1: Bendita seja a sua gloriosa Assunção.
0: Bendito seja o nome de Maria, Virgem e Mãe.
1: Bendito seja o nome de Maria, Virgem e Mãe.
0: Bendito seja São José, seu castíssimo esposo.
1: Bendito seja São José, seu castíssimo esposo.
0: Bendito seja Deus nos seus anjos e nos seus santos.
1: Bendito seja Deus nos seus anjos e nos seus santos.
0: Deus e Senhor nosso, protegei a vossa igreja, dá-lhe santos pastores e dignos ministros. Derramai as vossas bênçãos sobre nosso santo padre, o Papa, sobre o nosso bispo, sobre o nosso pároco e todo o clero, sobre o chefe da nação e do Estado e sobre todas as pessoas constituídas em dignidade, para que governem com justiça. Dai ao povo brasileiro paz constante e prosperidade completa. Favorecei, com os efeitos contínuos de vossa bondade, o Brasil, esse bispado, a paróquia em que habitamos, a cada um de nós em particular e a todas as pessoas por quem somos obrigados a orar ou se recomendaram as nossas orações. Tende misericórdia das almas dos fiéis que padecem no purgatório. Dá-lhe, Senhor, o descanso e a luz eterna. Para lucrarmos as indulgências dessa adoração, rezemos um Pai Nosso, uma Ave Maria e um Glória ao Pai. Pai Nosso.
1: As nossas ofensas, assim como nós perdoamos a quem nos tem ofendido.
2: E não nos deixeis cair em tentação,
1: mas livrai-nos do mal.
0: Ave Maria, cheia de graça, o Senhor é convosco. Bendita sois vós entre as mulheres, e bendito é o fruto do vosso ventre, Jesus.
1: Santa Maria, Mãe de Deus, rogai por nós, pecadores, agora e na hora de nossa morte. Amém.
0: Glória ao Pai, ao Filho e ao Espírito Santo.
1: Como era no princípio, agora e sempre.
0: Amém. Amém. Quero dizer para você que a Canção Nova nunca está sozinha. Nessas adorações, nesses momentos de oração, eu conto sempre com as intercessoras que estão sempre comigo. E a palavra que elas trouxeram na intercessão foi Efésios capítulo 5, versículo 15 ao 20. Dá uma olhadinha depois nessa palavra de Deus e juntos vamos proclamar esse grande amor do Senhor, olhando para Deus na certeza de que Ele nos ama demais. A gente permanece em oração junto com cada um dos irmãos presentes.
1: Digo obrigado, Senhor. Se o Senhor realizou prodígios na sua vida, vai dizendo obrigado, Senhor. Estenda as mãos a Ele, vai dizendo obrigado. Vai agradecendo por tudo que o Senhor fez. Demonstra sua gratidão agora a Ele, neste momento de adoração, o quanto fomos tocados. Neste momento de pregação, o quanto fomos tocados. Obrigado, Jesus. Bendito seja o Teu santo nome. Glorificado seja o Teu santo nome, Senhor. E aplauda ao Senhor com toda a alegria do seu coração, conhecendo

0: graças a Deus, nós estamos nesse acampamento lindíssimo de São Miguel Arcanjo. E nessa hora nós tivemos uma adoração a qual nos leva a essa verdadeira adoração, entrega do nosso coração ao Senhor, que São Miguel Arcanjo vem nos ajudando e nos ensinando cada vez mais a adorar o Senhor. 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Linda, linda, linda, que é essa coroa. Coroa para você fazer uma novena a São Miguel Arcanjo. É isso mesmo, São Miguel Arcanjo nós vamos celebrar dia 29 agora, não é? Depois de amanhã, terça-feira, vamos celebrar São Miguel Arcanjo. Termina a quaresma. Só que nós podemos iniciar a novena a São Miguel Arcanjo. Elisângela, eu não sei rezar. Não tem problema, você vai aprender agora. É só você adquirir esse terço aqui da novena, que vai esse card aqui te ensinando como se reza a novena. Então o card vai ter toda a forma, as palavras, tudo certinho, para que você possa fazer uma novena. O nosso irmão aqui que estava pregando, o Rafael Brito, disse para nós que nós precisamos parar de pedir as coisas para São Miguel, para Nossa Senhora. Nós precisamos ser o quê? Um aprofundamento na amizade. Precisamos ser uma amizade, precisamos ter convivência, e por isso eu convido você a fazer com que essa convivência seja o ano todo, não seja somente na quaresma. 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Eu vou ficando por aqui, mas você não saia daí, porque a nossa programação segue evangelizando. Já já nós estaremos de volta, então não mude de canal, porque a Canção Nova espera por você. Deus abençoe.
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2: 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Ele vai te responder.
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6: O meu passado, Senhor, na tua misericórdia. O meu presente, no teu amor. O meu futuro, na tua providência. São Padre Pio.

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horas e 30 minutos, 10 horas, 10 e meia, né, gente? 10 e meia, minha gente. E nós estamos aqui no intervalo do nosso acampamento de oração. Você acabou de participar da adoração ao Santíssimo Sacramento. Foi uma bênção. E eu quero já mandar um abraço aqui para as pessoas aqui que mandaram seu alôzinho para mim. O Paulo de Passos, Minas Gerais, mandou seu alôzinho, ele está na sintonia da Rádio Canção Nova. Também quero mandar um abraço para Maria do Carmo, de Barra Mansa, Rio de Janeiro. O Edgar Mantovani também mandou um abraço aqui, disse que está na sintonia da Rádio Canção Nova. O Ronaldo do Paraná também está na sintonia da Rádio Canção Nova. A Suzana, de Paranavaí, no Paraná, também está na sintonia da Rádio Canção Nova. Ela disse assim: bom dia, Canção Nova, um feliz e abençoado domingo para todos. E eu já quero oferecer uma música para todos os ouvintes da Rádio Canção Nova que estão na sintonia da Rádio Canção Nova. Marca da Vitória, com Tony Alisson.

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1: Você acabou de curtir Serei Curado com a Rogerinha Moreira, antes Tony Alisson, Marca da Vitória. 10 horas e 41 minutos. Eu estou aqui com uma presença ilustre, Alessandra.
2: Bom dia. A paz do Senhor para todos que estão no acampamento.
1: Alessandra, eu conheci a Alessandra na missão de Campos dos Goitacazes e hoje ela está visitando a Canção Nova.
2: Sim, isso daqui é uma bênção. É tudo de bom, é maravilhoso. Voltem sempre, pessoal.
1: Eu tive a oportunidade de conhecer a Alessandra em Campos dos Goitacazes, a família dela, os filhos dela. Ela estava me mostrando aqui uma foto dos netinhos dela aqui.
2: Que já, né, todos eles já estão na caminhada, né, vivendo na presença do Senhor Jesus.
1: Graças a Deus. O tempo passa, mas o Senhor permanece nas nossas vidas, não é, Alessandra?
2: Com certeza.
1: E eu quero, com a Alessandra, mandar um abraço para o povo de Campos dos Goitacazes. Todo povo maravilhoso, um povo amado, que, olha, faz parte do meu coração.
2: Um abraço para o pessoal da excursão do ônibus que está aí, da Viviane, que veio trazendo-nos para o acampamento de São Miguel Arcanjo. Um abraço, um beijo no coração de cada um de vocês aí da excursão.
1: Isso mesmo, Alessandra. Quando puder, volte aqui na Canção Nova, traga os filhos, né? E os netinhos agora.
2: Sim, estamos sempre aqui. Ano que vem, se Deus quiser, o Bento será apresentado aqui para vocês também.
1: Glória a Deus. Estou aqui com a Alessandra, conheci em Campos dos Goitacazes numa missão que eu vivi, uma missão maravilhosa, um povo maravilhoso, que é o povo de Campos dos Goitacazes. Eu quero convidar você a permanecer na sintonia da Rádio Canção Nova, porque daqui a pouquinho nós voltaremos com cantos, com o André Florencio e o Luiz na animação, e teremos uma pregação com o Padre Roger Luiz. Uma pregação com o nosso querido Padre Roger Luiz, com o tema São Miguel e a Volta de Jesus. Não podemos perder de vista que Jesus está voltando. Jesus está às portas, a qualquer momento ele bate e entra, a qualquer momento ele vem. Então eu e você precisamos estar preparados para a vinda de Jesus. Você está se preparando? Você é uma pessoa de oração? Você é uma pessoa que vive em oração? Porque ontem o padre Rogério, ele disse que é diferente de uma pessoa que reza e uma pessoa que vive em oração, que tem uma vida de oração. Você tem uma vida de oração ou você só reza? Espero que você tenha uma vida de oração. E hoje, para você que é cristão católico, é dia de Santa Missa. Todo o cristão católico precisa, deve participar da Santa Missa aos domingos. Salvo se você está acamado, se você não pode ir à Santa Missa, mas você pode acompanhar a Santa Missa pela Canção Nova e fazer sua comunhão espiritual. Somente aqueles que não podem sair de casa. Você que pode sair de casa, vá na sua paróquia. Todas as paróquias ou tem Santa Missa no dia de hoje. Se não tiver, teve a celebração da palavra, participe da celebração da palavra. Mas se tiver uma Santa Missa, não perca a Santa Missa. Domingo é dia de missa e todo cristão católico é convidado, é intimado a participar da Santa Missa aos domingos. Domingo é o dia de você dedicar as coisas de Deus. Dedique-se à sua família, dedique-se a estar em família, mas deixe o seu horáriozinho ali, reservado para a Santa Missa, para estar com o Senhor, sem pressa, sem pressa. Fique com o Senhor neste dia que é dele. E hoje o sol está saindo aqui, né? Eu achei que o sol ia sair já quente de manhã, mas agora ele está vindo meio tímido, mas já tá calor por aqui. E aí, onde você está? Tá calor também? Tem alguém na sintonia da Rádio Canção Nova? Olha, manda um WhatsApp para nós. Nosso telefone é 12-991-45-5871. 12-991-45-5871. E vamos ouvir mais uma música. Daqui a pouquinho eu estou de volta com você.

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0: Você acabou de ouvir a música da Sueli Façanha Com Tua Mão, uma música linda que marcou época na nossa vida. E antes você ouviu Segurei no Manto de Maria com William Sanfona. Você que está na sintonia da Rádio Canção Nova, um abraço. Eu quero mandar um abraço para o José Alfredo. Ele é de Pindamonhangaba. Ele está participando do acampamento São Miguel através da rádio. Ele falou que ele participou, viu a palestra agora há pouco, de São Miguel Arcanjo, que nos defende de todos os combates. Isso mesmo, José Alfredo. São Miguel Arcanjo nos defende no combate. Nós precisamos contar com a presença e a proteção dos anjos na nossa vida, principalmente de São Miguel, aquele que é o vencedor de todas as batalhas. E eu tô aqui com você agora 10 horas e 54 minutos. Daqui a pouquinho nós voltaremos para o palco do Rincão do Meu Senhor com a continuidade do nosso acampamento de oração. Mas eu quero dizer para você, daqui a pouquinho nós teremos uma pregação com o Padre Roger Luiz, o nosso querido presidente da comunidade Canção Nova, Padre Roger Luiz. E o tema da pregação do Padre Roger é São Miguel e a volta de Jesus. Nós vamos agora para um breve intervalo. Daqui a pouquinho eu estou de volta com você.
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0: Rádio Canção Nova, agora 11 horas da manhã. 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E eu já quero dizer para você, fique na sintonia da Rádio Canção Nova. Nós vamos agora para o Rincão do Meu Senhor, com a animação com André Florencio, porque daqui a pouquinho nós teremos a pregação com o nosso querido padre Roger Luiz. Vamos agora direto para o Rincão do Meu Senhor, para a continuidade do nosso acampamento de oração.
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o braço comigo assim, e diga bem forte, não pode ser fraquinho não, derrama a tua graça neste lugar, ó Senhor. Agora tem que vir aqui de trás, ó. Graça do alto. Ih, mas só 30%. Ó. Graça do alto que santifica e me faz viver o sobrenatural. Você acredita que tem anjos nesse lugar, sim ou não? Então você está acreditando que você pode viver uma realidade sobrenatural na tua vida. Então, vamos lá, graça do alto. Vamos lá, lá do alto, graça do alto que santifica e me faz viver o sobrenatural. Vamos lá, hein? Vou cantar a primeira parte, segura nas palmas aqui, ó. Depois a gente vai cantar esse refrão juntos.

você veio aí, a cidade que você veio, norte, sul, leste, oeste, centro-oeste, nordeste, sudeste. Vai lá, estende a mão aí, agora você vai cantar lá das bandas que você veio lá. Vamos lá, derrama a tua graça naquele lugar, ou neste lugar, a graça que vem do alto que santifica, para que também o sobrenatural possa agir lá, hein?

povo está acompanhando vocês nesse momento. Dá uma salva de palmas para quem está em casa, para quem está ouvindo pela rádio. Agora sim, como eu prometi para vocês, eu quero falar do povo que está aqui, começando pelo povo de Pernambuco. O povo de Pernambuco, cadê o povo de Pernambuco? Cadê o povo de Cuiabá que falou que estava aí? Cadê o povo de Minas Gerais? Aê! Goiás! Aê! Pará! O povo do Pará que está aí! Los hermanos del Paraguay! Estão aqui também! São Gonçalo! São Carlos! Paraíba! Aê! De onde mais tem gente? Rio de Janeiro, Itaporanga, Coriba, Guariba, Ilha Solteira, Pará, Macaé, Jales, Ubatuba, Valinhos, Ponta Grossa, Borborema, Leopoldina, Itarubã, Itarubã. Gente, vamos aplaudir o Brasil inteiro que está na Canção Nova. Levanta o braço lá agora, derrama a tua graça nesse Brasil, nesse lugar, nas nossas vidas, porque é isso que nós precisamos, da graça.

aplauda o povo de Deus. E agora levanta o braço e fala: vem Espírito Santo, eu preciso da tua presença neste lugar, eu quero a tua presença aqui, Espírito Santo.

exalta a tua voz e ora do Espírito neste momento. Ori alá, canturi alá, bandari alá, rialari alá, bandari alá, rialá. Vai orando, meu irmão, põe volume na tua voz agora. Solta, solta a tua voz nesta oração. Deixa, permita que o Espírito ore em você com gemidos inefáveis. Permita que o Espírito vá orando em você agora e trazendo o profundo do seu coração, apresentando a Deus. Vai agora, meu irmão, orando, orando. Porque você disse, você cantou com as suas palavras: move-te em mim, Santo Espírito. Então deixa que Ele se mova dentro de você neste momento, preparando o teu coração, o teu interior, fazendo com que você possa estar aberto, para que eu e você possamos estar abertos a tudo aquilo que será colocado neste momento, que será falado a nós. Sim, Espírito de Deus, pedindo.

diga comigo: eu estou aqui, Espírito de Deus, aberto. Faça em mim o que for necessário através desta palavra. Estenda suas mãos para o Padre Roger Luiz, que aqui está. Ele que vai falar aos nossos corações. E mais uma vez, solta a tua voz no Espírito, meu irmão, e reza. Senhor, nós te apresentamos o Padre Roger Luiz, o seu sacerdócio, a sua vida, hoje a sua missão na comunidade Canção Nova como presidente. Apresentamos agora, Senhor Jesus, que o Senhor possa agir nele poderosamente, dando a ele toda a capacidade, o profetismo necessário, a unção necessária, a força, o destemor necessário para falar a nós. E que essas palavras, Senhor, como sempre gosto de pedir quando estou rezando por algum irmão, que elas possam ser para nós divisor, que elas possam dividir o bem e o mal, que elas possam dividir o santo do profano, para que possamos assumir que somos teus, Senhor Jesus, através desta palavra. E consagramos o Padre Roger Luiz, a Nossa Senhora, ela que é mãe e mestra na Canção Nova, rezando: Ave Maria, cheia de graças, o Senhor é convosco. Bendita sois vós entre as mulheres, e bendito é o fruto do vosso ventre, Jesus. Santa Maria, Mãe de Deus, rogai por nós, pecadores, agora e na hora de nossa morte. Amém. Move-te em mim e vai sentando.

0: pelo sinal da Santa Cruz, livra-nos Deus nosso Senhor dos nossos inimigos, no nome do Pai, do Filho e do Espírito Santo.
1: Amém.
0: São Miguel Arcanjo, defendei-nos no combate, sede o nosso refúgio contra as maldades e as ciladas do demônio. Ordena-lhe Deus, instantemente o pedimos, e vós, príncipe da milícia celeste, pela virtude divina, precipitai no inferno a Satanás e a todos os espíritos malignos que andam pelo mundo para perderem as almas. Amém. Santo anjo do Senhor, amém. Bom dia. É uma alegria imensa nós estarmos juntos aqui neste momento de graça. Eu queria que você aplaudisse quem está do seu lado, porque está aqui nesse nosso acampamento dedicado aos anjos, especialmente a São Miguel. Vamos aplaudir quem nos acompanha de casa. Que bom nós estarmos juntos na presença de Deus. Esse encontro teve como tema, não é? Este é o tempo de São Miguel e dos seus anjos. Diga comigo: este é o tempo de São Miguel e dos seus anjos. Mas o tema que eu vou pregar, dentro do tema central, ele diz São Miguel e a volta de Jesus. Diga comigo: São Miguel e a volta de Jesus. Por isso gostaria que você pegasse comigo, por favor, o Evangelho de São Mateus, no capítulo 24, no versículo 42. Evangelho de São Mateus, capítulo 24, versículo 42. São Mateus, capítulo 24, 42. Vamos lembrar que no Evangelho de Jesus Cristo, de São Mateus, o sermão escatológico de Jesus sobre os fins dos tempos, sobre a realidade final, está no capítulo 24 e no capítulo 25. No Evangelho de São Marcos, está no capítulo 13. No Evangelho de São Lucas, se encontra no capítulo 21. São os evangelhos sinóticos. Então, os evangelistas Mateus, Marcos e Lucas registraram nesses capítulos o sermão escatológico de Jesus. Se você tiver ali depois um desejo de se aprofundar um pouquinho em cada coisa que cada um diz, é claro, elas são semelhantes, são sinóticas, mas existem alguns detalhes importantes que cada um desses trazem para a nossa reflexão. Mas eu gostaria de ler com você esse versículo 42. Vigiai, portanto, porque não sabeis em que dia virá o vosso Senhor. Sabei, pois, isto: se o dono da casa soubesse a que hora da noite viria o ladrão, vigiaria e não deixaria que a sua casa fosse arrombada. Por isso também vós, ficai preparados, pois na hora em que menos pensais, virá o Filho do Homem. Palavra da salvação. Se você quiser, beija a sua palavra, porque é o próprio Cristo. A palavra é o Cristo. São Jerônimo, nesse mês da Bíblia, nós vamos celebrar o dia dele no último dia desse mês de setembro, ele diz que a ignorância das escrituras ou da escritura é a ignorância de Cristo, ou seja, a palavra é o próprio Cristo. Por isso que a gente beija, por isso que a gente venera, por isso que a gente glorifica a Deus na sua palavra. E é importante que nós entendamos, dentro do contexto escatológico, que nós não somos convidados por Deus, pelo Espírito Santo, pela igreja, a ficar tentando descobrir o dia, a data que Jesus vai vir, ficar fazendo elucubrações teológicas, revelações em relação a isso. Nem é permitido, porque o Filho disse, Jesus disse que só o Pai tinha acesso a esse dia. Mas o Filho deixou sinais, Jesus deixou sinais para que cada vez mais nós entendamos a proximidade dos tempos. Inclusive, Santo Tomás de Aquino, quando ele vai refletir sobre isso, Ele até fala assim: olha, muitos dos sinais que Jesus falou nesses sermões escatológicos, eles existiram sempre. Terremotos, guerras, fome, pestes, está escrito lá. Aí Santo Tomás, pegando Santo Agostinho, ele se pergunta: será que é a intensidade desses eventos que vai demonstrar a proximidade da vinda gloriosa de Jesus? É uma pergunta, nós não sabemos. Mas por que que eu quis pegar esse texto de Mateus 24? Porque esse é o sentido da escatologia, é um sentido de esperança, é um sentido de preparação, é um sentido de perseverança. Diga comigo: esperança, esperança. Preparação, preparação. Perseverança. São palavras que devem nos acompanhar nesses tempos, que são os últimos. E aí é importante que nós averiguemos isso. São Paulo diz que nós estamos nos últimos tempos. Amém? São Paulo vai dizer isso. Também o autor da carta aos Hebreus diz que nós estamos nos últimos dias, nos últimos tempos. O que que isso significa? Chegou a plenitude dos tempos. Amém? E quando chegou a plenitude dos tempos? Quando o arcanjo Gabriel, enviado a Maria em Nazaré, ele revela para ela que ela foi escolhida para ser a mãe do Salvador. E qual é a resposta da Virgem Maria? Eis aqui a serva do Senhor, faça-se em mim segundo a vossa. Fala. E o Verbo de Deus e habitou no meio de nós. Chegou para nós os últimos tempos, os últimos dias. Vamos aplaudir essa verdade na encarnação do Verbo. Quando o Verbo se faz presente no seio da Virgem Maria, nós entramos nos últimos dias. Mas quantos dias serão os últimos? Nós não sabemos. Amém? Não sabemos se vai ser 2027 anos, se vai ser 2030, se vai ser 2100, se vai ser 3000. Nós sabemos? Não. Mas o que que nós precisamos viver? Esperança. Hã? Preparação e perseverança. Esperança, preparação e perseverança. Perceba, a presença dos anjos estão no contexto bíblico. Nós olhamos para o Antigo Testamento e vemos a presença dos anjos. Quando começa a história no Novo Testamento com o anúncio do menino que vem, nós temos a presença dos anjos. A palavra de Deus nos revela, vou pegar só um texto. Quando lá no capítulo 1 dos Atos dos Apóstolos, Jesus ascende aos céus, ele vai para a morada celeste que ele preparou para nós, e um dia nós lá estaremos. Os apóstolos ficam olhando para o alto, aparece para eles um anjo, e ele diz para eles: por que vocês estão olhando para o alto? Esse mesmo Jesus que vocês viram subir na nuvem, ele virá junto com os anjos para estabelecer o seu reino, o seu governo na face da terra no dia final, onde acontecerá o juízo final. Então nós vemos desde o início até o fim a presença dos anjos. Lá no anúncio nós vemos o arcanjo Gabriel, o arcanjo Gabriel que anuncia a Virgem Maria. Mas nós percebemos, dentro daquilo que nós queremos tratar nessa pregação de São Miguel e o fim dos tempos, que São Miguel é um anjo enviado por Deus para o tempo final, o tempo do combate final. Olha para quem está do seu lado e diga: é nós, meu irmão. Diga para ele: qual é o tempo final? O tempo final é o agora. Amém? E São Miguel foi enviado para nos ajudar no agora. Glória a Deus por isso. O Deus que cuida de cada um de nós. Amém? Ele foi enviado para nos ajudar a manter-nos na esperança, a nos prepararmos para que cada vez mais nós perseveremos. um dos detalhes que o texto bíblico, se nós pegarmos ali, vamos ali no texto, é melhor a gente ir lá no texto bíblico. Nós estamos aqui no capítulo 24, amém? Você está aí com a Bíblia aberta? Volta aí no capítulo 24, versículo 12. Um dos sinais que Jesus diz sobre a proximidade da sua vinda gloriosa está aqui no versículo 12. A iniquidade se espalhará tanto que o amor de muitos esfriará. Em algumas traduções deve estar escrito a maldade. Ela crescerá tanto que o amor de muitos esfriará. Nós temos visto ou não a maldade crescer? Temos visto ou não o amor esfriar? Mas eu posso dizer que Jesus vai voltar amanhã? Não, mas eu preciso estar preparado. Então, a esperança da vitória, a preparação e a perseverança. É para isso que São Miguel está presente nessa dinâmica do fim dos tempos. E continua aqui Jesus, versículo 13. Leia junto comigo. Quem, porém, perseverar até o fim, esse será salvo. Volto a repetir: esperança. Diga comigo: esperança, preparação, perseverança. A esperança precisa arder no nosso coração e ela é uma virtude. A esperança é uma virtude. Você é católico, amém? Se houver alguém aqui no nosso meio que não é católico, ou que não tenha feito uma boa catequese, ou alguém que está acompanhando de casa, que não fez uma boa catequese, é até católico, ou estava desviado, agora está voltando, ou não é católico e vai virar católico, graças a Deus, com a glória de Deus, porque São Miguel está trabalhando para isso também, não é? Muitos estão voltando para a Santa Igreja Católica. Olha que coisa espetacular ver Paris lotado de franceses católicos diante do Santo Padre. Isso é um grande sinal. E o grande sinal do agir de Deus naquela que é a primeira que recebeu a boa notícia, a França, foi aquilo que mais emocionou o Santo Padre naquele momento da vigília. Vocês estavam aqui no acampamento, provavelmente vocês não viram. Teve a vigília com os jovens e o Papa se emocionou, até mesmo de derramar lágrimas, porque eles organizaram um momento da entrada de jovens vestidos dos santos franceses. Gente, milhares de santos, aquele coro de santos entrando, o Papa se emocionou, porque a França, ela teve no passado muitos e muitos e muitos santos. Muitos santos. E ali a gente vai percebendo exatamente o sinal, Deus que está se movendo. Nós temos ouvido os testemunhos de inúmeros e inúmeros jovens se convertendo na França, se convertendo nos Estados Unidos. Existe um movimento mundial da parte do Espírito Santo em nível de conversões. Essa Páscoa de 2026 foi extraordinária pelo número de batismo de adultos no mundo. Porque Deus está trabalhando nesses tempos que são os últimos. Amém? Amém? E dizer que são os últimos é porque chegou a plenitude dos tempos. Amém? Amém. Não, eu não estou aqui querendo colocar um tormento na sua cabeça agora. Você vai ficar ansioso porque... Não é isso. Amém? É esperança. Então, eu dizia, talvez você não tenha feito uma boa catequese, não me entenda de algumas coisas. Quando nós fomos batizados, você lembra do dia do seu batismo? Eu também não. Eu só tinha 2 meses, né? Meu batismo foi no dia 11 de dezembro do ano de 1976. Você sabe do dia do seu batismo? Olha aí quanta gente interessada. Esse dia foi o dia mais importante depois do seu nascimento. Amém? Porque ali você nasce para a fé. A porta da fé se abre. Você se torna filho de Deus, filho da igreja. Amém? Eu fui batizado no dia 11 de dezembro de 1976. Então, 2 meses depois do dia que eu nasci. Eu nasci no dia 7 de outubro de 1976. Daqui uma semana eu vou fazer 50 anos de idade, com a graça de Deus. Eu nunca imaginaria que eu ia atingir meio século. Mas foi por misericórdia de Deus, porque se não fosse pelo meu encontro pessoal com Jesus, eu imagino que eu não tinha chegado a 25. Mas a misericórdia de Deus me alcançou. A misericórdia de Deus me transformou. A misericórdia de Deus tem trabalhado na minha vida. E olha que maravilha, estou chegando aos 50 anos, graças a Deus. Mas no dia do nosso batismo, nós recebemos três virtudes teologais. Diga comigo, três virtudes teologais: fé, esperança e caridade. E a esperança, meus irmãos, ela não decepciona, amém? Porque a virtude da esperança, ela trabalha no coração do cristão, daquele que é batizado, do católico, o desejo pela realidade do céu, a expectativa pelas realidades eternas. A função da virtude da esperança é tirar os nossos olhos dessa terra e colocar os nossos olhos no céu, amém? Essa é a principal virtude, esse é o principal papel da esperança. Colocar esse desejo, esse sabor, relembrar-nos que nós não somos desse mundo, que existe algo muito melhor do que isso aqui. Não quer dizer que nós não amemos esse mundo. E eu estou falando aqui o mundo no sentido bom, porque amar o mundo no sentido mal, a Bíblia condena. Amém? Amar o mundo, amar a minha família. Você ama a sua família? Por isso que quando a gente pergunta: André, você quer morrer hoje? Você quer deixar a Magda e seus filhos? Claro que não. Agora, é porque ele está apegado ao mundo? Não, é porque ele ama este mundo que Deus permitiu ele construir, a família dele. Nós amamos a nossa comunidade. Quer ir? A gente quer ir agora, Elias? Não, a gente quer viver. Não é porque a gente está apegado a esta terra, é porque nós amamos este mundo que está ao nosso redor, que é um mundo bom. Então, vamos colocar as coisas no seu devido lugar, senão daqui a pouco a gente fala assim: ah, a pessoa não quer morrer, não. Não, é porque eu amo as pessoas que estão comigo. Não é verdade quando alguém da nossa família, e eu vivi isso com meu pai, que teve um câncer e que consumiu ele, não é? Assim, morreu com 38 anos. Ó, 38 anos. 38 quilos. Um homem de 90. Então foi consumido pelo câncer. Chega uma hora que você olha e fala assim: eu amo meu pai, mas ele precisa ir para o céu, porque essa dor precisa passar. Não é? E aí você entrega, não é verdade? Não sei se você já viveu isso, mas eu pude viver. Chega um determinado momento, você olha o sofrimento, ele é tão grande e ele é irreversível. Eu rezei 6 meses na cabeça dele, não aconteceu nada, nenhum milagre. Mas eu vinha celebrar a missa do clube e vários milagres do mesmo câncer eu testemunhava, que eu proclamei. Então, chega num determinado momento, você fala assim: Jesus, leva, porque meu pai não merece isso. E o que você tem para ele? E o dia que o padre Jonas foi visitar meu pai não é bobo nada, né? Não era bobo nada, né, seu Onofre? Ele pediu para confessar com o padre Jonas. Aí o padre Jonas atendeu ele em confissão. Aí o padre Jonas chegou, saiu de lá da confissão, olhou com aqueles olhos no meu olho e falou assim: o seu pai não é deste mundo. Eu entendi a mensagem, ó sábio guru. Ele olhou para mim e falou: seu pai não é desse mundo, ele é do céu. Aí eu comecei a fazer o caminho do entendimento. Não é fácil. Mas nós amamos este mundo que está ao nosso redor. Nós não amamos as coisas do mundo. Nós não podemos estar apegados aqui por conta do material, por conta de qualquer outra realidade. Mas verdade seja dita, nós amamos o mundo que está ao nosso redor. Agora, se Deus vai nos levar jovens ou anciãos, aí é com Ele. Mas nós hoje, se eu perguntasse aqui: você quer morrer agora? Não. Por quê? Vamos ser sinceros? A gente ama as pessoas que estão ao nosso redor, nós amamos o mundo que está ao nosso redor, ponto. Beleza? Só que a virtude da esperança, apesar de nós amarmos esse mundo que está ao nosso redor, ela coloca em nós um gostinho de céu. E quanto mais santos nós vamos ficando, quanto mais nós nos preparamos para a vinda gloriosa de Jesus, e aqui na Canção Nova nós aprendemos com o Padre Jonas que preparar-nos para a vinda gloriosa de Jesus, que é a segunda coisa que eu disse, né? Esperança, preparação e perseverança. O Padre Jonas nos ensinou que a santidade da minha vida apresse o Senhor e Ele logo virá. Então, quanto mais santos nós vamos nos tornando, mais nós vamos experimentando no coração uma saudade do céu. Nós vamos nos desprendendo das pessoas, nós vamos nos desprendendo do mundo, nós vamos nos desprendendo das realidades materiais, nós vamos ficando livres. Continuamos amando, mas também disponíveis para o Senhor, para a hora que Ele quiser. Amém? E isso faz parte da virtude da esperança. E aí o texto que eu citei, quando Jesus diz para nós, dizendo que nós devemos vigiar, portanto, porque nós não sabemos em que dia virá o Senhor, nós entramos nessa dinâmica da virtude da esperança. É a virtude da esperança que vai me capacitando a vigiar, que vai me capacitando a orar mais, que vai me fazendo fazer, vai me fazendo tomar decisões certas, fazer as escolhas certas, colocar as coisas em dia, deixar minha mala arrumada para a minha viagem. Sua mala está arrumada? Ou a sua, suas coisas estão tudo bagunçadas? Todo dia eu arrumo a minha malinha antes de dormir. Vai que eu morro dormindo. Eu não sei, né? Acorda de manhã, vão lá, o padre está lá. Com um sorriso. Encontrei quem eu esperava. Por isso que existe o exame de consciência que nós devemos fazer. Olhar para o nosso dia e perceber: será que eu agradei a Deus hoje? O que, que eu fiz que não agradou a Deus, que feriu os meus irmãos? E ali eu arrumo a minha mala. Porque ao reconhecer que eu falhei, que eu pequei, eu peço perdão para Deus e peço uma chance de ser diferente no outro dia, se tiver o outro dia. Amém? Mas a minha malinha está arrumada. Então a gente precisa vigiar. Vigiar é exatamente estar com a vida em dia. Vigiar é tratar os pecados dominantes, aquilo que nos faz cair sempre. É nos reconhecer necessitados da graça, do favor de Deus, para que a gente vença os pecados que muitas vezes nos dominam, as tendências negativas do nosso temperamento, aquilo no nosso caráter que ainda não nos faz ser uma pessoa justa, honesta. Isso é a vigilância. Por isso que Jesus diz: olha, vocês precisam vigiar, porque vocês não sabem em que dia virá o Senhor. Olha, se Jesus não vier na nossa geração, nós temos uma certeza: nós iremos. Você conhece alguém que ficou para a semente? Não. Qual é a linha biológica? O ser humano nasce, cresce. Como é que é? Não escutei. Nasce, cresce, reproduz, amadurece e morreu. Essa é a questão estrutural humana. Né? Aí a gente vai ter que tirar lá. E aí é uma brincadeira, porque eu vou chegar aqui até perto dele, porque... Né? Aí a gente vai chegar lá no céu e vai ter que ter um tete a tete com Adão e Eva, porque a gente não ia precisar sofrer, a gente não ia precisar morrer, não é verdade? Mas eles resolveram comer do fruto da árvore do centro do jardim, e aí tudo isso veio para a nossa realidade. Mas o apóstolo Paulo nos alerta: ó feliz culpa que nos trouxe tão grande Salvador. Então, Adão e Eva, beleza, nós fomos salvos por Jesus Cristo, e eu queria que você aplaudisse esse Jesus que nos salva. E é nele que nós devemos trabalhar, é nele que nós devemos tratar tudo aquilo que diz da vigilância, da preparação, a esperança que me remete para as coisas finais, para as realidades finais. Se Jesus não vier, eu irei, e eu preciso aspirar esse céu, esse lindo céu. Eu preciso desejar esse céu, sabendo que eu preciso desejar esse céu e que a esperança trabalha isso no meu coração. Eu preciso me preparar para entrar no céu. Ninguém entra no céu com impureza, por isso que existe purgatório. Amém? Quando a pessoa morre em pecado venial, trazendo na sua história imperfeições, ela precisa purificar para ela entrar no céu. Por isso que existe o purgatório. No céu não entra nada de impuro. Amém? Agora, quando a pessoa morre em pecado mortal, sem contrição e arrependimento, Aí o catecismo diz que ela imediatamente desce para o inferno. O catecismo está condenando? Não. Ele está chamando a atenção. Então, o arrependimento é muito importante. A contrição é muito importante. A confissão é muito importante. Não nos acostumarmos com o pecado é muito importante. É preparação. Amém? Diga comigo. Esperança. Preparação. Segura na mão de quem está do seu lado. Diga: Senhor, nessa manhã de domingo, dia do Senhor, chegará o dia do Senhor. O domingo eterno, aquele dia que o Senhor voltará em glória para julgar os vivos e os mortos, e o seu reino não terá fim. Tendo esta consciência, neste domingo eu peço ao Senhor uma graça especial. Balança a mão desse irmão, pelo poder do seu espírito, reinflama a virtude da esperança no coração desse meu irmão, para que diante da expectativa da eternidade esse irmão tenha a coragem de se preparar todos os dias para esse encontro com um dia que nós não temos registrado no nosso calendário. Mas o Senhor virá, não tardará, e que esse meu irmão, despertado na esperança, ele possa se preparar todos os dias para a vinda do Senhor. Balança a mão desse irmão e diga: é nós, meu irmão. A graça está sobre você. Aleluia. Então, falar dos fins dos tempos não é falar de terrorismo, de apocalipsismos. Eu posso até tentar fazer uma leitura do tempo atual, mas ela não me dá qualquer segurança de dizer que é agora, que é na nossa geração. Mas ela me mostra que eu preciso estar preparado todos os dias. Hoje está mais perto do que ontem, e amanhã estará mais perto do que hoje. E eu preciso estar preparado. Esperança, preparação e perseverança. Vamos lá, como que São Miguel vai nos ajudar nessa história toda? Eu acredito que você já tenha lido esta passagem hoje, mas volta comigo lá no capítulo 12 do livro do profeta Daniel. Capítulo 12 do livro do profeta Daniel, versículo 1. Naquele dia se levantará Miguel, o grande príncipe, que se apresenta em favor dos filhos do teu povo. Será um tempo de angústia, tal como jamais houve, desde que as nações começaram a existir até aquele tempo. Naquele tempo será salvo o teu povo, todo aquele que for achado inscrito no livro. Quem aqui é batizado, diga eu. Eita, o seu nome está inscrito no livro, glória a Deus. Pode aplaudir aí, o seu nome está escrito no livro da vida. Eu fico brincando, né, porque o padre que me batizou mudou o meu nome. Eu descobri quando eu vim para Canção Nova, porque a minha mãe foi buscar a minha certidão de batismo. Não achava o Roger Luiz de jeito nenhum. Falei: mãe, procura Rogério. Então, se eu chegar lá no céu, no laptop de Deus, no supercomputador de Deus, colocar lá no busca Roger Luiz, não tiver, eu falar: Rogério, Rogério, Rogério, Rogério. Então, eu quero entrar. Né? Eu acho que lá no livro da vida talvez esteja escrito Rogério Luiz da Silva. É eu, é nós. Amém? Então, inscrito no livro. E muitos daqueles que dormem no solo poeirento acordarão, uns para a vida eterna e outros para a ignomínia eterna. Ou seja, é muito claro que o texto de Daniel está falando do fim dos tempos. Porque o que que vai acontecer quando Jesus vier? Os mortos ressuscitarão e receberão o corpo glorioso. Os vivos, depois dos mortos, e a doutrina paulina, que escatológica, que nos revela isso, aí nós também receberemos o corpo glorioso, e todos nós seremos elevados até a presença de Jesus, onde ele vai julgar os vivos e os mortos. Então, é muito claro que o texto está falando desse dia final, e que Deus, se você for ler, eu te instruo a ler Mateus 24 e 25, Marcos 13, Lucas 21, você vendo ali os sinais, percebendo ali os sinais dos fins, não é? Nós vamos perceber que Jesus, ele revela que antes da manifestação gloriosa, da sua vinda gloriosa, acontecerá uma grande tribulação. E aqui o texto está dizendo que São Miguel será o auxílio para os dias mais difíceis que a humanidade vai experimentar. E é tão bom ver o crescimento da devoção a São Miguel Arcanjo. É tão bom ver tantas pessoas que estão fazendo todos os anos a quaresma de São Miguel. É tão bom ver que nós, na nossa casa, rezamos a oração, o pequeno exorcismo de São Miguel. Nós rezamos antes da pregação. Esse se chama o pequeno exorcismo de São Miguel. Vamos rezá-lo de novo? São Miguel Arcanjo, defendei-nos no combate. Sede o nosso refúgio contra as maldades e as ciladas do demônio. Ordena-lhe Deus, instantemente o pedimos. E vós, príncipe da milícia celeste, pela virtude divina, precipitai no inferno a Satanás e a todos os espíritos malignos que andam pelo mundo para perderem as almas. Amém. Você quer o auxílio de São Miguel nesses tempos?
1: Sim.
0: Vou te instruir, reze de manhã, reze de tarde e reze de noite essa oração. Amém? Ele vai vir em auxílio do seu combate, porque ele recebeu esta missão para estes tempos. Amém? Por isso que nós estamos refletindo aqui a presença e a figura de São Miguel em relação à volta de Jesus. Ele vai nos ajudar a vencer o combate final. Nós estamos no combate final, nós estamos nos últimos dias. E quanto mais os últimos dias eles se aproximam, o combate ficará mais intenso. E aí continua o versículo 3. Os que forem instruídos brilharão como esplendor do firmamento. E os que instruírem a muitos para a justiça brilharão como as estrelas sempre e eternamente. Aqui eu quero abrir um parênteses, ó. Você precisa instruir as pessoas para a verdade.

estrela do céu. Mas veja só, vamos pegar o catecismo para que o catecismo nos ajude naquilo que nós estamos meditando. Eu não sei se você sabe, mas existem alguns números do catecismo que falam da vinda gloriosa de Jesus. Eu não sei se você já leu, se não leu, é importante ler. É o artigo 7, quando vai o catecismo instruir sobre de onde virá julgar os vivos e os mortos. E eu gostaria de apontar para você aqui o número 672. Anota aí para depois você conferir, meditar, rezar com esse texto. Cristo afirmou, antes de sua ascensão, que ainda não chegou a hora do estabelecimento glorioso do reino messiânico esperado por Israel, que deveria trazer a todos os homens, segundo os profetas, a ordem definitiva da justiça, do amor e da paz. Eu quero pedir para você repetir comigo, que é importante você fixar isso aqui. Diga comigo: o tempo presente é, segundo o Senhor, o tempo do Espírito e o tempo do testemunho. Repita comigo: o tempo presente é, segundo o Senhor, o tempo do Espírito e do testemunho. Olha aqui o versículo 3: os que forem instruídos brilharão como esplendor do firmamento, e os que instruírem a muitos para a justiça brilharão como as estrelas sempre e eternamente. Ou seja, o tempo do Espírito é o tempo do testemunho. Nós precisamos dar testemunho de Deus, de Cristo, do Evangelho. E aí continua o catecismo, repete comigo: mas é também um tempo ainda marcado pela tristeza e pela provação do mal, que não poupa a igreja e inicia os combates dos últimos dias. Cutuca quem está de seu lado e diga: nós estamos nos combates dos últimos dias. E eu tenho uma boa notícia para você: o céu mandou para nós um auxílio, um ajudador, e o nome dele é São Miguel Arcanjo. Os filhos e as filhas de Deus não estão sozinhos no combate final. Amém? Você está entendendo o raciocínio da pregação? A revelação que Deus está trazendo para nós? Gente, se nós temos um auxílio, nós precisamos recorrer todos os dias. E o combate que nós estamos, diz o catecismo, é o combate dos últimos dias. São combates intensos, amém? São combates difíceis, duros. Mas Deus nos deu um auxílio. Depois você pode dizer assim: ah, Deus, olha lá, o combate era difícil demais, o Senhor me deu um combate muito difícil e eu não consegui vencer. Aí ele vai perguntar para você assim: mas eu te dei um auxílio, você recorreu a ele? Hã? Sim ou não? Espero que daqui para frente nós recorramos a São Miguel Arcanjo no nosso combate, amém? No entanto, a oração do pequeno exorcismo é: São Miguel Arcanjo, defendei-nos no combate, sede o nosso refúgio contra as ciladas, hã? As maldades e as ciladas do demônio. Por quê? O combate dos fins dos tempos, ele está vinculado a esse ataque direto do demônio, para nos distrair, para nos desviar, para fazer com que nós escolhamos o erro, o pecado, a mentira, as ideologias, as estruturas do padrão mental, do sistema do anticristo. Já São Miguel, ele nos coloca na direção certa, das escolhas certas, e ele combate em nosso favor as ciladas, como é que nós rezamos? As maldades.

0: e as ciladas do demônio. Ordena-lhe Deus, instantemente o pedimos, e vós, príncipe da milícia celeste, pela virtude, pelo poder divino, é o poder divino, o poder que São Miguel tem não é próprio, é o poder, pelo poder divino, precipitai ao inferno Satanás e a todos os espíritos malignos que andam pelo mundo para perderem as almas. Ou seja, diga comigo, Deus me deu um auxílio, e esse auxílio é São Miguel Arcanjo. Ele está presente, disponível, hoje, amanhã, até o fim dos tempos, para todos os filhos e filhas de Deus vencerem o combate. E deixa eu te dizer, posso te dar uma boa notícia? Esperança, preparação e perseverança. Vencer o combate significa entrar no céu. Amém?
1: Amém?
0: Amém?
1: Amém?
0: Vencer o combate significa viver eternamente na presença de Deus. É para isso que São Miguel vem nos ajudar a vencer o demônio e as ciladas do demônio, para que nós vençamos essas ciladas e nós vivamos eternamente felizes no céu, para que o projeto de Deus não se frustre na nossa vida. Gente, nós somos muito agraciados. Temos os arcanjos, São Miguel, para esse combate final. Temos o nosso anjo da guarda que nos acompanha e nos ajuda, amém? Temos a intercessão da Virgem Maria, amém? Temos a intercessão dos santos, amém? Temos os sacramentos, amém? Temos a Igreja Católica, amém? Se você quer aplaudir, aplaude direito, pelo amor de Deus. E sob esta igreja existe uma promessa. Qual é a promessa? As portas do inferno não poderão vencê-la. Eu só te aconselho, nunca deixe a igreja, porque as portas do inferno jamais poderão vencê-la. Não deixe a igreja por decepcionar-se conosco, que estamos à frente. Amém?
1: Amém?
0: Isso é tentação do demônio. Não deixe a igreja porque você ouviu falar de um escândalo. Não deixe a igreja porque você ouviu uma doutrina torta sair da boca de alguém. Não deixe a igreja por causa de escolhas políticas que ou esse ou aquele fez. Porque as portas do inferno não poderão vencê-la jamais. Essa palavra saiu da boca de Jesus. Eu não sairei da igreja, eu morrerei católico, apostólico, romano, até o meu último suspiro. Aleluia. E o catecismo termina esse número dizendo: é um tempo de expectativa e de vigília. Diga comigo: expectativa, esperança, vigília, preparação. Diga bem forte: expectativa, esperança, vigília, preparação. Apocalipse 12, vai lá no livro do Apocalipse. Posso te dar um conselho em relação ao Apocalipse? Pode. Tem gente que não gosta de ler o Apocalipse, né? Fica com medo. Sabe por que Jesus revelou para João o Apocalipse? É claro, ele tem a realidade da revelação dos tempos finais, de coisas que vão acontecer, a manifestação do anticristo, a marca da besta, amém? Mas sabe por que Jesus revelou o Apocalipse para João? Porque naquele momento eles estavam vivendo aquilo lá que estava sendo revelado, em nível de perseguição. E o que Jesus queria mostrar para os cristãos, os discípulos, os apóstolos? Que existe alguém que vai vencer. E esse alguém não é a besta, não é o diabo, não é aquele encardido, capiroto, chifrudo, o que você quiser chamar ele. Quem vai vencer é o Cordeiro de Deus que tira o pecado do mundo. Essa é a revelação do Apocalipse. Por isso, a última palavra do Apocalipse no capítulo 22 é essa: o Espírito e a esposa dizem: vem, Maranata, vem vencer definitivamente o mal, vem acabar com essa provação dos tempos que são os últimos. Amém?
1: Amém.
0: Esperança, expectativa, preparação. A expectativa que eu estou dizendo é a esperança. E a preparação. Mas para que nós perseveremos, nós precisamos contar com aquele que é o auxílio. Quem é o auxílio? São Miguel Arcanjo. Versículo 7. Houve então um combate no céu. Apocalipse 12. Miguel e os seus anjos combateram contra o dragão, e o dragão combateu junto com os seus anjos. Ele, porém, foi derrotado, e eles perderam seu lugar no céu. Assim foi expulso o grande dragão, a antiga serpente chamada Diabo e Satanás, que engana o mundo inteiro. Ele foi lançado à terra, e seus anjos foram lançados com ele. Ele quem? Lúcifer, Satanás, o diabo. Ouvi então uma voz forte no céu proclamando: agora, vamos ler juntos? Chegou a salvação, o poder, o reino do nosso Deus e a autoridade do seu Cristo, porque foi expulso o acusador dos nossos irmãos, aquele que os acusava dia e noite perante o nosso Deus. Eles venceram o dragão pelo sangue do Cordeiro. Como que nós vencemos o dragão? Pelo sangue do Cordeiro e pela palavra do próprio testemunho, a palavra de Cristo. Pois não se apegaram à sua vida até a morte. Por isso, alegrai-vos, ó céu, e todos os que nele habitais. Mas ai da terra e do mar, porque o diabo desceu para o meio de vós, e ele está cheio de grande furor, pois sabe que lhe resta pouco tempo. O que está escrito aí na sua Bíblia? Vamos ler esse versículo 6, ou melhor, versículo 12. Por isso alegrai-vos, ó céus, e todos os que neles habitais, mas ai da terra e do mar, porque o diabo desceu para o meio de vós e está cheio de grande furor. Por isso nós recebemos um auxiliador, um ajudador, alguém que combate o nosso combate. Quem é ele? São Miguel Arcanjo, pois ele sabe que lhe resta pouco tempo. Se você for ler qual é a profissão do diabo, a profissão... Talvez você... Ah, o diabo tem profissão, padre? Ele é o quê? Eu vou chamar, eu vou dar uma profissão para ele. Posso? Depois a gente registra, né? Lá no Ministério do Trabalho. A profissão dele é atravessador. É o catecismo que diz lá, quando o Pai Nosso, na última petição, diz: mas livrai-nos do mal. O catecismo diz que a profissão, o trabalho do diabo é atravessar no projeto de salvação de Deus, é tentar desviar os filhos e as filhas de Deus daquilo que Deus revelou, daquilo que Deus mostrou, daquilo que Deus deseja. Ele é o atravessador, é aquele que se atravessa no projeto de salvação. É claro, aí ele vai usar os artifícios, ele vai usar da tentação que age nas paixões da carne, nas nossas fraquezas. Ele vai usar do mundo, daquilo que está no mundo, para nos tentar. Ele vai potencializando tudo para nos desviar daquele que é o caminho de Deus. Ele vai usando dos artifícios para nos desviar. Deixa eu dizer, às vezes a gente fica muito preocupado com possessão. O diabo está mais interessado em manter a gente cativo no pecado mortal do que possuir o corpo de qualquer pessoa. Porque a possessão, ela não diz que a pessoa não vai para o céu. Agora, o pecado mortal pode nos levar para a presença dele no inferno. Então a gente fica pensando: ai, mas fizeram isso para mim, ai, não sei o que lá, ai meu Deus, não sei o que e tal, tal. Invoca São Miguel Arcanjo nesse combate. Mas o que o diabo quer fazer é nos manter cativo no pecado e nos vícios. Porque aí sim, a gente perdeu a batalha. Por isso, nós temos uma ajuda. Qual é a ajuda para os fins? São Miguel Arcanjo. E aqui está muito bem escrito: ele está cheio de furor, pois ele sabe que lhe falta pouco tempo. E a gente tem que estar atento a isso aqui. Porque o combate dos dias finais cada vez mais será intenso. Vamos lá. Aos jovens que estão na igreja, o combate em relação à castidade ficará ainda mais intenso. os acessos que hoje se tem, as imagens, aquilo que é trabalhado nas músicas, aquilo que vai entrando pelos ouvidos e vai provocando a paixão carnal, porque é uma realidade da natureza humana, aquilo que vai trabalhando na imaginação, as facilidades, está, vamos, deixa eu pensar aqui, não é? Falar da minha mãe. Minha mãe tem 75 anos. Mãe, quando você era adolescente, ela deve estar assistindo, né? Quando você era adolescente, a tentação na sua adolescência é igual à tentação que hoje os adolescentes têm? Não. Não é. Porque o combate está ficando mais intenso. Você está conseguindo entender o raciocínio? As famílias. Eu poderia falar de outras coisas. Bebida, droga, jogos, que têm mantido cativos muitas pessoas. Verdade? Sim ou não? Muitas coisas, muitos acessos que a gente tem, porque a tecnologia, vamos lembrar que lá no jardim o diabo se apresentou como uma serpente, no final ele é um dragão. Ou seja, está dizendo que a tecnologia ficou muito mais poderosa, amém? Mas o poder de Deus é infinito, glória a Deus. Então eu estou tentando te dizer disso, da mesma maneira nos casamentos, da mesma maneira na vida consagrada, como nós somos membros de uma comunidade, os combates ficarão mais intensos. Por isso Deus nos aponta São Miguel Arcanjo como nosso auxílio para o fim dos tempos, amém? Eu estou tentando te convencer, tem mais de 40 minutos que eu estou tentando te convencer disso, que você tem um auxílio para o combate. Então o combate vai ficar mais intenso. Vamos de novo no catecismo. Pega aí o texto. Se você quer anotar, anota 675. E aqui eu vou caminhar para o fim. Antes do advento de Cristo, a igreja deve passar por uma provação final que abalará a fé de muitos crentes. A perseguição que acompanha a sua peregrinação na terra desvendará o mistério da iniquidade sob a forma de uma impostura religiosa que há de trazer aos homens aparente solução a seus problemas à custa do abandono da verdade. Diga comigo: abandono da verdade. A impostura religiosa suprema é a do anticristo, isto é, a de um pseudo-messianismo em que o homem glorifica a si mesmo em lugar de Deus e de seu Messias que veio na carne. Gente, a igreja está dizendo, para quem é católico, diga aleluia. A igreja diz que antes do advento de Cristo, antes da vinda gloriosa, a igreja passará por uma provação final que abalará a fé de muitos crentes. E o que a igreja está dizendo? O homem se colocará no lugar de Deus para ser adorado. Vamos nos lembrar qual foi a tentação do início no livro do Gênesis. Se vocês comerem do fruto da árvore do centro do jardim, do conhecimento do bem e do mal, vocês serão como Deus. Vamos lembrar qual foi a tentação dos anjos que se rebelaram contra Deus, a começar de Satanás, Lúcifer e os outros, uma terça parte dos anjos do céu. Qual foi a tentação? Nós não serviremos, nós não adoraremos. E qual foi o grito de Miguel no céu? Quem como Deus? Qual foi o grito? Quem como Deus? Qual foi o grito? Quem como Deus? Qual foi o grito? Quem como Deus? Ninguém como Deus. Eu adorarei, eu servirei. Aqui está a revelação final para esta pregação. E aí essa revelação final, eu quero ajustá-la a uma frase do Padre Jonas, a um ensinamento do Padre Jonas, o nosso pai fundador. Quem não adorar, não vai aguentar. Aqui está o papel principal de São Miguel, em fazer-nos entender que nós só perseveraremos se nós formos adoradores de Deus. Se você for adorador de Deus, nunca você terá a marca da besta, porque a marca da besta será colocada naqueles que admirarão mais a besta. Se ela vai ser inteligência artificial, se ela vai ser o que for, eu não sei. Você sabe? Não. Mas diz que é uma imagem que todo mundo vai ver e vai adorar. Aqueles que quiserem adorar a besta, que se admirarão dela, do poder que ela tem. Eu só quero te dizer uma coisa: existe uma estrutura montada. Você tem celular aí? Se tiver, pega para eu ver. Nada contra o celular e a tecnologia, que ajuda muita coisa, amém? Pegou o celular? Balança aí, eu tenho um celular. Todo mundo tem, né? Serve para muita coisa. Serve para tirar foto, serve para fazer nota, serve para gravar música na hora que você tem uma inspiração, você não perde mais, né? Antigamente tinha que ter um gravadorzinho, às vezes você não estava com um gravador, agora você está. Serve para gravar, pregar, serve para tanta coisa boa, não é verdade? Serve para pesquisa, serve, mas também serve para roubar o nosso tempo de Deus. Se você for ler os Macabeus e ver Antíoco Epífanes, gente, deixa eu te dizer uma coisa: o diabo, ele não é criativo, ele é repetitivo. O sistema do anticristo vai sempre trabalhar para nos desviar da adoração a Deus. Como que Antíoco Epífanes conseguiu impor sobre o povo de Israel a idolatria? Ele construiu um ginásio para que eles praticassem esportes. Ele promovia concertos nas muralhas de Jerusalém, e o povo começou a se distrair de Deus. O povo começou a se distrair da palavra, deixou de ler a palavra, deixou de frequentar o culto de adorar a Deus. Por quê? Eles queriam praticar esporte. É ruim, eu estou falando aqui que praticar esporte, que ir na academia, eu estou condenando alguma coisa aqui? Por favor, não fale isso, porque não é verdade, amém? Eu só estou dizendo de estratégia. A estratégia que Antíoco Epífanes fez foi esvaziar a fé daqueles judeus daquela época, porque quando ele decretou que não podia mais ter a Bíblia, não podia mais circuncidar, eles não tinham resistência espiritual. Eles aceitaram o sistema do anticristo daquele tempo, chamado Antíoco Epífanes, e eles começaram a sacrificar aos ídolos. Eles renunciaram à fidelidade à palavra, à aliança, e eles cederam ao culto pagão. Ou seja, se tornaram servos do anticristo e receberam a marca. Olha para quem está do seu lado, diga: você está entendendo? Eu dei um exemplo, que é o tanto de tempo que nós estamos sendo seduzidos por essa maquininha que está na nossa mão. Nós muitas vezes dizemos que nós não temos tempo para fazer estudo bíblico, que nós não temos tempo para adorar, que nós não temos tempo para ir na igreja, que nós não temos tempo para isso, nós não temos tempo para aquilo. Verdade ou não é? Gente, se liga, pede o auxílio de São Miguel, rompa com esse sistema, porque quem não adorar não vai aguentar. E a adoração é exatamente o nome de Micael, Miguel, quem como Deus. Eu servirei, eu adorarei. Então, o auxílio, e aqui a perseverança. A perseverança, a última palavra que eu quero chamar a sua atenção é essa: nós precisamos voltar a adorar com mais intensidade o nosso Deus. Nós precisamos dar mais tempo para Deus no nosso dia. Nós precisamos programar a nossa vida espiritual. Nós precisamos frequentar a Santa Missa, se possível, durante a semana, se você tem essa possibilidade. Se você não tem, tudo bem, seu trabalho, na sua cidade não tem missa diária, mas começa a estabelecer, porque nós estamos nos combates dos últimos dias. Se você deixar, São Miguel vai te levar para a adoração, porque é a adoração que vai ser a sua imunização. Você estará imunizado ao sistema do anticristo. E quando a besta se manifestar, eu não sei se vai ser na nossa geração, mas se ela se manifestar na nossa geração, você não admirará a besta, você adorará o Cordeiro, que é o vencedor. Eu já estou vendo um exército atrás de São Miguel, um exército de adoradores, amém? Homens e mulheres preparados diante do Cordeiro, o vencedor. É ele que é o vencedor, amém? homens e mulheres despertados que o sistema do anticristo quer roubar o nosso tempo, quer nos desviar do propósito. O diabo é o atravessador, então ele vai colocar tudo aquilo que pode nos enfraquecer na nossa fé, porque se o combate é intenso, nós devemos ser mais intensos. Amém? Se nós temos consciência que o combate dos últimos dias é um combate mais intenso, a nossa prática espiritual tem que ser mais intensa, mais verdadeira, mais determinada. Nós precisamos fazer com que Deus seja adorado, Ele seja realmente o centro da nossa vida, porque assim nós conseguiremos perseverar. Mateus 24:13. Mas aquele que perseverar até o fim será salvo. É nós. Agora, eu estou terminando a pregação. Você está saindo dela com medo ou com mais entusiasmo para lutar? Então eu cumpri a minha missão. Porque se eu saísse daqui e deixasse você com medo, não fiz aquilo que é a escatologia católica. Amém? A minha missão foi fazer com que você, despertado por este São Miguel, que nos foi dado para os últimos tempos, pelo próprio Deus, você entenda o movimento. Esperança, preparação e perseverança. Quais são as três palavras? E perseverança. Mas todo aquele que perseverar até o fim será salvo. Quem como Deus? Jesus, o Senhor me deu uma missão. Tem uma multidão aqui e tem uma multidão em casa. O Senhor me deu uma missão. E eu cumpri a missão que o Senhor me deu. Fiz a minha parte. E eu quero pedir ao Senhor que a sua parte seja feita. Eles ouviram a palavra iluminou, a palavra purificou, a palavra tocou, a palavra instruiu, a palavra provocou. E eu quero pedir ao Senhor, por cada um dos que o Senhor me confiou, nessa manhã e início de tarde de domingo. Os que estão aqui, os que estão em casa, os que acompanham agora, os que assistirão depois esta pregação, eu quero pedir algo que o Senhor Jesus pediu ao Pai em João 17, que nenhum daqueles que o Senhor me confiou se percam. Amém. Que nenhum daqueles que o Senhor me confiou aceite a marca da besta, se admirem pela besta. Que nenhum daqueles que o Senhor me confiou se distraiam do combate, mas que sejam ainda mais intensos e determinados em buscar o auxílio de São Miguel Arcanjo, porque ele vai ensinar a cada um de nós todos os dias: quem como Deus? Ninguém como Deus. Eu servirei, eu adorarei. Se essa é a sua decisão, fica de pé. Oh, glória! Eu creio. Levanta os seus dois braços lá no alto, feche os seus olhos. Respira fundo e diga: ah, eu espero ansioso.
2: Ah, eu espero.
0: Diga:
2: ansioso.
0: Eu espero ansioso a sua vinda, Jesus. Fala para ele: eu espero e eu quero esperar ainda mais, porque a esperança vai me levar a isso, a desejar, a dizer: Maranata, vem, Senhor Jesus. O Espírito e a esposa dizem: vem. Ergue os seus braços e vai orando. Eu quero dizer: vem, Senhor Jesus. Mas enquanto o Senhor não vier, eu hoje, eu, Padre Roger Luiz, e hoje, como presidente da Canção Nova, eu quero fazer isso por cada um dos meus filhos espirituais, por cada um dos membros da Canção Nova. Nós queremos o auxílio de São Miguel Arcanjo para a Canção Nova. Nós queremos ser uma comunidade que prepara um povo bem disposto para a vinda gloriosa do Senhor, mas que está preparada. Nós queremos ser essa comunidade que vai adorar, porque nós somos comunidade de amor e adoração. Nós vamos adorar com mais intensidade, com mais fervor. Nós seremos mais intensos na nossa vida espiritual. espiritual, na nossa espiritualidade. Nós seremos, Senhor, ainda mais apostólicos, cheios da paixão pela salvação das almas. Nós seremos ainda mais fraternos uns com os outros, porque o Senhor virá, o Senhor não tardará. E que São Miguel Arcanjo ajude a Canção Nova a colocá-lo no centro, ainda mais alto da nossa vida e da nossa espiritualidade. Que São Miguel Arcanjo nos ensine a dizer todos os dias: quem como Deus? Ninguém como Deus. Eu servirei, eu adorarei. Que nenhum membro da Canção Nova se perca, que nenhum membro da Canção Nova receba a marca da besta, porque nós já fomos marcados pelo sinal da cruz no nosso batismo e na nossa consagração à Canção Nova. Esse batismo é potencializado, a nossa crisma é potencializada. Nós temos uma espiritualidade suficiente, Senhor, para nos dar a graça de nos mantermos na esperança, na preparação e na perseverança. E eu estou pedindo que isso aconteça com cada um desses meus irmãos que aqui estão. Você está orando, eu acho, né? Você está pedindo o auxílio de São Miguel, eu estou pedindo para mim e para toda a Canção Nova. Então peça agora, fala: eu quero, eu preciso, eu desejo o auxílio que o Senhor mandou do céu para esses últimos dias, para os combates finais. Eu desejo o socorro de São Miguel Arcanjo. Eu desejo, eu anseio, eu quero, eu preciso, Pai. Eu desejo, Jesus, eu quero, Espírito Santo, esse auxílio, para que eu nunca deixe de adorar e para que eu não me distraia e me encante com o sistema do anticristo, com o sistema da besta, mas eu me apaixone ainda mais pelo sistema do Cordeiro, a Igreja Una, Santa, Católica e Apostólica, com a sua sede em Roma. Que eu me apaixone ainda mais pela Eucaristia, pela Santa Missa, pela adoração. Que eu alimente-me ainda mais da palavra, que eu busque ainda mais a oração, o socorro do céu, o socorro da Virgem Maria. Que eu busque cada vez mais a intercessão e o auxílio do meu anjo da guarda, mas que São Miguel Arcanjo me leve à adoração, porque quem não adorar não vai aguentar. Obrigado, Jesus. Vai orando no Espírito.

hora do Espírito agora, e permita que o seu coração, conduzido pelo Espírito, vá dizendo sim a toda esta moção, sim a todo este convite que o Padre Roger foi nos fazendo. Levanta os teus braços, irmãos. Levanta isso. Pedindo auxílio de São Miguel Arcanjo. Solta sua voz e canta forte.

Eu quero pedir que pela intercessão de São Miguel Arcanjo, você seja selado. E a palavra que foi pregada seja selada na sua vida, para que você não se esqueça do que o Senhor nos revelou neste dia. Bênção do Deus Todo-Poderoso, Pai, Filho e Espírito Santo. Faz muito barulho para esse Senhor que virá.

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3: Que nada te impeça de avançar para Deus. Nem o passado com seus erros, nem o futuro com seus medos. 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
2: Mês de setembro bateu recorde de mais chuvoso da história em São Paulo, desde que os dados começaram a ser medidos em 1943.
3: Em apenas 14 dias, o acumulado de chuvas ultrapassou 250 milímetros. Em decorrência dos temporais, 3 pessoas morreram desde sexta-feira, em São Bernardo do Campo, Itaquaquecetuba e Jandira, e 2 seguem desaparecidas, uma em Jandira e a segunda em Embu-Guaçu. Em Guarulhos, a Defesa Civil atua para resgatar moradores ilhados. Em Osasco, 13 casas foram interditadas de forma temporária e os desalojados foram acolhidos em casas de parentes. 6 cidades decretaram situação de emergência no estado após as fortes chuvas dos últimos dias: Eldorado, Registro, Ribeira, Iporanga, Barra do Turvo e Piracaia. 5 delas ficam no Vale do Ribeira, onde cerca de 2.000 pessoas foram afetadas pelos temporais na região. De acordo com a Defesa Civil Estadual, não há mais pontos de alagamento em Ribeira, Iporanga e Eldorado, e as famílias fazem a limpeza das casas para retornar aos seus lares. Em 7 Barras, Registro e Pariqueiraçu, o nível do Rio Ribeira de Iguapé ainda é alto em alguns trechos e cerca de 50 famílias estão desabrigadas nessas cidades. Para prevenir doenças como leptospirose, foram enviados remédios aos trabalhadores da linha de frente dos resgates. Cada família também receberá frascos de hipoclorito de sódio para tratar a água domiciliar. Até esta quinta-feira, a previsão é de pancadas isoladas, com rajadas de vento em algumas regiões. No sábado e no domingo, uma frente fria deve causar chuvas de intensidade moderada a forte no estado. Com as chuvas, o sistema Cantareira, principal fonte de abastecimento de água da região metropolitana de São Paulo, aumentou seu volume útil de 33% para 39,6% da capacidade, mas continua operando na chamada faixa 3.

0: De alerta da Rádio Nacional em São Paulo, Sara Kines.
1: Papa Leão XIV nomeou o bispo auxiliar da Diocese de São Miguel Paulista, no estado de São Paulo, o reverendo Silvio Pereira Castro, do clero da mesma diocese, até então reitor do Seminário Diocesano. Da Central de Jornalismo Canção Nova, Ana Elisa Castro.
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11: São muitos os projetos no coração do homem, mas é a vontade do Senhor que permanece para sempre. Provérbios, capítulo 19, versículo 21.
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1: Está começando mais uma edição do Clássicos Canção Nova. Que alegria chegar até você através das ondas da Canção Nova, pelo rádio, pelo Dion, pela rede Canção Nova de rádio, pela internet e também pelo aplicativo da Rádio Canção Nova e pelo aplicativo do CN Plus. Como é bom estarmos juntos, eu sou Sheila Cristiane, missionária da comunidade Canção Nova e acolho você que me acompanha nesta hora. É hora de atualizar a nossa história de amor com Deus, recordando canções que marcaram época. Para começar, você vai ouvir a canção Vem Espírito Santo, na voz de Eliana Ribeiro, com participação especial de Padre Jonas Habib.

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1: Você está no Clássicos Canção 9 e hoje nosso programa está pra lá de especial, viu? Desta vez, vamos recordar grandes encontros de vozes da música católica. Vamos voltar ao ano de 98, quando a música Nossos Caminhos conquistava os ouvintes da Rádio Canção Nova. A faixa faz parte do LP Quero Te Amar, de Diácono Nelsinho Correia, em um belo dueto, juntamente com Gildete Leal. E também, na sequência, você vai ouvir a música do ano de 2007, um outro encontro inesquecível. Celina Borges e Dalva Margalo cantam juntos a canção Maria e um Anjo,

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2: Vamos voltar ao ano de 2008, já faz um tempo, hein? Relembrando a música Anjos das Ruas, da banda Rosa de Saron. Esse é um encontro de duas vozes potentes, Guilherme de Sá e Aura Lires, que na época era vocalista da banda Beatrix. Gravaram juntos a canção Anjo das Ruas. E na sequência você também vai ouvir Adriana Arides e Eliana Ribeiro com essa música linda, Tocar em Tuas Vestes.

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2: Clássicos Canção Nova vai para um breve intervalo, mas daqui a pouquinho eu volto com você, trazendo grandes músicas, grandes vozes aqui no Clássicos. Por isso, não sai daí, é rapidinho, já eu volto.
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10: Você está na sintonia da Rede Canção Nova de Rádio. Meu abraço para você que nos acompanha em todo o Brasil, além Brasil, pela internet. Como é bom estarmos juntos. Meu abraço especial para você que está no coração do Brasil, pela Rádio Canção Nova, FM 89.1. Você no Sul, em Curitiba, Santa Catarina. Você do Rio Grande do Sul. Como é bom estarmos juntos. É a Canção Nova chegando aí na sua casa, chegando no seu comércio, no seu carro, onde quer que você esteja. A rádio é sempre uma boa companhia, não é verdade? Eu sou Sheila Cristiane, missionária da Canção Nova, e hoje estamos relembrando fits da música católica, aqueles encontros de vozes que de fato marcaram época. Você vai ouvir na próxima sequência 2 canções, 4 vozes, mas um único compositor, hein? Ele que compôs essas canções, Peter de Laura, autor de dezenas de músicas. E é claro, na sequência, você curte essas 2 canções na voz de Juliana de Paula, Fátima Souza e também a canção Já Somos Um, de Deia Camargo, cantando juntamente com ele, Peter de Laura.

0: 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E vem chegando mais música aqui na programação e você vai ouvir agora Olívia Ferreira e Padre Fábio de Melo, eles que duetam juntos aí a música Cuidas de Mim. E na sequência, Valmir Alencar com a participação de Dunga na canção Convém.
1: 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O motivo é um só. Ele te ama. E quem ama não abandona, não trai, não esquece. Ainda que o teu coração não sinta, não perceba, Deus cuida de ti.

Clássicos Canção Nova vai ficando por aqui. Agradeço mais uma vez. Ter você junto comigo é sempre muito bom. Agradeço a sua companhia, a sua sintonia. A gente se encontra na programação da Canção Nova. Um forte abraço, um grande beijo. Tchau, tchau.

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5: Ainda que a minha mente e o meu corpo enfraqueçam, Deus é a minha força. Ele é tudo o que eu preciso. Salmo 73, versículo 26.
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9: Você, na sintonia da Canção Nova FM, está chegando o nosso Papo Descolado de hoje. E hoje nossa conversa é daquelas que fazem a gente parar e pensar um pouco, hein, gente? É, a gente pensar um pouquinho aí na vida, pensar um pouquinho dentro de nós, olhar pra dentro de nós. A gente tem dificuldade de olhar pra dentro da gente, né? Às vezes é preciso parar, olhar pra dentro de nós e fazer um diagnóstico aí. Mas a gente não vai fazer diagnóstico aqui hoje, tá bom, gente? Eu só quero que você se pergunte. Eu quero começar o programa de hoje te fazendo essa pergunta. Você está realmente bem ou você está só funcionando? Eu quero começar perguntando pra você isso. Você está realmente bem ou está só funcionando? Sabe por que o nosso programa de hoje vai falar sobre saúde mental, gente? É o assunto do momento, é a conversa do momento. Todo mundo fala disso, de saúde mental. E eu já quero fazer aqui, ó, o meu convite. Eu estou com um psicólogo aqui conosco, ó. Vou trazer aqui, ó, quem é que está conosco hoje. É o psicólogo clínico Lucas Leandro. Ele é psicólogo clínico há 10 anos, então já tem aí muita coisa para contar para nós, né? Tem muita história para trazer para nós aqui. Palestrante do tema saúde mental, então a gente tá com alguém que fala do assunto, que conversa do assunto, e a gente vai conversar aqui hoje, hein, gente? Também ele é perito do Tribunal Eclesiástico de Nulidade Matrimonial. Olha só, de uma coisa para outra, hein?
10: Você vê, tá tudo junto ali, dá para juntar tudo.
9: E também é do Tribunal da Diocese de Santos. Isso. Ele é pós-graduado em Ciências e Educação da Família pela FMA, Faculdade Mar Atlântico. E nós vamos convidar para ele chegar aqui no nosso bate-papo do Papo Descolado de hoje. Bem-vindo, Lucas.
10: Muito obrigado, muito obrigado. Obrigado a todos vocês aí, equipe, o convite. E muito obrigado você também, Patrícia, que eu tenho certeza que essa conversa vai ser muito boa para todo mundo que tá ouvindo. Leve, pontual, vai mostrar coisas importantes e vai englobar todos esses conhecimentos aí, prometo a vocês. Saúde mental, psicologia, questão dos casais, do tribunal, tem muita coisa que dá pra gente falar pra agregar pra vida do pessoal.
9: Que maravilha! Depois que eu li aqui, né, ele falando que ele perito no Tribunal Eclesiástico. Falei, nossa, podia ter gravado um programa sobre nulidade matrimonial.
10: Eu volto.
9: Né? É?
10: Eu volto, é só me chamar que eu volto.
9: Oi, então vamos trazer ele de volta, viu? Nem começou o programa, a gente já tá trazendo
10: já
9: ele de volta.
10: Já
9: estamos
10: fazendo a parte 2.
9: Mas, Lucas, eu já vou deixar aí o pessoal nessa agonia boa, tá bom? Que a gente tá só abrindo o programa, a gente vai de música e eu volto conversando com o Lucas. E eu já volto perguntando pra você o seguinte, Lucas. Quando a gente fala de saúde mental, muita gente pensa imediatamente em doença, em problema, em terapia. Mas saúde mental, quando a gente fala de saúde mental, é só quando alguma coisa tá errada? A gente vai começar assim, tá bom?
10: Perfeito.
9: Então, de música e a gente já volta.

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1: Estamos de volta aqui no nosso Papo Descolado de hoje, gente, com o psicólogo Lucas Leandro, direto de Barueri, é isso?
2: Isso, atualmente em Barueri, isso
1: mesmo. E, na realidade, gente, ele é da praia, né? Ele é do litoral, né? Conta pra nós aí um pouquinho quem é o Lucas.
2: Exato. Sou o Lucas, eu tenho 34 anos, eu sou pai de três meninas. Tenho uma de 4 anos, a Celina, uma de 3 anos, que é a Elizabeth, e uma de 1 ano e 9 meses, que é a Clarissa.
1: Que linda!
2: Sou casado com a Mariana, 5 anos que a gente é casado. E nós éramos da Baixada Santista, cidade de Praia Grande. Inclusive, desde 2013 eu vinha no PHN aqui, enfim, até 2016 vinha todo ano.
1: Já é de casa,
2: já
1: então.
2: Já sou de casa. E aí estávamos por lá e por uma oportunidade profissional eu vim para Barueri. Fiquei mais pertinho de vocês aqui e ficou até mais fácil para eu estar aqui com vocês hoje. E essa formação veio vindo também ao longo dos anos. Quando eu já vinha para o PHN, eu já tinha iniciado a minha faculdade de psicologia. Então, aprendi muito nessa jornada e venho a esses 10 anos ajudando as pessoas com questão de saúde mental, atendendo todos os dias, há mais de 10 anos sem parar. E palestrando, dando aula em vários eventos, na igreja também. Então, é uma jornada que eu sou muito grato. E querendo ou não, a Canção Nova tem um papel importantíssimo assim, na minha vida. As formações, tudo que eu vi aqui de interessante da formação do humano mesmo, também me instigou a continuar firme e forte estudando, sem abandonar as coisas da igreja, conciliando psicologia, que às vezes, né, a gente dá aquela rateada no caminho quando a gente vai para caminhos mais racionais, extremamente racionais, e graças a Deus fui blindado por isso aí de alguma forma, apesar de um percalço ou outro, e tô aqui hoje.
1: Então vamos para a nossa pergunta.
2: Simbora,
1: de hoje?
2: Simbora.
1: Quando fala de saúde mental, é só quando tem algum problema, porque o pessoal já pensa, né? Saúde mental, loucura, né? Ah, eu tô ficando com algum transtorno. Saúde mental é só quando tem algo errado?
2: Não, então, falar de saúde mental é exatamente, vou falar pro pessoal, a analogia perfeita, tá? Principalmente, homens vão ter mais praticidade de pensar nisso. Mas assim, eu tenho certeza que hoje todo mundo tá envolvido com essa dinâmica. Por exemplo, eu vim fazer uma viagem pra cá, eu levei 2 horas e 40. Eu tive que pensar no meu carro antes pra vir, porque senão ele podia me abandonar no meio do caminho. Ele podia ter um problema que eu não previ, ou a própria gasolina, básico, e eu parar no meio do caminho. Pensar saúde mental é justamente isso. Se a gente começar a tirar o jargão de, nossa, eu tô com um problema, uma psicopatologia, né, os nomes difíceis e tal, e pensar, cara, saúde mental é só eu entender como é que eu utilizo essa ferramenta aqui, que é o meu cérebro, que toma decisões a todo instante, que eu preciso, sei lá, dormir bem, que eu preciso estar bem alimentado para que ele funcione bem e eu tome boas decisões, isso já é saúde mental. Então eu vejo muito mais como uma estrutura preventiva do que pensar só em transtorno. O transtorno é quando já tem alguma coisa falhando, justamente por eu não ter cuidado da minha saúde mental.
1: Então já que você falou assim, por exemplo, de um carro, o carro para ele funcionar, ele precisa estar bem.
2: Sim.
1: Então vamos trazer aqui uma coisinha, cansaço.
2: Perfeito.
1: Eu quero começar por ele.
2: Bom.
1: Porque hoje todo mundo, nós estamos na era do cansaço,
2: total,
1: né? Todo mundo tá cansado. Você pergunta a pessoa, tá bem? Cansado.
2: Total.
1: Então eu queria que você dissesse pra nós, porque parece que a gente vive cansado, né? Tudo ao nosso redor parece que nos cansa. E uma geração, a gente vive de uma eu moro com muitos jovens, eu moro numa casa com 30 pessoas, 20 são jovens. Tudo de 22, de 20 anos. E assim, é uma juventude cansada também, né?
2: Sim, os tempos mudaram.
1: Agora, a gente também vive num ritmo, é trabalho, é família, né? São muitas coisas ali acontecendo à nossa volta, né? Então eu queria que você falasse um pouquinho pra nós como saber quando simplesmente é um cansaço normal, né? Que eu tô realmente cansado, porque eu trabalho muito, porque eu tenho muitos afazeres. E quando o nosso corpo ou a nossa mente está dizendo algo, né? Está dizendo, ei, pare um pouco, né? Atenção.
2: Excelente. A palavra justamente está no descanso. Ao longo desses anos eu fui desenvolvendo algumas metodologias de trabalho e dentro do que eu chamo de vida em ordem, que é um método que eu desenvolvi, um dos pilares é o descanso. E aí, pô, você vê, eu atendo empresário, você trabalha com jovens ali o dia inteiro. São dois públicos que não querem descansar nem a pau. O empresário não quer parar. Não, quer sempre produzir mais e não sei o que, mais dinheiro. E o jovem, ele, pô, não, eu preciso correr atrás, sei lá, me divertir, fazer coisa, sair. Só que o segredo para qualquer tipo de público é justamente você observar o descanso. O meu descanso funciona? Isto é, quando eu vou pra minha cama de noite e no outro dia eu consigo acordar renovado? Ou se eu faço uma pausa ao longo do meu dia para o almoço e tal, eu almoço, tudo bem e tal, quando eu levanto eu consigo voltar a trabalhar? Ou não, de tarde eu tô tendo aqueles picos absurdos de cansaço, mesmo tendo feito uma pausa pro almoço, uma pausa ali estruturada e tal, almocei, fiquei com calma, voltei pra trabalhar, não tô produtivo. Cara, tem uma noite de sono e eu acordo cansado, acordo pesado, não tô querendo ir trabalhar, ou então tô, sei lá, desgostoso daquelas pessoas com quem eu vou conviver naquele dia, ou coisas que eu gostava de fazer já não estão mais aparecendo. Então, se o descanso ele continua eficiente, é porque tá tudo bem. Se o meu descanso, ele me repõe, aliás, né, em parte está tudo bem. Se o meu descanso, ele não me repõe mais, independente do que eu faça, eu não consigo mais ter a sensação de descanso, este já é um importantíssimo alerta do corpo. Porque, de fato, né, as pessoas, elas perderam a capacidade, e não necessariamente só por culpa delas, mas, por exemplo, os nossos alimentos, eles já não trazem mais a mesma eficiência que antes. Uhum. Antigamente, a gente conseguia comer certas coisas, até as besteiras que a gente comia, você tinha uma outra composição. Agora, a gente tem que correr atrás, você vê a galera correr atrás de suplemento, tomar um monte de coisa pra conseguir treinar numa academia, sabe? Por quê? Porque os alimentos, eles têm uma outra qualidade, a gente tá sempre correndo pra ir trabalhar, pra fazer não sei o quê, nos enchemos de mais e mais atividades, e isso vai só tirando do nosso tanquezinho ali de gasolina, né? Voltando pro exemplo do carro. Agora, quando a gente começa a comer bem, quando a gente começa a dormir bem, separar um tempo pra gente dar uma aliviada, ou no final de semana, ou aproveita bem aquela pausa do dia, e a gente sente que o nosso corpo tá realmente descansado, aí tá tudo certo. A pessoa não precisa ter um ponto de atenção específico, sabe?
1: Então, se ela se sente tranquilo, beleza.
2: Exato.
1: Quando você foi falando aí do cansaço, eu lembrei que eu li um livro. O nome do livro era Para Descansar. Não sei se você já ouviu esse livro.
2: Não me recordo.
1: O nome do livro era esse, Para Descansar.
2: Ótimo.
1: E uma das coisas que me chamou a atenção neste livro é que ele falava que uma das coisas pra gente descansar é fazer algo que você gosta todos os dias.
2: Uhum.
1: Se você gosta de ouvir música, você ouve música. Se você gosta, sei lá, de assistir uma série, parar um momento pra assistir uma série. Se você gosta de, sei lá, você gosta de correr, uhum, e correr. Então, assim, você fazer no seu dia a dia algo que você gosta, porque aquilo te descansa. Isso realmente funciona?
2: Uhum. Funciona, funciona. Desde que não seja a única base. Então, vamos lá. Vamos pegar o exemplo de correr. Eu gosto de correr. E eu faço a corrida todo dia. Só que você sabe muito bem que muitas vezes a gente se habitua a fazer coisas boas e ruins até. Uhum. Né? Não tem gente que se habitua a fazer coisa ruim. Ah, eu gosto de comer, peguei gosto de comer besteira. E eu me habituei, todo dia eu como aquele chocolatinho, eu sei que eu não podia, mesmo assim eu como. Então, às vezes, mesmo o que a gente gosta se torna um mero hábito. Se eu tô fazendo tudo que eu gosto, ou pelo menos uma coisa que eu gosto todo dia, aquilo vai me dar um senso de prazer, um senso de dopamina, que a gente fala hoje em dia e tal. Mas, se por outro lado, ainda assim, eu faço o que eu gosto, mas eu não acordo com a sensação de descansado. Eu vou para um lugar não querendo, para outros lugares não querendo ir. Eu vou me alimentar e eu não tô conseguindo sentir ali que meu corpo tá bem. Eu tô, né, sempre mole nos lugares e tal. Mesmo eu fazendo alguma coisa que eu gosto no dia, aquilo não é certeza de que vai, por assim dizer, me descansar por completo. No entanto, reforço, é muito importante. Se a pessoa tem alguma coisa que ela gosta, é sempre um caminho para ela não perder o ritmo de todas as coisas da vida. Inclusive, com meus pacientes, muitas vezes eu começo o tratamento deles fazendo com que eles voltem a fazer coisas que eles gostam em primeiro lugar. Ai, Lucas, eu tô afastado do trabalho. Lucas, eu tô voltando de um luto ou de um problema grave que eu tive. Por onde eu começo? Eu falo, cara, fala pra mim o que você gosta. Ah, putz, eu gosto muito de, no final de semana, fazer tal coisa. Volta por aí. Então, é um caminho importante. Não é o único, mas é muito importante.
1: Agora, por exemplo, você falou aí dessa questão também. Tem pessoas que estão no ritmo acelerado ali. Eu não sei se existe. Eu já ouvi, por isso que eu vou te perguntar, né? Uhum. Que eu fiquei na dúvida. Tem pessoas que se sentem culpadas.
2: Perfeito.
1: Por descansar. Uhum. Né? Tem pessoas que sentam no sofá, digamos assim, ah, sento lá no sofá da minha casa e já começa. Ai, eu preciso responder tal e-mail. Ai, eu preciso fazer tal coisa. Ai, eu preciso fazer tal coisa. Ou seja, e a pessoa começa, nossa, eu tô aqui parada. Então ela se sente culpada por descansar. Isso é um ponto de atenção?
2: É porque assim, é normal eu estar fazendo uma coisa e eu lembrar das outras. Inclusive, principalmente a mulherada, né? Os caras estão vendo a TV, ele tá só vendo a TV. Tá vendo o futebolzinho dele lá, tava conversando aqui com o palmeirense antes. E, pô, a gente tá vendo o Palmeiras ali, tá vendo o Santos jogar, você tá vendo só o Santos jogar. A mulherada já tem a cabeça com mais coisa, né? Pô, tô aqui na TV, mas eu tô pensando no carro, no filho, não sei o que, né? Isso é muito bom, uma baita habilidade de vocês que a gente não tem. É, com tanta precisão. Mas o que acontece é o seguinte... Quando a gente tá só lembrando das coisas que a gente precisa fazer, tá tudo bem. Agora, a palavra importantíssima que você usou é a culpa. Quando eu fico culpada ou culpado de, olha, Lucas, eu tô realmente em casa e aí no momento que eu vou me divertir eu fico lembrando que, ah, eu não estendi tal roupa, não vi meu carro, eu não programei aquela viagem, eu não fiz aquele negócio do trabalho. Por isso que eu gosto do conceito de vida em ordem, porque tem hierarquias de vida, tem uma coisa que vem primeiro que a outra. Então, se você tá em casa com a sua família e você fica culpado do trabalho, pera, o trabalho não é mais alto que a família na hierarquia. Não é. Agora, Lucas, eu realmente tô pendente, eu tô deixando a desejar no trabalho. Então, pô, você vai alinhar as coisas, vai organizar aquele trabalho. Não deixa a desejar no trabalho, mas não dá pra que quando a gente tá na igreja, você ficar com medo de não ter respondido o e-mail. Tá com a família com medo de não ter respondido o e-mail. Ou tá no trabalho e tá com medo de não ter... visitado seus parentes que estão te esperando há um ano e você nunca visitou. Então tem que ter uma certa ordem. Neste caso, então, por exemplo, ah, Lucas, eu tô com um trabalho para entregar lá uma apresentação pra fazer no meu trabalho que é super importante. Eu tenho um determinado prazo. Mas, pô, faz um ano que eu não visito minha avózinha lá. Cara, naquele prazo dá pra você ir lá visitar a sua avó? É tão mais importante quanto aquela demanda. Poxa, ah, Lucas, mas a demanda tá se aproximando. Então resolve a demanda primeiro e já programa para no próximo tempo você fazer aquela visita para ver sua avó. Então isso vai diminuir a culpa, que é o quê? Colocar as coisas em hierarquia. Fazer uma continha mesmo para as coisas.
1: E o pessoal... como que eu faço essa hierarquia?
2: Exato. Vai da pergunta.
1: Já que você trouxe, né?
2: O que, que eu costumo trazer para as pessoas? Você olha lá o seu mês, né? Você olha lá a sua semana. É natural que você faça uma mínima programação. Quem não faz, realmente vive a vida extremamente bagunçada. Uma hora ou outra, o próprio corpo vai forçar a pessoa a parar. Mas quem faz minimamente aquele plano do mês ou da semana, coloca justamente, eu garanto a vocês que vai dar certo, tá? Coloca justamente nessa ordem, ó. Pega aqui, ó. Número 1, Deus, espiritualidade, religião, enfim, tá? Deus, espiritualidade, religião. Você já vai colocar lá as missas que você vai costumar participar. Por exemplo, eu hoje participo das missas de manhã com a minha família, que é melhor, com as meninas e tal. Pô, imagina, 3 crianças na missa, é melhor que seja cedinho. Então sempre, eu já vou deixar lá os meus domingos às 8 horas da manhã ou 9 e meia, como foi aqui, organizado pra missa. Depois das coisas de Deus, ah, Lucas, eu participo do Opus Dei lá na terça-feira, eu participo do Terço dos Homens na segunda, eu participo do Terço das Mulheres na quinta. Já deixa organizado, beleza? Deixou aquilo organizado, você vai começar a colocar em segundo lugar tudo que diz respeito ali, sua esposa, seu marido, seus filhos. Olha, tem aquela atividade das crianças naquele mês. Ó, tem uma coisa com meu marido, com a minha esposa, enfim, segundo item, segundo nível. Junto desse segundo ali também, cara, bem-estar. Então fica a família e o bem-estar no nível 2, né? Eu cuido da minha saúde, eu faço os meus check-ups médicos, eu, enfim, programo minhas academias, meus nutricionistas, seja lá o que for, meus treinos e o tempo com a minha família. Nível 3 é onde eu vou colocar as coisas do trabalho e dos meus estudos. Coloco já na agenda logo de cara. Ó, isso aqui eu tenho uma demanda importante para entregar. Olha, eu tenho aquele estudo bíblico ali para fazer com o pessoal, sei lá. 4, descanso. Lucas, mas o descanso não é importante? É, mas eu sei também que tá todo mundo na correria, todo mundo tem um monte de coisa pra fazer. Então a gente vai colocar o descanso dentro de uma hierarquia. Não pode tirar ele, mas também não precisa ser o primeiro lugar. Coloca lá o descanso. Olha, quais os períodos desse mês ou dessa semana que eu realmente vou travar a agenda pra mim? Pra eu ficar meia hora que seja, uma hora que seja, tomar aquele cafezinho naquela padaria que eu gosto sozinho ali, ouvindo uma música, ou em casa. E o quinto, a vida social. Pronto. Lucas, onde você tirou isso? Como é que você percebeu que isso aqui funcionava? Isso aqui foi a hierarquia que eu adotei de um livro chamado, inclusive, Virtude da Ordem. Virtude da Ordem. Nesse livro, esse cara mostra, Francisco José de Almeida, mostra esses caminhos aqui, e eu fui vendo isso no consultório, validando e colocando o meu método ali dentro, que depois eu posso explicar pra vocês. Mas assim, cara, isso aqui funciona demais. Pessoa que se organiza dessa forma, eu duvido ela ficar levando de verdade isso aqui. Eu duvido ela ficar meio perdida, assim, Lucas, o que eu coloco primeiro, o que eu coloco depois? Separa na agenda desse jeito, que essa pessoa aqui já vai ter muito mais ajuste de vida, assim, dentro de um mês ou de uma semana.
1: Olha, nós vamos chamar o intervalo daqui a pouquinho, ainda dá tempo? Dá tempo então ainda. Então, vamos entrar aqui numa outra pergunta, Lucas, já que você falou aí dessa questão do cansaço, dessa vida agitada, você falou aí, trouxe esse, como é que é? Como é que é o nome?
2: Virtude da ordem.
1: Virtude da ordem.
2: No meu caso, eu chamo de vida em ordem.
1: Vida em ordem.
2: Isso.
1: Você trouxe aqui os passos para a vida em ordem. Isso. Só que aí, tem pessoas que não conseguem trabalhar com a vida em ordem.
2: Verdade.
1: Deixa tudo para a última hora.
2: Verdade.
1: Né? É aquele que diz assim, eu brinquei com você que eu ia fazer essa pergunta, mas vou fazer mesmo, porque... Ele chegou aqui, gente, abriu todas as folhas aqui em cima da mesa.
2: Aqui, ó.
1: Aí eu falei, eu não funciono sob pressão, tá bom? Mas tem pessoas que falam assim, eu funciono melhor sob pressão. Você trouxe aqui uma vida em ordem. Então, ou seja, se eu preciso ter uma vida em ordem, a pressão ali, ela não vai funcionar. Então, esse ditado seria um mito?
2: Perfeita pergunta. Eu vou dizer claramente o seguinte, para provocar o pessoal mesmo, tá? quem diz que vive na pressão, no caos e tal, é mentira. Sabe por quê? Por exemplo, o empresário que fala assim comigo, às vezes assim, cara, esse negócio de vida em ordem aí não resolve, eu sou correria, não sei o que. Eu falo pra ele assim, cara, pra sua empresa dar certo, pra você fazer os milhões lá que você fala que faz, você precisa ter o quê? Aí ele vai lá e me fala, não, eu preciso ter a contabilidade, eu preciso ter o financeiro, eu preciso ter produtos, eu preciso ter RH. Eu falo, o que que é isso? Tua empresa é bagunçada ou você precisou setorizar tudo? Você precisou colocar cada um no seu quadrado, cada um com relatório, quanto você fatura? Aí o cara, fatura tanto, você só sabe isso porque você tinha um número, alguém preencheu essa planilha, não foi? Isso é ordem. O jovem, não, pra mim é de qualquer jeito, tá, vai falar pra mim que você vai chegar lá na sua, seja lá o que você faz, você chega na aula de natação, no judô, jiu-jitsu, seu sensei vai olhar você com 40 minutos atrasado lá, ele vai deixar você treinar? Você não vai tomar uma surra lá dos outros? Então assim, todo mundo tem ordem. É que certas pessoas preferem viver com a questão de, Lucas, eu não consigo viver tão amarrado numa agenda e tão de forma robótica. E aí eu concordo. Não precisa fazer milimetrado cada horário, cada minuto. Você pode deixar um certo espaço da sua agenda. Porque algumas pessoas realmente operam melhor com essa correria um pouco mais, né? Sabendo o que vai fazer sob demanda de forma mais breve. Para essas pessoas, eu só digo o seguinte. Não deixem de ter um macro plano. Macro, um plano maior, assim. Lucas, eu não vou planejar a semana toda, tá bom? Mas eu vou olhar no mês aqueles grandes pontos que eu tenho que cumprir, certo?
1: Certo.
2: Porque essas pessoas que vivem nessa pressão, quando eles olham esses grandes pontos realizados, pra eles já dá uma certa satisfação. Ah, eu consegui 5 grandes coisas desse mês. Ótimo. Aí ela já tá operando bem, dificilmente ela vai sucumbir ali, ficar triste, achar que não cumpriu com as coisas, ficar culpado, entendeu? Ela vai olhar metas maiores, tá?
1: Então, o nosso tempo está acabando, né? Então, nós vamos para o intervalo. Mas eu já queria dizer que a gente volta, Lucas, falando um pouquinho sobre celular.
2: Perfeito.
1: Né? Porque a gente sabe que isso também hoje é algo que acaba com a saúde mental.
2: Demais.
1: Né? Então, a gente volta falando sobre celular. No próximo bloco, você continua aí ouvindo a Rádio Canção Nova, nosso papo descolado de hoje.
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1: E estamos de volta aqui no nosso Papo Descolado de hoje. Olha, gente, tá top nosso Papo Descolado daqui. Hoje com o psicólogo Lucas Leandro, que está falando para nós um pouquinho hoje sobre saúde mental. A gente já falou aqui no primeiro bloco sobre cansaço, sobre cobrança. O Lucas trouxe para nós aqui, né, Vida em Ordem, isso, que tirado do livro Virtude da Ordem, né, trouxe aqui alguns pontos. Vou dizer para você, a Vida em Ordem é, primeiro lugar, Deus, isso, né, e ali ele colocou Deus, espiritualidade, enfim. Segundo lugar, família e bem-estar. Então, isso, é um momento que você cuida ali da família, do bem-estar da família, dos amigos e tudo mais. Terceiro, trabalho, né? E ele colocou estudo, né? Pra quem estuda, isso, trabalho, estudo. Então, esse é o terceiro ponto. Quarto, descanso. E quinto, vida social. Sabe o que eu achei interessante aqui, Lucas? Que você trouxe esses pontos aqui. E isso é um dos, digamos, a vida na Canção Nova é regida por quatro pilares, tá, né? Nós colocamos ali a prevalência de Deus, nós colocamos ali a vida fraterna, uhum, a formação e o trabalho santificado.
18: Boa.
1: Então, achei tão interessante quando você trouxe aí, porque, assim, aí dentro desses pilares a gente vai colocando, né? O descanso dentro da vida fraterna, né? E a vida social dentro ali dessa questão também. Então, achei interessante quando você trouxe isso, porque são um dos pilares, assim, da Canção Nova também. Sim. A nossa vida é regida desta forma, né? Em cima desses quatro pilares aí, eu achei bem interessante.
18: Lindo.
1: Mas eu falei que a gente ia voltar falando de celular, né? De redes sociais, né? E eu queria começar, Lucas, trazendo aqui uma coisinha que é a comparação. Uhum. Porque na rede social tudo é perfeito, né? A vida é perfeita. Ninguém posta na rede social. Hoje eu acordei de mau humor.
18: Problemas, né? É isso aí.
1: Hoje eu acordei querendo pegar um pelo pescoço. Ninguém posta isso na rede social.
18: Acordei gritando com as crianças.
1: A gente tá sempre... Você tá ou viajando, ou casando, ou empreendendo, né? Ou está na academia 5 da manhã feliz da vida. Não seria o meu caso, tá, gente?
18: Nem meu.
1: Mas a vida tá sempre maravilhosa, né? Tá tudo muito bem. E às vezes a outra pessoa, ela olha e fala assim: por que com o outro tá dando tudo certo e parece que comigo tá dando tudo errado? Isso acontece muito nas redes sociais. Isso pode impactar a nossa saúde mental?
2: Sem dúvida, sem dúvida. Você vê que o nosso... uma das coisas mais importantes para a psicologia como um todo é pensar na capacidade do imaginário. Inclusive, nesse pilar 4 do Vida em Ordem, eu costumo colocar também a parte da vida cultural, sabe? Um ser humano, Patrícia, que leu mais literatura, mais, viu mais personagens e tal, essa pessoa ela vai ter muito maior capacidade de decisão do que outras que não leram, que não entraram em contato com outros personagens, não viram muitos filmes. A literatura ela serve para dar pra gente capacidade de imaginar. Aí você imagina que você começa a olhar a pessoa que abre o celular e tudo que ela tem para imaginar é a vida perfeita dos seus vizinhos. E tudo, a todo tempo, é academia, como você falou, feliz 5 da manhã, que é impossível. Eu acredito que todos estão mentindo, quem tá feliz às 5, mas tá lá, né? Academia, viagem pra Disney, não sei o quê, e a família perfeita, e as fotos maravilhosas. Isso traz pra essa pessoa um imaginário de que tá dando tudo certo sempre pra todo mundo. E quando ela olha pra vida dela e vê que é uma vida comum, que falha, que tem erros, que tem problemas, ela acaba, portanto, tendo essa dificuldade. Fala, pô, peraí, é só comigo que dá errado direto? Enquanto que nos outros personagens desses outros filmes que eu assisto na rede social, tá dando tudo maravilhoso a todo tempo? Então isso realmente pode impactar. Agora, não dá pra dizer que a culpa é de quem tá postando estar feliz na Disney. Porque você imagina se a rede social fosse um monte de gente só postando tragédia, nossa, postando só coisa ruim, né? A gente já tem
1: os lugares.
2: Tem os lugares, né? E a gente olha e fala, meu Deus, não quero ver isso aqui. Então a rede social acaba sendo um caminho para as pessoas postarem as felicidades, as coisas mesmo. Eu que devo, então, me administrar bem para que eu não recorra a estes personagens. Isto é, eu estou fazendo um convite aqui, bem objetivo, para as pessoas voltarem a ler livros, verem filmes. Porque lá... mostra a tragédia do personagem também. Mostra a parte ruim do personagem também. Uhum. E isso é muito mais humano. Porque aí quando eu tenho as minhas dores, eu falo, ah, igual aquele personagem, igual aquele filme. Eu sei que não é de verdade, mas aquilo educa a minha imaginação pra entender que aquilo é um conto de vida real. E não só ficar olhando as redes sociais. Então deve ser um pudor meu entender até onde eu vou e não ficar só me alimentando das vitórias do outro. Eu vou ficar só vendo, sei lá, né? Enfim, não vou falar um nome específico aqui, mas ficar vendo só aquela influencer que fica viajando o ano inteiro, é óbvio que pra mim, quando eu olhar pra minha realidade, vai ser muito difícil. Uhum. Eu tenho que, então, me podar e saber quem eu acompanho. Porque ela tá no livre arbítrio dela de postar as besteiras lá ou postar só as alegrias dela. Então, essa tua pergunta é fundamental. As pessoas precisam ver outros personagens que não os personagens da rede social.
1: Agora, você foi falando aí a questão mesmo da pessoa ficar no celular. A gente vê pesquisas hoje em dia que hoje o celular ele é um grande vilão, né? Porque as pessoas... E aí a gente precisa entender, gente, porque assim, o celular ele é um vilão se ele for mal usado, né? Se ele for bem usado, né? Mas essa não é a realidade. Então, a gente vê hoje essa questão das pessoas que ficam rolando feed, e tem uma doença lá que é uma doença psicológica, não lembro agora o nome, que é justamente dessa de rolar feed, que aí você fica em busca do prazer, porque você viu aquilo que você gosta e daqui a pouco aí você fica rolando pra ver de novo outra coisa, e aí eles enrolam com um pouquinho de coisa, aí até vir de novo, aí aquela coisa do busque o prazer e pode dar dor, né? Exatamente. Busque o prazer e foge da dor. Então até que ponto isso pode ser ruim, até que ponto isso pode... É como chegar nesse equilíbrio, né? Porque acho que a questão é esse equilíbrio. Como chegar nesse equilíbrio da pessoa mesmo perceber. Nossa, até aqui tá bom. Chega. Uhum. Deu.
2: Perfeito. Tem um caso de um paciente meu que ele chegou há pouco tempo pra mim. Um cara, assim, uma estrutura boa pra caramba de vida, de família. Cara do agro e tal. E olha só como é sorrateiro, né? Às vezes o pessoal pensa que é só pra ficar vendo influencer, mas no caso dele ele precisa ver o clima, ele precisa ver o tempo pra ver se as plantações e tal vão ter alguma afetação e tudo mais. Então de ficar checando toda hora o clima, ele acabou ficando muito focadão em celular, atualizar toda hora a parte do clima. Bom, como é que essas pessoas podem fazer? A primeira coisa que elas precisam, de fato, é voltar a recobrar um pouquinho da presença. Como é que eu recobro presença, Lucas? Eu preciso ter aqueles exercícios básicos. Então, quando eu acordo, eu tenho alguns minutos de propósito, eu já vou me forçar. Lucas, não é que eu vou parar de usar celular todo dia? Não. Mas se você se forçar mesmo, nos primeiros momentos do teu dia, você não mexer, aquilo já vai te ajudar muito. Então, cara, não vou mexer no celular quando eu acordar, se eu tô muito viciado, muito ali só mexendo no feed o dia inteiro. Nesses primeiros momentos, essa pessoa ela vai fazer exercícios de presença básico. Respiração. Respiração básica mesmo, né? Barriga enchendo muito, com calma, respirando, né? Essa pessoa, ela vai tomar um café com calma. O que, que são os exercícios espirituais de Santo Inácio de Loyola, por exemplo? É quando eu faço contemplação. O grande resumo de Santo Inácio é a contemplação. Então, se essas pessoas aprenderem a contemplar ali a respiração, a primeira água do dia, o primeiro café da manhã, o contato com os filhos, sair de casa dando aquele abraço, tchau, tô indo, se despedindo das pessoas com quem mora, esse exercício de presença já vai ajudar essas pessoas a perceberem o quanto a vida concreta, corrente, já tem um interesse tão mais, né, mais gostoso do que a vida da rede social, que você não toca. Você tá todo o tempo vendo pessoas ali que você não toca, você não conversa, você não fala direito. Pode ser, ah, Lucas, eu sigo meus amigos e depois eu comento com eles do story dele que eu vi, etc. Mas ainda assim é menor do que aquele concreto que você tá vivendo no dia a dia. Então, quando essas pessoas recobram esse contato contemplativo com o dia a dia, conversar mesmo com alguém, abraçar a mesma pessoa, tomar um café com calma, respirar, ela vai voltando um pouco para os eixos. Agora, é claro, se tem pessoas que mesmo assim não conseguem, aí elas vão ter que ter um apoio que eu chamo de agente externo. Então elas estão com alguém ali, ou se elas moram sozinhas, elas vão ter no próprio celular, às vezes, ou colocar um despertador em casa, que quando aqueles horários tocarem, pré-programados, ou quando aquela pessoa der um toque nela, ela vai largar aquele celular e vai entrar em outras atividades.
1: Agora, para isso tem que ter uma decisão, né? Porque tem pessoas que até colocam o horário ali do celular ficar escuro, tem gente que já coloca despertador no celular, mas mesmo assim, se ela tá num processo de vício ali grande, ela não consegue sair. Isso. Então parte também dessa decisão, né?
2: Isso, aí você vê que até, por exemplo, eu fiz um trabalho um tempo com adictos, né? E até esses caras, assim, essas pessoas que estão vivenciando esse vício bem mais objetivo que a gente conhece, de álcool, drogas, eles sabem que eles têm um vício. Por quê? Porque em algum momento que seja, não é todo dia, mas em algum momento eles se repararam. Então, essas pessoas que estão viciadas no celular, eu tenho convicção de que 90% sabe. E aí tá faltando só olhar e assumir isso e tomar essa decisão. E os que ainda não repararam, precisam começar a fazer um breve histórico do dia. Sabe aquele lance do diário? Que antigamente a gente via acontecendo mais com as menininhas e tal, né? Mas na verdade isso daí é uma coisa importantíssima para todo mundo. Inclusive eu uso com meus pacientes as três perguntas também inacianas. Eu participo de um movimento, o TLC, e a gente fala sobre Santo Inácio, né? E eu passo pros meus pacientes sem falar aqui de Santo Inácio. Cara, chega no final do teu dia e pergunta: o que que eu fiz de bom hoje? O que que eu fiz de mal hoje? E o que que eu posso fazer de melhor amanhã? Três perguntinhas básicas, né? No caso, eu aprendi através de Santo Inácio, mas várias outras fontes a gente consegue adquirir isso. Três perguntas simples que você fez um dia, você vai perceber: cara, eu já fiquei muito no celular. Cara, eu já nem cumprimentei as pessoas direito. Pô, chegou alguém em mim, me deu boa tarde, eu só... já voltei ali pro meu celular. A partir do momento que essa pessoa percebeu isso, que ela tá nesse excesso, ela pode, então, tomar essa decisão e partir para esses caminhos que eu tinha falado aqui. Só que aí depende muito dela. Pode ser que ela fale: não, acho que é nada demais e tal. Vale a pena também, às vezes, perguntar para quem convive: cara, você tá me vendo muito no celular? Eu ouvi lá na rádio, fiquei meio assim, cara, o papo foi super bacana lá, super descolado mesmo, e eu comecei a refletir. Me disse: você tá me vendo muito no celular? A pessoa te alertou, você toma a decisão e vai pros caminhos.
1: Agora, pra gente sair do processo aqui do celular, por que que uma crítica, um comentário do celular, às vezes tem mais peso na nossa vida do que de alguém que tá do meu lado ali sempre, né? Sei lá, a gente tem uma necessidade de aprovação, a palavra é essa, na verdade, né? Uma necessidade de aprovação das outras pessoas. E tem pessoas que vivem em função dessa aprovação. Até que ponto isso é positivo ou negativo?
2: Importante também. A gente tem, você foi certeira, a gente tem uma necessidade de aprovação muito grande, né? As pessoas, no geral, são sedentas por isso. E tem um outro fator: nosso cérebro, ele é programado para proteger a gente de riscos, certo? Se ele é programado para prevenir a gente de riscos, a gente está muito atento para aquilo que é ruim. Porque a gente tem esse fator de autoproteção, por assim dizer, na amígdala, no nosso cérebro. Então a gente fica muito ligado em coisas que são pesadas, negativas, ruins, porque é um mecanismo de defesa no princípio. Só que a gente transformou isso em realmente aderir. Então, é natural que você vai ver pessoas te elogiando, nossa, que legal, linda foto, quando você posta, por exemplo. Aí se vem alguém e fala assim, achei muito feio, você não arrumou seu cabelo. Aí a gente vai ficar, caramba, pô, o cara falou do meu cabelo, né? Porque a gente já tem em nós esse senso de pegar aquilo que é ameaçador. Então, por exemplo, uma crítica. Opa, me ameaçou, tem alguém contra mim. Eu tô agora um pouco mais ligado nisso aqui. É natural. Só que como que a gente faz essa dessensibilização? Por exemplo, com os caminhos, eu acho que, na verdade, a religião tem a melhor tecnologia para isso. São caminhos de humildade. Se essa pessoa ela vai usar a rede social porque ela tá querendo aplauso, porque ela tá querendo vanglória, é óbvio que ela vai se degladiar com os diversos comentários. Se essa pessoa ela usa a rede social e ela vive a vida dela num prisma de um pouco mais de humildade, tipo assim, cara, eu não preciso ficar, eu não tô aqui pra ficar olhando aplausos ou críticas. Eu sei quem eu sou, eu sei quem... Então, a gente vai cair, querendo ou não, numa questão de identidade, né? Quem eu sou, por quem eu sou ou me sinto amado, quem eu amo, com quem eu convivo. Eu acho que a galera que pegou menos geração de internet tem um pouco mais de segurança, porque não tanto faz a aprovação que veio depois. Eu sou do tempo, por exemplo, que eu não nasci nessa época, né? Uhum. Então, pra mim, é muito tranquilo, assim, sei lá, chegar e o pessoal criticou. Tudo bem, a rede social ela é uma coisa à parte da minha vida. Ela não faz tanto parte porque tem minha mãe, tem minha família, tem, enfim. Então, essas pessoas que estão buscando esse senso de aprovação e se chateiam, portanto, muito com as críticas, elas precisam realmente encontrar um caminho de identidade, de fazer um reconhecimento da identidade. Aí sim, uma terapia entra muito bem, é um bom diretor espiritual, bons amigos que façam um contraponto. Ó, cara, isso aqui você tá falhando, realmente, isso aqui não tá legal, mas ó, isso aqui é muito bom. E aí essa pessoa vai elencar essas pessoas como aquilo que a gente chama de assembleia de vozes. Isso é, quem eu vou ouvir? Pra quem eu vou dar moral? Eu dou moral pro Maicon, que tá aqui comigo, eu dou moral pra minha esposa, eu dou moral pro meu diretor espiritual, mais 3, 4 negros e acabou. E aí se vier uma outra pessoa de fora falar, paciência, problema dela. Eu sei quem eu sou e eu tenho minha assembleia de vozes aqui. Então, fica esse recado. As pessoas que estão sofrendo muito com as críticas, com as comparações, precisam rever um pouco os itens de identidade pessoal. Porque na raiz, é normal a gente se preocupar com aquilo que nos ameaça. É normal a gente se preocupar com a opinião das pessoas, na raiz é. Uhum. Só que eu consigo filtrar isso muito melhor a partir da minha identidade e de quem eu escolho ouvir. E esse é um domínio de cada um, sabe?
1: Eu tô trazendo um pouquinho de cada coisa, assim.
2: Fica à vontade.
1: Porque eu pensei nas situações que hoje podem levar as pessoas a ter um desconforto mental.
2: Perfeito.
1: Né? Então, eu queria que a gente entrasse agora numa outra coisa. Tem gente que fala assim, a minha cabeça não desliga em nenhum momento.
2: Isso mesmo.
1: Eu ouvi outro dia uma jovenzinha dizer assim, ai, a minha mente, os meus pensamentos são acelerados. Eu tô o tempo inteiro pensando. Tipo, aconteceu uma coisa, eu fico pensando naquilo o tempo inteiro. Uhum. Então, isso também é um ponto de atenção com relação à saúde mental. Como que eu posso distinguir até que ponto é apenas uma preocupação e até que ponto isso já não é só uma preocupação?
2: Perfeito, perfeito. Eu atendi alguns jovens que tinham... E dava até, assim... A gente se compadecia mesmo, assim, sabe? Porque alguns deles tinham aquilo que a gente chama de pensamento obsessivo compulsivo. E ficavam repetindo um determinado pensamento toda hora. E a forma de tratar esse tipo de patologia, quando já é uma patologia, e mesmo as pessoas que não estão, né, com transtorno obsessivo compulsivo e tal, é o mesmo. Num primeiro momento, óbvio, em proporções diferentes. É você entender que você não é seus pensamentos. Esse é um lance extremamente libertador e você não precisa se apegar a todos os pensamentos. Eu sempre dou o exemplo da rodovia, você chegar aqui na Dutra e eu falar pra você assim, olha, decore a placa de todos os carros que estão passando pra mim. Meu Deus, eu vou ficar, ou minha cabeça vai pifar, ou é impossível, né? Então é a mesma coisa, como é que lidar com todos os pensamentos, minha cabeça não para? Ora, você não precisa lidar com tudo. Tem alguns pensamentos que vão passar que você simplesmente tem que falar, paciência, passou. E aí, Lucas, onde eu encontro? Mas qual que eu presto atenção? A gente volta pro vida em ordem. Aqueles pensamentos que estão ordenados, aquilo que está presente na minha vida, dentro daquela hierarquia que eu passei mais cedo. Agora, você não vai se apegar, não tem como você se apegar em todas as placas de carro, não tem como você acreditar em tudo, todos os pensamentos que passam pela sua cabeça. Então, é muito comum que essas pessoas precisam começar a fazer uma espécie de registro também. Isso eu tô falando pra quem quer melhorar, tá? Tanta gente que vai falar assim, ah, Lucas, não, mas aí dá muito trabalho. Então, a sua cabeça vai ficar realmente muito a mil. O jeito de você diminuir esse excesso é você tomar nota de alguns desses pensamentos e começar a validar alguns deles. Ó, isso aqui realmente é uma coisa importante pra eu pensar. Ah, não, isso aqui, pô, besteira, passou pela minha cabeça. Nossa, coisa nada a ver. Tudo bem, mas você analisou e viu que aquilo é nada a ver. Esse olhar e falar, pô, isso aqui não é coisa na minha cabeça, isso aqui passou, sei lá, deve ter visto em algum filme, ou então eu não tenho que ficar me preocupando com isso aqui. Isso vai dar um poder gigantesco de selecionar aquilo para o qual eu vou dar atenção. Entende? Então, esse é um dos caminhos. E claro, aí vem aqueles outros que eu também estava falando de estar presente. A respiração, tem umas técnicas de psicologia que falam que aqui tem muito disso, né? O verde, né? A grama, as flores, as árvores. Santa Hildegarda de Bingen falava também sobre essa questão de você ter em contato com o verde logo cedo, o vento, o ar, a água, né? Esses elementos, eles fazem a gente entrar em contato com aquilo que é natural. Então, por isso que eu disse, a pessoa já acordar e já vai pegar o celular pra se comparar no feed, por exemplo, como a gente já fez nas outras perguntas, é óbvio que ela vai ficar fora de si. Agora, se ela levanta, tem um contato com a grama ali, pô, lava o rosto direitinho com calma, bebe uma água, tenta pelo menos fazer a primeira refeição respirando com calma, ainda que ela tenha que acordar um pouquinho mais cedo, a cabeça dela já vai ser outra ao longo do dia. E se ela encerra o dia fazendo aquelas perguntinhas também, ela analisa o que é realmente importante dela mudar, dela trabalhar no dia seguinte, e não fica com a cabeça sempre povoada de coisas ali, querendo resolver tudo.
1: Agora, Lucas, antes de terminar o programa, aí eu volto na pergunta inicial que estava aqui, né? Quando eu sei qual é a hora de procurar um psicólogo?
2: Excelente. Se todas as dicas que eu dei aqui, se todas as coisas que a gente falou e que vocês vão continuar falando ao longo dos próximos excelentes programas que vocês têm aqui, as pessoas conseguem seguir e cerca de uma semana, duas semanas elas veem que deu certo, que elas estão entrando nos eixos, estão menos aceleradas, tá tudo bem. Se elas não estão conseguindo por si, não é fraqueza buscar terapia, pelo contrário. Aí vão muito longe. Se as pessoas olharem e falarem, caramba, eu ouvi as dicas, não tô conseguindo executar, não melhorou pra mim, ah, eu tô errada? Não, não é que você tá errada, é que às vezes você já perdeu o ritmo só de dar esse tônus de consertar o dia a dia ali. Começou uma psicoterapia, essas coisas são colocadas nos eixos e daqui a pouco você tá tocando o barco normalmente com muita tranquilidade. É um caminho.

0: 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A gente vai dar palestra, a gente ajuda de qualquer jeito, vamos dar um jeito pra ajudar a galera toda.
1: Eu posso encerrar fazendo uma brincadeirinha com o Lucas? Pode? Lucas, eu vou brincar com você o seguinte. Que eu perguntar, você fala o que vem rapidão, tá bom?
0: Bora.
1: Bem rápido.
0: Bora.
1: Café ou chá?
0: Café, com certeza.
1: Silêncio ou música?
0: Silêncio.
1: Celular ou livro?
0: Livro.
1: Praia ou montanha?
0: Montanha.
1: E ele é de praia, hein, gente? Ficar sozinho ou estar com os amigos?
0: Estar com os amigos.
1: Falar ou ouvir?
0: Ouvir.
1: E pra terminar, complete a frase. Cuidar da minha saúde mental é?
0: O exercício de humildade que Deus espera de mim.
1: Lucas, muito obrigada.
0: Maravilha, muito bom. Isso eu não esperava.
1: Muito obrigada, Lucas. Obrigada pela sua presença. Foi muito bom. Eu vou querer falar sobre nulidade depois, tá?
0: Vamos, pode me chamar que eu volto. Obrigado vocês pelo carinho e recepção.
1: Bem-vindo sempre aqui à Canção Nova.
0: Valeu, muito obrigado e até a próxima.
1: Tchau, tchau. E você que tá aí, ó, na sintonia da Rádio Canção Nova, não esqueça. Hoje a gente queria muito mais do que falar sobre saúde mental, é falar sobre cuidado, é falar sobre você. Preste atenção em você mesmo, tá bom? Deus abençoe, um grande abraço e a gente se encontra no próximo Papo Descolado. Até...

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3: Vinde, prostrados adoremos de joelhos diante do Senhor que nos criou. Ele é o nosso Deus, e nós o povo sob o seu governo, o rebanho que ele conduz. Salmo 95, versículos 6 e 7.
4: A vivência da Santa Missa nos proporciona as graças da nossa redenção. Eis o mistério pascal de Cristo.
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5: Pai das misericórdias e Deus de toda consolação,
6: ouvindo-nos.
5: Boa tarde, meus irmãos e minhas irmãs. Boa tarde também para quem nos acompanha pelo Sistema Canção Nova de Comunicação. Estamos reunidos para a Santa Missa de encerramento do nosso acampamento de São Miguel Arcanjo. Estamos aqui reunidos como a grande família de Deus que somos, mas também como o grande exército de São Miguel que nós somos. Vamos, com uma salva de palmas, agradecer a Deus por tudo que vivemos neste acampamento, bendizer nosso Senhor e cantar com alegria.

seus dois braços lá no alto erguidos, nós pedimos que os anjos do Senhor nos ensinem a louvar, a adorar, a glorificar o Senhor. Então faça isso nesse momento. Eles estão nos auxiliando no louvor, nesse serviço do altar, nesse serviço da liturgia.

adoração. Vai agradecendo ao Senhor por esse domingo. Vai agradecendo ao Senhor por esta semana que se inicia. Vai agradecendo ao Senhor nessa hora por este acampamento que se encerra e por tudo aquilo que nós pudemos viver, experimentar nesses dias aqui na Canção Nova. Você que está

e a voz dos anjos de Deus nessa hora para glorificar e exaltar a presença do Rei dos Reis, do Senhor dos Senhores, daquele que é digno da nossa adoração. Manda os teus anjos, Senhor Deus, para nos ensinar a te louvar e glorificar nessa tarde. E que o louvor não saia mais dos nossos lábios.

mistério da paixão, morte e ressurreição do Senhor nessa liturgia eucarística, nessa santa missa que nós iremos celebrar. Nós adoramos e glorificamos a sua presença, Senhor. Nós amamos a sua presença. Nós sabemos que o Senhor está aqui.

do nosso carisma na Canção Nova, que é levar as pessoas ao encontro pessoal com Jesus na força do Espírito Santo. Eu peço que agora a eficácia do carisma Canção Nova aconteça aqui neste santuário, mas aconteça agora na vida daqueles e daquelas que acompanham pela transmissão da TV, da rádio, da internet, onde estiverem agora, talvez num ambiente de trabalho, talvez numa realidade de trânsito,

a vida dessas pessoas, pessoas que talvez por esse louvor serão libertas, não talvez serão libertas das opressões malignas, serão libertas daquelas realidades de dentro.

essa obra genuína. Jesus realiza aquilo que o Senhor mesmo tem como ofício. Porque João disse: depois de mim virá aquele que vos batizará com o Espírito Santo e com o fogo. Então batiza desde as crianças no ventre das mães, as que estão no nosso meio, até os anciãos que estão aqui. Que todos agora, onde estiverem, por essa transmissão, sejam batizados.

0: te louvar.
1: A te louvar e glorificar.
0: Aplauda a presença do Senhor, dos anjos do Senhor no nosso meio. Que bom, que alegria quando me disseram: vamos à casa do Senhor. Aplauda quem está aí do seu lado, porque veio celebrar conosco essa Eucaristia. Você que veio de perto, você que veio de longe, você que está passando pela Canção Nova nesse domingo, você que veio para o acampamento, que bom nós estarmos juntos aqui. Quero que você possa acolher também, depois que cada um dos sacerdotes se apresentarem, com uma salva de palmas, cada um dos meus irmãos que concelebram comigo.
2: Padre Alexandre, Diocese de Campina Grande, Paróquia de Santo Antônio.
3: Padre Justino, da Diocese de Tianguá, da Paróquia São Pedro.
4: Padre Carlinhos, Paróquia São Pedro, São Paulo, cidade de Queimadas, Diocese de Campina Grande, mais 43 peregrinos do Circuito da Fé.
5: Que bom, bem-vindo, padre, uma alegria, viu, ter o senhor aqui.
0: Quero acolher o Ministério de Música, o Márcio, que está ministrando conosco, a Bruna Marta, todos os nossos irmãos que tocam no Ministério, a equipe de liturgia, os nossos seminaristas, os acólitos, os ministros, leitores, que bom nós estarmos aqui, todos que estão trabalhando também na transmissão dessa Eucaristia. Tem alguém no nosso meio celebrando aniversário? Se tiver, levanta o braço lá atrás, Deus abençoe. Quantas pessoas, olha aí, que bom que vieram celebrar conosco aqui na Canção Nova. Vamos aplaudir os aniversariantes? Uma alegria tê-los aqui. Tem alguns nomes registrados aqui: Adolfina Santa Cruz, no Paraguai, Maria do Carmo, também do Paraguai, Camila Alves, está acompanhando pela TV, Jussara Vivian, está aqui presente, Magda Clemente, está aqui também presente, Inácio Cosme de Alcântara, também aqui presente, nós colocamos. Você que levantou a mão, estou colocando aqui também a sua vida no altar. Algum casal que celebra matrimônio, se tiver, nós queremos acolher ali. Deus abençoe, que bom que vieram celebrar com a gente. Mas algum casal que eu não tenha visto, fica aí com a mão levantada aqui também. Parabéns, vamos aplaudir os casais. Bom tê-los aqui para celebrar a vida matrimonial de vocês. Quero colocá-los aqui no altar. Eu só tenho um nome aqui, Silvanil e Andréia. Onde estão? Ali, Deus abençoe. O outro casal, qual é o nome? Djalma e Magda. Deus abençoe. Vamos aplaudir os casais. Colocamos aqui na presença do Senhor. Se você tem alguma intenção que queira colocar, estende a mão na direção do altar. Eu quero rezar por você. Quero rezar pela caravana da Divina Providência. Os 19 irmãos que estão aqui. Coordenadora Gilda e a Vanessa, também a caravana que a coordenadora é a Cleide, Santo Amaro e Rosa Mística, nós colocamos também aqui. A caravana de São João da Barra, também da paróquia Nossa Senhora da Conceição, apresentamos aqui. A caravana de São Miguel, da paróquia de São João Batista Jaguari, na Bahia, apresento cada um desses irmãos. A Romaria São Pedro e São Paulo, Nossa Senhora de Fátima, Unamar, Cabo Frio. Quero colocar aqui os peregrinos da Aparecida que vieram aqui do Paraguai, Nossa Senhora do Desterro de Quissamã, Campina Grande na Paraíba, São Pedro e São Paulo e Campina Grande, Nossa Senhora de Fátima, Ubatuba. Quero colocar todos, se eu não falei a caravana de vocês, quero colocá-los aqui no altar. Se sinta acolhida aqui na Canção Nova e coloca a sua intenção, o seu pedido. De uma maneira especial, quero rezar pelo sétimo dia do falecimento de Micael Santos Maia, filhos do Fábio e da Rosana. Rezamos por esses pais que perderam essa criança, mas pedimos pela alma também do Micael, que já está contemplando a face de Deus. Quero colocar a intenção que você trouxe, quero rezar pela sua família, pelos pedidos que você apresenta, as intenções dos meus irmãos sacerdotes que estão concelebrando comigo. Quero trazer até o altar do Senhor cada um dos pedidos. Colocamos a canção nova, cada membro da comunidade, do núcleo do segundo elo, as frentes de missão, imersões missionárias, células missionárias, os nossos vocacionados, os amigos, os sócios evangelizadores, trago todos aqui. Rezo pela nossa nação, pelo Brasil, pedindo que o Senhor venha em socorro da nossa nação, pela paz mundial, rezamos pelas intenções do Papa Leão e por tudo que é trazido agora diante do Santo Altar. Nós iniciamos a Santa Missa no nome do Pai, do Filho e do Espírito Santo.
6: Amém.
0: A graça de nosso Senhor Jesus Cristo, o amor do Pai e a comunhão do Espírito Santo estejam convosco.
6: Bendito seja Deus que nos reuniu no amor de Cristo.
0: Diante do amor de Jesus, nós reconhecemos que nós somos pecadores, cheios de confiança na misericórdia de Deus. Esse Deus que não se deixa vencer em generosidade. Ele que é o Pai das misericórdias. Ele que é o Deus de toda a consolação. Sinta-se acolhido, abraçado, atraído aos braços desse Pai para experimentar a sua bondade, a sua infinita misericórdia. Tem piedade de nós, Senhor, porque nós somos pecadores. Tem piedade de mim. Misericórdia.

0: Deus Todo-Poderoso, tenha compaixão de nós, perdoe os nossos pecados e nos conduza à vida eterna.
1: Amém.
0: Entoemos o hino de louvor, glorificando a Deus por esse domingo, 26º domingo do tempo comum, por este nosso acampamento. Nós glorificamos a Deus. Glória a ti, ó Pai, glória a ti, Jesus, glória a ti, Espírito Santo. Cantemos com muita alegria.

0: Ó Deus, que mostrais vosso poder, sobretudo no perdão e na misericórdia, derramai em nós a vossa graça, para que, correndo ao encontro das vossas promessas, mereçamos participar dos bens celestes. Por nosso Senhor Jesus Cristo, vosso Filho, que é Deus, e convosco vive e reina na unidade do Espírito Santo, por todos os séculos dos séculos.
1: Amém.
2: Leitura da profecia de Ezequiel. Assim diz o Senhor: vós andais dizendo, a conduta do Senhor não é correta. Ouve, vós, casa de Israel, é a minha conduta que não é correta? Ou antes, é a vossa conduta que não é correta? Quando um justo se desvia da justiça, pratica o mal e morre, e por causa do mal praticado, ele morre. Quando o ímpio se arrepende da maldade que praticou e observa o direito e a justiça, conserva a própria vida. Arrependendo-se de todos os seus pecados, com certeza viverá, não morrerá. Palavra do Senhor.

0: Leitura da carta de São Paulo aos Filipenses. Irmãos, se existe consolação na vida em Cristo, se existe alento no mútuo amor, se existe comunhão no Espírito, se existe ternura e compaixão, tornai então completa a minha alegria. Aspirai a mesma coisa, unidos no mesmo amor. Vivei em harmonia, procurando a unidade. Nada façais por competição ou vanglória, mas com humildade. Cada um julgue que o outro é mais importante e não cuide somente do que é seu, mas também do que é do outro. Tende entre vós o mesmo sentimento que existe em Cristo Jesus. Jesus Cristo, existindo em condição divina, não fez do ser igual a Deus uma usurpação, mas esvaziou-se a si mesmo, assumindo a condição de escravo e tornando-se igual aos homens. Encontrado com o aspecto humano, humilhou-se a si mesmo, fazendo-se obediente até a morte, e morte de cruz. Por isso, Deus o exaltou acima de tudo e lhe deu o nome que está acima de todo nome. Assim, ao nome de Jesus, todo joelho se dobre no céu, na terra e abaixo da terra. E toda língua proclame: Jesus Cristo é o Senhor. Para a glória de Deus Pai, palavra do Senhor.
1: Graças a Deus.

Naquele tempo, Jesus disse aos sacerdotes e anciãos do povo: que vos parece? Um homem tinha dois filhos. Dirigindo-se ao primeiro, ele disse: filho, vai trabalhar hoje na vinha? O filho respondeu: não quero. Mas depois mudou de opinião e foi. O pai dirigiu-se ao outro filho e disse a mesma coisa. Este respondeu: sim, senhor, eu vou. Mas não foi. Qual dos dois fez a vontade do pai? Os sumos sacerdotes e os anciãos do povo responderam: o primeiro. Então Jesus lhes disse: em verdade vos digo que os cobradores de impostos e as prostitutas vos precedem no reino de Deus. Porque João veio até vós no caminho de justiça e vós não acreditastes nele. Ao contrário, os cobradores de impostos e as prostitutas creram nele. Vós, porém, mesmo vendo isso, não vos arrependestes para crer nele.

Palavras do Santo Evangelho, perdoe os nossos pecados. Meus irmãos, minhas irmãs, eu agradeci muito a Deus quando me preparava para celebrar esta Eucaristia com vocês, principalmente percebendo o caminho que a liturgia deste domingo nos faz trilhar. E encaixa profundamente com a temática do acampamento que nós vivemos nesse final de semana dedicado a São Miguel Arcanjo. Veja só, João Batista tinha mostrado o caminho da salvação, mas os escribas, os fariseus, aqueles sacerdotes, aqueles anciãos que se ufanavam tanto de serem fiéis à lei, de serem observantes daquilo que era a palavra, mas eles não deram caso, não fizeram caso daquilo que João Batista anunciara. Veja só, eles não souberam ser dóceis ao querer divino. Diga comigo, docilidade. Eles não souberam ser dóceis à vontade de Deus, à vontade de Deus ensinada por João Batista. Então, Jesus está diante deles, é a última subida de Jesus a Jerusalém. Nós estamos no capítulo 21 do Evangelho que nós acabamos de escutar de São Mateus, e ele vai contar essa história. Eles já sabiam, sempre que Jesus contava uma história, tinha um ensinamento profundo, e esse ensinamento profundo quase em muitas das vezes estava relacionado a eles. E aí ele diz daquele filho que falou que ia trabalhar, mas que não foi. Jesus está mostrando exatamente os escribas, os fariseus, os doutores, os anciãos, os sacerdotes. Por que que ele está mostrando? Porque aqueles homens eram como esse filho, que vivia e dizia muitas vezes palavras de aparência, de uma aparente piedade, de uma aparente rendição a Deus, mas na verdade a vida deles não condizia com aquilo que eles afirmavam. No entanto, que eles são esses que dizem que iriam como aquele filho, mas não foram. Depois o Senhor vai dizer em contrapartida dos publicanos e dos pecadores. Diga comigo, publicanos e pecadores, incluindo as prostitutas, que no Evangelho Jesus diz, vos precederão no reino dos céus. Por que que Jesus diz isso? Porque as prostitutas, os publicanos, não é? Os pecadores atenderam ao apelo de João Batista. Se você percebeu aqui, o Senhor diz exatamente isso. Em verdade, eu vos digo que os cobradores de impostos e as prostitutas vos precedem no reino de Deus. Aponta para eles, porque João veio até vós num caminho de justiça e vós não acreditaste neles. Ao contrário, os cobradores de impostos, as prostitutas, creram nele. Creram nele, creram naquilo que João anunciou. Atenderam ao apelo da penitência, atenderam ao apelo da conversão. E é exatamente o que acontece com aquele filho que diz que não vai e depois ele vai. E aqui é muito importante que nós não cedamos aos nossos sentimentos, às nossas paixões, a respostas muitas vezes superficiais dadas a Deus, mas que nós verdadeiramente nos voltemos para o Senhor com um coração arrependido, acolhendo essa misericórdia, essa vida, esse perdão, aquilo que hoje também a liturgia nos mostra na primeira leitura, na própria oração que nós fizemos da coleta, essa misericórdia. Eu não sei se você prestou atenção. Ó Deus, que mostrais vosso poder, sobretudo no perdão e na misericórdia. Onde Deus mostra o seu poder? No perdão e na misericórdia, sobretudo na decisão de perdoar, na decisão
que nós precisamos tomar. Talvez você tenha dito muitas vezes para Deus que não iria, que não obedeceria à palavra, que não seguiria as orientações da igreja, que você se colocava contra, que você não cedia espaço para obedecer ao chamado de Deus. Mas caindo em si, e a tradução vai nos mostrar o arrependimento daquela resposta negativa, aquele filho vai trabalhar onde o pai o havia chamado, aonde o pai o havia indicado. Diga comigo: Senhor, eu quero ser um filho obediente. Diga mais forte: Senhor, eu quero ser um filho obediente, porque a obediência agrada o Senhor. Eu quero obedecer. Meus irmãos, minhas irmãs, mas como treinar o nosso coração à obediência? Como treinar o nosso coração a cumprir? Jesus nos ensina. E quem traduz isso para nós é o apóstolo Paulo, na carta aos Filipenses, no capítulo 2, que nós escutamos. Jesus nos ensina a obediência pela humildade. Veja só o que o apóstolo nos traz, aquilo que ele aponta: nada façais por competição ou vanglória, mas com humildade cada um julgue que o outro é mais importante, e não cuide somente do que é seu, mas também do que é do outro. Tende em vós o mesmo sentimento que existe em Cristo. E aí ele começa: Jesus Cristo, existindo em condição divina, não se fez do ser igual a Deus uma usurpação, mas esvaziou-se a si mesmo, assumindo a condição de escravo, tornando-se igual aos homens. Ou seja, uma atitude de humildade para fazer a vontade do Pai. Ele é o filho que faz a vontade do Pai. Se nós pudermos contemplar a última hora, quando ele vai para o Horto das Oliveiras, num determinado momento, a humanidade de Jesus diz para o Pai: Pai, se possível, afasta de mim este cálice. Na humanidade dele, ele diz para o Pai, se possível: Pai, tudo é possível para o Senhor é onipotente. Mas, contudo, não seja feita a minha vontade, mas a tua. Inclusive, Bento XVI tem uma reflexão na oração de Jesus no Getsêmani, que ele diz que todas as vezes que nós somos humildes e obedecemos a Deus, ainda que doa, o céu toca a terra. Naquela hora, o céu tocou a terra na humildade e na obediência do filho. Diga comigo: obediência que vem da humildade. E essa obediência de Jesus... Diga, e dessa obediência de Jesus, eu quero aprender pela humildade e pela obediência dele. Me ajuda, Jesus, nesse domingo. E aí continua: encontrado com aspecto humano, humilhou-se a si mesmo, fazendo-se obediente até a morte, e morte de cruz. Por isso Deus o exaltou. Olha só, por isso Deus o exaltou acima de tudo e lhe deu o nome que está acima de todo nome. Veja, a obediência, a humildade que traz a salvação. Nós precisamos treinar o nosso coração a obedecer. Nós precisamos aprender de Cristo a obediência. E aqui existe um detalhe importante: a obediência de Cristo, que é testemunho para nós nessa tarde, nesse domingo 26º do tempo comum, ela tem uma marca. E qual é a marca? Ele obedeceu por amor. Diga comigo: ele obedeceu por amor. E aqui está o sentido da obediência cristã. Aqui está o sentido de nós obedecermos a Jesus. Aqui está o sentido de nós obedecermos a sua palavra. Aqui está o sentido de nós obedecermos à Santa Igreja Católica. O sentido da obediência cristã está no amor. A obediência que nós devemos a Deus, a obediência que nós devemos à igreja, a obediência que nós devemos aos nossos pais, a obediência que nós devemos aos nossos superiores, a obediência que nós devemos àqueles que muitas vezes regem a vida, seja ela profissional, seja ela no âmbito social.
a obediência por amor. Deus não quer servidores de má vontade. Bata no seu peito e diga: eu não quero ser um servidor de má vontade. Eu quero obedecer como filho que ama, para que a minha obediência seja para mim instrumento de liberdade e de alegria. Amém? Instrumento de liberdade e de alegria. Santa Teresa de Jesus, ela conta que ela estava observando uma senhora que era muito penitente, que fazia penitências assim muito fortes. E ela olhou para ela e sentiu vontade de desobedecer o diretor espiritual, porque o diretor espiritual tinha colocado um limite nas penitências que ela fazia. E aí ela foi falar com Jesus, e Jesus disse para Teresa: isso não, filha. Levas bom caminho e seguro. Vês toda a penitência que faz? Em maior conta tenho eu a tua obediência. É melhor que você obedeça do que você desobedeça o diretor espiritual fazendo penitências que não me agradarão. Porque o que mais me agrada é a sua obediência. Nós precisamos treinar o coração a não fazer a nossa vontade, mas a vontade de Deus. Para quê? Exatamente para que nós sejamos verdadeiramente livres, felizes. E qual que é o contrário da humildade? É a soberba, a vaidade, o orgulho. A soberba nos inclina a fazer a nossa vontade própria. A soberba nos inclina a procurar o que exalta e não querer deixar nos dirigir pelos outros, mas querer dirigir a todo mundo. A obediência é o oposto da soberba. E aqui nós vemos o unigênito do Pai vindo do céu para nos salvar e para curar a cada um de nós da soberba, a curar a cada um de nós da vaidade, do orgulho que levou os nossos primeiros pais, que queriam ser como Deus, a pecarem, que levou os anjos a partir de Lúcifer ou Satanás, e os outros, um terço da parte dos anjos do céu, porque eles desobedeceram por orgulho, a se tornarem demônios. Então, eu e você precisamos aprender que a obediência e a humildade é instrumento para a nossa cura da soberba e também para a nossa salvação. Ele se fez obediente até a morte, e morte de cruz. E essa obediência faz de nós homens, faz de nós, vocês, né, mulheres que experimentam o que é ser verdadeiramente livres. E aqui, ao olhar para São Miguel Arcanjo, nós estamos terminando um acampamento dedicado a ele. A gente pode adentrar a doutrina sobre as hierarquias angélicas e perceber que na condição que São Miguel tem na hierarquia angélica, ele nunca seria esse príncipe tão importante. Porque eu não sei se você conhece a doutrina das hierarquias angélicas, a doutrina católica. Os anjos estão distribuídos em três hierarquias. Diga comigo: a hierarquia suprema, a hierarquia média e a hierarquia ínfima. E aí, meus irmãos, cada uma dessas hierarquias se divide em três. São 9 os coros angélicos, dividindo nessas três ordens, totalizando assim esses 9 coros. Os nomes são mencionados na escritura, em ordem descendente, os que estão mais próximos de Deus. Diga comigo: serafins, querubins, tronos. Depois, os que estão naquela realidade média ali, não é? Antes de estar na situação mais ínfima, que estão um pouco mais próximos de Deus. Diga comigo: dominações, virtudes e potestades. E aquelas que estão mais próximas do ser humano, porque estão mais distantes de Deus, ou seja, estão mais próximos do ser humano. Quais são elas? Arcanjos, principados. Diga comigo: principados, arcanjos e anjos. Ou seja,
São Miguel não seria esse príncipe tão importante dentro daquela que é a hierarquia. Mas o que que faz São Miguel tão importante e ter uma missão tão importante na vida da igreja e na nossa vida? Qual é? Você pode me responder? O que que fez com que São Miguel fosse tão importante? Pra você entender na questão hierárquica militar, né? São Miguel teria uma patente baixa. O que que corresponde mais ou menos à hierarquia militar? Ele seria um cabo intermediário entre um soldado e um sargento. Mas ele é elevado como príncipe da milícia celeste. Qual é o motivo? Pela sua humildade. Porque para vencer a soberba do maligno, somente a humildade. Por isso que ele foi colocado para nos ajudar no combate dos dias finais. Ele é esse, ele não é um superanjo. Ele é o primeiro dos príncipes, justamente porque ele é o mais humilde. Apesar de ser desse segundo escalão, dessa segunda posição na hierarquia, um anjo inferior, por sua humildade, ele acolheu a benevolência, alcançou a benevolência divina, um lugar de destaque acima, inclusive dos que lhe avantajavam em dotes e em poderes na ordem da natureza. Aqui está o segredo. Então, nessa liturgia, aprendendo com Jesus, mas olhando também para essa dimensão na vida do arcanjo São Miguel, nós precisamos sair daqui decididos a buscar a humildade, a virtude da humildade e a virtude da obediência. Essa é a profecia que você precisa levar para sua casa ao final deste acampamento. Esse deve ser o nosso empenho a partir de agora. Então, como o diabo, que por sua natureza seráfica, estava acima dos mais elevados anjos, que ele estava na condição de serafim, foi por causa dessa arrogância que eu não servirei, eu não adorarei, foi o que ele disse. Essa arrogância, ele foi precipitado no mais profundo do inferno. Assim também, São Miguel Arcanjo, numa hierarquia inferior, ele é elevado porque ele é humilde e totalmente obediente. Quem como Deus? Ninguém como Deus. Eu servirei, eu adorarei. Então, a partir de hoje, meu irmão e minha irmã, o recado que esse acampamento deixa para nós é esse. A obediência ela vale muito mais do que holocaustos e do que sacrifícios. Isso foi dito pelo profeta Samuel a Saul, que desobedeceu, lá na 1 Samuel capítulo 15, versículo 22. E São Gregório Magno diz assim, refletindo sobre isso: é com razão que se antepõe a obediência às vítimas, aos holocaustos, porque mediante a vítima se imola a carne alheia, ao passo que a obediência imola-se a vontade própria. Eu queria convidar você a ficar de pé por um instante. Pela obediência nós imolamos a nossa vontade própria. E deixa eu te dizer uma coisa: a virtude da obediência, ela é o remédio contra o combate dos últimos tempos. Porque Santa Teresa diz: por serem tantos os bens que derivam da virtude da obediência, e por se tratar do caminho que nos leva mais direto à santidade, o demônio procura semear no nosso espírito falsas razões e desculpas para não obedecermos a Deus. Eu imagino que em muitos momentos você caiu em situações porque o demônio sugeriu para você desculpas, falsos motivos, falsas razões para você desobedecer a Deus e você acabou cedendo. Mas nós temos o auxílio do príncipe da milícia celeste, que é príncipe não dentro de um contexto hierárquico, mas no contexto de humildade, de obediência. Ergue seus braços e pede para Deus essa graça.
Peça para Deus a graça de te dar um coração humilde. Jesus, manso e humilde coração, fazer o meu coração semelhante ao teu. Peça a Jesus que ele te dê um coração humilde e que a humildade te leve à obediência, para que você seja como aquele filho que, apesar de ter dito que não ia, ele foi, ele obedeceu, e ele obedeceu por amor. Senhor, eu peço nessa tarde de domingo sobre nós o batismo na obediência por amor, não simplesmente, Senhor.

motivos, razões para desobedecermos. Mas faz de nós hoje um povo obediente. Faz de nós hoje uma igreja obediente. Faz de nós hoje uma comunidade obediente. Faz de nós hoje um povo rendido, humilde, entregue. Esses filhos que fazem a vontade do Pai. Se você quer, fala para ele agora: eu quero fazer a vontade do Pai. Eu quero, como Jesus eu quero. Ainda que seja sacrificante, ainda que seja exigente, ainda que exija de mim colocar muita coisa em ordem na minha vida exterior, nos meus relacionamentos, na minha casa, no meu trabalho, nas minhas escolhas, ainda que seja muito exigente colocar o meu interior em ordem. Mas a partir de hoje, Senhor, eu quero caminhar nessa virtude da obediência, pautada pela humildade de reconhecer que eu dependo em tudo do Senhor e que o Senhor tem o melhor para mim. Ajuda-me nessa caminhada de humildade e de obediência, de humildade e de obediência, de fidelidade ao Senhor, de fidelidade ao Senhor. Com seus braços erguidos, canta para Ele.

seu coração, feche os seus olhos, ora por um instante no Espírito. Eu quero pedir ao Espírito Santo que o próprio, os Atos dos Apóstolos dizem e afirmam que nós recebemos o Espírito Santo, que Deus concede o Espírito Santo àqueles que obedecem. Eu quero pedir que nós sejamos cheios do Espírito Santo a partir de agora, porque obedecemos ao Senhor, obedecemos à palavra, praticamos a palavra, porque obedecemos à igreja, seguimos as orientações da igreja, porque não queremos fazer a nossa vontade, mas a vontade de Deus, que é o melhor para nós. São Miguel, nos ajude nesse combate, para que nós vençamos a

0: com a minha pobreza, com a minha humildade, com a minha dependência e com a minha obediência, cheia de amor a ti. Amém. Louvado seja nosso Senhor Jesus Cristo.
1: Para sempre seja louvado.
0: Diga comigo: humildade e obediência.
2: Humildade e obediência.
0: Os remédios
1: são os remédios
0: para vencermos o combate.
2: Para vencermos o combate.
0: Assistidos por São Miguel Arcanjo.
2: Assistidos por São Miguel Arcanjo.
0: Amém.
1: Amém.
0: Professemos nossa fé. Creio em Deus Pai Todo-Poderoso, Criador do céu e da terra.
3: E em Jesus Cristo, seu único Filho e nosso Senhor, que foi concebido pelo poder do Espírito Santo, nasceu da Virgem Maria,
0: padeceu sob Pôncio Pilatos, foi crucificado, morto e sepultado, desceu à mansão dos mortos, ressuscitou ao terceiro dia, subiu aos céus, está sentado à direita de Deus Pai Todo-Poderoso, de onde há de vir a julgar os vivos e os mortos. Creio no Espírito Santo, na Santa Igreja Católica, na comunhão dos santos, na remissão.

0: remissão dos pecados, na ressurreição da carne, na vida eterna. Amém.
1: Se você pode, eu creio que posso, porque tem muito espaço, se sente. Mas também você pode agora ajudar a Canção Nova. E se você puder, eu agradeço imensamente. A Canção Nova vive da divina providência. E esse momento é um momento que eu e você podemos ser canal da providência para a Canção Nova. Então faz agora a sua oferta, aquilo que você puder, seja generoso, para que a Canção Nova chegue no 100%, para que nós avancemos na nossa evangelização. Nós estendemos as mãos para você que está aqui no santuário, mas para você que nos acompanha pelo sistema Canção Nova de comunicação, tem aí na tela um QR Code e você pode também nos ajudar. Muito obrigado. Deus lhe pague. Deus abençoe você.

0: irmãos e irmãs, para que o meu e o vosso sacrifício seja aceito por Deus Pai Todo-Poderoso.
1: Receba o Senhor por tuas mãos este sacrifício, para a glória do seu nome, para o nosso bem e de toda a sua santa igreja.
0: Concedei-nos, Deus de misericórdia, que vos agrade esta nossa oblação e que ela nos abra a fonte de toda a bênção. Por Cristo nosso Senhor.
1: Amém.
0: O Senhor esteja convosco.
1: Ele está no meio de nós.
0: Corações ao alto.
1: Nosso coração está em Deus.
0: Demos graças ao Senhor nosso Deus.
1: É nosso dever e nossa salvação.
0: Na verdade, é digno e justo, é nosso dever e salvação dar-vos graças sempre e em todo lugar, Senhor Pai Santo, Deus Eterno e Todo-Poderoso, pois em vossa misericórdia amastes tanto o mundo que nos enviastes vosso próprio Filho como Redentor. Quisestes que ele fosse em tudo igual a nós, menos no pecado, para amardes em nós o que vos comprazia em vosso Filho. Por sua obediência, ele restaurou os dons que por nossa desobediência, pecando, tínhamos perdido. Por isso também nós vos louvamos, Senhor, com todos os anjos e santos, e exultantes cantamos a uma só voz.

0: Na verdade, vós sois santo, ó Deus do universo, e tudo o que criastes, proclamo o vosso louvor. Porque por Jesus Cristo, vosso Filho e Senhor nosso, e pela força do Espírito Santo, dais vida e santidade a todas as coisas, e não cessais de reunir para vós um povo que vos ofereça em toda a parte, do nascer ao pôr do sol, um sacrifício perfeito. Por isso, ó Pai, nós vos suplicamos, santificai pelo Espírito Santo as oferendas que vos apresentamos para serem consagradas, a fim de que se tornem o corpo e o sangue de vosso Filho, nosso Senhor Jesus Cristo, que nos mandou celebrar este mistério.
1: Enviai vosso Espírito Santo.
0: Na noite em que ia ser entregue, Jesus tomou o pão, pronunciou a bênção de ação de graças, partiu e deu a seus discípulos, dizendo: tomai todos e comei. Isto é o meu corpo, que será entregue por vós.

Do mesmo modo, no fim da ceia, ele tomou o cálice em suas mãos, pronunciou a bênção de ação de graças e o deu a seus discípulos, dizendo: tomai todos e bebei. Este é o cálice do meu sangue, o sangue da nova e eterna aliança, que será derramado por vós e por todos para a remissão dos pecados. Fazei isto em memória de mim.

0: Mistério da fé.
1: Anunciamos, Senhor, a vossa morte e proclamamos a vossa ressurreição. Vinde, Senhor Jesus.
0: Celebrando agora, ó Pai, o memorial da paixão redentora do vosso Filho, da sua gloriosa ressurreição e ascensão ao céu. E enquanto esperamos sua nova vinda, nós vos oferecemos, em ação de graças, este sacrifício vivo e santo.
1: Aceitai, ó Senhor, a nossa oferta.
0: Olhai com bondade a oblação da vossa igreja e reconhecei nela o sacrifício que nos reconciliou convosco. Concedei que, alimentando-nos com o corpo e o sangue do vosso Filho, repletos do Espírito Santo, nos tornemos em Cristo um só corpo e um só Espírito.
1: O Espírito nos una num só corpo.
2: Que o mesmo Espírito faça de nós uma eterna oferenda, para alcançarmos a herança com os vossos eleitos. A Santíssima Virgem Maria, Mãe de Deus, São José, seu esposo, os vossos santos apóstolos e gloriosos mártires, e todos os santos que não cessam de interceder por nós, na vossa presença.
1: Fazei de nós uma perfeita oferenda.
3: Nós vos suplicamos, Senhor, que este sacrifício da nossa reconciliação estenda a paz e a salvação ao mundo inteiro. Confirmai na fé e na caridade a vossa igreja, que caminha neste mundo com o vosso servo, o Papa Leão, e o nosso bispo, Vladimir, com os bispos do mundo inteiro, os presbíteros e diáconos, os outros ministros e o povo por vós redimido. Atendei propício às preces desta família, que reunistes em vossa presença. Reconduzi a vós, Pai de misericórdia, todos os vossos filhos e filhas dispersos pelo mundo inteiro.
1: Lembrai-vos, ó Pai, da vossa igreja.
4: Lembrai-vos, ó Pai, dos vossos filhos e filhas, que chamaste deste mundo à vossa presença. Concedei-lhe que, tendo participado da morte de Cristo pelo batismo, participe igualmente da sua ressurreição, no dia em que ele ressuscitar os mortos, tornando o nosso pobre corpo semelhante ao seu corpo glorioso. Acolhei com bondade no vosso reino os nossos irmãos e irmãs que partiram desta vida e todos os que morreram na vossa amizade. Unidos a eles, esperamos também nós saciar-nos eternamente da vossa glória. Quando enxugardes toda lágrima dos nossos olhos, então, contemplando-vos como sois, seremos para sempre semelhante a vós e cantaremos sem cessar os vossos louvores. Por Cristo, Senhor nosso, por ele dais ao mundo todo o bem e toda a graça.
0: Por Cristo, com Cristo e em Cristo, a vós, Deus Pai Todo-Poderoso, na unidade do Espírito Santo, toda a honra e toda a glória por todos os séculos dos séculos.
1: Amém.
5: Amém.
0: Guiados pelo Espírito Santo que ora em nós e por nós, elevemos as mãos ao Pai e rezemos juntos a oração que o próprio Jesus nos ensinou. Pai nosso, que estais nos céus, santificado seja o vosso nome. Venha a nós o vosso reino. Seja feita a vossa vontade, assim na terra como no céu. O pão nosso de cada dia nos dai hoje. Perdoai-nos as nossas ofensas, assim como nós perdoamos a quem nos tem ofendido. E não nos deixeis cair em tentação, mas livrai-nos do mal. Livrai-nos de todos os males, ó Pai, e dai-nos hoje a vossa paz. Ajudados pela vossa misericórdia, sejamos sempre livres do pecado e protegidos de todos os perigos. E enquanto aguardamos a feliz esperança e a vinda do nosso Salvador, Jesus Cristo.
1: Vosso é o reino, o poder e a glória para sempre.
0: Senhor Jesus Cristo, dissestes aos vossos apóstolos: eu vos deixo a paz, eu vos dou a minha paz. Não olheis os nossos pecados, mas a fé que anima a vossa igreja. Dai-lhe segundo o vosso desejo a paz e a unidade, vós que sois Deus com o Pai e o Espírito Santo.
2: Amém.
0: A paz do Senhor esteja sempre convosco.
2: O nome de Cristo nos une. Cordeiro de Deus, que tirais o pecado do mundo, tende piedade de nós. Cordeiro de Deus, que tirais o pecado do mundo, tende piedade de nós. Cordeiro de Deus, que tirais o pecado do mundo, dá-nos a paz.

0: Provai e vede como o Senhor é bom. Feliz de quem nele encontra o seu refúgio. Ei, Jesus, o Cordeiro de Deus, aquele que tira o pecado do mundo.
1: Senhor, eu não sou digno de que entreis em minha morada, mas usei uma palavra e eu serei salvo.
0: Que o corpo e o sangue de Cristo nos guardem para a vida eterna.
2: Amém.

irmãos e irmãs, chegou o momento da comunhão eucarística. Aproximemo-nos com fé e piedade. Cada um examine sua consciência e as disposições para bem receber a Eucaristia. A comunhão pode ser recebida na boca ou na mão. Se for na mão, coloque uma mão sobre a outra, com todo cuidado e atenção, também aos fragmentos que possam ficar. Comunguemos diante do ministro. Aqueles que por algum motivo não puderem comungar sacramentalmente, façam neste momento a sua comunhão.

0: Jesus, nós queremos aprender de Ti a humildade e a obediência, para que sejam remédios nesse tempo de combate espiritual tão intenso, para que, aprendendo com o Senhor, como aquele que o Senhor enviou para os dias mais difíceis da história da humanidade com São Miguel, nós sejamos fiéis até o fim. Liberta-nos da tentação de dar jeitinho em tudo. Liberta-nos da tentação das desculpas para não obedecer, das nossas próprias vontades que muitas vezes nos desviam daquela que é a Sua vontade. Ajuda a mim e ajuda os meus irmãos por essa comunhão a viver esse projeto de salvação que o Senhor tem a nosso respeito. Muito obrigado, Jesus.
1: Obrigado, Senhor.
0: Oremos. Fazei, Senhor, que este sacramento celeste renove inteiramente a nossa vida, para que, anunciando a morte de Cristo, possamos participar de sua herança gloriosa. Ele que vive e reina pelos séculos dos séculos.
2: Amém.
0: À porta do santuário tem os nossos irmãos do coral vendendo ali brigadeiro, um docinho para ajudar a uma ida que eles vão fazer a Roma, numa reunião dos corais, num retiro, num encontro dos corais do mundo inteiro. Então ajuda, depois passa ali, compra o docinho deles, que vai ajudar demais. Se você tem alguma coisa que queira que seja abençoada, apresenta agora. Nós sacerdotes vamos abençoar e depois enviar você também pela bênção que você recebe. O Senhor esteja convosco. Por intercessão da bem-aventurada Virgem Maria e de São José, por intercessão de São Miguel, a água, o sal, as velas, óleo, terços, crucifixos, escapulários, estampas, imagens, medalhas, as roupas, os remédios, as pessoas representadas nessas fotos, nesses documentos e tudo aquilo que esses vossos filhos vos apresentam, sejam tocados com a sua bênção. E sobre cada um de vós, a bênção do Deus Todo-Poderoso, Pai, Filho e Espírito Santo.
2: Amém.
0: Lutando pela virtude da humildade e da obediência. Ide em paz e que o Senhor vos acompanhe.
2: Graças a Deus.

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9: Reza, espera e não te preocupes. A preocupação é inútil. Deus é misericordioso e ouvirá a tua oração. São Padre Pio.
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0: Giornata Mondiale del Migrante e del Rifugiato.
1: Um apelo sincero foi feito pelo Papa Leão XIV ao final da audiência geral desta quarta-feira, por ocasião do Dia Mundial do Migrante e do Refugiado de número 112, que será celebrado no próximo domingo, dia 27 de setembro. Sincero porque se concentrou no sofrimento de milhares de crianças e adolescentes vulneráveis, forçados a abandonar a própria terra e muitas vezes vítimas de sofrimentos indescritíveis, violência, tortura, exploração e condições traumáticas. E não é raro que percam a vida ao longo das rotas migratórias, lembra o Papa ao acrescentar.
0: Faccio un appello alla responsabilità di tutti. Ognuno si senta coinvolto nella vita di questi ragazzi che vanno sempre tutelati e assistiti.
1: Faço um apelo à responsabilidade de todos, que cada um se sinta envolvido na vida destas crianças, que devem ser sempre protegidas e assistidas. Mesmo uma só destas crianças é o tema da edição deste ano do Dia do Migrante, que pretende chamar a atenção coletiva para aqueles que são os mais frágeis nos fluxos migratórios mundiais, ou seja, os menores, cuja dignidade é espezinhada de demasiadas formas, não apenas pelo sofrimento e pela violência suportados durante as jornadas de esperança, mas também nos locais de destino, onde são rejeitados, isolados e marginalizados. A imigração infantil é um fenômeno que, apesar de uma inversão geral da tendência e de uma diminuição nos últimos anos em relação ao passado, continua registrando números elevados. Somente em 2025, segundo dados do Unicef, chegaram à Europa mais de 35 mil menores, de um total de mais de 155 mil. Nos primeiros meses de 2026, o total de refugiados e migrantes que chegaram na Europa ultrapassou a marca de 37 mil, e desses, um em cada cinco é um menor.
2: Da Central de Jornalismo Canção Nova, Ana Elisa Castro.
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Olá, boa tarde para você, querido ouvinte. Seja muito bem-vindo, muito bem-vinda. Começa agora o programa Toque de Esperança aqui na sua rádio Canção Nova. Nós espalhamos o amor pelo ar. Eu sou Lucas Souza, membro da comunidade Canção Nova, e estarei com você até às 6 horas da tarde neste domingo, dia 27 de setembro, 26º domingo do tempo comum. Com o Papa Leão 14, nós vamos refletir hoje os documentos do Concílio Vaticano II. Este é o programa Toque de Esperança. Eu dou boas-vindas a você que nos acompanha pela rede de rádio Canção Nova, espalhando por todo o Brasil e também através do mundo e da internet, esta graça da rádio Canção Nova pelo aplicativo e pelo ar. Interaja comigo pelas redes sociais, facebook.com/radiocançãonova, o Instagram, @radiocançãonova, e o WhatsApp, 12 99145-5871. Opa! 12 99145-5871. E nessa tarde maravilhosa em Cachoeira Paulista, eu quero acolher também o nosso operador, Carlinhos. Seja muito bem-vindo. Muito obrigado, Carlinhos, por estar aqui na operação hoje. É muito bom estar com você.

É isso aí, querido ouvinte. Como eu falei, daqui a pouco nós vamos refletir sobre o Concílio Vaticano II, algumas cartas do Papa Leão XIV, que esteve na França, né, ao longo desses dias. Você pode acompanhar através também da comunicação empregada pelo sistema Canção Nova de Comunicação. E já já eu volto com mais informação, mais conversa, com a sua interação. Fique conosco. Peça sua música, é só mandar o seu pedido e já já nós voltamos. Vamos de música!

Voltamos com o programa Toque de Esperança no Ar. Agora são 5 horas e 17 minutos. Gostaria de mandar um abraço para Deise de Brasília, Airacema de Guaratinguetá, Maria José de Serrinha, na Bahia. Eles estão interagindo conosco através do WhatsApp 12 99145-5871. E voltando o nosso percurso no programa Toque de Esperança, nós vamos falar hoje sobre a catequese do Papa Leão XIV, refletindo sobre os documentos do Concílio Vaticano II. Enquanto isso, eu pergunto para você: você conhece o Concílio Vaticano II? Você conhece tudo aquilo que envolve todas essas atividades que são discutidas? Se não conhece, hoje nós vamos aprofundar no programa Toque de Esperança. Continuando o nosso percurso sobre o Concílio Vaticano II, hoje nós vamos aprofundar na caminhada da Gaudium et Spes, que é uma constituição, um documento produzido no Concílio Vaticano, Concílio Ecumênico Vaticano II. É o nosso terceiro capítulo dessa primeira parte, que traz um título muito bonito e atual, que se chama... A atividade humana no mundo. Querido ouvinte, a igreja nos convida a fazer uma pergunta muito interessante diante dessa exortação, desse documento. Afinal, qual o valor de tudo aquilo que nós, seres humanos, fazemos neste mundo? Qual o valor de tudo aquilo que nós fazemos? O nosso trabalho, as nossas descobertas, os desenvolvimentos da ciência, da tecnologia, o progresso da sociedade, tudo isso tem um significado muito importante. Você que me ouve, que nos ouve, ouve a Rádio Canção Nova, passa a refletir sobre isso. Qual o valor daquilo que você faz? Qual o valor daquilo que você desenvolve para a sua casa, para os seus filhos, para toda a sua família? Olha que interessante, menos de 4 anos depois do encerramento do Concílio Vaticano II, na noite dos dias 20 e 21 de julho de 1969, o homem pisaria pela primeira vez na Lua. Que momento extraordinário, hein? Um acontecimento que mostrava que até onde podia ir a capacidade humana de pesquisar, criar, descobrir e transformar. Mas será que todo o progresso por si só é suficiente para tornar o mundo melhor? É uma pergunta que nós vamos refletindo juntos. E enquanto a gente caminha por essa reflexão, nós vamos mergulhando ainda mais nessa realidade em que o Papa Leão XIV tem mergulhado nesse tempo, através das catequeses, através de todo esse direcionamento. Você pode perceber, eu achei tão bonito quando o Papa Leão XIV esteve na França, aquele momento em que os jovens, representando santos, né? Vários santos, mais de 1000 que foram canonizados, e o Papa chorando. E para você que não viu ainda, você pode pesquisar, né? Verificar. Mas foi um momento muito lindo desse final de semana, e o Papa Leão XIV tem levado a nós, a toda a igreja, a mergulhar no verdadeiro sentido da dignidade humana. Você possui uma dignidade e Deus concedeu a você do mais profundo. Deus concedeu a você naquilo que você é. E você é porque você é filho de Deus. Mas aquilo que você faz, debruça, se lança exatamente naquilo que é a graça de Deus. Você vive, você respira
para louvar a Deus. E aquilo que você faz também tem que ser voltado para isso. Nós vamos fazer uma pequena pausa aqui, vamos para a música e já já a gente volta. Você pode interagir conosco através do Facebook, o WhatsApp, através das nossas redes sociais. Eu vou falar só o WhatsApp, 12 91 991 45 5871. Volto já!

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2: Não é o que você faz, mas quanto amor você dedica no que faz, que realmente importa. Santa Teresa de Calcutá.

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E olha só que bonito, querido ouvinte, o que o documento nos apresenta. O ser humano, ele foi criado à imagem e à semelhança de Deus, e é também sujeito de progresso. Deus nos deu inteligência e liberdade, e com esses dons nós somos capazes de aprender, descobrir, criar coisas novas e assim contribuir para o desenvolvimento da sociedade. É só olhar para a sua história, pense nas gerações, na sua família, no passado, quanto os seus familiares cresceram, puderam fazer bem para os outros. Por isso que o documento nos diz, muitos bens que o homem nos outros tempos esperava, sobretudo das forças superiores, hoje alcança-os pelos seus próprios meios. Aqui começa uma reflexão muito importante. Diante de tantos avanços da ciência, da tecnologia, alguns pensadores que chegam a imaginar que o progresso poderia acabar afastando o ser humano de Deus, a Igreja nos ensina que conhecer mais, descobrir novas coisas, desenvolver a ciência e a tecnologia pode estar a serviço de Deus e não nos afastar de Deus.

O concílio, ele nos ajuda a perceber que não. Infelizmente, alguns setores da cultura ocidental deixam de fora, de fato, a revelação cristã. Então surgiu uma ideia de que Deus está separado do ser humano. Porém, nós podemos e devemos enxergar que o homem, ele foi criado para ser livre, inteligente, capaz de construir o próprio futuro, sem que necessariamente se afastasse de Deus. Então Deus coloca no homem essa relação com ele, e que acaba também colocando em risco, né, a dignidade humana. Mas Deus coloca em nós ainda mais essa revelação divina, porque o homem foi criado à imagem e à semelhança dele. Uma reflexão profunda para um domingo, né, querido ouvinte? Mas eu pergunto para você, nessa tarde fica o questionamento para que você possa refletir. Quanto mais o ser humano avança, mais ele precisa se afastar de Deus? Sim ou não? Ou será que justamente a luz de Deus, a vontade de Deus, faz com que a gente compreenda melhor a nossa inteligência, a nossa liberdade, o progresso das coisas, que todas as coisas foram criadas por Deus? Eu convido você a refletir e a interagir conosco, a me responder pelo Facebook, pelo Instagram, pelo WhatsApp, pelas nossas redes sociais. O que é que você acha? O progresso de fato nos afasta ou nos aproxima da vontade de Deus? Você que está aí conosco, participe também, peça sua música, mande seu abraço, deixe sua mensagem, porque afinal, o nosso domingo, ele, a nossa conversa também, ela é feita de fé, de música, e é muito bom estar na sua companhia. Vamos ouvir mais uma música?

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3: 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São 5 horas e 43 minutos. Eu sou Lucas Souza e você está na sintonia da Rádio Canção Nova. Nós estamos refletindo hoje sobre as catequeses do Papa, sobre a Gaudium et Spes. E nós refletimos hoje sobre uma mensagem muito bonita da Gaudium et Spes, refletida pelo Papa Leão XIV, que nos diz que para encontrar a Deus não precisamos abandonar todas as coisas do mundo. Nós precisamos não ser apegados, porque é justamente no nosso dia a dia, no nosso trabalho, na nossa família, nas nossas responsabilidades, que somos chamados a viver a nossa vocação e a santificar aquilo que nós fazemos. Nós cristãos também participamos da construção da sociedade, da ciência, da cultura e do progresso, mas sempre lembrando que todo esforço precisa estar orientado para um bem maior. Por isso, esse documento nos ensina que o verdadeiro progresso humano não pode pensar apenas em desenvolvimento e tecnologia. Ele precisa estar a serviço da pessoa, especialmente dos mais necessitados. E sabe uma palavra que ilumina tudo isso? A caridade. Quando o conhecimento, o trabalho e o progresso eles são colocados a serviço do amor e da dignidade humana, eles contribuem para a construção de um mundo mais justo e mais fraterno. Por isso que, se debruçando sobre essa reflexão, que essa seja a nossa esperança nesse domingo, nesse final de tarde. Usar aquilo que somos, aquilo que fazemos para construir o bem e colocar a nossa vida a serviço do próximo. Querido ouvinte, espalhe também o amor de Deus pelo ar. Por isso, nós vamos ouvir mais uma música e já eu volto.

São 5 horas e 55 minutos. Querido ouvinte, chegamos ao final do programa Toque de Esperança, mas fica uma mensagem para você. Somos chamados a partilhar o conhecimento, os dons, aquilo que nós sabemos fazer para que cada pessoa possa desenvolver as suas potencialidades. E juntos, com a graça de Deus, que possamos construir um mundo melhor, mais humano, mais fraterno e, lógico, cheio de esperança. Eu quero agradecer a você de coração que esteve conosco neste domingo. Muito obrigado pela sua companhia, pelo seu carinho, também pela sua participação. Quero agradecer ao Carlinhos que esteve na operação. Querido ouvinte, que Deus abençoe você, sua família, sua casa e todos os seus. Que através da fé nunca nos falte a esperança. Eu fico por aqui, mas em breve estaremos de volta juntos. Quero deixar a você um querido abraço. Fique com Deus e até a próxima. Que Deus abençoe. 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
3: Os que esperam no Senhor renovam suas forças, criam asas como águias, correm e não se afadigam. Isaías capítulo 40, versículo 31.
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Olá, querido ouvinte da Rádio Canção Nova, é bom estarmos juntos para, com a Virgem Maria, meditarmos neste dia os mistérios gloriosos. Sou eu, Padre Welison, com você, passamos pelos mistérios da vida de nosso Senhor Jesus Cristo. Pelo sinal da Santa Cruz, livrai-nos Deus nosso Senhor dos nossos inimigos. Em nome do Pai, e do Filho, e do Espírito Santo. Amém. Creio em Deus Pai Todo-Poderoso, Criador do céu e da terra, e em Jesus Cristo, seu único Filho, nosso Senhor, que foi concebido pelo poder do Espírito Santo, nasceu da Virgem Maria, padeceu sob Pôncio Pilatos, foi crucificado, morto e sepultado, desceu à mansão dos mortos, ressuscitou ao terceiro dia, subiu aos céus, está sentado à direita de Deus Pai Todo-Poderoso, donde há de vir a julgar os vivos e os mortos. Creio no Espírito Santo, na Santa Igreja Católica, na comunhão dos santos, na remissão dos pecados, na ressurreição da carne, na vida eterna. Amém. O anjo do Senhor anunciou a Maria, e ela concebeu do Espírito Santo. Ave Maria, cheia de graça, o Senhor é convosco. Bendita sois vós entre as mulheres, bendito é o fruto do vosso ventre, Jesus. Santa Maria, Mãe de Deus, rogai por nós, pecadores, agora e na hora da nossa morte. Amém. Eis aqui a serva do Senhor, faça-se em mim segundo a vossa palavra. Ave Maria, cheia de graça, o Senhor é convosco. Bendita sois vós entre as mulheres, bendito é o fruto do vosso ventre, Jesus. Santa Maria, Mãe de Deus, rogai por nós, pecadores, agora e na hora da nossa morte. Amém. E o Verbo Divino se fez carne e habitou entre nós. Ave Maria, cheia de graça, o Senhor é convosco. Bendita sois vós entre as mulheres, bendito é o fruto do vosso ventre, Jesus. Santa Maria, Mãe de Deus, rogai por nós, pecadores, agora e na hora da nossa morte. Amém. Glória ao Pai, e ao Filho, e ao Espírito Santo, como era no princípio, agora e sempre. Amém. Ó Maria concebida sem pecado, rogai por nós que recorremos a vós. No primeiro mistério glorioso, nós contemplamos a ressurreição de nosso Senhor Jesus Cristo. Sei que estáis procurando Jesus que foi crucificado. Ele não está aqui, pois ressuscitou conforme havia dito. Pai nosso que estais nos céus, santificado seja o vosso nome, venha a nós o vosso reino, seja feita a vossa vontade, assim na terra como no céu. O pão nosso de cada dia nos dai hoje, perdoai-nos as nossas ofensas, assim como nós perdoamos a quem nos tem ofendido, e não nos deixeis cair em tentação, mas livrai-nos do mal. Amém. Ave Maria, cheia de graça, o Senhor é convosco. Bendita sois vós entre as mulheres, bendito é o fruto do vosso ventre, Jesus. Santa Maria, Mãe de Deus, rogai por nós, pecadores, agora e na hora da nossa morte. Amém. Ave Maria, cheia de graça, o Senhor é convosco. Bendita sois vós entre as mulheres, bendito é o fruto do vosso ventre, Jesus. Santa Maria, Mãe de Deus, rogai por nós, pecadores, agora e na hora da nossa morte. Amém. Ave Maria, cheia de graça, o Senhor é convosco. Bendita sois vós entre as mulheres, bendito é o fruto do vosso ventre, Jesus. Santa Maria, Mãe de Deus, rogai por nós, pecadores, agora e na hora da nossa morte. Amém. Ave Maria, cheia de graça, o Senhor é convosco. Bendita sois vós entre as mulheres, bendito é o fruto do vosso ventre, Jesus. Santa Maria, Mãe de Deus, rogai por nós, pecadores, agora e na hora da nossa morte. Amém. Ave Maria, cheia de graça, o Senhor é convosco. Bendita sois vós entre as mulheres, bendito é o fruto do vosso ventre, Jesus. Santa Maria, Mãe de Deus,
Rogai por nós, pecadores, agora e na hora da nossa morte. Amém. Ave Maria, cheia de graça, o Senhor é convosco. Bendita sois vós entre as mulheres, bendito é o fruto do vosso ventre, Jesus. Santa Maria, Mãe de Deus, rogai por nós, pecadores, agora e na hora da nossa morte. Amém. Ave Maria, cheia de graça, o Senhor é convosco, bendita sois vós entre as mulheres, bendito é o fruto do vosso ventre, Jesus. Santa Maria, Mãe de Deus, rogai por nós, pecadores, agora e na hora da nossa morte. Amém. Ave Maria, cheia de graça, o Senhor é convosco. Bendita sois vós entre as mulheres, bendito é o fruto do vosso ventre, Jesus. Santa Maria, Mãe de Deus, rogai por nós, pecadores, agora e na hora da nossa morte. Amém. Ave Maria, cheia de graça, o Senhor é convosco. Bendita sois vós entre as mulheres, bendito é o fruto do vosso ventre, Jesus. Santa Maria, Mãe de Deus, rogai por nós, pecadores, agora e na hora da nossa morte. Amém. Ave Maria, cheia de graça, o Senhor é convosco. Bendita sois vós entre as mulheres, bendito é o fruto do vosso ventre, Jesus. Santa Maria, Mãe de Deus, rogai por nós, pecadores, agora e na hora da nossa morte. Amém. Glória ao Pai, ao Filho e ao Espírito Santo, como era no princípio, agora e sempre. Amém. Ó meu bom Jesus, perdoai-nos, livrai-nos do fogo do inferno, levai as almas todas para o céu e socorrei principalmente as que mais precisarem da vossa misericórdia. No segundo mistério glorioso, nós contemplamos a ascensão de Jesus ao céu. E erguendo as mãos, abençoou-os. E enquanto os abençoava, distanciou-se deles e era elevado ao céu. Pai nosso que estais nos céus, santificado seja o vosso nome, venha a nós o vosso reino, seja feita a vossa vontade, assim na terra como no céu. O pão nosso de cada dia nos dai hoje, perdoai-nos as nossas ofensas, assim como nós perdoamos a quem nos tem ofendido, e não nos deixeis cair em tentação, mas livrai-nos do mal. Amém. Ave Maria, cheia de graça, o Senhor é convosco. Bendita sois vós entre as mulheres, bendito é o fruto do vosso ventre, Jesus. Santa Maria, Mãe de Deus, rogai por nós, pecadores, agora e na hora da nossa morte. Amém. Ave Maria, cheia de graça, o Senhor é convosco. Bendita sois vós entre as mulheres, bendito é o fruto do vosso ventre, Jesus. Santa Maria, Mãe de Deus, rogai por nós, pecadores, agora e na hora da nossa morte. Amém. Ave Maria, cheia de graça, o Senhor é convosco. Bendita sois vós entre as mulheres, bendito é o fruto do vosso ventre, Jesus. Santa Maria, Mãe de Deus, rogai por nós, pecadores, agora e na hora da nossa morte. Amém. Ave Maria, cheia de graça, o Senhor é convosco. Bendita sois vós entre as mulheres, bendito é o fruto do vosso ventre, Jesus. Santa Maria, Mãe de Deus, rogai por nós, pecadores, agora e na hora da nossa morte. Amém. Ave Maria, cheia de graça, o Senhor é convosco. Bendita sois vós entre as mulheres, bendito é o fruto do vosso ventre, Jesus. Santa Maria, Mãe de Deus, rogai por nós, pecadores, agora e na hora da nossa morte. Amém. Ave Maria, cheia de graça, o Senhor é convosco. Bendita sois vós entre as mulheres, bendito é o fruto do vosso ventre, Jesus. Santa Maria, Mãe de Deus, rogai por nós, pecadores, agora e na hora da nossa morte. Amém. Ave Maria, cheia de graça, o Senhor é convosco, bendita sois vós entre as mulheres, bendito é o fruto do vosso ventre, Jesus. Santa Maria, Mãe de Deus, rogai por nós, pecadores, agora e na hora da nossa morte. Amém. Ave Maria, cheia de graça, o Senhor é convosco. Bendita sois vós entre as mulheres, bendito é o fruto do vosso ventre, Jesus. Santa Maria, Mãe de Deus, rogai por nós, pecadores, agora e na hora da nossa morte. Amém.
Ave Maria, cheia de graça, o Senhor é convosco. Bendita sois vós entre as mulheres, bendito é o fruto do vosso ventre, Jesus. Santa Maria, Mãe de Deus, rogai por nós, pecadores, agora e na hora da nossa morte. Amém. Ave Maria, cheia de graça, o Senhor é convosco. Bendita sois vós entre as mulheres, bendito é o fruto do vosso ventre, Jesus. Santa Maria, Mãe de Deus, rogai por nós, pecadores, agora e na hora da nossa morte. Amém. Glória ao Pai, ao Filho e ao Espírito Santo, como era no princípio, agora e sempre. Amém. Ó meu bom Jesus, perdoai-nos, livrai-nos do fogo do inferno, levai as almas todas para o céu e socorrei principalmente as que mais precisarem da vossa misericórdia. No terceiro mistério glorioso, contemplamos a descida do Espírito Santo sobre Nossa Senhora e os apóstolos. Apareceu-lhes então línguas como de fogo, que se repartiam e pousavam sobre cada um deles, e todos ficaram repletos do Espírito Santo. Pai nosso que estais nos céus, santificado seja o vosso nome, venha a nós o vosso reino, seja feita a vossa vontade, assim na terra como no céu. O pão nosso de cada dia nos dai hoje, perdoai-nos as nossas ofensas, assim como nós perdoamos a quem nos tem ofendido, e não nos deixeis cair em tentação, mas livrai-nos do mal. Amém. Ave Maria, cheia de graça, o Senhor é convosco. Bendita sois vós entre as mulheres, bendito é o fruto do vosso ventre, Jesus. Santa Maria, Mãe de Deus, rogai por nós, pecadores, agora e na hora da nossa morte. Amém. Ave Maria, cheia de graça, o Senhor é convosco. Bendita sois vós entre as mulheres, bendito é o fruto do vosso ventre, Jesus. Santa Maria, Mãe de Deus, rogai por nós, pecadores, agora e na hora da nossa morte. Amém. Ave Maria, cheia de graça, o Senhor é convosco. Bendita sois vós entre as mulheres, bendito é o fruto do vosso ventre, Jesus. Santa Maria, Mãe de Deus, rogai por nós pecadores, agora e na hora da nossa morte. Amém. Ave Maria, cheia de graça, o Senhor é convosco. Bendita sois vós entre as mulheres, bendito é o fruto do vosso ventre, Jesus. Santa Maria, Mãe de Deus, rogai por nós pecadores, agora e na hora da nossa morte. Amém. Ave Maria, cheia de graça, o Senhor é convosco. Bendita sois vós entre as mulheres, bendito é o fruto do vosso ventre, Jesus. Santa Maria, Mãe de Deus, rogai por nós, pecadores, agora e na hora da nossa morte. Amém. Ave Maria, cheia de graça, o Senhor é convosco. Bendita sois vós entre as mulheres, bendito é o fruto do vosso ventre, Jesus. Santa Maria, Mãe de Deus, rogai por nós, pecadores, agora e na hora da nossa morte. Amém. Ave Maria, cheia de graça, o Senhor é convosco, bendita sois vós entre as mulheres, bendito é o fruto do vosso ventre, Jesus. Santa Maria, Mãe de Deus, rogai por nós, pecadores, agora e na hora da nossa morte. Amém. Ave Maria, cheia de graça, o Senhor é convosco. Bendita sois vós entre as mulheres, bendito é o fruto do vosso ventre, Jesus. Santa Maria, Mãe de Deus, rogai por nós, pecadores, agora e na hora da nossa morte. Amém. Ave Maria, cheia de graça, o Senhor é convosco. Bendita sois vós entre as mulheres, bendito é o fruto do vosso ventre, Jesus. Santa Maria, Mãe de Deus, rogai por nós, pecadores, agora e na hora da nossa morte. Amém. Ave Maria, cheia de graça, o Senhor é convosco. Bendita sois vós entre as mulheres, bendito é o fruto do vosso ventre, Jesus. Santa Maria, Mãe de Deus, rogai por nós, pecadores, agora e na hora da nossa morte. Amém. Glória ao Pai, ao Filho e ao Espírito Santo, como era no princípio, agora e sempre. Amém. Ó meu bom Jesus, perdoai-nos, livrai-nos do fogo do inferno, levai as almas todas para o céu e socorrei principalmente as que mais precisarem da vossa misericórdia. No
quarto mistério glorioso, contemplamos a assunção de Nossa Senhora ao céu. Meu espírito se alegra em Deus, meu Salvador, porque olhou para a humildade de sua serva. Desde agora em diante, todas as gerações me chamarão bem-aventurada. Pai nosso que estais nos céus, santificado seja o vosso nome, venha a nós o vosso reino, seja feita a vossa vontade, assim na terra como no céu. O pão nosso de cada dia nos dai hoje, perdoai-nos as nossas ofensas, assim como nós perdoamos a quem nos tem ofendido, e não nos deixeis cair em tentação, mas livrai-nos do mal. Amém. Ave Maria, cheia de graça, o Senhor é convosco. Bendita sois vós entre as mulheres, bendito é o fruto do vosso ventre, Jesus. Santa Maria, Mãe de Deus, rogai por nós, pecadores, agora e na hora da nossa morte. Amém. Ave Maria, cheia de graça, o Senhor é convosco. Bendita sois vós entre as mulheres, bendito é o fruto do vosso ventre, Jesus. Santa Maria, Mãe de Deus, rogai por nós, pecadores, agora e na hora da nossa morte. Amém. Ave Maria, cheia de graça, o Senhor é convosco. Bendita sois vós entre as mulheres, bendito é o fruto do vosso ventre, Jesus. Santa Maria, Mãe de Deus, rogai por nós, pecadores, agora e na hora da nossa morte. Amém. Ave Maria, cheia de graça, o Senhor é convosco. Bendita sois vós entre as mulheres, bendito é o fruto do vosso ventre, Jesus. Santa Maria, Mãe de Deus, rogai por nós, pecadores, agora e na hora da nossa morte. Amém. Ave Maria, cheia de graça, o Senhor é convosco. Bendita sois vós entre as mulheres, bendito é o fruto do vosso ventre, Jesus. Santa Maria, Mãe de Deus, rogai por nós, pecadores, agora e na hora da nossa morte. Amém. Ave Maria, cheia de graça, o Senhor é convosco. Bendita sois vós entre as mulheres, bendito é o fruto do vosso ventre, Jesus. Santa Maria, Mãe de Deus, rogai por nós, pecadores, agora e na hora da nossa morte. Amém. Ave Maria, cheia de graça, o Senhor é convosco, bendita sois vós entre as mulheres, bendito é o fruto do vosso ventre, Jesus. Santa Maria, Mãe de Deus, rogai por nós, pecadores, agora e na hora da nossa morte. Amém. Ave Maria, cheia de graça, o Senhor é convosco. Bendita sois vós entre as mulheres, bendito é o fruto do vosso ventre, Jesus. Santa Maria, Mãe de Deus, rogai por nós, pecadores, agora e na hora da nossa morte. Amém. Ave Maria, cheia de graça, o Senhor é convosco. Bendita sois vós entre as mulheres, bendito é o fruto do vosso ventre, Jesus. Santa Maria, Mãe de Deus, rogai por nós, pecadores, agora e na hora da nossa morte. Amém. Ave Maria, cheia de graça, o Senhor é convosco. Bendita sois vós entre as mulheres, bendito é o fruto do vosso ventre, Jesus. Santa Maria, Mãe de Deus, rogai por nós, pecadores, agora e na hora da nossa morte. Amém. Glória ao Pai, ao Filho e ao Espírito Santo, como era no princípio, agora e sempre. Amém. Ó meu bom Jesus, perdoai-nos, livrai-nos do fogo do inferno, levai as almas todas para o céu e socorrei principalmente as que mais precisarem da vossa misericórdia. No quinto mistério glorioso, contemplamos a coroação de Maria como rainha do céu e da terra. Surgiu um grande sinal no céu: uma mulher vestida como o sol, tendo a lua sob seus pés e sobre a cabeça uma coroa de 12 estrelas. Pai nosso que estais nos céus, santificado seja o vosso nome, venha a nós o vosso reino, seja feita a vossa vontade, assim na terra como no céu. O pão nosso de cada dia nos dai hoje, perdoai-nos as nossas ofensas, assim como nós perdoamos a quem nos tem ofendido, e não nos deixeis cair em tentação,
mas livrai-nos do mal. Amém. Ave Maria, cheia de graça, o Senhor é convosco. Bendita sois vós entre as mulheres, bendito é o fruto do vosso ventre, Jesus. Santa Maria, Mãe de Deus, rogai por nós, pecadores, agora e na hora da nossa morte. Amém. Ave Maria, cheia de graça, o Senhor é convosco. Bendita sois vós entre as mulheres, bendito é o fruto do vosso ventre, Jesus. Santa Maria, Mãe de Deus, rogai por nós, pecadores, agora e na hora da nossa morte. Amém. Ave Maria, cheia de graça, o Senhor é convosco. Bendita sois vós entre as mulheres, bendito é o fruto do vosso ventre, Jesus. Santa Maria, Mãe de Deus, rogai por nós, pecadores, agora e na hora da nossa morte. Amém. Ave Maria, cheia de graça, o Senhor é convosco. Bendita sois vós entre as mulheres, bendito é o fruto do vosso ventre, Jesus. Santa Maria, Mãe de Deus, rogai por nós, pecadores, agora e na hora da nossa morte. Amém. Ave Maria, cheia de graça, o Senhor é convosco. Bendita sois vós entre as mulheres, bendito é o fruto do vosso ventre, Jesus. Santa Maria, Mãe de Deus, rogai por nós, pecadores, agora e na hora da nossa morte. Amém. Ave Maria, cheia de graça, o Senhor é convosco. Bendita sois vós entre as mulheres, bendito é o fruto do vosso ventre, Jesus. Santa Maria, Mãe de Deus, rogai por nós, pecadores, agora e na hora da nossa morte. Amém. Ave Maria, cheia de graça, o Senhor é convosco, bendita sois vós entre as mulheres, bendito é o fruto do vosso ventre, Jesus. Santa Maria, Mãe de Deus, rogai por nós, pecadores, agora e na hora da nossa morte. Amém. Ave Maria, cheia de graça, o Senhor é convosco. Bendita sois vós entre as mulheres, bendito é o fruto do vosso ventre, Jesus. Santa Maria, Mãe de Deus, rogai por nós, pecadores, agora e na hora da nossa morte. Amém. Ave Maria, cheia de graça, o Senhor é convosco. Bendita sois vós entre as mulheres, bendito é o fruto do vosso ventre, Jesus. Santa Maria, Mãe de Deus, rogai por nós, pecadores, agora e na hora da nossa morte. Amém. Ave Maria, cheia de graça, o Senhor é convosco. Bendita sois vós entre as mulheres, bendito é o fruto do vosso ventre, Jesus. Santa Maria, Mãe de Deus, rogai por nós, pecadores, agora e na hora da nossa morte. Amém. Glória ao Pai, ao Filho e ao Espírito Santo, como era no princípio, agora e sempre. Amém. Ó meu bom Jesus, perdoai-nos, livrai-nos do fogo do inferno, levai as almas todas para o céu e socorrei principalmente as que mais precisarem da vossa misericórdia. Infinitas graças vos damos, soberana Rainha, pelos benefícios que todos os dias recebemos de vossas mãos liberais. Dignai-vos agora e para sempre tomarmos debaixo do vosso poderoso amparo, e para mais vos obrigar, vos saudamos com a Salve Rainha. Salve Rainha, Mãe de Misericórdia, vida, doçura e esperança nossa, salve. A vós bradamos, degredados filhos de Eva, a vós suspirando, gemendo e chorando neste vale de lágrimas. Eia, pois, advogada nossa, estes vossos olhos misericordiosos a nós volvei, e depois desse desterro, mostrai-nos Jesus, bendito o fruto do vosso ventre. Ó clemente, ó piedosa, ó doce e sempre Virgem Maria, rogai por nós, Santa Mãe de Deus, para que sejamos dignos das promessas de Cristo. Amém. O Senhor esteja convosco, Ele está no meio de nós. Que por intercessão de Nossa Senhora e do seu Imaculado Coração, desça e permaneça sobre você, a sua família, a bênção de Deus Todo-Poderoso, Pai e Filho e Espírito Santo. Amém.

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2: Olá, meus queridos irmãos e minhas queridas irmãs, aqui é o Padre Paulo Ricardo. Uma grande alegria acolher você mais uma vez no nosso programa Testemunho de Fé. E queremos convidar você para juntos refletirmos a respeito da Palavra de Deus que a Igreja nos proporciona a cada domingo. Nesse domingo nós estamos no 26º domingo do tempo comum e a Igreja proclama o Evangelho de São Mateus, capítulo 21, versículos de 28 a 32. Nesse Evangelho, Jesus está na sua última semana aqui na Terra. No início do capítulo 21, ele entra na cidade de Jerusalém, é aclamado, e aqui Jesus entra numa cidade que ele sabe muito bem que irá, dentro em breve, condená-lo à morte. E numa última tentativa de alcançar a conversão dos judeus, principalmente dos líderes, dos sacerdotes e anciãos do povo, Jesus então conta uma parábola. É a parábola dos dois filhos que nós proclamamos nesse domingo. O primeiro filho, que é convidado para ir à vinha do pai para trabalhar, ele, no momento inicial, ele peca, desobedece e diz: eu não quero, não vou. Mas depois se arrepende e vai. Depois um segundo filho, que diz para o pai: sim, senhor, eu vou. Mas depois desobedece. Jesus conta esta parábola porque ele quer aqui que os sacerdotes e os anciãos se arrependam. Ele usa uma técnica de fazer com que eles emitam o juízo a respeito destes dois filhos, para que, uma vez que eles condenam o filho desobediente, eles enxerguem que essa parábola, na verdade, era um espelho e que eles estavam condenando a si mesmos. Veja, é interessante que essa técnica que Jesus está usando aqui foi usada com bastante eficácia no Antigo Testamento, quando o profeta Natã contou aquela parábola para Davi, depois do seu pecado com Bessabeia. Você se lembra do episódio? Davi pecou, engravidou uma mulher que não era dele. Depois, para escapar, né, para se livrar da condenação social, ele então provoca a morte do marido legítimo, se casa com a viúva, para então dar uma coloração de legitimidade para o filho e para a gravidez que nasceu dele. Pois bem, o profeta Natan conta uma parábola para Davi. E a parábola do homem que tinha sua única ovelhinha. Um ricaço vem, mata a única ovelhinha que ele tem, e Davi, ao ouvir aquele crime, fica indignado e diz: esse homem merece a morte. O profeta Natã, então, nesta hora, pronuncia a palavra fatídica: este homem és tu. Pois bem, era o que Jesus pretendia fazer com estes sacerdotes e anciãos do povo: contar uma parábola para que eles fossem pegos no seu próprio julgamento. E é aqui que nós encontramos, né, a chave de leitura do amor de Cristo, que aqui desmascara os sacerdotes e anciãos do povo, embora seja um desmascaramento doloroso, mas é por amor, porque Jesus quer o arrependimento e a mudança deles. Quer que eles se arrependam. E a palavra arrepender-se aqui, ela é fundamental. Veja que no Evangelho, versículo 29, Jesus diz assim que o filho que respondeu, não quero, depois se arrependeu e foi. A palavra arrependeu aqui é importante. Infelizmente, a nossa tradução litúrgica do Brasil usa a expressão mudou de opinião. Mas não é bem isso, porque esse mesmo verbo que é usado aqui para dizer mudou de opinião ou se arrependeu, é o verbo grego metamelomai, também é usado logo em seguida, no versículo 32, a respeito dos chefes dos judeus. Ele diz assim: vós, porém, não vos arrependestes para crer nele. Então, é o mesmo verbo, que aqui aparece como arrepender. Então, por coerência de tradução, a gente deveria traduzir tanto o versículo 29 como o versículo 32 com a palavra arrepender. Eles se arrependeram. Né? E esse verbo, arrepender-se, é um verbo que denota um pouco o aspecto de sentimento que está ali no arrependimento. Não é simplesmente uma mera mudança de opinião, como se fosse uma realidade intelectual. Não. Metamelomai quer dizer isso, quer dizer uma mudança, sim, da opinião, mas mais do que isso, uma mudança interior onde há um verdadeiro remorso, uma comoção. Porque é isto que nós vemos, por exemplo, mais adiante, no capítulo 27, quando Judas se arrepende. Judas, que vendeu Jesus por algumas moedas de prata, se arrepende e vai lá e devolve as moedas. Capítulo 27, versículo 3. O mesmo verbo aparece lá, a respeito de Judas. Metamelomai. No entanto, nós vemos que o arrependimento de Judas não foi um arrependimento eficaz. Por isso, só a comoção, só o sentimento, só a agitação interior não é suficiente. É necessário uma determinação de fazer a vontade de Deus. E é este o coração da parábola. O coração do ensinamento de Jesus é este. Jesus pergunta para os chefes dos judeus: qual dos dois fez a vontade do Pai? E os sumos sacerdotes e anciãos respondem: o primeiro. Quem fez a vontade do Pai, fazer a vontade do Pai, é que é importante. Por que é que eu estou comentando isso? Porque muitas vezes nós não sabemos o que é o verdadeiro arrependimento, né? E infelizmente, com isto, não nos arrependemos de forma eficaz. Santo Tomás de Aquino, na sua Suma Teológica, na terceira parte, questão 85, artigo 1º, ele pergunta se a penitência é uma virtude, ou seja, se o arrependimento é uma virtude. E ele, na sua sabedoria e clareza escolástica, diz o seguinte: olha, depende, porque a palavra arrependimento é usada em dois sentidos. O primeiro sentido é arrependimento enquanto sentimento, ou seja, paixão, né? Aí não é virtude nenhuma, porque é simplesmente uma comoção interior. Ele afeta o apetite sensitivo, né? Então, quando você tem sentimentos, sentimentos não são virtuosos. Não são fonte de virtude. Podem ser fonte de neurose, se você quiser, né? De complexo de culpa, mas não de virtude. Então, não basta simplesmente sentir-se mal. Certamente, Judas se sentiu mal lá. Tanto se sentiu mal que terminou cometendo suicídio, né? Por sentimentos que tivesse, nem por isso nós podemos dizer que o arrependimento de Judas foi virtuoso. Mas existe um segundo sentido da palavra penitência ou arrependimento. É quando ela afeta a vontade. Ou seja, aquilo que não é mais o apetite sensitivo, é o apetite racional. Ou seja, quando se supõe que você escolheu o bom caminho. Comporta uma eleição, uma escolha. Então, o sujeito está trilhando um mau caminho, ele se arrepende e escolhe agora o caminho correto. Que é exatamente essa realidade de fazer a vontade do Pai, né? Então, esta escolha, nós lamentamos ter escolhido o caminho errado e escolhemos o caminho certo. Por isso que Jesus, neste evangelho, enfatiza a questão da vontade do Pai. Então, o verdadeiro arrependimento, o arrependimento que é virtude, é o arrependimento que está baseado na vontade. Não quer dizer que eu não possa ter sentimentos, mas a coisa tem que terminar na vontade, porque é na vontade que está o amor. Ou seja, você quer se arrepender dos seus pecados? Então, é necessário que este arrependimento seja um ato de amor. Talvez o melhor comentário para a gente entender isso daqui seja um episódio do Evangelho de São Lucas, capítulo 7, que nós até lemos nesses dias durante o Evangelho da Semana. Lucas, capítulo 7, versículos de 36 a 50. Aquele episódio da mulher pecadora e de Simão, o fariseu. O fariseu, preocupado com a estética, ou seja, com a aparência das coisas, quando vê aquela mulher entrar no seu refeitório, se prostrar aos pés de Jesus, jogar perfume nos seus pés, molhar o cabelo, os pés de Jesus com suas lágrimas e enxugar com seus cabelos, quando ele vê aquela cena, né, ele vê que aquela mulher está sendo totalmente inoportuna. Ou seja, socialmente falando, aquilo ali é um bafão, aquilo ali é completamente fora de propósito que ela faça isso numa casa de respeito, uma casa de família. De repente, a prostituta entra e começa a fazer aquele escarcéu ali nos pés de Jesus. Pois bem, ele está preocupado com a estética. Já a mulher despreza completamente o que os outros possam pensar dela. Está preocupada somente em uma coisa: em demonstrar o seu amor a Jesus. E embora exista toda uma carga emocional na atitude daquela mulher, não é a carga emocional que é determinante, mas sim a escolha de um novo caminho, onde ela antes, né, fazia coisas inadequadas e agora está retomando o caminho. No comentário a esta página do Evangelho de Lucas, na famosa Catena Áurea, compilada por Santo Tomás de Aquino, Santo Tomás coloca alguns comentários de São Gregório, em que São Gregório nos mostra como aquela mulher estava agora usando todo o seu ser, que antes ela usou para o pecado, de forma adequada, de forma correta, voltando-se para Jesus. Por quê? Porque originalmente, né, ela usou aqueles olhos para a concupiscência, para olhar os corpos das outras pessoas. Agora ela usa os seus olhos para as lágrimas, né? Antes ela tinha apetecido as coisas da terra, agora ela chora com os mesmos olhos em sinal de penitência. Antes, diz São Gregório, ela usou os seus cabelos, que ela adornara para enfeitar a sua aparência, o seu rosto, para seduzir as pessoas para o pecado. E aí agora usa seus cabelos para enxugar as lágrimas. Veja só, antes ela certamente tinha usado palavras de vaidade, né, para seduzir as pessoas com a sua boca. Agora usava os seus lábios para beijar Jesus, beijar os pés de Jesus. Antes ela usava o perfume para seduzir, para ter um aroma agradável, levar tantos homens para o seu leito, e agora ela usa o aroma, o perfume para ungir os pés de Jesus. Vejam que mudança, né? São Gregório então conclui dizendo assim: tudo o que antes ela usava para o seu próprio prazer, agora oferece em holocausto. Todos os seus crimes, ela os converteu em outras tantas virtudes para consagrar-se exclusivamente ao Senhor através da penitência. Ela, que havia se separado dele por sua culpa. Eis aí o verdadeiro arrependimento, ou seja, essa determinação onde aquilo que antes eu fazia e fazia para desagradar a Deus e para ofendê-lo, agora faço para agradar a Deus e amá-lo. É o amor que aqui mostra a grande diferença, tanto que o próprio Jesus depois conclui este episódio na casa do fariseu, dizendo que porque ela muito amou, seus pecados foram perdoados. É o amor que determina as coisas, não tanto os sentimentos apaixonados. Então, eu gostaria de enfatizar isso porque muitas vezes as pessoas entram num beco sem saída. As pessoas pecam, sentem, não é, o pecado, têm um sentimento de culpa, mas ficam constantemente remoendo aquele sentimento de culpa e não vão para frente, né? Entram num beco sem saída, não vai para frente. Bom, é necessário aqui a gente então distinguir isto. Não se trata aqui de ficar alimentando a paixão, ou seja, ficar alimentando sentimentos, mas trata-se aqui de determinação, determinar-se de não mais seguir aquele caminho onde antes eu deliberadamente usava todo o meu ser, meus olhos, meus cabelos, meus lábios, perfumes, para a maldade, para seduzir, e agora me determino de usar tudo isso agora para o bem, para amar a Deus, para servi-lo, para honrá-lo. Isto sem grande preocupação com as aparências, porque a grande tragédia que impede a gente de mudar de vida, essa preocupação com as aparências. Por quê? Porque quando você muda de vida, as pessoas notam, é claro. Se você vai mudar de vida, as pessoas vão dizer: nossa, como fulano está diferente, ele não era assim. Isso é vergonhoso, né? É vergonhoso dizer que você antes era um sem vergonha e agora mudou de vida. Então, por isso as pessoas não mudam. Estão mais preocupadas com a aparência do que em agradar a Deus. E aqui a grande dificuldade dos anciãos, dos sacerdotes, a grande dificuldade do fariseu Simeão, né? A preocupação com as aparências. Jesus não está preocupado com as aparências. Jesus está voltado completamente para o arrependimento. É por isso que ele conclui o Evangelho recordando a pregação de João Batista. João veio até vós num caminho de justiça e vós não acreditastes nele. Se a gente for ver no Evangelho de Mateus, nós vamos ver que, de fato, é com João Batista que começa, né, todo este longo itinerário. lá no capítulo 3 de Mateus, no versículo 2, no versículo 6, no versículo 8, a gente vê a pregação de João Batista: o reino de Deus está próximo, arrependei-vos, convertei-vos, né? E as pessoas se faziam batizar, as pessoas arrependidas mudavam de vida. E é exatamente este grupo de pecadores públicos arrependidos que mudaram de vida que depois começaram a seguir Jesus. Nós vemos que Jesus, por exemplo, no capítulo 9 de Mateus, está ali à mesa do publicano Mateus junto com pecadores públicos. No capítulo 11 de Mateus, Jesus diz: olha, João Batista, não comi nem bebi, disseram que vocês disseram que ele era louco. Eu como e bebo, vocês dizem que eu sou um beberrão, amigo dos pecadores. Então Jesus, desde cedo, né, se senta à mesa com Mateus, se senta com os pecadores. A gente vê que também no Evangelho de Mateus nós temos essa constante de Jesus se abrir para os pecadores, apesar daquilo então ser para ele fonte de, digamos assim, mal interpretação por parte dos fariseus, dos anciãos, dos chefes do povo. Mas Jesus não está preocupado com as aparências, e está preocupado com o amor. E aqui nós vemos também que ele faz um convite a que nós também não nos preocupemos com as aparências, porque as aparências enganam, as aparências não são realmente aquilo que é fazer a vontade do Pai. O primeiro filho, aparentemente, desobedeceu, de fato, disse não ao Pai, mas depois fez a vontade. O outro, aparentemente, obedeceu, mas depois manifestou-se como um verdadeiro rebelde. A gente precisa realmente abandonar esta religião das aparências para nos concentrarmos no verdadeiro amor a Deus. Eu vejo muitas vezes que nós, que somos bons católicos, queremos estar unidos à tradição da Igreja, muitas vezes perdemos uma energia enorme com essa coisa de aparência. Eu me lembro, por exemplo, quando eu era adolescente, eu cresci, minha vocação nasceu vendo fotos do meu pai de batina, porque meu pai foi seminarista, e eu via fotos do meu pai de batina e eu queria ser padre quando crescesse. Mas essa admiração infantil, que inicia com uma admiração estética, depois foi se instalando dentro de mim como uma espécie de doença. Eu me lembro que quando eu era adolescente, enquanto outros já deixavam as brincadeiras de criança, de brincar de missa, eu continuava brincando dentro do meu quarto. Eu me fechava, fazia com lençóis paramentos para mim, etc. Eu cheguei até a fazer uma mitra de papelão e me olhava no espelho com aquela mitra na cabeça, porque não somente queria ser padre, eu queria ser bispo, queria ser importante. Mas no fundo, no fundo, o que é que havia ali? Havia uma preocupação com exterioridades que no fundo era uma falta de amor próprio.

e viver a religião da verdade do coração. Hoje, eu continuo usando batina, mas peço a Deus que me livre sempre da máscara. Me livre do papelão e faça com que a minha religião seja uma religião de coração. É um desafio sempre. É um desafio porque a nossa tendência de nos preocuparmos com a aparência social de ser esse filho que diz eu vou e depois não vai é muito grande. Por isso batemos no peito e nos determinamos com verdadeiro arrependimento. Não é questão de ficarmos explorando sentimentos, simplesmente. Um sentimentalismo. Não. Trata-se de verdadeiro amor. Uma determinação. Mesmo que signifique passar por um vexame público. Mudemos de vida. Que as pessoas notem que você mudou. Não se preocupe com o que dirão. Mude o coração. E as atitudes vão mudar também. Deus abençoe você. Em nome do Pai, e do Filho, e do Espírito Santo. Amém.

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9: Salve Maria Imaculada, está no ar o programa Buscai as Coisas do Alto. Aquele abraço fraterno a todos os ouvintes da Rádio Canção Nova que nos acolhe nesse momento. Que a paz de Cristo e o amor da mãe querida, mãe amada Maria esteja com vocês. Eu sou o Padre Ellington Costa, da Comunidade Betânia, e é com muita alegria que iniciamos mais um encontro aqui no programa Buscai as Coisas do Alto. Sabe, hoje eu quero te apresentar a mulher mais feliz de toda a história. Não é uma celebridade, não é uma musa, não é uma rainha de coroa de ouro, é Maria Santíssima, aquela que o Papa João Paulo II proclamou como rainha do terceiro milênio. E o Padre Léo vai te ensinar o segredo da felicidade dela, que também pode ser o seu. O tema do nosso programa de hoje é Maria, a rainha do terceiro milênio. Baseado na pregação do Padre Léo de 31 de dezembro do ano 2000, na virada do milênio. Naquela noite, o Papa João Paulo II proclamava Maria como Mãe de Deus e da Igreja, Rainha do Terceiro Milênio. E o Padre Léo nos mostra que Maria é o grande modelo de felicidade. Por quê? Porque ela é cheia de graça e o segredo dela pode ser o nosso. O Padre Léo nos ensina algo profundo. Na Ave Maria, quando dizemos Ave Maria, Ave significa feliz, bem-aventurada. E o anjo já diz o motivo da felicidade de Maria, cheia de graça. Maria é feliz porque é cheia de graça, repleta da bênção de Deus. E no Novo Testamento, a graça tem nome, Espírito Santo. Então, se você quer ser feliz como Maria, precisa ser cheio do Espírito Santo. E o Padre Léo nos mostra que todas as pessoas buscam a felicidade. O jovem que vai para o beco escuro comprar droga está buscando Deus. O pai de família que vai para o boteco ou para a prostituição está buscando Deus. A mãe que se preenche de coisas exteriores, de compras, de consumismo, está buscando Deus, mas não encontra porque não conhece o caminho. E nós que conhecemos o caminho, muitas vezes não temos a coragem de testemunhar. E aí vem a parte mais linda, o Padre Léo nos fala do Espírito Santo como penhor da nossa herança. Ele usa uma imagem que a gente nunca esquece. Imagine que você tem uma joia de ouro que vale 10 mil reais. Você precisa de um empréstimo de 5 mil. O banco pede um penhor, uma garantia. Você deixa a sua joia de ouro como garantia. Se você não pagar, a joia fica com o banco. Pois bem, Deus penhorou o Espírito Santo por você. O Espírito Santo é a garantia da sua salvação. Se você tiver que ir para o inferno, é o Espírito Santo que vai no seu lugar. Que absurdo de amor! E o Padre Léo nos conta a visão das velas. Naquela noite, milhares de pessoas seguraram velas e uma foi acendendo a luz da outra, formando um rio de luz. E o Padre Léo viu uma sombra vindo e apagando as velas. E perguntou ao Senhor, que sombra é essa? E a resposta veio, é a sombra do pecado, das drogas, da AIDS, da prostituição. Mas a boa notícia é essa, quando nós partilhamos a luz, nós não a perdemos. A vela dá fogo da sua luz e não perde a sua luz. Pelo contrário, multiplica. Essa é a corrente de luz que Deus quer formar com você. Por isso, meu irmão, minha irmã, vamos entrar em oração com uma canção que nos lembra do amor de nossa mãe, e rainha, aquela que é repleta do Espírito Santo. Mas não saia daí, daqui a pouco, no segundo bloco, vamos rezar juntos a oração pela beatificação do Padre Léo. Fique conosco, voltamos já.

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1: Buscai as coisas do alto, onde Cristo está sentado à direita de Deus. Estamos de volta. E se tem alguém que soube buscar as coisas do alto, foi Maria, Maria Santíssima. Ela é a rainha do terceiro milênio, como nos lembra o Papa João Paulo II. A mulher cheia de graça, um modelo de que se deixa conduzir pelo Espírito Santo. Vamos agora, então, pedir a intercessão de Nossa Senhora. Vamos rezar juntos. E por isso, coloque a mão no seu coração, respira fundo, coloque-se num momento de oração conosco e reze comigo. Mãe Santíssima, Rainha do Terceiro Milênio, Tu que és cheia de graça, ensina-nos a ser cheios do Espírito Santo. Ajuda-nos a encontrar o sentido pelo qual consumir as nossas forças como Tu encontraste. Tu que és feliz porque és cheia de Deus, intercede por nós, para que também nós sejamos repletos da graça. Mãe, toma-nos pela mão e conduze-nos ao Teu Filho Jesus. Ensina-nos a partilhar a nossa luz e acender a luz do outro, a formar essa corrente de bênçãos que Deus quer para o mundo. Amém. E agora, com o coração cheio de esperança, vamos rezar pela beatificação do nosso amado e querido servo de Deus, Padre Léo, esse homem que aprendeu com Maria a ser cheio do Espírito Santo e a partilhar a sua luz com o mundo. Rezemos juntos essa bonita oração. Pai Santo, nós os louvamos e vos bendizemos e lembrados do vosso servo Padre Léo de Betânia, cuja vida foi marcada pelo grande amor ao coração do vosso filho e pelo acolhimento aos mais necessitados, tornando-se modelo para os que anseiam buscar as coisas do alto. Nós os pedimos, cresça em nós o desejo ardente de amar e servir em santidade como ele tanto ensinou em suas pregações. Concedei-nos, ó Pai amado, conforme vossa vontade e misericórdia, a graça que tanto necessitamos. Pedimos ao Senhor a proteção e a intercessão de nossa amada Mãe sobre todos nós. Pai nosso que estais no céu, santificado seja o vosso nome, venha a nós o vosso reino, seja feita a vossa vontade, assim na terra como no céu. O pão nosso de cada dia nos dai hoje, perdoai as nossas ofensas, assim como nós perdoamos a quem nos tem ofendido. E não nos deixeis cair em tentação, mas livrai-nos do mal. Amém. Ave Maria, cheia de graça, o Senhor é convosco, bendita sois vós entre as mulheres, e bendito é o fruto do vosso ventre, Jesus. Santa Maria, Mãe de Deus, rogai por nós, pecadores, agora e na hora de nossa morte. Amém. Glória ao Pai, ao Filho e ao Espírito Santo, como era no princípio, agora e sempre. Amém. Servo de Deus, Padre Léo de Betânia, intercedei por nós. Você sabia que o processo de beatificação do Padre Léo está em andamento? Sim, e você pode ajudar. Como, padre? Você pode ajudar rezando pela causa da beatificação do Padre Léo, divulgando com seus familiares, amigos, as pessoas, seu grupo de oração, com as pessoas que você conhece. E você também, se tem alguma graça que você alcançou por intercessão do Padre Léo, você pode enviar aqui para nós para testemunhos@padreleo.com.br. testemunhos@padreleo.com.br. Você pode agora entrar no seu e-mail e mais uma vez escrever testemunhos@padreleo.com.br e enviar aqui para nós. A sua história pode ser mais um passo rumo aos altares. Meu irmão, minha irmã, vamos continuar nesse clima de oração com mais uma música. Voltamos já, fique conosco.

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1: Buscar as coisas do alto, e aqui estamos nós nesse encontro abençoado. Escuta só o que eu vou te falar agora. Você sabia que a comunidade Betânia acolhe inúmeras pessoas todos os dias? Pessoas que chegam feridas, quebradas, sem esperança, encontram na comunidade o abraço do Pai, o abraço que tanto necessitam. Por isso, meu irmão, minha irmã, esse trabalho só é possível porque existem amigos e amigas de Betânia, pessoas como você que abraçam essa missão com generosidade, abraçam essa causa, a causa do Padre Léo, com generosidade. E nós contamos com você para poder levar adiante essa causa do Padre Léo. 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

0: teus pés. É o melhor lugar onde eu possa estar, Senhor. Eu quero estar sempre na tua presença, Jesus.
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2: E agora a melhor parte do nosso programa. Depois do intervalo, vamos juntos ouvir um trecho da pregação do Padre Léo, Maria, a Rainha do Terceiro Milênio. Padre Léo vai te apresentar o segredo da felicidade de Maria e te ensinar a ser cheio do Espírito Santo. Por isso, fique conosco, voltamos já já.
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16: Meus irmãos e minhas irmãs, estamos vivendo um momento precioso demais. Vivemos e estamos vivendo essa plenitude dos tempos. Porque ao celebrarmos os 2000 anos do nascimento de nosso Senhor Jesus Cristo, na festa de Maria, a Santa Mãe de Deus, nós somos chamados hoje, não pura e simplesmente, a revivermos como uma memória, como uma saudade, como algo que aconteceu no passado. Não. A profecia que nos veio pela boca do Padre Jonas nos falava de um modo muito claro que o Senhor está inaugurando esse seu reinado, esse seu senhorio, que nós vamos poder experienciá-lo de um modo muito mais concreto, muito mais visível, muito mais palpável, porque ele está nos dando o seu Espírito Santo e nos dando esse Espírito Santo de um modo novo, de um jeito renovado. Mas que essa experiência vai provocar também muitos sofrimentos. Sofrimentos que passarão rápido, mas que serão intensos enquanto nós não aceitamos de fato esse senhorio. Enquanto não fazemos a experiência desses pastores que o evangelista São Lucas nos conta, que foram, fizeram a experiência, tocaram o Senhor, tiveram um encontro pessoal com Jesus e tiveram a vida transformada. Por isso voltaram glorificando a Deus, voltaram cantando um canto novo. Esse canto novo nós também podemos cantá-lo. A leitura da carta de São Paulo aos Gálatas nos fala exatamente disso. Que nessa plenitude de tempo que estamos vivendo, e repito, não só relembrando, mas vivendo de fato, nascido de uma mulher, Maria, nascido segundo a carne para nos libertar de todos os pecados, para nos resgatar de todas as nossas prisões, para nos libertar de todas as nossas opressões, Ele que vem. É Ele que vem e que nos leva a possibilidade de chamar a Deus de Pai pela infusão do Espírito Santo. E o versículo 7 desse capítulo 4 concluía dizendo: é preciso agora que a gente tome posse, porque nele nós somos verdadeiros herdeiros e não podemos viver mais como escravos de nada e nem de ninguém. E para que isso aconteça, a palavra nos diz e nos dá uma certeza: Deus está do nosso lado. O que nós pudemos esperar de Deus foi nos resumido na primeira leitura, nesses poucos versículos do livro de Números. O Senhor quer voltar para nós o seu rosto e nos dá a sua bênção e nos dá a sua paz. O Senhor quer volver para nós o seu rosto e nos dá a vitória daqueles que se deixam conduzir pelo seu Espírito Santo. Estamos vivendo um momento de graça. Há poucas horas atrás, João Paulo II, em Roma, proclamava Maria, Mãe de Deus e da Igreja, a rainha do terceiro milênio. E essa rainha do terceiro milênio vem nos ensinar que o grande brilho que nós precisamos ter nesse terceiro milênio foi nos prefigurado na visão maravilhosa dessas velas acesas. O verdadeiro serviço é deixar-se consumir por Deus. Ao tomar posse dessa graça de filho de Deus, de não ser mais escravo, de viver como essa rainha do terceiro milênio, eu tenho que tomar um propósito. Eu não vou me deixar me consumir pela droga. Eu não vou deixar me consumir pelo sexo. Eu não vou deixar me consumir pela prostituição. Eu não vou deixar me consumir pelo consumismo, como essa vela que queima no altar. Eu quero me consumir só por ti, Jesus, o qual nos veio pela intercessão poderosa hoje. E diga assim, hoje, da rainha do terceiro milênio. E esse serviço, essa doação, esse gastar para dar luz, nos mostrou, e o Brasil assistiu pela televisão, essa cena belíssima que nós vemos aqui. Um foi iluminando o outro. Um foi dando da sua luz para o outro. E a sua luz, a verdadeira luz que nos vem de Deus, quando nós partilhamos, nós não a perdemos. A vela dá fogo, dá luz e não perde a sua luz. Mas cada luz, cada vela que ela acende, multiplica a sua luz. E é essa corrente de luz, usando a linguagem da primeira leitura, essa corrente de bênçãos, essa corrente de graças, é que nós estamos sendo convocados a inaugurar nesse terceiro milênio com a proteção e o exemplo da rainha do terceiro milênio, Maria, Mãe de Deus e da Igreja, a mulher cheia de Deus, a mulher plena do Espírito Santo, a mulher que nos dá o segredo da felicidade. E nós rezamos isso na Ave Maria, quando dizemos Ave Maria. Ave significa feliz Maria, bem-aventurada Maria. E por que Maria é feliz? Porque é cheia de graça, plena de graça. O anjo, quando saúda Maria e diz que ela é feliz, ele já diz o motivo pelo qual ela é feliz. Feliz Maria, porque cheia de graça, repleta da graça, repleta da bênção de Deus. Você quer ser feliz? Então você também tem que ser cheio, completamente tomado pela graça de Deus. E no Novo Testamento, a graça tem nome. No Novo Testamento, a graça chama-se Espírito Santo. Então, se você quer ser feliz, a exemplo da rainha do terceiro milênio, é preciso que você, que eu, que cada um de nós sejamos padres, leigos, jovens, consagrados, pessoas celibatárias, famílias repletas do Espírito Santo, cheios do Espírito Santo, de uma luz nova, de uma luz que não apaga a luz do outro, mas que ilumina a luz do outro. Achar um sentido pelo qual consumir as nossas forças. A grande felicidade de Maria, ela achou um sentido pelo qual consumir as suas forças. Meu irmão, minha irmã, nós estamos buscando a felicidade. Todas as pessoas buscam a felicidade. E digo mais a vocês, há de fato, como dizia Santo Agostinho, no coração do ser humano, um profundo desejo de Deus. As pessoas estão buscando Deus. O jovem, quando sai da casa dele e vai para aquele beco escuro de trevas, comprar a peteca de cocaína, um punhadinho de pedra, uns comprimidinhos de êxtase, ele está buscando Deus. O pai de família, quando sai de sua casa e vai para o boteco para beber, ou vai para uma zona de prostituição, ele está buscando Deus. A mãe de família, que não tem tempo para o filho, para a filha, que precisa estar o tempo inteiro preenchendo-se com coisas exteriores, está buscando Deus. E por que não encontra esse Deus? Porque muitas e muitas vezes, os apóstolos da droga, os apóstolos da prostituição, são mais eficientes e eficazes do que nós que nos dizemos homens e mulheres, apóstolos e servidores de Deus. Porque nós não temos a coragem de testemunhar e de mostrar para esse mundo que tem sede e fome de Deus, esse caminho que leva a Deus. Porque nós não temos a coragem de ser como os anjos que foram até esses pastores, que estavam lá no campo cuidando do rebanho, mas que lá no íntimo estavam buscando Deus. Não fosse isso, não teriam deixado o rebanho e ido imediatamente até onde o anjo havia anunciado para ter esse encontro pessoal com Deus. O mundo tem uma grande sede de Deus, uma grande fome de Deus, e anda pelos caminhos que as pessoas indicarem. Ali tem Deus, lá tem Deus. As pessoas estão atrás dessa felicidade, e é por isso que se drogam, é por isso que se prostituem, é por isso que acabam acreditando na mentira. É hora de nós, ao proclamarmos Maria, a rainha do terceiro milênio, aprendemos com ela a ser servos e servas de Deus, cheios do Espírito Santo, repletos do Espírito Santo, transbordando o Espírito Santo em nosso agir, em nosso pensar, em nosso falar, em nosso viver, em todas as ações da nossa vida. E isso também foi promessa de Deus para nós hoje. Eu penso, meus irmãos, no meu coração, que na verdade Deus preparou ao longo desses últimos 33 anos, a mesma idade de Cristo, é a idade da renovação carismática. Ao longo desses 33 anos do século passado, Deus preparou a renovação para esse grande banho de regeneração do Espírito Santo que o Senhor quer e já está derramando sobre cada um de nós nesse terceiro milênio. É preciso tomar posse. É preciso tomar posse. As pessoas vivem por aí buscando passes. O cristão é aquele que toma posse. Não aquele que fica atrás de passe. É aquele que deixa o Espírito Santo tomar posse de sua vida, de todo o seu ser, e acaba deixando-se conduzir pelo Espírito Santo. São Paulo, escrevendo aos Efésios, no capítulo 1, versículos 13 e 14, ele diz que nós fomos selados com o Espírito Santo para o dia da redenção, e que o Espírito Santo é o penhor da nossa herança. Eu vou ler isso como está aqui na Bíblia, para vocês verem a seriedade do que nos diz a palavra de Deus. Finalzinho do versículo 13 e começo do versículo 14. Em Cristo, depois de terdes ouvido a palavra da verdade, o evangelho da vossa salvação, no qual tendes crido, fostes selados com o Espírito Santo que fora prometido, que é o penhor da nossa herança, enquanto esperamos a completa redenção daqueles que Deus adquiriu para o seu louvor. Se observarmos bem, esses dois versículos aqui resumem os textos da palavra de Deus nessa noite, início de madrugada do novo milênio. E eu repito, em Cristo, depois de terdes ouvido a palavra da verdade, o evangelho da vossa salvação, no qual tendes crido, fostes selado com o Espírito Santo que fora prometido. É algo que já aconteceu. Fomos selados com o Espírito Santo, que é o penhor da nossa herança. Agora vocês observem a seriedade desse versículo. O que é que significa penhor? Vocês imaginem que esse meu cartão, que é de São Lázaro, que eu trouxe da igreja de Betânia, que fica lá em Betânia, do lado de Jerusalém. Imagine que esse meu cartão, ele é um cartão pintado a ouro e ele vale hoje 10 mil dólares, mais ou menos. E eu estou precisando de um empréstimo. Estou precisando pagar uma conta e essa conta é de 5 mil dólares. E eu vou no banco e eu falo para o senhor gerente: senhor gerente, eu preciso que o senhor me empreste 5 mil dólares, porque eu preciso pagar uma conta. E ele diz: eu empresto ao senhor, mas o senhor tem que me dar algo como penhor. Ah, eu vou dar esse meu relógio. Não, esse relógio do senhor vale só 1.500 dólares. Eu dou esse sapato. Não, isso aí vale no máximo 3 mil dólares. Eu tenho que dar algo que vale mais. Bem, eu tenho esse meu cartão e ele vale 10 mil dólares. Esse eu aceito. Eu penhorei uma joia. Eu penhorei o meu cartão, que é de ouro, que tem o valor de 10 mil dólares. E eu emprestei 5. E se eu não pagar esses 5? O cartão fica para ele. O cartão é o penhor. Agora eu vou reler o texto. Pensem no absurdo que é esse texto aqui. Pensa em Cristo. Também vós, depois de terdes ouvido a palavra da verdade, o evangelho da vossa salvação, no qual tendes crido, fostes selados, marcados com o Espírito Santo que fora prometido, que é o penhor da nossa herança, enquanto esperamos a completa redenção daqueles que Deus adquiriu para o louvor da sua glória. Imagine o que Deus fez por nós. Quando nós olhamos para Jesus na cruz e vemos Jesus deu sua vida para nos salvar, mas esse amor de Deus é tão infinito que Deus não ficou só nisso. Tanto que na hora que o soldado rasga o coração de Jesus, na cruz, do seu coração jorra sangue e água. Sangue, a Eucaristia, nova e eterna aliança. Água, o Espírito Santo. O Espírito Santo que você foi marcado, que eu fui marcado no dia do nosso batismo. Confirmado no dia do crisma, que nós recebemos no momento de oração de efusão, de batismo do Espírito Santo, ele é o penhor da nossa herança. E a carta aos Gálatas terminava dizendo para nós que no Cristo, que veio da plenitude dos tempos, nós agora somos herdeiros desse reino de Deus. Então precisamos tomar posse. Portanto, já não és escravo, mas filho. E se és filho, então também herdeiro de Deus. Herdeiro desse reino de Deus. Gente, se nós levarmos a interpretação como está nos sugerindo aqui esse texto, está dizendo que Deus penhorou o Espírito Santo por você e por mim. E se algum de nós tiver que ir para o inferno, é o Espírito Santo que vai no nosso lugar. É um absurdo? Mas não é isso que está na palavra? Ora a seriedade de deixarmos conduzir pelo Espírito Santo? E por isso que eu já falava do espírito de líder e da grande missão da renovação carismática, que é muito mais do que um oba-oba, que é muito mais do que fazer uma coreografia bonitinha, que dá uns berrinhos em línguas e de vez em quando uns desmaios, que muitas e muitas vezes é muito mais problema psicológico e afetivo do que espiritual. Mas que essa é a hora da maturidade, da renovação carismática, dá verdadeiros frutos no e pelo Espírito Santo de Deus. É para isso que Deus nos preparou. E digo mais, por que você acha que Deus preparou a Canção Nova? Por que que Deus colocou essa porção redobrada de Espírito Santo no Padre Jonas, no Eto, na Luzia, no Conselho e em cada um desses jovens, casais, seminaristas e padres que assumiram esse compromisso? Eles mesmo que criaram o título para esse acampamento, uma canção nova para Jesus, para esse novo milênio. Aquilo que estou dizendo desse Espírito Santo, dessa proclamação que o Papa fez de Maria como a rainha do terceiro milênio, e aquilo que a palavra de Deus está nos dizendo nesta noite, fale de modo muito especial para a Canção Nova. E não pensemos que a Canção Nova já cresceu o tamanho que Deus quer. Vai crescer muito, mas muito, mas muito, mas muito, muito, muito, muito, muito, muito, mas muito, muito, muito, porque é esse mundo inteiro que precisa fazer a experiência desse amor de Deus. Isso que está acontecendo aqui, essas milhares de pessoas que estão aqui, que não cabe mais aqui dentro, que estão lá fora, que estão atrás das arquibancadas, que graças a Deus não tem mais espaço nenhum para estacionar ônibus aqui dentro. Isso é uma prefiguração de um novo Réveillon, de uma nova passagem de ano. Não mais com os pulinhos na areia. Não mais com o estouro de bebidas, de drogas e de prostituição. Não mais essas noites para trás. Aqui tem um sinal. Mas para essa luz florescer, precisou que cada um segurasse sua vela, que cada um fizesse a sua parte. O Senhor está nos dando uma visão maravilhosa na grande palavra de profecia que nos veio essa noite. Então é hora, meus irmãos, de tomarmos posse dessa bênção de Deus. É hora de tomarmos posse dessa graça de Deus. E o grande modelo para isso, nesse dia que a ela é consagrado, nesse dia universal da paz. A paz é um dos primeiros grandes frutos do Espírito Santo. Essa felicidade que o mundo procura, que o mundo busca nas coisas, no ter, no poder e no prazer, essa felicidade está fadada a desaparecer cada vez mais. E o ser humano do terceiro milênio é o ser humano com essa ansiedade desse encontro pessoal com Jesus, desse encontro que pode de fato transformar a nossa vida. E Deus penhorou o Espírito Santo. Deus investiu para valer. Jesus, na sua encarnação, não fez uma viagem de ET pela terra, eu já disse aqui. E na sua ressurreição não foi embora. Ele permaneceu conosco. Mais do que isso, agora cada um de nós recebemos essa porção dobrada e redobrada do seu Espírito Santo. E aqui, meu irmão, tem uma coisa fabulosa, uma coisa fascinante que nós aprendemos com a igreja desde os primeiros séculos. Quando a criança é levada pela mãe, vestida de branco, e o sacerdote marca: nós te acolhemos na comunidade cristã com o sinal da nossa fé. O sacramento do batismo é o único sacramento, a única celebração da igreja que não se começa fazendo em nome do Pai, do Filho e do Espírito Santo. Já observaram? Todos os sacramentos começam Em nome do Pai, do Filho e do Espírito Santo. O batismo não. O batismo dá-se as boas-vindas. O padre em si deveria acolher lá na porta da igreja os pais, os padrinhos, ou alguém da equipe de recepção. Começa a celebração perguntando o nome da criança. É personalizado. Mesmo que seja o batismo de 200, é o nome de cada um. E pergunta a você, pai e mãe, o que é que vocês estão pedindo para a igreja? O batismo. Que meu filho seja mergulhado nessa água viva do Espírito. Pois muito bem. Nós o acolhemos e nós temos um sinal. Nós temos uma marca. Qual é a nossa marca? A cruz. A profecia que o padre Jonas recebeu falava dessa cruz. Falava desse sofrimento. Mas falava também que essa é uma cruz redentora. Que nós não vamos ficar nesse sofrimento, ele será intenso. Ou não é um sofrimento intenso quando nós vemos tantas possibilidades, tantas coisas maravilhosas que a gente deseja fazer e não fazemos. Porque muitas e muitas vezes aqueles que se dizem cristãos são os cristãos samambaia, que estão com os braços cruzados. Veja, meus irmãos, os sinais que Deus nos dá são sinais evidentes demais. Esse sinal do batismo que cada um de nós recebemos, ainda pequenininhos lá na igreja, nada nem ninguém do mundo pode tirar. Nada nem ninguém. Imprime caráter, diz a igreja. Quer dizer, é uma marca muito mais forte do que aquela marca que o dono esquenta um ferro e põe no gado.

nosso coração e nos marca de um modo irrevogável. É o selo para o dia da redenção. Ele é o penhor da nossa herança. Que herança é essa? Ouvíamos na carta de São Paulo aos Gálatas. Nós podemos chamar Deus de mais do que pai. Abá é papai. Portanto, colocar-se como filhos e filhas de Deus. Mas, meu irmão, minha irmã, enquanto nós não tomamos posse, e não só para nós, a grande lição da vela essa noite para nós foi muito visível. Estava tudo escuro e de repente foi se iluminando e se iluminando, e um foi passando a sua luz para o outro. E a gente olhava aqui de cima, era um rio de luz. Ah, meu Deus! Quando eu ia olhando e vi aquelas velas acesas, na mesma hora eu tive uma outra visão. Eu fui vendo um vento e uma água que ia entrando aqui pelo lado direito e apagando as velas. Ia apagando as velas, apagando, e caminhando uma sombra, e ia apagando, apagando, apagando. E quando estava quase apagando tudo, eu perguntei ao Senhor: que sombra é essa? E cada um de nós sabe a resposta. Que é essa sombra do pecado. Que é a sombra das drogas. Da AIDS. Estamos inaugurando hoje uma campanha que será levada adiante de modo especial na campanha da fraternidade desse ano, por um século sem drogas. Sem álcool. Sem cigarro. Sem prostituição. Meu Deus, como é triste a gente ter essa visão e ver que essas velas estão apagando. E saber que essa visão não é só uma visão momentânea e profética, não. Que é uma terrível constatação daquilo que está acontecendo em nosso mundo. Daquilo que está acontecendo em nossas famílias. Por quê? Porque não tomamos posse da herança. Porque não tomamos posse da graça? Porque estamos por demais mergulhados no espírito das trevas. Hoje, meu irmão e minha irmã, ao inaugurarmos esse novo século, esse novo milênio, e sabermos que cada um de nós é protagonista dessa história, não para ficar assistindo de fora, e mesmo você que está assistindo na sua casa, em qualquer lugar desse planeta, do Brasil e de qualquer lugar do mundo, você também é chamado a ser protagonista. Essa profecia foi também para você, que você precisa abrir-se ao Espírito Santo, ao novo batismo do Espírito Santo, a deixar o Espírito Santo penetrar todos os seus poros, todas as áreas da sua vida, das suas vontades, dos seus medos, dos seus pecados, da sua sexualidade, da sua afetividade, os seus relacionamentos, a sua vida econômica, todas as áreas da sua vida. Nós somos chamados a viver de fato esse novo Pentecostes. É hora da maturidade, é hora dos frutos do Espírito Santo. Ao olharmos para Maria como grande modelo de mestra, de mãe, de rainha do terceiro milênio, hoje nós precisamos pedir a ela: Mãe de Deus e Mãe da Igreja, eu quero ser feliz, eu quero ser cheio do Espírito Santo. Mas, meus irmãos, para chegarmos ao Espírito Santo, para experienciarmos Maria como nossa mãe, como nossa rainha, nós precisamos chegar a uma certeza, que a salvação para nós tem nome. E o Evangelho disse que ele no oitavo dia recebeu esse nome, Jesus, Yeshua. Deus é salvação. Deus é a minha salvação. Então hoje é dia de eu olhar para mim mesmo e dizer: meu Senhor e meu Deus, eu estou perdido, eu estou mergulhado.

mergulhado no pecado, eu estou mergulhado na tristeza, eu estou mergulhado na angústia, eu estou mergulhado no ódio, eu estou buscando a felicidade em muitos lugares e não estou encontrando essa felicidade. Mas hoje eu venho a ti, Jesus. Eu sei que esse nome tem poder. Repita para você mesmo: Jesus, Jesus, salva-me, Senhor. Liberta-me, Senhor, de todas as prisões que eu estou vivendo, de todos os meus pecados, de todas as trevas interiores, de todas as trevas exteriores. Eu quero hoje, Senhor Jesus, proclamar o seu senhorio em minha vida nesse novo milênio, nesse novo ano, nesse novo século que se inicia. O Senhor me conhece, o Senhor sabe a minha fraqueza, o Senhor conhece meus pecados, o Senhor conhece minhas angústias, as minhas ansiedades. O Senhor me conhece por inteiro. E o Senhor sabe, Jesus, que eu não tenho merecido chamar Deus de Pai, porque tantos que estão vivendo nas trevas, Senhor, tantos que estão mergulhados nessas trevas, e hoje o Senhor me convida a essa vida nova, a essa proclamação do seu senhorio. Mas eu tenho muitos outros senhores, por isso, Jesus, eu quero renunciar a todos os falsos senhores que até hoje dominaram em minha vida. Eu renuncio hoje para reassumir o meu batismo. Eu renuncio livre e conscientemente ao demônio, autor e princípio do pecado. Sim, Senhor, eu renuncio ao maligno. Todas as ordens do maligno, as falsas religiões, eu renuncio, Senhor, a tudo aquilo que me impede de viver como irmão. Eu renuncio ao ódio, mágoas e ressentimentos, brigas e divisões, pré-julgamentos, calúnias e fofocas. Sim, Senhor, hoje eu quero renunciar a tudo aquilo que divide a minha família, a minha comunidade, o meu grupo. Eu quero renunciar hoje, Senhor, a todos os pecados que eu cometo com a minha língua. Quando me coloco, Senhor, como mensageiro de fofoca, de calúnia, quando sou um divulgador das coisas erradas e negativas, eu renuncio hoje, Senhor, a essa curiosidade que eu tenho de ver as coisas erradas e pecaminosas, a impureza. Eu quero renunciar hoje, Senhor, todas as imagens impuras que entraram nos meus olhos, as raízes dessas impurezas, Senhor, imagens que entraram pelos meus olhos ainda na minha infância, na minha adolescência, ou até mesmo quando ainda eu estava na barriga da minha mãe. Eu quero renunciar hoje, Senhor, a todas as palavras pecaminosas e perniciosas que tocaram e entraram no meu coração através dos meus ouvidos, Senhor. Toda palavra de maledicência, toda palavra torpe, eu renuncio. Eu renuncio, Senhor, a toda palavra que proclamei, a toda mentira, a toda fofoca, a toda difamação, a toda gritaria. Eu renuncio hoje, Senhor, aos meus vícios, ao vício do cigarro, do alcoolismo, das drogas, da prostituição, das novelas. Eu renuncio, Senhor. Eu renuncio, Senhor, todas as imagens, os sons, as palavras negativas e pecaminosas que estejam gravadas no meu coração. Eu entrego todas elas a ti hoje, Senhor. Eu me consagro a ti, Senhor. Porque eu quero, renunciando ao maligno, às falsas religiões, a todo falso esoterismo, horóscopo,

pirâmide, poder da mente, poder do pensamento, a todas as falsas religiões da nova era. Eu hoje renuncio e proclamo: eu quero viver o teu senhorio, única e exclusivamente eu quero viver o teu senhorio em minha vida. Por isso, Senhor, tu que és a verdade, eu quero renunciar a toda mentira. Eu não quero mais viver na mentira, Senhor. Nenhuma mentira, por menor que sejam as minhas mentiras, Senhor. Toca, Senhor, em minha boca. Toca, Senhor, em minha língua. Queima a raiz de toda mentira, de toda impureza. Toca, Senhor, no meu coração. Queima, Senhor, as raízes de todas as minhas mágoas, de todos os meus ressentimentos, de todo o ódio, Senhor. As divisões, eu trago agora, Senhor, e coloco nesse altar, nesse primeiro dia desse terceiro milênio, as pessoas que mais me ofenderam e machucaram. Pense agora nas pessoas que realmente magoaram você. As pessoas que ofenderam você. Aquelas pessoas que você cultiva mágoa. Porque falaram umas palavras terríveis. Machucaram muito. Aquela pessoa que humilhou você. Pense agora naquela pessoa que abusou de você. Abusou da sua confiança, da sua bondade. Aquela pessoa que traiu você por esse abuso. Pense naquela pessoa que abusou do seu corpo. Você era ainda uma criança, adolescente. Você acreditou naquela pessoa. Você gostava tanto dela. Você se entregou, mas depois veio a decepção. Ela não merecia você. Ela só queria aquele momento de prazer e ainda saiu falando mal de você. Como aquilo machucou você? Deixou consequências e sequelas. Você ficou uma pessoa mal falada. Você apanhou da sua família. Sofreu violência física por isso. Você nunca conseguiu se perdoar. Você entrou em depressão. Essa pessoa fez muito mal a você. E você só fez o bem a ela. Mas hoje você é convidado. Hoje você é convidada com Jesus, o Salvador, com Maria, a rainha do terceiro milênio, a dizer para essa pessoa, mesmo que ela, se ela já esteja viva, se ela já esteja morta, eu perdoo você. Porque o meu Senhor morreu na cruz por mim e penhorou o Espírito Santo pela sua salvação. E se eu não perdoo você, eu estou ofendendo o Espírito Santo, que é penhor também para a sua herança. Sim. Lembre dessa pessoa, diga o nome dela. Hoje, de coração, eu liberto você. Liberto você de pagar toda e qualquer consequência. Do que depender de mim, eu não desejo que você seja vingado e vingada. Eu não quero ter sentimento de vingança. E não é nem por você, mas é pelo Espírito Santo, que o Pai que me ama e ama você penhorou, para que você também pudesse tomar posse dessa herança. Sim, meu irmão e minha irmã, esse perdão sincero que você dá agora, em nome de Jesus, hoje que você segurou essa vela, do mesmo jeito que essa vela foi colocada nas suas mãos no dia do batismo, no dia que você foi marcado e marcada pelo Espírito Santo de Deus, com o penhor, no dia que Deus penhorou o Espírito Santo por você, hoje você, ao segurar essa vela, iluminada pelo Círio Pascal, o Cristo que entra iluminando a noite escura da morte, hoje você pode também fazer chegar o céu para essa pessoa. Talvez essa pessoa já tenha morrido. Talvez essa pessoa tenha morrido no pecado. Coloque ela agora no céu, pelo seu perdão. Com o seu perdão e com a sua oração. Como Judas nos lembra no livro dos Macabeus. É salutar, é muito bom. É um costume maravilhoso. Orar por aqueles que já morreram. Então perdoe essa pessoa. Se essa pessoa está viva, perdoe de todo o coração. Eu não vou voltar para minha casa com mágoa no meu coração. Feche os seus olhos. Não fique olhando para o lado, se tem alguma pessoa que está sofrendo um pouco mais. Não. Ore por essa pessoa e por você também. É um momento lindo de libertação que o Senhor está nos dando. Porque Ele quer esse povo livre. Ele não quer esse povo cheio de mágoa e de ressentimento. Você renunciou ao pecado. Você renunciou ao ódio. Põe a mão no seu coração. Feche os seus olhos. E diga: Senhor, toma posse
Jesus, toma posse de mim, do meu coração, da minha afetividade, tome posse também dos meus pecados, Senhor. Tome posse dessa pessoa, Senhor, que até hoje eu venho guardando no meu coração negativamente, Senhor. Sim, Senhor, toma posse. Cura o meu coração, Senhor, e arranca dele a raiz de toda a amargura. Toda a raiz de amargura, Senhor, por falta de perdão. Eu sei que o que essa pessoa falou, o que essa pessoa fez foi muito grave. Mas você pode colocá-la no céu agora. E se não faz por amor a essa pessoa, permaneça com seus olhos fechados. Faça por amor ao Espírito Santo que o Pai penhorou por causa dessa pessoa também. Por isso não seja egoísta agora. Agora toque na pessoa que está do seu lado. Mas não toque fazendo uma corrente, não. Dois a dois. Se você desejar, um se ajoelha e o outro impõe a mão sobre a cabeça. Vamos fazer um momento de oração, dois a dois. Um se ajoelha, o outro impõe a mão sobre a cabeça desse que está ajoelhado. E só peço agora, Pai Santo, Pai querido, Pai amado, confirme esse batismo, esse banho de regeneração do Espírito Santo nesse meu irmão e nessa minha irmã. Confirme agora esse penhor. Que esse meu irmão e essa minha irmã possa hoje receber essa herança, entrar nesse reino e deixar esse reino invadi-lo e invadi-la. Você que está em casa também, mãe, pai, impõe as mãos em quem está do seu lado aí na sala, aí no seu quarto, e ore por essa pessoa, pedindo Espírito Santo de Deus, venha com toda a sua plenitude, com todos os seus dons, plenificar esse meu irmão, essa minha irmã, nesse novo milênio. Sim, ó Espírito de Deus, toque. E ela vai lá e ela canta, ela canta, ela vai lá e ela canta.

Você que está ajoelhado agora, fique de pé. Você que está de pé, se ajoelha. Você que recebeu essa oração, impõe as suas duas mãos com carinho, com ternura, com amor e peça. Pai Santo, Pai querido, Pai amado, confirme agora, por intercessão de Maria, a rainha do novo milênio, confirme agora o banho, o batismo de regeneração, de restauração e de força do Espírito Santo sobre esse meu irmão e essa minha irmã. Ó Espírito Santo de Deus, vem com toda a tua força, com teu poder, com seus dons, com seus carismas, com seus frutos, plenificar esse meu irmão, ungir esse meu irmão, marcá-lo novamente com a tua graça, com a tua luz, com esse sinal sagrado. Vem, ó Espírito Santo, chama da candarariala, chama da candarariala. Onda la balaya la balarianda. Ola la uira yamanandara yahala mariam. Colerianirian. Põe suas duas mãos e ore por esse irmão. Onda varalaria la mariam. Iera la balario. Mandaria. Ola la balaya la mariam. Ola malaria la mariam. Candala balaishiriam. Vem Espírito de Deus e toque. Unja-se, chama-lhe Cristo. E agora, para reviver aquele momento lindo, que a não ser que você tenha sido batizado adulto, você possa se lembrar, senão você não se lembra. Então, traça o sinal da cruz, vagarosamente na testa desse irmão. Mas não os dois ao mesmo tempo. Primeiro um. E diga para esse irmão, meu irmão, se você não sabe o nome, pergunto. Você tem uma marca. E essa marca, esse selo, é o penhor da sua herança. Viva como filho e filha de Deus. Hoje eu te devolvo a dignidade de filho e filha de Deus. Você está começando esse novo milênio. Novo, completamente novo, com essa marca renovada, sabendo que você tem uma marca de garantia, o penhor do Espírito Santo. Se entrasse o sinal da cruz de novo e diga para esse irmão, na alegria de Deus, vai dizendo para ele: meu irmão, você não nasceu para ser escravo. Você sabe que esse irmão tem algum vício? Ou se não, conta para o irmão o vício que você tem. Mesmo que for um vício feio, não tem vergonha de falar, não. Fala para o irmão: eu tenho vício da masturbação. Eu tenho o vício do cigarro, da novela, eu tenho o vício da bebida, de falar mal dos outros. Reza para mim. Peça, reza para mim. Me marca novamente. Eu quero chamar Deus de papai. Me marca. Marca essa pessoa. Você tem uma marca. Ninguém pode tirar essa marca. Porque você tem um Deus que ama você com amor infinito. Você é amado e amada de Deus. No mundo, não tem ninguém que ame você mais do que Jesus. Seja Jesus para esse irmão agora. Dá um abraço apertado nele. Tenho esperado esse momento, tenho esperado que viesses a mim, tenho esperado que me fales, tenho esperado que estivesses hoje e aqui.

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1: Que palavra poderosa, Padre Léo, sempre com a palavra certa, na hora certa, a nos inspirar. Hoje você conheceu o segredo da felicidade de Maria. Ela é cheia de graça, cheia do Espírito Santo, e esse mesmo Espírito é o penhor da sua herança. Deus penhorou o Espírito Santo por você. Você tem uma marca, o selo do batismo, que nada e nem ninguém pode tirar de você. Você não nasceu para ser escravo, você nasceu para ser filho, filha de Deus. Você é filho, você é filha de Deus. E lembre-se da corrente de luz, uma vela dá fogo e esse fogo pode se espalhar para todos aqueles que você oferecer e estiverem abertos para receber. Essa vela pode iluminar e não perca nunca essa luz. Pelo contrário, ela se multiplica quando nós somos generosos. Então acenda a sua luz, partilhe a sua luz, não deixe que a sombra do pecado apague essa vela. Você tem uma marca, você é amado, você é amada por Deus. Ninguém te ama como Jesus. Olhe para a cruz. Essa é a sua maior prova. Por isso, quero convidar você a rezar comigo. Senhor Jesus, hoje eu quero tomar posse da minha herança. Eu reconheço que muitas vezes vivi como escravo, buscando a felicidade nos lugares errados. Mas hoje eu quero ser como Maria, cheio do Espírito Santo. Eu renuncio a todo falso senhor que dominou a minha vida. Eu renuncio ao pecado, às drogas, aos vícios, às mágoas, aos ressentimentos. Eu perdoo aqueles que me machucaram e eu te peço, toma posse do meu coração. Acende a minha luz. Quero ser uma vela que ilumina e acende a luz do outro. Mãe Maria Santíssima, Rainha do Terceiro Milênio, intercede por mim. Amém. Meu irmão, minha irmã, durante essa semana, quero te propor um desafio. Todos os dias, reze uma Ave Maria consciente, pensando o que significa a palavra cheia de graça. Se você puder rezar o terço, reze o terço. Se você puder rezar o rosário, reze o rosário, mas pelo menos uma Ave Maria. E depois, faça um gesto de partilha, acenda a luz de alguém. Talvez a outra pessoa não tenha uma vela na mão, mas talvez ela está caminhando no escuro e talvez a sua luz seja a luz que ela precisa para alcançar a luz do Senhor. Pode ser uma palavra de incentivo, um gesto de carinho, uma oração por alguém. Como a vela, partilhe a sua luz sem perder a sua e veja como a sua vida pode se multiplicar e a graça de Deus também a partir da sua vida. Meu irmão, minha irmã, se você tem gostado do nosso conteúdo, nosso programa, nos siga no Instagram, @comunidadebetania, ou então @peellinton, @padreellinton. Lá você encontra mais reflexões, palavras proféticas, informações sobre a causa de beatificação do Padre Léo, www.betania.com.br, ou então padreellinton.com.br. E se você quiser vir viver algum momento especial aqui na Comunidade Betânia, visite eventosbetania.com.br. E assim chegamos ao final de mais um programa Buscar as Coisas do Alto. Que a bênção do nosso Deus te alcance, que a bênção do nosso Deus possa te conduzir durante toda essa semana. O Senhor esteja convosco, Ele está no meio de nós. Que por intercessão da bem-aventurada Virgem Maria, Mãe de Deus nossa, por São José, nosso protetor, os santos arcanjos Miguel, Gabriel, Rafael e o servo de Deus, Padre Léo, eis a cruz do Senhor, presenças inimigas, fugir, venceu, leão da tribo de Judá, aleluia! Que o Senhor Todo-Poderoso vos abençoe, guarde, proteja, ilumine e conduza, Pai, Filho e Espírito Santo. Amém. Tenham todos uma ótima e abençoada semana. A paz do Senhor esteja sempre convosco e de em paz o Senhor sempre vos acompanhe. Graças a Deus, um forte abraço e até semana que vem.
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1: Na catequese da última semana, o Papa Leão XIV afirmou que, para encontrar Deus, o ser humano não deve abandonar as ocupações terrenas, mas pode viver plenamente sua vocação, desempenhando bem o trabalho cotidiano e santificando-o. Silvanei José.
2: L'essere umano è soggetto di progresso.
3: Criado à imagem e semelhança de Deus, o ser humano é um agente de progresso. Com a liberdade e a inteligência, ele amplia os seus conhecimentos, fazendo assim progredir toda a sociedade, afirmou o Santo Padre. Isso é facilmente visível quando se consideram as melhorias nas condições de vida ao longo das sucessivas gerações. O ser humano e Deus não são rivais, reiterou o Papa. E o progresso técnico-científico não é antagonista da fé cristã, como os humanismos pós-cristãos defenderam. A essas considerações, o concílio foi claro. As vitórias do gênero humano manifestam a grandeza de Deus.
2: Dio ha posto nelle mani dell'uomo e della donna un creato ancora in stato vie, cioè em caminho, em crescita.
3: Ele colocou nas mãos do homem e da mulher uma criação ainda em stato vie, ou seja, em caminho, em crescimento, para que eles a conduzam à plenitude através da sua atividade sensata. Desta perspectiva, prosseguiu o Papa, surge uma verdade importante. Para encontrar Deus, o ser humano não deve abandonar as ocupações terrenas, mas pode viver plenamente a sua vocação, desempenhando bem o trabalho cotidiano e santificando-o. E não só. Para se tornar um autêntico progresso humano, isto é, de todo homem e de todos os homens, o progresso técnico e científico deve ser animado e orientado pela caridade. Só assim poderá estar sempre ao serviço da defesa da dignidade do homem e promover as condições de vida de todos, especialmente dos mais desfavorecidos. O Santo Padre então concluiu.
2: Cari fratelli e sorelle, il Concilio Vaticano II ci invita a condividere il pane del sapere e del saper fare.
3: Queridos irmãos e irmãs, o Concílio Vaticano II convida-nos a partilhar o pão do conhecimento e do saber fazer, para que cada homem e cada povo possa desenvolver o seu potencial e juntos possamos construir, com a ajuda de Deus, um futuro melhor.
1: Da Central de Jornalismo Canção Nova, Ana Elisa Castro.
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5: Atenção, em editorial, o Estadão, importante jornal conservador, afirma, é extremamente

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5: Está começando mais uma edição do Clássicos Canção Nova. Que alegria chegar até você através das ondas da Canção Nova, pelo rádio, pelo Dion, pela rede Canção Nova de rádio, pela internet e também pelo aplicativo da Rádio Canção Nova e pelo aplicativo do CN Plus. Como é bom estarmos juntos, eu sou Sheila Cristiane, missionária da comunidade Canção Nova, e acolho você que me acompanha nesta hora. É hora de atualizar a nossa história de amor com Deus,